Eis que a mão do Senhor não está encolhida para que não possa salvar, nem surdo seu ouvido para que não possa ouvir. Mas as vossas iniquidades fazem separação entre vós e o vosso Deus. Isaías 59, 1 e 2.

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2: Espero que você esteja bem, esteja feliz, esteja alegre, cheio da graça do Pai na sua vida, tá bom, irmão? E que tudo quanto você faça possam visualizar a presença de Cristo Jesus, porque assim é o chamado de Deus para a nossa vida. E quando nós colocamos a presença do Senhor na nossa existência, nós teremos experiências profundas, experiências reais com o Todo-Poderoso. Em João capítulo 5, versículo 24, nós lemos: em verdade vos digo, quem ouve a minha palavra e crê naquele que me enviou, tem a vida eterna, não entra em juízo, mas passou da morte para a vida. Quem ouve a minha palavra e crê naquele que me enviou, tem a vida eterna. Irmãos, esta é uma das grandes promessas de Cristo Jesus para todos aqueles que estão sobre a face da terra. A promessa é que, a partir do momento que depositamos a confiança em Cristo, a partir do momento que nós abrimos o nosso coração e cremos verdadeiramente que Cristo Jesus veio para restaurar-nos, para mudar a nossa sorte, nos dar uma vida diferente, uma vida de bênção, uma vida de realizações, uma vida de vitória, a partir do momento que nós cremos dessa forma em Cristo Jesus, nós somos agraciados, irmãos, agraciados com a vida eterna. E esse ser agraciado com a vida eterna nos proporciona vivermos em comunhão verdadeira com Cristo, em usufruir aquilo que Deus tem para as nossas almas. Isto é extremamente importante na vida de todos que querem viver a vontade do Todo-Poderoso. Nós precisamos entender, amados, o crer é uma condição indispensável para todos aqueles que querem ter uma vida aos pés do Senhor. Muitas vezes nós nos preparamos para diversas situações na vida. Nos preparamos para entrar na faculdade, na universidade. Nos preparamos para ser um bom profissional. Nos preparamos, enfim, em todas as áreas para que tenhamos sucessos. No entanto, muitos, na comunhão com Cristo Jesus, não se preparam. Muitos, para ter e para viver a vontade do Senhor, não se preparam. Porque acham que podem agir da forma que lhes é conveniente. Acha que Deus não está nem aí, Deus quer mais é salvar você, Deus quer mais é receber você, então da forma que você está, você pode achegar-se a Ele. Mas a Bíblia nos deixa de forma clara, irmãos, que aqueles que creem, aqueles que ouvem a palavra de Deus, esses têm a vida eterna. Então entende-se, irmãos, que para que as pessoas tenham a vida eterna, tenham a salvação e sejam bem-sucedidos sobre a face da terra, é preciso viver crendo, confiando em Cristo Jesus. Sem a crença, sem o confiar, sem o crer, é impossível recebermos a vida eterna. Mas, para que você tenha dentro do teu coração fé suficiente para receber de Deus a sua graça, a sua misericórdia, você também, através de atos e ações, precisa demonstrar que é do Senhor. Não é apenas crer, meu irmão, você que me ouve, meu querido, não é apenas crer em Cristo Jesus. Muitos creem em Cristo. A Bíblia nos diz que até Satanás crê no Senhor. No entanto, ele não terá salvação, não terá vida eterna. Mas por quê? Porque além desse crer, que é esta confiança, é necessário vivermos a vontade do Pai eterno na vida da gente. E esta vivência diária, é este praticar aquilo que Deus quer, que nos proporciona intimidade com Ele. Se eu não sou obediente a Cristo, dificilmente, praticamente impossível, que haja comunhão minha com Cristo Jesus. Você que me ouve, se você persevera no pecado, Se você mesmo conhecendo a Cristo, diz crer em Cristo até ler a Bíblia, mas se você não abandona as tuas práticas erradas, não abandona o pecado, não abandona aquilo que não é de Deus, eu quero afirmar para você que é impossível que haja comunhão verdadeira tua com o Senhor. É impossível, irmãos, porque a vida eterna se manifesta na vida da gente. A vida eterna vai se manifestar na tua vida a partir do momento que você abraça o Senhor, dá lugar para Ele na tua existência, a partir do momento que você vai viver aquilo que Ele quer para ti, a partir do momento que você deixa que a sua graça se manifeste de uma forma intensa, de uma forma poderosa, de uma forma profunda, a ponto de dirigir os teus passos. Os nossos passos, irmãos, saem do nosso controle, podemos colocar desta forma. Quando nós colocamos a nossa vida diante do Senhor, entregamos a Ele a nossa existência, é como que os nossos passos saíssem de nosso controle. Por que isto? Porque eu vou dar passos segundo a vontade de Cristo. Todos os momentos da minha vida viverei segundo a vontade de Cristo. Isto, irmãos, implica em observarmos os seus mandamentos e os colocarmos em prática. Servo de Deus precisa ser homem, precisa ser mulher, que observem a palavra, que vivam a palavra, que pratiquem a palavra, que estejam em perfeita comunhão com o Todo-Poderoso. Caso contrário, você será apenas mais um sentado no banco de uma igreja que canta, canta, canta, lê a Bíblia, talvez, até possa proferir palavra na igreja, enfim, essas situações todas, mas que na realidade, na essência, você está distante do Todo-Poderoso, está longe do Senhor. Irmãos queridos, nós precisamos entender essas coisas que são extremamente simples, até didáticas. Meu Deus! Extremamente simples. Todos que leem a palavra de Deus com certeza conhecem esse texto. Todos que se dizem cristãos sabem quais são os fundamentos da nossa fé. Sabe quais são os mandamentos, aqueles mandamentos simples, fundamentais, digamos assim. Aqueles mandamentos fundamentais da nossa fé. O alicerce, ali bem no, na base. Mas por que não praticamos isso? Por que nós não praticamos isso? Porque nós nos deixamos envolver com toda sorte de doutrinas, sorte de filosofias, nos deixamos envolver por toda sorte de prática que não procede do Senhor, e achamos que, observando esses costumes, observando essas práticas, observando esses ensinamentos que muitas vezes são originários das profundezas do inferno, e chegam à tona, chegam até o meio da igreja através de espíritos enganadores que utilizam homens como cavalos. Cavalos que são usados para manifestar o poder de Satanás. É tempo de não sermos mais crianças. A Bíblia nos afirma que nós não podemos ser crianças. Crianças sim, no aspecto da inocência para recebermos a Cristo como Senhor e Salvador, mas na nossa vida diária, na nossa vida prática, nós precisamos ser pessoas adultas, maduras, que saibam discernir o que é de Deus e o que não é de Deus. E todas as vezes que alguém vem atrás de você, e todas as vezes que alguém prega algo que não procede dos princípios bíblicos, e ou que facilite a tua caminhada com o Senhor, você pode parar, refletir um pouco, analisar um pouco mais profundamente e ver se porventura você não está sendo levado ao engano por um espírito maligno. Eu quero dizer para você que essa história de espírito de engano, amados, não é que vai aparecer um demônio diante da igreja, um demônio diante de você, feio pra caramba, soltando fumaças pelas narinas, essas coisas todas, e aí anunciar o engano. Não, de forma alguma. Os espíritos imundos não vão surgir para você. Os espíritos imundos não vão se materializar para você. Na verdade, o que acontece, irmãos, é que serão usadas pessoas. Pessoas serão usadas como cavalos, como ministros, como alguém que é usado pelos espíritos, há de trazer à tona aquilo que Satanás quer. E não necessariamente essas pessoas estarão possessas, irmãos. Mas o engano de Satanás há de adentrar o coração de tantos, e eles estarão tão fundamentados naquilo que Satanás quer que eles vivam, que eles levarão essa mensagem de engano às pessoas. Isso é facilmente comprovado. Se você liga a televisão hoje, nós veremos tantos canais cristãos na televisão, veremos tantos sacerdotes pregando uma mensagem que não tem fundamentação na Bíblia, mas estão ali totalmente convictos que estão certos. O que está acontecendo com essas pessoas, com esses sacerdotes? Eles foram envolvidos pelo engano de uma forma tão intensa, de uma forma tão profunda, a ponto de crerem que aquela mentira que pregam verdadeiramente está na palavra, é da vontade de Deus. Se você conversa com um desses sacerdotes, irmãos, você vai descobrir que eles têm convicção, muita convicção naquilo que eles pregam. Aqueles que ensinam, por exemplo, a adoração a Maria, que divinizam Maria, eles têm convicção plena daquilo que pregam. Não acham que estão errados. Dentro do seu coração, eles estão completamente certos. Ao seu ver, eles estão completamente certos e levam aquela mensagem com convicção. É isto que é a ação do espírito de engano na vida das pessoas, queridos. É assim que o espírito imundo age na vida das pessoas. As pessoas são levadas a entender que aquilo que afirmam, aquilo que eles pregam, está em consonância, está de acordo com a vontade do Senhor e vivem e falam aquilo. Mas, mesmo lendo na palavra, como esses sacerdotes leem, mesmo lendo na palavra, vendo que as suas ações estão erradas, mesmo assim, amados, eles são levados a entender que há uma nova oportunidade, há uma nova vertente, e em cima dessa vertente que eles estão com a sua fé fundamentada. Ou seja, o espírito de engano, mesmo que eles leiam na Bíblia que aquilo é errado, eles são levados a entender que, não, é um desvio, é uma forma, é um novo entendimento, é para isso, é para aquilo, e vocês sabem bem quais são as desculpas que são apresentadas. É exatamente isso que o espírito imundo faz. Ele leva as pessoas a agirem com convicção, irmãos. Mas precisamos entender, queridos, que essa ação do diabo, ela é uma cópia daquilo que o Espírito Santo de Deus age na nossa vida. Porque o Espírito Santo de Deus, a Bíblia nos afirma que Ele é o edificador. É Ele que nos edifica, é Ele que nos coloca de pé, é Ele que nos chama a atenção, nos dá a bênção, nos dá a unção, nos dá a autoridade, o poder para falar a palavra. É o Espírito de Deus que edifica a igreja. E isto é ensinamento da palavra, é ensinamento bíblico. E quando nós abrimos o nosso coração e cremos verdadeiramente em Cristo Jesus, fechamos a porta para as trevas, fechamos a porta para toda a sorte de engano, nós vamos realmente receber na totalidade a manifestação do Espírito Santo de Deus na vida da gente. Mas o interessante, irmãos, que o espírito de engano usa meios crentes. Satanás não quer nem saber se o cara está dentro da igreja, se é presbítero, etc., pastor, enfim. Ele não quer nem saber. O que Satanás quer, irmãos, é que haja brecha na vida da pessoa. E brechas são pecados não confessados. A partir do momento que há pecados não confessados na vida das pessoas, é a porta que se abre para o inimigo envolver esta pessoa, agir nessa pessoa, falar através dessa pessoa e fazê-la cavalo seu, cavalo na sua obra de engano. Já o Espírito Santo de Deus não usa meios crentes. O Espírito Santo de Deus, ele usa apenas aqueles que estão em perfeita fidelidade a Deus. A partir do momento que a pessoa não está em perfeita fidelidade ao Senhor, há um problema de fabricação, se assim podemos dizer. Essa pessoa está com um problema de fabricação. Ele, sei lá, está com defeito. Ele precisa passar por uma revisão urgente. A partir do momento que a pessoa não crê verdadeiramente no Senhor, não vive aquilo que professa crer, não vive os princípios de Deus expressos na palavra, ele está com um probleminha sério, irmãos, talvez de fabricação. Por que de fabricação? porque ensinaram a palavra errada para ele, porque não o doutrinaram segundo os princípios bíblicos. Então, essa pessoa muitas vezes está com problema de fabricação. Outros se deixam tomar por defeitos. Os defeitos ao longo da caminhada aparecem. Ao invés de correrem para uma revisão, e essa revisão pela palavra de Deus, claro, eles se deixam envolver por toda sorte de ensinos, e estes defeitos, seja de fabricação, ou seja o defeito de uso, o defeito de uso prolongado, esses defeitos, irmãos, eles abrem brechas na vida da pessoa e será, com certeza, usada pelo espírito do mal. Mas o que nós precisamos fazer, povo de Deus, é termos consciência que somos chamados pelo Senhor para levarmos uma vida que esteja em perfeita comunhão. Essa perfeita comunhão, irmãos, é 100%, é coisa de 100%. Deus não quer 99% da minha vida, nem tampouco da tua vida. Deus quer é uma totalidade. Deus quer é tudo. Toda a minha vida precisa ser dedicada. A minha vida precisa ser de uso exclusivo do Senhor. Só o Espírito de Deus é que pode habitar dentro em mim. E isso é tão sério, irmãos, que a Bíblia fala que nós devemos trazer debaixo dos pés do Espírito a nossa própria natureza humana, a nossa carne, a nossa vontade pecaminosa. É preciso sujeitar à presença do Espírito tudo aquilo que nós queremos, tudo aquilo que nós desejamos. Porque o que importa na nossa existência é obedecer a Deus, é viver a Deus, e isto é que nos leva a ter comunhão verdadeira com o Senhor. A partir do momento que eu começo, que eu passo a abrir, a partir do momento que eu abro concessões para a minha carne, a partir do momento que eu abro concessões para a minha velha natureza, a partir do momento que eu passo a ouvir alguma filosofia, algum ensinamento que não procede de Deus, eu estou deixando o Espírito de Deus em segundo lugar na minha existência. E isso é muito sério, querido. Isso é para você analisar a tua existência, analisar a tua vida. Veja, por exemplo, se a fé que você tem em Cristo Jesus, que é essa fé, quem ouve a minha palavra e crê naquele que me enviou tem a vida eterna. Essa fé de crer naquele que enviou, ou seja, crer em Deus, você precisa analisar se você está realmente dentro desse contexto de vida. A partir do momento que você abre espaço, por exemplo, para coisas simplesinhas, tais como para mentira, para as dissensões, ódio, inimizade, ciúmes, invejas, prostituição. A partir do momento que você abre espaço para a lascívia, enfim, para todas essas situações que a Bíblia fala que são obras da carne, você quebra essa comunhão. O crer que você diz ter em Cristo Jesus, ele deixa de ser real. Ele deixa de ser real, ele passa a ser alguma coisa que você apenas da boca para fora. Eu quero falar para você, amados, que é muito sério. É preciso estar atento, queridos. Atentos, porque são coisas pequenas. Não é preciso você sair por aí atirando nas pessoas. Não é preciso você fazer coisas assim que a sociedade veja e condene para que você se considere em pecado e que quebre essa comunhão com o Senhor. Não, de forma alguma. Essa comunhão, ela é quebrada por pequenas ações, ações que contrariam de forma direta a vontade do Senhor. É por isso, irmãos, que nós precisamos cultivar cada dia mais uma vida de santidade, uma vida de pureza, uma vida de retidão. É por isso que nós precisamos cada dia colocar nossa mente dentro do contexto de Deus para a vida humana, para vivermos aquilo que Deus quer para nós, pensarmos naquilo que Deus quer que o ser humano pense, entendeu? E isto, amados, é abrir mão do meu eu, é colocar a minha vida totalmente à disposição do Senhor. Isto, no geral, é crer em Cristo, é crer em Deus. E essas pessoas, com certeza, terão a vida eterna. Então, eu quero chamar a tua atenção para que você possa analisar um pouco mais cuidadosamente as tuas ações. Analise com mais cuidado, meu irmão. Reflita quanto às tuas ações. Será que o Senhor está sendo honrado na tua vida? Será que tudo quanto você tem na tua existência está de acordo com a vontade do Senhor? O Senhor, olhando para você, diz: opa, carimbo de perfeito, vamos lá, vamos carimbar esse camarada. Camarada que está segundo a minha vontade. Esse camarada está segundo a minha vontade, vamos carimbá-lo. Será que você está desse jeito? Evidentemente que nós, praticamente impossível sermos perfeitos, mas o Senhor entende, irmãos, que nós estamos lutando para viver uma vida de fidelidade, uma vida de retidão, uma vida de santidade aos pés dEle. E é isto que nos justifica diante do Senhor. Nós somos justificados no sangue de Cristo que nos purifica de todo pecado. Mas para que essa justificação venha sobre minha vida e para que eu receba esse perdão de Cristo, é claro, eu preciso querer viver. Eu preciso querer viver a vontade do Senhor. Eu não posso me entregar para o inimigo. Eu não posso me deixar levar pelo engano dessa vida. Eu não posso me deixar levar por doutrinas que não procedam de Deus. Eu não posso deixar me levar, irmãos, por costumes que, de uma forma ou outra, vá ferir aquilo que Deus quer para a minha existência, para a minha vida. Eu preciso entender isto e praticar isso no meu dia a dia. Quando assim eu faço, irmãos, quando eu entendo essa verdade do Senhor, quando eu procuro viver essa verdade de Deus, aí sim receberei o Espírito Santo do Senhor e esse Espírito de Deus há de ratificar a vontade do Senhor na minha vida. Sim, a vontade do Senhor na minha vida é que eu seja uma pessoa santa e cheia do poder, da autoridade e da unção do Espírito de Deus. E é isto que o Senhor faz. Quando eu me coloco nessa situação, quando eu me coloco nessa condição, na condição de estar segundo aquilo que Deus quer, eu receberei dEle a confirmação da sua promessa para a minha vida. Dessa forma, terei a vida eterna. Meu nome estará escrito no livro da vida e viverei meus dias sobre a face da terra como se estivesse nos céus. Passaremos pelos problemas? Com certeza passaríamos. E vamos passar por todos eles? Passaremos por problemas diversos? Sim, vamos passar pelos problemas diversos. Mas é assim mesmo, irmãos. É a nossa temporada de provação nessa terra. A Bíblia nos diz que o ouro, para ser bom, ele precisa ser queimado algumas vezes. Ele precisa ser derretido algumas vezes. Ele precisa passar por altas temperaturas algumas vezes até chegar ao ponto perfeito, ao ponto de pureza total. Assim também é a nossa vida. Vamos passar por provações, sim. Vamos passar por dificuldades, com certeza. Ah, mas por que Deus não vem em meu socorro? Ele está em teu socorro. Ele vem em teu socorro. Nós é que não enxergamos o socorro de Deus, a mão do Senhor estendida em nosso favor. Mas quando a situação fica difícil demais e nós perseveramos nele, nós continuamos nele, é certo que o livramento vem, amados. O livramento vem, mas fica a lição dentro do nosso coração, a lição que eu preciso ainda mais preparar a minha vida, a lição que eu preciso ainda mais santificar a minha vida, a lição que eu preciso ainda mais entregar para o Senhor a minha vida, para que eu tenha forças para resistir os dias maus, vencer os dias maus e conseguirmos assim a vitória sobre o inimigo. Se eu não agir desta forma, irmãos, eu terei uma vida derrotada pelo inimigo. A nossa provação nessa terra é para que nós possamos cada dia mais nos aproximar do Senhor. Terá você problema? Sim, terás problema. Isso já está prometido. Vamos colocar a palavra promessa, né? A palavra prometida em cima dessa situação, mas na verdade é uma alerta do Eterno. É uma alerta do Senhor. A Bíblia nos diz que nessa terra nós teríamos aflições, teríamos dificuldades. E aqueles que se aproximam do Senhor, irmãos, aqueles que cada dia mais se aproximam de Deus, as dificuldades tendem a aumentar. As provações tendem a aumentar. Por que isso, querido? Porque todas as vezes que você se aproxima do Todo-Poderoso, você recebe na tua existência ainda mais a essência de Cristo Jesus. É como que você vai encostando em Jesus, vai se tornando uma pessoa com Ele. Como Cristo Jesus é extremamente visualizado no mundo espiritual, todos enxergam, todas as vezes que você se aproxima de Cristo, você também passa a ser visualizado no mundo espiritual. Uma série de bichos feios. É, esse bicho feio te dá medo. A série deles vão te enxergar e vão levantar-se contra a tua vida para tentar fazer você cair, jogar você no chão. Porque Satanás precisa e deseja que você esteja lá no chão. É isso que Satanás quer para você, a tua derrota, que você seja pisado por ele, que você tenha uma vida cheia de brechas, cheia de pecados, pecadinhos e essas coisas todas. Porque quando isso acontece, queridos, o homem, ele receberá de Satanás a maldição sobre a sua vida. Ele não conseguirá ficar de pé. Mas aqueles que perseveram no Senhor, aqueles que esperam no Todo-Poderoso, esses são guardados, são protegidos. E mesmo recebendo de Cristo a sua essência, recebendo de Cristo a sua luz, esses terão poder e autoridade para pisar sobre a cabeça do cão, para pisar sobre a cabeça do inimigo. E na verdade, irmãos, é isso que Deus quer para você. É isso que Deus deseja, que nós tenhamos essa autoridade, esse poder, para que o inimigo esteja sujeito a nós através da palavra. E quando nós colocamos a nossa vida nessa situação, gente, nós vamos receber de Deus o poder e a autoridade para fazermos a palavra do Senhor ser uma verdade na nossa vida e no meio em que nós estamos inseridos. Mas eu preciso entender isso, eu preciso viver essa vontade do Senhor. Eu preciso crer. E esse crer, claro, me leva a viver em santidade, em pureza, em retidão, em submissão ao Senhor, em buscar estar cheio do poder e da autoridade do Espírito, em viver a vontade dEle, em crer nele. Opa! E tudo isso, irmãos, é bom e é agradável aos olhos do Senhor na nossa vida. Que nós possamos, amados, nos encher continuamente de Deus, nos encher continuamente daquele que é dos céus, nos alimentarmos da comida que nos é dada por Deus, do maná do Senhor, tomarmos a água que mata a nossa sede, mas a água que vem da fonte verdadeira, que é Cristo Jesus. Nós não podemos, irmãos, ouvir toda a sorte de espíritos enganadores. Nós não podemos ouvir nenhum espírito de engano. Tudo quanto você ouve, seja numa pregação dentro da sua igreja, seja na televisão, onde quer que você leia, você precisa passar aquilo pela palavra de Deus, fazer uma conferência na palavra do Senhor, analisar para ver se aquilo está de acordo com os princípios do Todo-Poderoso. Se de uma forma ou outra destoa da Bíblia, é contrário ao ensinamento da Bíblia, não importa quem seja o pregador, meu irmão, e por melhor que seja a mensagem dele, não importa. Não importa quem seja o pregador, nem tampouco por melhor que seja a mensagem do camarada. É contrária à vontade do Senhor. Amém? Então você precisa abandonar, não entrar nesses enganos, não entrar nesses ensinamentos mentirosos, tomar para si esse tipo de orientação e praticá-la como se fosse realmente de Deus. Não, amados. Nós precisamos entender que a palavra do Senhor é imutável. A palavra de Deus é imutável, será sempre desta forma. Amém? E nós precisamos viver a palavra do Senhor a cada instante da forma que Ele quer, da forma que Ele deseja. Que nós possamos, portanto, irmãos, conhecer a Deus, viver a vontade dEle, crer no Senhor. Amém? E é assim que nós vamos receber a vida eterna do Senhor e, consequentemente, as bênçãos que Deus tem reservada para nós, bem como o poder e a autoridade que o Todo-Poderoso tem para as nossas almas. Mas nós precisamos crer, e crer leva-me a uma situação de prática, praticar a vontade de Deus, fazer aquilo que Deus quer, porque isto é a manifestação do crer na minha vida. Crer não é apenas subjetivo, crer não é uma coisa apenas teórica. O meu crer, ele precisa ser real, e eu preciso mostrar isso na prática. Amém, amados? Que essa palavra, na sua simplicidade, fale ao teu coração, desperte em você a necessidade de cada dia mais entregar-se ao Senhor, para ouvir dEle o seu mover, ouvir dEle o seu querer, e não se deixar enganar por mensagens que partem, por mensagens que procedam das profundezas do inferno. Amém? Passe tudo à luz da palavra de Deus. Se não está de acordo com aquilo que Deus quer, joga fora, joga no lixo, porque não procede dos céus, não vem de Deus, e Deus não pode se contradizer. Amém? O que ele escreveu será sempre desta forma. Não será o grande pregador de hoje, não será um grande apóstolo, um grande bispo, um grande sacerdote, seja ele qual for, que há de trazer uma mensagem nova, que na sua essência seja contrária à Bíblia, que esta mensagem terá poder. De forma alguma, o poder continua sendo a palavra de Deus, e a palavra de Deus está no nosso manual de fé, que é a Bíblia Sagrada. Que Deus te abençoe e enche o coração de paz, dê discernimento, para que você possa crescer cada dia mais na presença de nosso Senhor e Salvador Jesus Cristo. Que Deus o abençoe, em nome de Jesus.

permanecerão, sempre haverá paz e muita harmonia. E com a palavra de Deus nas mãos, cheios de sabedoria, conhecerão todas as respostas e, sem dúvidas no coração, respeitarão as profecias e não mais perderão.

Mas sobretudo, meus irmãos, não jureis nem pelo céu, nem pela terra, nem façais qualquer outro juramento. Seja, porém, o vosso sim, sim, e o vosso não, não, para não cairdes em condenação. Tiago 5:12.

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2: Nós vamos agora meditar na santa e bendita palavra de nosso Senhor e Salvador Jesus. Vamos deixar que o Espírito Santo de Deus fale aos nossos corações. Venha trazer a revelação da palavra para nossas almas, irmãos. O culto, irmãos, há várias partes. E todas elas têm uma importância muito grande. Quando nós estamos louvando ao nosso Senhor e Salvador Jesus, derramamos nosso coração diante do altar. Nós bendizemos o Criador, honramos o nosso Senhor e Salvador Jesus. Também, amados, quando nós lemos a palavra, da mesma forma ouvimos a voz do Espírito Santo de Deus. E quando nós vamos para a meditação da palavra, o Espírito fala aos nossos corações. Amém, igreja? E nós estamos aqui para ouvir a voz do Espírito Santo de Deus. Hoje nós queremos deixar o Espírito de Deus falar aos nossos corações a respeito da voz que clama no deserto. A voz que clama no deserto. Eu quero afirmar para cada um de vocês que aqui estão presentes, que nós precisamos ser vozes que clamam no deserto. Hoje é tempo oportuno para que nós possamos clamar nesse deserto que é este mundo, clamar pela misericórdia do Senhor, clamar pelo poder de Deus, clamar para que a graça do Eterno se manifeste e também testemunharmos daquilo que o Senhor quer fazer, daquilo que Deus tem para cada um de nós. Nós não podemos apenas sentarmos e ficarmos esperando acontecer, mas é preciso que sejamos pessoas ativas, pessoas dispostas, pessoas que se deixam levar pelo Espírito Santo de Deus. E é por isso, irmãos, que aqui estamos reunidos, aqui está o povo do Senhor, que corajosamente levanta-se para clamar no deserto. Amém, igreja? Precisamos crer nisso, queridos, e vivermos essa realidade. Quero convidar os amados a abrir a sua Bíblia em Mateus capítulo 3. Vamos ler a partir do versículo 1 até o versículo 8. Mateus 3, a partir do versículo 1 até o versículo 8. Senhor, nós estamos aqui reunidos mais uma vez. Estamos aqui para bendizer o Teu santo e maravilhoso nome, Senhor. Estamos aqui para clamar que Teu Espírito venha falar aos nossos corações nesta noite, trazendo a revelação da palavra, Senhor, para que haja, meu Senhor, para que haja um mover tão especial, a ponto de voltarmos para os nossos lares, convictos que precisamos fazer a vontade, que precisamos fazer a Tua vontade acima de todas as coisas. Fale conosco nesta noite, é o que nós pedimos em nome de Jesus. Mateus capítulo 3, a partir do versículo 1, são palavras do Espírito de Deus para os nossos corações. Nos diz: naqueles dias apareceu João Batista pregando no deserto da Judeia e dizia: arrependei-vos, porque está próximo o reino dos céus. Porque este é o referido por intermédio do profeta Isaías: voz do que clama no deserto, preparai o caminho do Senhor, endireitai as suas veredas. Usava João vestes de pelo de camelo e um cinto de couro, e a sua alimentação eram gafanhotos e mel silvestre. Então saíam a ter com ele Jerusalém, toda a Judeia e toda a circunvizinhança do Jordão, e eram por ele batizados no rio Jordão, confessando seus pecados. Vendo, porém, que muitos fariseus e saduceus vinham ao batismo, disse-lhes: raça de víboras, quem vos induziu a fugir da ira vindoura? Produzi, pois, frutos dignos de arrependimento. Amém, igreja. Essa é a revelação do Senhor, a palavra de Deus para os nossos corações. Amados, todas as vezes que nós lemos a palavra, o Espírito Santo de Deus levanta a sua voz e fala aos nossos corações. E nesse texto em especial, nós vemos a grande revelação do Senhor para aquele povo de 2000 anos atrás, o povo de Israel, o povo de Jerusalém, mas também uma revelação que passou os milênios e chegou até nós. Hoje igreja, amados, nós somos também tal qual João Batista, João Batista dos tempos modernos, aqueles que clamam do deserto, aqueles que têm a palavra de Deus nos lábios, aquele que tem a palavra de Deus na língua, aquele que tem a palavra de Deus na boca e que não cessa de falar, que não cessa de testemunhar, que não cessa de afirmar que Jesus é o Senhor, que Jesus é o Senhor, que Jesus é o Senhor. Amém, igreja? Nós, amados, precisamos ser vozes que clamam no deserto, voz que clama no deserto, que você seja uma voz que clama no deserto, que o nosso amado seja uma voz que clama no deserto, que cada um de nós sejamos pessoas que testemunhem de Cristo Jesus, que afirme a verdade de Cristo, nesta sociedade tão necessitada de uma restauração, de um mover do Espírito Santo de Deus. Amados, o texto que nós lemos refere-se a João Batista. João Batista, ele era detentor de uma profecia de aproximadamente 700 anos. Aproximadamente 700 anos. Quando Deus falou através de Isaías que levantaria alguém que seria a voz que clamaria no deserto, isto 700 anos antes. Fazendo uma comparação com os nossos dias, nós estamos em 2015. É como que João Batista fosse nascer em 2700. Olha só a distância. Mas eu quero dizer para vocês que a distância parece grande para nós. O Senhor não tem tempo, para o Senhor nada é longo demais, porque o Senhor é aquele que não esquece de nós. O Senhor tem uma promessa para a tua vida, Ele não esquece da tua promessa. O Senhor tem um plano na tua vida, Ele não esquece do plano na tua vida. O Senhor, meu amado, não esquece jamais aquilo que tem para com cada um de nós. E com João Batista foi desta forma. Ele era, irmãos, o alvo do Senhor, o objetivo de Deus, era o plano do Eterno, e haveria de nascer, e o plano do Senhor se manifestaria naquela vida. Veja como Deus faz. Deus tem planos, irmãos, tem planos para cada um de nós, e nós não podemos esquecer desta verdade, nós não podemos esquecer. E quando Cristo Jesus já estava a andar em Jerusalém, ali estava João Batista como a voz que clamava no deserto. João Batista que não se calava, João Batista que enfrentava as religiões, João Batista que enfrentava o sacerdócio, João Batista que tinha uma coragem, porque era dada pelo Espírito Santo de Deus. Hoje é muito fácil pregar o Evangelho, irmãos. Você pode colocar um banquinho no meio dessa feira no sábado e falar a feira toda, que talvez alguém vá olhar de olho torto para você, vai sacudir a cabeça. Talvez alguém de longe fale assim: é louco, é pirado, ele não bebeu alguma coisa à noite, está de ressaca, sei lá o quê, fumou alguma coisa estragada ou coisa desse tipo. Aonde falar isso meio de longe? Mas nos dias de João Batista a situação era outra, irmãos. Não era tão fácil dessa forma. Eram dias complicados, mas João Batista sabia que ele tinha a promessa de Deus, sabia que tinha o chamado do Senhor. Ele cria, amados, ele cria na promessa do Todo-Poderoso. Nós precisamos crer na promessa do Senhor. E você, meu amado, você é a voz que clama no deserto nos nossos dias. Você precisa crer nisso. Repita comigo: eu sou a voz, eu sou a voz, eu sou a voz que clama no deserto, eu sou a voz que clama no deserto. Até mesmo, irmãos, o nascimento de João Batista foi um tanto quanto estranho. A Bíblia nos diz que Zacarias e Isabel já eram velhos, e por serem velhos, já era difícil ter filhos. Mas para completar a dificuldade, Isabel era estéril, não poderia ter filhos, não poderia ter filhos. O Senhor, irmãos, ele faz assim. É certo que naquela época, naqueles tempos, os judeus eram muito precisos nos cumprimentos das profecias, e eles sabiam, eles podiam entender que estava próxima a vinda do Messias. E certamente cada família esperava que a voz que clamaria no deserto nascesse na sua casa. Certamente eles criam nisso, irmãos, e esperavam por isso. E Zacarias, como sacerdote, certamente ele almejava que a voz que clamaria no deserto nascesse na sua casa. Mas passaram-se os anos, passaram-se as décadas, passaram-se o tempo e as coisas não aconteciam. Mas um dia o Senhor apareceu àquele homem e fez a promessa. e fez a promessa. É assim que o Senhor faz conosco, amados. O Senhor também tem uma promessa na tua vida. Nós temos uma promessa de 2000 anos, amados. O Senhor tem uma promessa para você. A promessa que Deus tem para você, para cada um de nós, ela já possui 2000 anos. Talvez você me pergunte, mas Deus tem uma promessa na minha vida? Deus tem um chamado na minha vida? Sim, Deus quer que você também seja a voz que clama no deserto. E há 2000 anos atrás, Ele determinou isso. Há 2000 anos atrás, Ele falou isso para cada um de nós. E quando nós lemos a Bíblia, nós vamos deparar, irmãos, com Cristo Jesus, comissionando a sua igreja e falando para você e para você que nos ouve pela internet, ide por todo mundo e pregai o Evangelho. É uma promessa particular para cada um de nós, não é uma promessa genérica, não é uma promessa generalizada, não é uma promessa para a igreja da Itália, a igreja dos Estados Unidos, não, é uma promessa para cada um de nós que vivemos hoje, nesse mês, nesse ano, amados. O Senhor quer que você seja uma voz que clama no deserto. Não esqueça disso, igreja. Nós não podemos de forma alguma rejeitar a promessa, a profecia de Deus na nossa vida. Mas eu quero afirmar para vocês, amados, que é muito comum e é muito fácil rejeitarmos o que Deus tem para nós. É muito comum, e temos visto isso, a partir do momento que nós fechamos o nosso coração, olhamos para as coisas do Senhor e concluímos que não é para nós. Nós estamos fechando o coração para aquilo que é de Deus na nossa vida, fechando o coração. Se João Batista, olhasse para toda a situação que o envolvia, certamente ele não teria sido a voz que clamaria no deserto, não teria sido. A Bíblia diz que foi um homem que andou pelos campos, separados, um homem também que não carregava sobre si riquezas. A Bíblia diz que ele se vestia com peles de camelos e carregava um cinto de couro. Se fosse rico, o cinto era precioso, era de pedras preciosas, mas era um homem pobre, mas era um homem que conhecia a promessa de Deus, era um homem que tinha a promessa do Senhor no seu coração, era um homem que esperava pelo mover do Eterno. Muitas vezes, amados, nós olhamos para nós e não temos muita coisa, não é verdade? Não temos muita coisa. Aí nós concluímos que o Senhor esqueceu da gente. O Senhor esqueceu de mim. Porque eu não tenho, porque eu não recebi. Ah, eu não tenho uma casa, eu não tenho um carro. Ah, eu não tenho um casamento, eu não tenho filhos. Ah, eu não tenho isso, não tenho aquilo. Ah, eu não sei falar. O grande pecado de hoje em dia, irmãos, é um engano que o diabo coloca no coração das pessoas. E ela abre a boca e diz, eu não sei falar. Eu não sei pregar, eu não sei fazer nada para o Senhor, eu sou inútil, em outras palavras, eu sou inútil no reino dos céus. E não fazem nada, queridos, e não fazem nada. Fico olhando as coisas acontecerem, mas não fazem nada. Amados, eu quero falar para você, quem fala é o Espírito. Quem enche o nosso coração é o Espírito. Quem dá poder é o Espírito. E a partir do momento que nós nos preocupamos e queremos fazer na força de nosso braço, nós não vamos obter êxitos. Não vamos obter êxitos. Nós vamos errar o caminho, nós vamos errar na obra, nós vamos errar, irmãos, na caminhada, porque é o Espírito Santo que precisa fazer através de nós. Eu tenho que abrir o meu coração para o mover do Espírito. Porque quando você abre o teu coração, o Espírito Santo de Deus há de trabalhar a tua vida. E nós vemos que João Batista saiu pelo deserto, saiu por aqueles arredores pregando a palavra. E vemos que ele pregou o quê? Pregou arrependimento. Olha só qual foi a mensagem de João Batista. Ele diz, arrependei-vos, é preciso arrependimento. João Batista, irmãos, não pregou aquilo que nós queríamos ouvir e que o povo gostaria de ouvir, mas ele pregou aquilo que o Espírito colocou no seu coração. Nesses últimos tempos, amados, tempos nos quais os João Batistas têm calado, já não há voz que clama no deserto, mas há por aí os enganadores pregando aquilo que as pessoas querem ouvir. Mas não é assim, irmãos. Quem deve falar é o Espírito Santo de Deus. Quem falou através de João Batista foi o Espírito Santo de Deus. Era o homem detentor de uma promessa. 700 anos esperando a promessa. 700 anos a promessa se cumpriu na sua vida. 700 anos foi o tempo em que Isaías proferiu a profecia e o tempo que se cumpriu em João Batista. E quando ele teve conhecimento que ele era o homem ao qual Isaías se referia, ele encheu seu coração com espírito, ele encheu seu coração de alegria, e nada segurou aquele homem, nada deteve aquele homem, e ele foi, e ele falou, e ele testemunhou, e as pessoas dobravam-se diante do Senhor, aceitando o Senhor como Salvador da sua vida. E a Bíblia diz, amados, que ele batizava aqueles que aceitavam, aqueles que se arrependiam, aqueles que buscavam ao Senhor, eram batizados, amados, e eram escritos no livro da vida. Precisamos, amados, ter o nosso nome escrito no livro da vida, e precisamos levar pessoas a ter o nome escrito no livro da vida. Nós não podemos achar que está muito bom da forma que está, nós não podemos concordar com a situação, irmãos, não podemos concordar. Nós temos visto que nesses últimos tempos, as pessoas têm se deixado abater. Hoje é muito difícil, as pessoas se deixam abater. Nós olhamos para o nosso culto, por exemplo, quantas cadeiras vazias. Se olharmos para nossos irmãos, não daria, não caberiam nesse espaço. Mas onde estão? Se deixam abater, irmãos. Calaram a voz. Já não são vós que clamam no deserto. São pessoas que o inimigo conseguiu calar, E eu quero afirmar para você, ele não conseguiu calar João Batista, João Batista falou do arrependimento, falou do pecado de Israel, falou da necessidade de conhecer o Messias, conhecer ao Senhor, e aquilo enfureceu as pessoas, amados. E chegou a um ponto em que pediram a cabeça de João Batista. Eu quero a cabeça de João Batista. Cortaram-lhe o pescoço. Sabe por quê, queridos? Porque amou o Senhor. Porque quando a coisa esquentou, quando a coisa ficou difícil, quando a coisa ficou complicada, quando ele viu que o círculo se fechava, que o cerco se fechava, ele não fechou a boca. A voz que clamava no deserto não fechou a boca, mas ele levantou a sua voz e foi e falou, e testemunhou, E chegou ao ponto em que o Messias apareceu diante dele e disse, que tu me batizes. Olha só como são as coisas, amados. Quando nós não nos cansamos do Senhor, quando nós não rejeitamos o Senhor, o Eterno se manifesta a nós de uma forma poderosa. Ele quer se manifestar na tua vida. O Espírito Santo de Deus quer fazer coisas extraordinárias. Ele quer encher o teu coração. Ele quer te batizar com o Espírito. Ele quer te dar poder. Quer te dar autoridade. Ele quer te dar uma palavra. Ele quer fazer com que você seja alguém cheio da sua graça. Nós não podemos, amados, acostumar com esse mundo. Não acostume com esse mundo. Não acostume com esse mundo. O ser humano é muito estranho, extremamente estranho. Se você convive num lugar de mau cheiro, você acostuma com o cheiro, e com o passar do tempo você já não sente o cheiro ruim. Mas se chega alguém com mau hálito naquele lugar, você vai sentir o mau hálito dele, mas já não sente o cheiro do local. É incrível isso, irmãos, como o ser humano se acostuma com as situações. Eu trabalhava num local, e na frente desse local tinha uma boca de lobo, e saía um cheiro terrível daquela boca de lobo, e o cheiro entrava a loja dentro. Só que nós estávamos ali todo dia, as pessoas chegavam e falavam, que cheiro ruim, só que nós não sentimos o cheiro ruim que vinha da rua, mas sentimos talvez o mau hálito dele, sabe por quê, queridos? O ser humano tem essa capacidade, ele se acostuma com o local, e o local torna-se comum para ele, e você conclui que é daquela forma, é daquele jeito, e você já não faz nada para se mover, porque você acha que é assim. Mas eu quero dizer para você que João Batista não pensava dessa forma. Ele não se deixou acomodar, mas ele foi e testemunhou do Todo-Poderoso. E isto custou-lhe a vida, custou-lhe a sua existência. Mas com certeza, nos céus ele está, ali glorificando o Todo-Poderoso para todos sempre. E é isto que é importante para nós, irmãos. Você, meu querido, você que é voz que clama no deserto, não deixe Satanás te calar, não deixe o diabo te calar, mas quando ele quiser te calar, ele quiser te amarrar, quebre as amarras em nome de Jesus, repreenda o capeta, diga que na tua vida não tem lugar para ele, diga que não tem lugar para o Satanás na tua existência. Mas tem que levantar a voz, mas tem que falar, tem que abrir a boca e tem que falar. Tem que falar. Voz que clama no deserto, fala. Voz que silencia no deserto, cala. Mas nós não somos daqueles que ficam no silêncio, porque o Senhor não te chamou para isso. Irmãos, você é detentor da profecia do Senhor. Deus tem a profecia na tua vida. Deus tem a profecia na tua vida. Deus quer te usar. Deus quer te usar. Deus quer que você seja novos João Batistas. Novos João Batistas. João Batistas modernos. O Senhor quer que você seja João Batista, a voz que clama no deserto. E você não pode olhar, irmãos, para esse pecado reinante nesse mundo e ser concordante com ele. Você não pode concordar com o pecado, mas você tem que pregar o arrependimento, falar do amor de Cristo, afirmar que Jesus pode mudar a vida, irmãos. Jesus pode mudar a vida. Você tem que chegar para a prostituta e falar: Jesus te liberta, Jesus te restaura, Jesus te conserta. Chegar para o adúltero e falar: Jesus muda a tua sorte, Jesus muda a tua sorte. Você tem que ter uma boca aberta, a palavra de Deus na tua boca, para falar ao drogado: Jesus te liberta, Jesus pode mudar a tua vida, Jesus pode consertar a tua existência. Você não pode concordar com o pecado, igreja. Nós não podemos concordar com o pecado. Você tem o chamado do Senhor, você tem a promessa de Deus, é uma profecia dada por Jesus: ide por todo mundo e pregar o evangelho a toda criatura, ide por todo mundo e pregar o evangelho a toda criatura, e quem crê e for batizado, não será condenado. É a promessa de Deus, amados. Mas nós, queridos, nos calamos. Sabe por que nós nos calamos? Porque nós temos vergonha do Senhor. Nós temos vergonha de Deus, nós temos vergonha do Evangelho, nós temos vergonha do Messias, nós temos vergonha de sermos boca que fale a palavra do Senhor. Me justifique, me justifique. Se você não fala, é porque muitas vezes você tem vergonha de falar. Mas a Bíblia diz que estes não entra no reino dos céus. Não entra, gente. Amados, a missão cristã Vivos não está aqui para pregar o evangelho do engano para ninguém. Hoje falávamos em nosso programa na rádio a respeito das quatro verdades do Senhor. Das quatro verdades. E falávamos de uma forma muito clara. Eu sei que as pessoas não querem ouvir isto. Eu sei que talvez você que veio aqui não está gostando de ouvir isso, é normal, é assim mesmo. Nós não queremos ouvir a verdade. Vocês acham que as pessoas gostavam de ouvir Jesus? Vocês acham? Jesus, o Mestre? Vocês acham que eles gostavam de ouvir Jesus? Está enganado, não gostavam. Você sabe quem foi que pediu a morte de Jesus? Os judeus. No local todos gritavam: que seu sangue recaia sobre a nossa cabeça. Crucifica-o, crucifica-o, que seu sangue recaia sobre a nossa cabeça. Sabe o que fizeram, irmãos? Assassinaram Jesus. Não quiseram Cristo. E não tiveram mais paz. E não terão paz enquanto estiverem sobre a face da terra. Porque estão debaixo de maldição. porque pediram o sangue de Jesus sobre as suas cabeças. E nós, queridos, muitas vezes estamos fazendo a mesma coisa. Nós olhamos e falamos: crucifica-o, crucifica-o, crucifica-o. Ah, que o sangue de Jesus caia na minha cabeça, não tem problema. Sabe quando nós fazemos isso, irmãos? Quando nós viramos as costas para o Senhor, por um motivo ou outro, por um motivo ou outro, seja ele qual for, porque gostou mais do pecado, porque se envergonhou com aquilo que talvez o nome do Senhor pode causar na sociedade, ou outra situação qualquer, é virar as costas para o Senhor. E aqueles que viram as costas para o Senhor também vira as costas, e esses não entrarão no reino dos céus. É assim que está na Bíblia. Mas, amados, o Senhor tem uma promessa para a tua vida, o Senhor tem uma profecia para a tua vida. Deus quer te restaurar, Deus quer consertar a tua vida, Deus quer que você

por ele fazem qualquer coisa. Sabe o que é isso, irmãos? Amor ao seu Deus. Aí talvez você possa olhar e falar, mas Deus não é dessa forma. Mas a Bíblia diz que devemos amá-lo acima de todas as coisas. E aí? Amá-lo acima de todas as coisas. E o próximo, como a nós mesmos. Portanto, nós não vamos matar ninguém, porque estaríamos ferindo princípios do Senhor. Mas o amor de Deus, ele produz vida, porque você é a voz que clama no deserto. Eles matam para receber a glória naquilo que eles chamam de céus. Nós damos a vida para receber a glória naquilo que nós temos convicção que é o céu. E é assim que está na Bíblia, irmãos, e nós não podemos ver diferente, o amor precisa marcar o nosso coração, marcar a nossa vida, marcar o nosso ser, amados. É provável que, quando prenderam João Batista e levaram ao calabouço, e falaram para João Batista, olha, nós vamos cortar teu pescoço, é provável que ele teria ali um momento de buscar o perdão do rei. Mas o que importava para ele, irmãos, era fazer a vontade do rei Jesus Cristo. E ele não se importou com a sua própria vida, não se importou, mas ele deu a sua vida por amor a Jesus Cristo. E quando você observa os apóstolos, homens que foram cheios do Espírito Santo de Deus, pessoas que viveram a verdade do Eterno, homens que clamaram no deserto, aquelas pessoas entregaram as suas vidas integralmente ao Senhor. Nada era mais importante do que Cristo Jesus na sua existência. E por amor a Cristo Jesus, deixaram as suas casas, deixaram as suas famílias, deixaram as suas cidades e deixaram a própria vida. Por amor a Jesus Cristo, morreram para a honra e para a glória do Senhor. Não sobrou sequer um apóstolo, irmãos, que morreu de causa natural. Um sequer que morreu em extrema velhice. Mas todos eles foram assassinados. Porque pregavam o arrependimento, pregavam contra o pecado, falavam para aquele povo que era preciso amar Jesus, eram vozes que clamavam no deserto, e eles são dignos de serem imitados. Amados, eu quero afirmar para você que o Eterno tem um propósito, e o propósito maior do Eterno na nossa vida é que você seja a boca, a sua boca nesta terra. O Senhor quer que você seja a boca dele nesta terra, que você fale, que você testemunhe, que você não tenha vergonha de afirmar que Jesus é tudo, que Jesus é tudo na tua vida, que você não tenha vergonha de falar que é de Cristo Jesus, que ama o Senhor, que quer viver Deus, que você não tenha vergonha de testemunhar da tua fé. É preciso sermos, irmãos, a voz que clama no deserto, e você tem essa promessa na tua vida. Você tem essa promessa, você tem essa profecia, você tem essa determinação de Deus, seja qual for a melhor forma que você possa usar, profecia, determinação, promessa, mas uma coisa é certa, tens que falar de Cristo Jesus. Ide por todo mundo e pregai o Evangelho a toda criatura. Não é para pastor, não é para apóstolo, não é para bispo, não é para outra pessoa qualquer, mas é para você, igreja. É para você, igreja. É para você. E nós não podemos nos calar, irmãos. Não podemos nos calar. Nós temos que deixar o Espírito Santo de Deus trabalhar os nossos corações. Porque não há nada que seja mais importante sobre a face do universo, do que a presença de Jesus. Nada é mais importante. O que é mais importante para você? A tua casa? A tua família? Os teus recursos financeiros? A tua profissão? Filhos? O que é mais importante para você? Cuidado com a resposta, porque você pode ser a voz que se calou no deserto, conforme a resposta que você dá. Porque a resposta só existe uma,
nada é

0: é mais importante, nada é mais importante, nada é mais importante, nada é mais importante do que Cristo na vida do ser humano, irmãos. Nada é mais importante. E se nós soubéssemos disso de fato, e compreendêssemos isso, nós faríamos todo o possível até o impossível, para honrar o nosso Senhor e Salvador Jesus. Para finalizar esta palavra, voz que clama no deserto. Eu estava assistindo um documentário, há um tempo atrás eu assisti um documentário lá da Índia. Lá tem um Deus para cada pessoa, milhões. E ali existe um homem, se não morreu, ali existe um homem que ele concluiu que ele não era nada e que seu Deus era tudo. E que tudo que ele poderia fazer para o seu Deus era pouco. Não havia nada na sua vida que fosse tão, mas tão grande que ele pudesse honrar o seu Deus. Ele concluiu o seguinte: eu vou dar o máximo para o meu Deus. E ele determinou na sua vida que ele andaria desse jeito até o fim da sua vida em honra ao seu Deus. Vou levantar meu braço direito porque é o que eu uso, é o que eu tenho facilidade para fazer as coisas, é o meu destro. E ele levantou o braço, e até a ocasião do documentário estava vivo, e ele andava com aquele braço desse jeito. Quando ele ia dormir, dormia com o braço assim. Quando ele ia trabalhar, um braço para cima e a enxada no braço esquerdo. Chegou um ponto, ele disse que doeu muito, aquele doeu demais. Mas depois de alguns meses, calcificou e o braço já não baixava. E assim ele ficou. E já era um senhor idoso, de barba longa. Sabe o que é isso, queridos? Amor. Amor. Pior que um amor errado. Um amor é um demônio, mas amor. Ainda nas loucuras desse povo que ama deuses, outro concluiu que o seu Deus era precioso demais para ele, que ele não era nada. E ele declarou que não mais andaria. Que ele rolaria pelo chão para todos os lugares que ele fosse. Rolando. Eu não vou fazer isso aqui, mas deitou no chão e ia rolando. E há muitos anos, essa era a forma de vida dele, rolando pelo chão, nas ruas, rolando na rua, se fosse para algum lugar, rolando. Aí você fala: ah, isso é mentira, impossível alguém fazer isso. Quero falar para vocês o seguinte: quando amamos, nós damos o nosso pescoço, que é mais importante do que andarmos com o braço erguido ou rolando pelas ruas. Quando amamos de fato o Senhor, nós damos o nosso coração e falamos para o Senhor: é teu, Deus, é somente a tua vontade. Esses homens fizeram de forma errada, não conhece Deus, inclusive não conhece o Senhor. Poucos na Índia conhecem o Senhor Deus. E nós precisamos, irmãos, ser a voz que clama no deserto por amor ao Senhor. Aqueles que seguem Alá se explodem por amor a Alá. Os da Índia, um com o braço erguido, outro rolando pelas ruas. E nós andamos de costas, meio de lado, para que ninguém nos reconheça, que somos da igreja, que somos de Deus. E se olham para você e falam: ah, você é crente? Ah, eu vou na igreja, sabe como é que é, né? Ah, eu vou na igreja. Onde está o amor pelo Senhor? O amor para com Deus. Que amor é esse? Que a novela te segura em casa, que as más companhias te pervertem, te corrompem. Que amor é este que as más companhias te corrompem? Que amor é esse? Mas eu quero falar para você que o Senhor, Ele quer mudar a tua sorte. Ele quer mudar a sua sorte. Mas para finalizarmos a nossa palavra, eu gostaria muito que você fosse a voz que clama no deserto. Eu quero muito que você seja a voz que clama no deserto. Se eu quero muito isso, imagine o Senhor, imagine o Espírito Santo de Deus. E se você hoje quer ser uma voz que clama no deserto, levante-se e venha aqui na frente. nós vamos orar por você e vamos declarar a bênção de Deus sobre a tua vida e você faz o resto. Amém? Se alguém deseja ser a voz que clama no deserto, você quer ser a voz que clama no deserto? Venha. Venha aqui, nós vamos orar por você. Amém. Glórias a Deus. Amém. Seja a voz que clama no deserto. Seja a voz que clama no deserto. Amém. Seja a voz que clama no deserto. Glórias a Deus. Aleluias. Eu vou ungir as vozes que clamam no deserto. E logo após nós vamos orar por vocês. Senhor, na antiguidade, Pai, Tu tinhas uma profecia. Senhor, na antiguidade Tu tinhas uma profecia. Tu escolheu um homem, Pai. Um homem que haveria de nascer muitos séculos após a profecia. Mas foi alguém que Te honrou, Senhor. Alguém que fez a Tua obra. Alguém que Te amou com todas as forças do Seu ser, Senhor Jesus. Era aquele que clamava no deserto. Era aquele que não se deixou intimidar, mas foi aquele que testemunhou do Teu amor, da Tua graça, onde quer que ele estava, Senhor. Foi alguém que Te amou de uma forma tão profunda, que deu a própria vida para a Tua honra e para a Tua glória. E nessa noite, Pai, nós conclamamos aqueles que queriam ser a voz do deserto, Senhor Jesus. A voz que clama no deserto. Esses aqui estão, Senhor Jesus. E eu quero clamar que Tu venhas falar a esses corações, testificar estas vidas, para que eles possam, Senhor, seguir firmes, inabaláveis, seguros na Tua presença, para que onde quer que eles estejam, possam testemunhar do Teu poder, Senhor. Oh Deus, honra, Pai. Honra a ação, a atitude de cada um destes. Meu Deus, trabalhe esses corações. Que Teu Espírito Santo, Senhor Deus, venha fortalecê-los, fazê-los cada dia mais firme na Tua presença. Eu também tenho convicção, Senhor, que muitos que nos veem, nos ouvem pela internet, tomaram também a mesma atitude nesse momento. Eles também querem ser a voz que clama no deserto. E eu quero clamar que Tu venhas honrar a fé desses que estão nas seus lares, meu Deus. Para que eles também, Pai, a partir dessa data, sigo em frente, meu Deus, mesmo que custe a própria vida para a Tua honra e para a Tua glória. Faça segundo a Tua vontade na vida de cada um desses. É o que nós clamamos em nome de Jesus. Amém, Santo Deus. Aleluias.
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2: 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Se Ele fez promessas para você, pode acreditar que elas vão se cumprir.

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2: Quando Jesus domina a nossa vida. Oh, glórias! Irmãos, se nós pegarmos um pote de tinta branca e outro de tinta negra, tinta preta, e se nós misturarmos, nós vamos fazer uma nova cor, não é verdade? Provavelmente cinza. Agora, tente separar. Tente separar a branca da preta. Veja se é possível. É possível? É impossível, não é verdade? É totalmente impossível depois que você faz a mistura das tintas. É impossível separar. Assim precisa ser a nossa vida com Cristo Jesus. A partir do momento, irmãos, que nós nos misturarmos com Cristo, é necessário que seja impossível sermos separados. Entendeu? É preciso que essa verdade seja uma realidade na minha vida, na nossa vida. Que estejamos vivendo uma vida verdadeira, uma vida poderosa, uma verdadeira simbiose com Cristo Jesus, a ponto de nada conseguir nos separar do amado Jesus. Oh, glórias! E é sobre isso, irmãos, que Paulo fala aos Filipenses, capítulo 2, versículo 5. Ouça, tende em vós o mesmo sentimento que houve também em Cristo Jesus. Tende em vós o mesmo sentimento, o mesmo pensamento que houve também em Cristo Jesus. Isso significa, irmãos, que eu tenho que andar não mais segundo o meu entendimento, não mais segundo o meu querer, mas segundo o entendimento de Cristo Jesus, segundo o querer do Senhor. A minha mente precisa estar cheia daquilo que é do Senhor, daquilo que é de Deus, os meus passos para a honra e para a glória do amado Jesus. E em tudo quanto façamos, que haja o domínio de Cristo. Que a nossa vida seja perfeitamente dominada por Jesus. É necessário que haja essa mistura. Oh, glórias, guarde esse exemplo. Tinta branca, tinta preta. Misture uma nova cor. Tente separar. Qual o meio para separar? Eu creio que seja impossível. Assim precisa ser a nossa comunhão com Cristo Jesus. O domínio do Senhor sobre a nossa vida. Nada pode nos separar. Nada pode mudar essa realidade na nossa vida. Eu tenho que viver cada dia mais Jesus na minha existência. Eu tenho que buscar essa verdade de Cristo. E em 2 Coríntios, capítulo 13, versículo 5, nós somos levados a uma reflexão. É preciso analisarmos a nossa fé. Analise a tua fé. Veja se ainda somos de Cristo. Veja se ainda tu és de Cristo. Essa é a recomendação do apóstolo Paulo à igreja de Corinto. Que eles parassem, que eles sentassem, que analisassem as suas vidas e pudessem constatar se estavam ou não vivendo a fé em Cristo Jesus, a verdade de Cristo. Nós precisamos a cada instante analisarmos a nossa vida e vermos se somos dominados pelo amado Jesus. Vamos orar? Senhor Deus, eu quero clamar que Tu venhas falar conosco nessa noite. Dá-nos a revelação da palavra, alimenta-nos, ensina-nos, Pai, para que saiamos daqui ainda mais em comunhão contigo. Esse é meu clamor em nome de Cristo Jesus. Amém. Queridos, quando Jesus domina a nossa vida, será que você é dominado por Cristo? Será que nós somos dominados por Cristo Jesus? Isso significa, irmãos, que todos os meus atos, todas as minhas atitudes serão em Cristo Jesus. É preciso que esteja em conformidade com a vontade do Senhor, que as minhas atitudes sejam segundo o coração de Deus, que o meu falar, que o meu agir, que o meu pensar, que tudo seja para a honra e para a glória de Cristo. Essa é uma verdade que nós jamais poderemos perder de vista, irmãos. É vivermos Cristo Jesus, é estarmos cheios de Cristo. É para isto que estamos sobre a face da terra. Não para vivermos segundo aquilo que esse mundo tem a oferecer, mas para vivermos segundo aquilo que Cristo deseja para a nossa vida. Qual o tema da tua vida? Qual é o tema da tua vida? Jesus precisa ser o tema da nossa existência. Jesus precisa ser o tema da minha vida, da tua vida. Nós precisamos ser, em todos os aspectos, dominados por Cristo. Filipenses capítulo 1, versículo 27. Vivei acima de tudo por modo digno do Evangelho. Veja, vivei acima de tudo. Ou seja, a nossa iniciativa principal é que a nossa vida esteja no Evangelho, digno do Evangelho. Para que, indo ver-vos ou estando ausente, ouça no tocante a vós outros que estáis firmes em um só espírito, como uma só alma, lutando juntos pela fé evangélica. Irmãos, esta é a recomendação do apóstolo. Nós precisamos observar esta recomendação e colocá-la em prática dentro do nosso coração. Eu sei, irmãos, que muitas vezes nós estamos levados por esse mundo, levados por sentimentos diversos, levados por projetos e planos, mas em todas as coisas nós temos que trazer cativa a nossa alma à presença de Cristo. Nós temos que viver Jesus acima de todas as coisas. Cristo precisa ser o tema da nossa vida. A música tal é o tema do nosso relacionamento. Já ouviram isso? Já, não é? A música tal é o tema do nosso relacionamento. Enfim, essas coisas todas, nós precisamos ter um tema na nossa vida. Temos um objetivo na nossa existência. E Cristo precisa ser o tema da nossa vida. Oh, glórias! E para que esta seja uma realidade, todas as nossas ações, todos os nossos atos precisam apontar para o amado Jesus, apontar para Cristo. Todas as nossas ações, elas precisam estar voltadas para Jesus, irmãos. Nós não podemos viver de forma destoante daquilo que Deus quer para a nossa existência. Haja vista que nós temos os ensinamentos diante de nós e é preciso colocá-los em prática na nossa existência. Jesus é o tema da tua vida? Jesus é o tema maior? Jesus é o objetivo da tua vida? Nós precisamos nos deixar dominar por Cristo. É preciso tirar o meu eu, tirar o nosso querer, tirar as nossas vontades, para que Cristo Jesus se manifeste de uma forma poderosa, de uma forma grandiosa, para que Ele seja honrado, seja glorificado na nossa existência. Temos feito isso, irmãos? Eu quero falar para vocês o seguinte: se não fizermos, é porque nós não estamos em comunhão verdadeira com o amado Jesus. Se nós não vivermos esta verdade, está faltando Cristo Jesus como centro da nossa existência. A nossa vida precisa ter um centro, e todas as coisas possuem um centro, não é verdade? O centro da nossa existência é Jesus. Jesus é o esteio principal. Jesus é o nosso alicerce. Jesus precisa ser tudo, mas tudo, em todos os aspectos. E quando nós entendemos isso, com certeza teremos uma vida diferente. Porque o amado virá sobre a nossa existência, nos abençoará, nos fortalecerá, encherá o nosso coração de prazer, de alegria e nos enviará a fazer a sua vontade sobre a face da terra. Queridos, é preciso a cada instante querer, sonhar, desejar, almejar, buscar Jesus para a vida. Nós temos que fazer isso, irmãos. Eu não posso ficar esperando acontecer, eu tenho que correr, eu tenho que ir ao encontro de Cristo. Vinde a mim, assim diz o Senhor, vinde a mim, eu tenho que sair do meu lugar, eu tenho que dirigir-me a Cristo. Ele está chamando, mas eu tenho que sair, eu tenho que ir. Eu tenho que ir até o encontro de Cristo para que Ele venha e manifeste-se poderosamente na minha vida e que haja alegria, que haja paz, que haja satisfação no meu coração, amados. Jesus é o tema da tua vida? Precisa ser. Se Cristo ainda não é o tema da tua existência, se você não vive somente para Cristo, se você não tem esse objetivo da tua existência, olhe para Cristo, deixe-se dominar por Cristo Jesus, porque Ele quer mudar, Ele quer restaurar e Ele quer fazer que a sua vontade manifeste-se no teu viver. Oh, glórias! Ainda, irmãos, quero chamar a sua atenção para Filipenses, capítulo 2, versículo 30. Ouça o que diz a palavra. Visto que, por causa da obra de Cristo, chegou ele às portas da morte e se dispôs a dar a própria vida para suprir a vossa carência de socorro para comigo. Esse texto, se você olhar todo o contexto, está falando de Epafrodito. Epafrodito era um homem cheio do Espírito Santo. um homem que amou o Senhor, que amou a obra do Todo-Poderoso, e foi necessário que ele estivesse dentro de uma missão. A missão era ir até o encontro dos apóstolos, levando mantimento, levando ofertas, para que eles pudessem continuar, seguir em frente na grande missão de levar a palavra do Redentor, da grande missão de levar a palavra de Cristo, para que as pessoas tivessem Jesus como tema da sua vida. Só que, nessa caminhada, irmãos, Epafrodito ficou extremamente doente. Diz a palavra que ele esteve próximo à morte. Chegou ele às portas da morte e se dispôs a dar a própria vida. Sabe o que é isso, irmãos? É abrir mão dos interesses pessoais. É abrir mão das vontades pessoais. É falar, Jesus, o mais importante é te servir. O mais importante é te servir. Quando Jesus domina de fato a nossa vida, ele domina de fato a nossa existência. Irmãos, o nosso prazer é fazer a obra de Cristo. Quando Jesus está dominando totalmente a nossa existência, o nosso prazer é fazer aquilo que ele quer, aquilo que ele deseja. Mesmo que custe a nossa vida, que custe o nosso tempo, que custe, quem sabe, as coisas que você gosta. Nós gostamos de tantas coisas. E é perigoso, irmãos, se nós fizermos uma análise, se nós pensarmos um pouco mais detidamente, é perigoso estarmos gostando mais daquilo que nós temos do que de Cristo. Já notaram isso? Nós gostamos muito da nossa vida. Gostamos muito dos nossos bens. Gostamos muito da nossa família, gostamos muito deste mundo. E é interessante, nós gostamos muito da nossa vida. Quando está chovendo, eu não saio de casa para não ficar gripado. Eu não vou à igreja porque tem Covid. Eu não vou à igreja porque estou com a unha do pé encravada. Não é assim? Há esse problema, aquele problema. E você tenta preservar a tua saúde, preservar a tua vida em detrimento da vontade de Cristo para você. Epafrodito não pensou dessa forma. Ele entendeu que o melhor era servir o Criador. O melhor era estar mergulhado na obra. Era doar-se, era entregar-se. E ele foi em frente, mesmo que custasse a sua própria existência. É difícil nós entendermos isso, não é? Mas nós temos que abrir mão do nosso eu, do nosso amor próprio, amando Jesus acima de todas as coisas. Esta é a verdade da palavra. A verdade, amados, é que nós precisamos nos anular. Antes, uma tinta de uma cor, mistura-se com outra, uma nova tinta surge, uma nova cor surge. É isso que nós precisamos fazer. Nós temos que nos deixar encher de Cristo Jesus, a ponto de a nossa personalidade, o nosso eu, o nosso ser, deixar de existir, para que só Cristo exista em nós. Esta é a verdade do Senhor para cada um. E nós precisamos colocar essa verdade em prática. Porque ouvir é legal. Como é bom ouvir a palavra. Como é bom ouvir. Mas não apenas ouvintes, mas praticantes. Já ouviram o texto? Não apenas ouvintes, mas praticantes da palavra de Deus. Praticantes da palavra de Deus. Entenda da seguinte forma, irmãos. Todos nós temos um chamado. Todos nós temos um chamado. Seja ele qual for, mas temos um chamado. O Senhor tem um chamado na tua vida. Nunca te esqueças disso. Já falamos em outras oportunidades a respeito dessa verdade e eu quero reiterar. O Senhor tem um chamado para a tua vida. O Senhor tem uma missão para a tua vida. O Senhor quer que você se entregue, que você faça, que você seja útil. Mas não pare, não fique apenas esperando acontecer. Vá e faça. Vá e faça. Mas pastor, isso me custa, talvez, o meu tempo. Meu tempo para o entretenimento, para a diversão, para a família. Me custa, pastor, me custa um monte de coisas. Mas quem disse que não custaria? Onde foi que Jesus falou? É de graça. Onde? Jesus exige que haja dedicação e dedicação tem um preço. Não é verdade? Como é que você pode dedicar-se a alguma coisa se não doar tempo para essa coisa? Como é que você pode dedicar-se a Cristo se você não entregar o teu tempo para Cristo? Se você não deixar se mover pelo Espírito Santo de Deus? Tens que deixar-se mover pelo Espírito. Tens que deixar mover-se. Afinal de contas, nós somos dominados por Cristo. Ou não somos? Somos ou não somos? Se nós somos, o nosso eu entrou em segundo plano. Nosso eu entrou em segundo plano. E Cristo Jesus está em evidência. É o primeirão, é o primeirão. Ele é o primeiro da nossa vida. Tudo para Cristo, tudo para Cristo. O meu viver é para Cristo, o meu ser é para Cristo. E vou procurar ser útil a Cristo, ser útil àquilo que o Senhor quer. Eu procurarei fazer a vontade do Eterno. Essa é a verdade, irmãos. Se nós quisermos ir para o céu de Cristo, temos que nos entregar a Ele para que sejamos dominados. E a partir do momento que nós somos dominados por Cristo Jesus, acabou a nossa vontade pessoal, porque é a vontade de Cristo que vai imperar na nossa existência. É a vontade de Cristo. Ô, glórias! E eu quero ainda falar para você, todo cristão verdadeiro, todo aquele que ama Jesus acima de todas as coisas e considera-se cristão. Cristão significa seguidor de Cristo. Todos aqueles que são de fato, na real, seguidores de Cristo, estes têm uma ocupação na obra do Senhor. É impossível ser seguidor de Cristo e não possuir uma ocupação na obra. É impossível, amados. Porque o Senhor te chamou, o Senhor te comissionou, o Senhor te enviou, e você não pode dizer, não, não vou, não, não vou. E muitas vezes estamos fazendo exatamente isso. O Senhor diz, vá, não, não vou, vá, não, não vou. Jonas foi engolido pelo peixe. Não queira você ser engolido também por um peixe. Por que Jonas foi engolido? O Senhor disse, vá, vá a Nínive. Não, não vou. Vá, vá a Nínive. Não, não vou. E tentou fugir. E o Senhor puxou. Puxou e trouxe. É assim que faz. Não queira passar por essa experiência. É melhor termos o coração sensível à voz do Eterno e deixar-nos enviar por Ele. Ô, glórias! Amém, amados? Ô, Senhor Jesus! Quando Jesus domina a nossa vida, Ele torna-se o tema da nossa existência. Quando o Senhor domina a nossa vida, somos úteis na sua obra. Estamos envolvidos na sua obra, fazendo algo para a honra e para a glória dEle. E ainda, irmãos, quando Jesus domina a nossa vida, Ele é a nossa força. Ele é a nossa força. É interessante, mas muitas vezes nós não observamos por esse aspecto. Jesus, Ele precisa ser a nossa força. Jesus precisa ser a nossa força. Filipenses capítulo 4, versículo 13, aquele versículo que todo mundo conhece e todo mundo gosta. Ouça, tudo posso naquele que me fortalece. Amém? Tudo posso naquele que me fortalece. Em outra versão, o mesmo versículo, com a força que Cristo me dá, posso enfrentar qualquer situação. É o mesmo versículo, só que numa tradução diferente na linguagem de hoje. Com a força que Cristo me dá, posso enfrentar qualquer situação. Tudo posso naquele que me fortalece. Mas, quem é que te fortalece? Quem é que te fortalece? Eis o X da questão. Tudo posso naquele que me fortalece. Quem te fortalece? Jesus, o domínio de Cristo sobre a tua vida, ser dominado por Cristo. Se porventura não és dominado por Cristo Jesus, isso não acontece. Esse versículo não tem efeito, não tem poder, ele não é real na tua existência. Só é possível sermos cheios da graça, da força de Cristo, quando somos dominados por Jesus. Quando o Espírito de Deus domina a nossa vida. E quando nós somos dominados pelo Espírito Santo de Deus, quando Ele é a nossa força, é interessante, mas o Espírito do Eterno vem sobre a tua vida, vem sobre a minha vida, e Ele nos capacita, é a nossa força que fica em segundo plano para que a força de Cristo venha estar em evidência. Se você prega o Evangelho, pregue no poder do Senhor. Se você faz qualquer outro tipo de ação na obra, faça na força do Espírito Santo de Deus. Se você é usado nos dons, deixe-se mover pelo Espírito Santo de Deus. Em todas as coisas, deixe-se guiar pelo Santo e Bendito Espírito de Deus, porque é assim que deve ser. É o Espírito que nos capacita, é Ele que enche o nosso coração, é Ele que nos dá força, é Ele que nos envia, é Ele que nos guia, é Ele que nos dá alegria, é Ele que nos dá paz, é Ele, é Ele, é Ele, é Ele. Em todos os aspectos, é o Espírito de Deus, amados. E eis aí, aqueles que são dominados por Cristo, a nossa força vem do Senhor. A nossa força vem do Senhor. A força do cristão é o poder de Cristo na nossa existência. Ô, glórias! E quando nós temos essa força, esse envolver, esse tomar de Cristo, este agir de Cristo na nossa existência, nos momentos de escassez, a fome, mesmo que você tenha fome, ela não te fará ladrão, não te fará agir de forma errada. Ah, mas eu preciso comer, eu preciso isso, preciso aquilo. Não, porque você vai confiar naquele que é a tua força, naquele que há de abrir portas para você. Você não há de fazer, não há de agir de uma forma que não seja agradável ao Criador. Ô, glórias! Irmãos, quando nós temos a força de Cristo na nossa vida, mesmo que tu sejas exaltado, que tenhas farturas na tua vida, mesmo que você tenha tudo, você não será uma pessoa ruim, não se deixará levar pela corrupção, pelas práticas más, porque você sabe que é Deus que é a tua força, que é Ele que te sustenta, que é Ele que abre as portas, que é Ele que te abençoa. Ô, glórias! E quando nós temos essa convicção, irmãos, nós teremos força para enfrentarmos, passarmos e enfrentarmos qualquer tipo de situação. Seja ela qual for, é Cristo Jesus que dará força. Problemas na sua casa, Jesus te dará força. Problemas no trabalho, Jesus te dará força. Problemas no meio da sociedade, Jesus te fortalecerá. Problemas, sejam eles quais forem, o Senhor é contigo. Ô, glórias! Tudo posso naquele que me fortalece. Amém? Tudo posso naquele que me fortalece. Oh, mas quem é que te fortalece? Jesus. Para que isso seja uma verdade, na prática, necessário é que sejas dominado por Ele. Que haja o domínio de Cristo na tua vida. Não se iluda. Tem muitos iludidos por aí, que saem dizendo, ah, tudo posso naquele que me fortalece. Quando na verdade não é fortalecido por Cristo. Não tem comunhão com Cristo. Não ama o Senhor. Não tem prazer no Senhor, não é amigo de Deus, não gosta de Deus. Não gosta. Irmãos, quando nós gostamos de algo, nós queremos sempre fazer aquilo, não é verdade? Se você tem um amigo, você gosta muito dele, qual é o teu prazer? Visitá-lo, alimentar-se com ele, conversar com essa pessoa. Quando você tem uma diversão, talvez jogar bola, o que é que você faz? Espera o momento chegar e com alegria você vai para a pelada, chuta a bola, chuta a canela dos camaradas e vai por aí. Não é assim? Nós temos prazer nessas coisas. É comum termos prazer em situações.

notícias ruins. Ele envolve minha mente. Ele enche o meu coração. O Espírito de Deus habitará dentro em mim. Meus passos serão guiados por Ele. Tudo quanto eu faço, o nome santo do Senhor será honrado e será glorificado. Eis aí o caminho daqueles que amam a Cristo. Oh, glórias! Para você não esquecer, se você misturar tinta branca com tinta preta, certamente cinza será. Mas tente separar a branca da preta novamente. É impossível. Misture-se com Cristo. Misture-se com Cristo de uma forma tão intensa, mas tão forte, a ponto de nada te separar da presença de Cristo. Nada te separa, certamente nada há de separá-lo da presença do Senhor, porque é impossível, é impossível. Este é o entendimento que nós precisamos ter a respeito de Jesus. Mas eu não posso deixar de falar. Não permita que uma mentira separe a tinta branca da preta. Não permita que um pensamento ruim que você alimenta separe. Que os vícios desse mundo te separe. Que as coisas ruins que esse mundo tem a oferecer, que sejam um entrave na tua vida. Não permita que isso aconteça. É preciso que o teu coração esteja dominado por Cristo, para que jamais seja separado do Senhor. Amém? Quando Jesus domina a nossa vida, irmãos, certamente teremos os mesmos sentimentos, os mesmos pensamentos. Aquilo que é comum a Cristo será comum a nós. O prazer que Cristo tinha no Pai, quando eu falo tinha como ser humano, nos dias em que Ele estava sobre a face da terra, o prazer que Jesus tinha no Pai, a ponto de orar, clamar, de buscar, de estar na presença dEle, fazer a obra dEle, de ir, sair por aí, sofrer, morrer numa cruz. Tudo isso para Jesus foi prazer. Porque Ele fazia para a honra e para a glória do Pai. Que nós possamos ter os mesmos prazeres de Cristo, as mesmas alegrias de Cristo, que nós possamos abrir mão do nosso eu, abrir mão do nosso ser, para que o nome santo do Eterno seja honrado e seja glorificado. E mesmo que a situação fique difícil, que sejamos perseguidos, que sejamos presos, que sejamos difamados, seja qual for o problema que o maligno levantar contra a tua vida, que você vença. Em nome de Cristo Jesus, que você siga em frente em nome do Senhor, porque Cristo é Ele que nos fortalece, é Ele que nos dá força, é Jesus que nos dá condições, amados, para seguirmos, é Jesus que nos dá condição, e o nosso Deus não é homem para que minta, e a promessa do Senhor, ela se realiza verdadeiramente na vida daquele que crê, e você crê nisso? Oh, glórias! Você crê nisso? Viva! Viva! Tem que viver. Tem que viver os princípios do Senhor acima de todas as coisas. Nós temos que amar a Cristo acima de todas as coisas. O ensinamento do apóstolo Paulo à igreja de Filipos. Ensinamentos profundos. Vale a pena, irmãos. Medite nessa carta. Abra a Bíblia em Filipenses. Medite. Deixe o Espírito Santo do Senhor trazer esses ensinamentos para a tua vida diária, para a tua vida cotidiana. E você verá quão grande é o projeto de Deus para a tua existência. Você verá a manifestação do amor do Eterno. O apóstolo Paulo, que não era tão diferente de nós, era ser humano. Era a mesma coisa. A única diferença que ele tinha em relação a nós, talvez, é que ele deixou-se dominar por Cristo. Deixou-se dominar. Se você deixou-se dominar por Cristo, tu és semelhante ao apóstolo Paulo. Totalmente semelhante. Veja, é uma verdade. E tudo isto que ele vivenciou, tudo isso que ele ensinou, tudo isso que ele passa à igreja de Filipos, é uma verdade que você pode viver na mesma intensidade e talvez até mais. Haja vista que hoje nós temos a Bíblia que nos ensina tantas coisas, que nos ensina como agir, como andar, que nos dá o caminho certo, a direção certa. E veja, nos dias do apóstolo, ele não tinha essa Bíblia na mão para deixar-se guiar por ela. Ele era guiado pelo Espírito Santo de Deus. E a comunhão e a santidade era uma evidência marcante na sua vida, porque ele precisava ouvir do Espírito Santo de Deus. Hoje nós temos a palavra. Preciso é que sejamos santo. Para quê? A partir do momento que você leia, tu ouças a voz do Espírito Santo de Deus. Nós temos que ouvir
Nós temos que ouvir a voz do Espírito Santo de Deus. Mas como é que nós fazemos isso? Santificando a nossa vida, lendo a palavra e deixando-nos guiar por aquilo que Deus quer, porque essa é a vontade do Senhor. Amém, amados? Quando Jesus domina a nossa existência, nós vamos deixar o nosso querer, o nosso eu, tudo isso em segundo plano, e vamos permitir apenas que o Senhor manifeste-se de uma forma grandiosa, poderosa. É tarde? Não, não é tarde. Hoje é o tempo. Mas hoje é o tempo. Talvez você olhe para um lado e olhe para o outro e não vê as possibilidades, não vê a porta aberta. Ah, eu não consigo ver, não consigo agir, eu não consigo tomar uma decisão. Como é? O que vou fazer? Pare de olhar com esses olhos. Fala para o Espírito Santo. Eis-me aqui. Eis-me aqui, Espírito de Deus. Eis-me aqui. Faça a tua vontade na minha vida. Olha, tem que ser corajoso para falar assim com o Senhor. No entanto, aqueles que não falam também são extremamente corajosos. A coragem, ela se manifesta de uma forma positiva e de uma forma negativa. De forma positiva é quando nós abraçamos a causa de Cristo e abrimos os ouvidos para o Espírito Santo de Deus e deixamos-nos mover por Ele. A coragem negativa. A coragem negativa são aqueles que não abrem os ouvidos para o Senhor, rejeitam a voz do Todo-Poderoso. Comigo não, Jesus, comigo não. Esses são corajosos. Esses são até mais corajosos do que aqueles que possuem a coragem positiva, porque é uma coragem de condenação. É uma coragem que os leva para o sofrimento eterno. É uma coragem que vai levá-los para longe do Senhor e para uma eternidade num local de sofrimento chamado inferno. Veja, é muita coragem. O camarada que abandona Cristo, ele é muito corajoso, mas muito corajoso a ponto de querer ir para o inferno. Misericórdia, meu Deus. Que coragem louca. É melhor ter uma coragem positiva. Não é verdade? Vamos ter uns perrengues, umas dificuldades, os problemas aqui nessa terra? Sim, é comum a nós. Porém, teremos uma eternidade na glória para honrarmos e bendizermos o Senhor. E isto é que é importante. Amém? Sejamos, pois, dominados por Cristo. Fale, eu sou dominado por Cristo. Ô, glórias! Eu quero ser dominado por Cristo. Eu quero viver esse domínio. Oh, meu Deus, que tu sejas Jesus, que tu sejas Jesus, o tema da minha existência. Que eu me envolva com tua obra, que eu seja útil, instrumento útil na tua obra, Senhor. E que tu sejas a minha força, que tu me fortaleças, traga tudo aquilo que eu preciso para vencer no dia a dia. Que eu tenha uma coragem positiva para a honra e para a glória do Senhor. Amém, igreja? Oh, glórias! Entendemos a palavra, igreja? Que bênção, não é? Simples, não é verdade? Não tem segredos, não tem complicações. É a palavra simples de Cristo Jesus para cada um de nós. Basta aceitar ou não aceitar. Eis aí o ponto da coragem. Oh, glórias, que sejamos corajosos para a honra e para a glória de nosso amado Jesus. Vamos orar. Senhor Deus, eu quero clamar que tu venhas mover de uma forma poderosa na vida desses que aqui estão, Senhor. Daqueles que estão ouvindo essa palavra pela internet ou hão de ouvi-la, Senhor. Que seja instrumento de despertamento, Senhor. Que sejamos despertados para vivermos a tua verdade. Para que sejamos dominados exclusivamente por ti. Para que os nossos passos sejam para a tua honra e para a tua glória. Oh Deus, abençoa-nos porque queremos assim viver, Pai. Somente para te honrar, para te glorificar, para estar na tua presença. Deus abençoe a estes, em nome de Cristo Jesus. Amém.

e clamou em alta voz: Lázaro, vem para fora. E saiu o que estivera morto, ligados os pés e as mãos com faixas, e o seu rosto envolto num lenço. E disse-lhes Jesus: desligai-o e deixai-o ir. João 11, 43, 44.

Ó Senhor, Deus dos exércitos, quem é poderoso como Tu, Senhor, com a Tua fidelidade ao redor de Ti. Salmos 89:8.

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1: Nós vamos abrir a Bíblia em Isaías, capítulo 33, versículo 2. Quero falar para você o seguinte: Deus é o nosso braço forte. Deus é o nosso braço forte. Nos diz a palavra, Isaías, capítulo 33, versículo 2. Senhor, tem misericórdia de nós. Em ti temos esperado, sê tu o nosso braço amanhã após manhã, e a nossa salvação no tempo da angústia. Amém, queridos? Esse é o nosso Deus. Senhor, nós te louvamos pela tua promessa, Pai, porque temos aprendido que teu cuidado para com teu povo é verdadeiro, é contínuo, Senhor. Nós te glorificamos porque sabemos que tu cuidas de nós, que o teu zelo também é para conosco. Que nessa noite, Senhor, tu venhas nos edificar através da palavra. Trazer, Senhor, ao nosso coração o consolo, a esperança, a força, para que não sejamos abatidos, nem tampouco, Senhor, nos entristeçamos com as dificuldades que surgem. Guarda teu povo, guarda nossa vida, fala conosco, é o nosso clamor em nome de Jesus. Amém. Amados, o profeta Isaías, ele era contemporâneo do rei Ezequias. O rei Ezequias, rei de Judá, foi um homem que começou a reinar com 25 anos, reinou todos os dias em santidade. Foi um rei justo, um rei que observou os preceitos do Todo-Poderoso. Quando ele ficou doente, o Senhor o curou e fez a terra retroceder para mostrar a sua glória e o seu amor para com aquela vida. No entanto, amados, Judá estava num momento extremamente difícil, num momento extremamente complicado. O rei da Assíria havia encurralado aquela nação, havia encurralado a Jerusalém e estava prestes a tomar aquela nação e a levá-los como cativos para o exílio. No entanto, irmãos, nós vemos que a graça do Senhor, o cuidado de Deus se manifestou de uma forma poderosa, de uma forma grandiosa, de uma forma extraordinária. E eu quero afirmar para você que é o mesmo cuidado de Deus hoje, porque Deus manifesta esse mesmo cuidado para contigo. O Senhor tem prazer em nos abençoar, Ele tem prazer em cuidar de nós, Ele tem prazer em fazer coisas maravilhosas na nossa vida. E quando Ezequias estava num momento extremamente difícil, o Senhor prolongou os seus dias. Mas 15 anos de vida ele recebeu. Olha só, estava à beira da morte. Recebeu a cura e o Senhor ainda concedeu-lhe 15 anos mais de vida. Esta é a graça do Senhor. Amados, nós precisamos acreditar no Deus Todo-Poderoso, porque o braço do Senhor é para conosco, o braço de Deus é para contigo, porque Deus quer mudar cada dia a nossa vida, para que nós possamos experimentar a sua misericórdia, experimentarmos o seu amor e estarmos dentro dessa verdade, a verdade do seu poder, para que sejamos usados de uma forma grandiosa por Ele. Queridos, nós não podemos jamais tirar os nossos olhos de Deus. Nós não podemos esquecer o Senhor nenhum minuto da nossa vida. Nós temos que estar sempre com a nossa mente ligada no Senhor, voltada para o Senhor, olhando para Deus, para que nós possamos assim, irmãos, sermos agraciados pela sua grande misericórdia para conosco. Isaías, profeta levantado pelo Senhor para falar àquela nação, Isaías clama diante do Todo-Poderoso e diz: Senhor, tem misericórdia de nós. Senhor, tens misericórdia de nós. Este é um clamor que precisa estar na nossa boca, irmãos. Clame ao Senhor: Deus, tenha misericórdia da minha vida. Abençoa-me, guia-me, dirija-me, para que a cada instante, a cada minuto eu faça, eu ande, eu seja segundo a tua vontade, que meus passos sejam para a tua honra e para a tua glória. Isaías, amados, foi um homem levantado pelo Senhor para levar sua palavra àquela nação. E o Senhor o usou de uma forma grandiosa, porque ele foi fiel, porque o profeta foi fiel. Não foi um falso profeta, não foi um profeta usado por Baal, mas foi um profeta que deixou-se mover pelo Espírito Santo de Deus. Se nós queremos a vitória sobre as dificuldades, se nós queremos o braço forte de Deus para conosco, necessário que sejamos servos fiéis. Servos fiéis, não servo de Baal, não servo das trevas, mas servo usado pelo Senhor, levantado pelo Senhor, para que o nome do Eterno seja honrado, seja glorificado a cada instante, a cada minuto, irmãos. E é necessário que haja na nossa boca sempre um clamor pela misericórdia de Deus, sempre um clamor. Quando as coisas ficarem difíceis, clame ao Todo-Poderoso, porque Deus tem prazer em nos abençoar. Ele tem prazer em mudar a nossa história. Amados, em quem você tem colocado a tua esperança? Em quem está a tua esperança? Em quem, amados? O texto diz, em ti temos esperado. Em ti temos esperado. Nós temos que colocar nossa esperança em Deus, irmãos. Nós temos que olhar para o Senhor e falar, Deus, aqui está a minha vida, cuida de mim, me dirige. Oh, Deus, toma minha existência nas tuas mãos, faz, Pai, a tua vontade na minha existência, porque eu sei que tu és o Deus do impossível, o Deus que pode fazer coisas magníficas, profundas, maravilhosas na nossa existência. Mas nós temos feito esse clamor diante do Senhor, eu temos declarado isso a Deus? Raramente nós abrimos a boca para declarar ao Senhor que nós acreditamos nele, que ele é a nossa esperança, que ele é a nossa esperança. Amados, Ezequias, quando viu a sua situação tão difícil, ele colocou-se diante do Todo-Poderoso e clamou pela grande graça do Eterno. Ele clamou pela misericórdia. Ele falou para Deus, Senhor, eu sou fiel. Eu tenho procurado andar em fidelidade. E é isso que nós temos que apresentar ao Senhor, irmãos. Eu tenho que apresentar alguma coisa. Se você quer receber alguma coisa de Deus, fale para Ele. Senhor, eu tenho andado em fidelidade. Senhor, eu tenho sido fiel, a minha esperança está em Ti, meu Senhor, eu confio, a minha vida é Tua, eu consagro a minha existência para Ti. Fale isso para o Senhor, fale para o Criador, testifique ao Senhor daquilo que você é diante dEle. Só que nós não podemos mentir para o Senhor, nós temos que falar aquilo que somos diante do Todo-Poderoso. Amados, eu olho para vocês e vejo faces, só faces. O Senhor olha para vocês e Ele vê o teu coração. Ele vê a tua essência. Ele vê a tua essência. Assim, queridos, é o olhar de Deus para com a minha vida, para com a tua vida. Ele vê a tua essência. E o que é que Deus tem contemplado nesse momento? O que é que está no teu coração? Nós temos que ter um coração segundo Deus, a ponto de falarmos, Senhor, eu sou fiel, eu preciso da tua bênção, eu quero a tua bênção. E eis o porquê, irmãos, que muitas vezes não recebemos a bênção de Deus. Falta-nos a perseverança na fidelidade. A nossa fé é vacilante. Um dia nós estamos com o coração cheio de fé, no dia seguinte, nosso coração está totalmente vazio da fé e levado por sérias ações que nos afastam da presença do Criador. Como é que vamos receber a bênção do Mestre? Como? Como há de recebermos a bênção do Senhor? Irmãos, para Ezequias, a única esperança era Deus. A única esperança era o Senhor. Ele estava mortalmente enfermo, mas o Senhor olhou para ele e disse, vou te curar, eu vou te restaurar, eu vou te dar mais 15 anos de vida, e para provar que eu sou Deus, eu farei a terra parar e retroceder 10 graus. É assim que Deus faz. Você quer ver a terra parar, você quer ver a terra parar, você quer ver Deus fazer a terra parar em teu favor? Seja fiel, seja fiel! É o mesmo Deus de Ezequias, é o Deus que fala contigo hoje, É o mesmo Deus ao qual Isaías serviu, que fala contigo hoje como sacerdote de Deus. Nós temos, queridos, que abrir a nossa vida, escancarar para o Senhor e permitir que Ele escreva no nosso coração o seu desejo, os seus mandamentos. E assim, certamente, nós vamos experimentar na nossa vida o braço forte do Senhor. Isaías, capítulo 33, versículo 2. Senhor, tem misericórdia de nós. Em Ti temos esperado. Em Ti temos esperado. Oh, glórias! E na sequência, ele continua dizendo, sê Tu o nosso braço, manhã após manhã. Sê Tu o nosso braço forte. Sê Tu o nosso braço forte. Irmãos, nós cremos no braço forte de Deus? Será que nós cremos de fato no Senhor? Será que nós cremos no Deus que todas as coisas pode fazer por nós? Isaías declara, sê Tu o nosso braço, manhã após manhã. Sê Tu o nosso braço. Nós temos que aprender, irmãos, a abrir mão da nossa vida e falar para Deus, guarda-me, guia-me, manhã após manhã, um dia após o outro. Nós temos que aprender, amados, a confiar verdadeiramente no Senhor, a confiar integralmente em Deus, a confiar com todo o nosso coração, com todo o nosso ser, com toda a nossa existência. Nós temos que aprender a confiar, temos que ter fé em Deus a ponto de afirmar que Ele é o nosso braço forte, é Ele que batalha as nossas batalhas, que guerreia as nossas guerras, é Ele que abre as portas que nós precisamos, é Ele que desbarata o caminho, é Ele que desbarata o inimigo de diante de nós, é Ele que nos dá força, que nos dá poder para pisar na cabeça de Satanás, é Ele que nos dá poder para vencermos nesse mundo tão difícil, porque Ele é o nosso braço, é Ele que vai diante de nós, é o Senhor que vai abrindo a estrada para nós. É esta verdade, é esta afirmação que Isaías fez naquele momento, amados. E é isso que eu preciso fazer na minha vida, e é isso que você precisa fazer na tua vida, é confiar integralmente no Senhor, confiar integralmente no Todo-Poderoso. Amados, deixe-me dar um exemplo de confiança muito simples para vocês. Hoje o nosso irmão Cosme chegou de moto na igreja. Olha a cara de motoqueiro. É, motociclista. Chegou de moto. Mas você já imaginou uma moto a 100 km por hora, em cima de dois pneuzinhos assim? Você confia em quê? Em dois pneus. Como é frágil aquilo. Como é frágil. Eu não sei se você já cortou o pneu de uma moto, você vai ficar assustado como aquilo é frágil. E você vai com 100 km em cima daquilo. Isso é confiar nos pneus. Você coloca a tua vida naquilo ali. Se estourar, meu irmão, só a misericórdia de Deus. Se furar, só a misericórdia de Deus. Nós temos que confiar da mesma forma em Deus. Confiar da mesma forma. Eu sei que esse exemplo é simples, mas dá para você entender que a confiança em Deus é assim, é total, é irrestrita. Eu tenho que confiar. Se eu não confiar nos pneus, eu não ando de moto. Se eu não confiar, eu não vou acelerar lá até 100 km por hora. Se eu não confiar, eu não farei isso. Mas eu confio, eu acredito que o pneu não vai estourar, eu acredito que vai resistir, e eu vou. Nós temos a mesma fé em Deus? Quando nós confiamos de fato no Senhor, irmãos, nós prosseguimos, nós marchamos, nada nos detém. Aí o medo. Você tem medo de andar de moto a 100 km por hora? São dois pneus apenas. Não é melhor confiar naquele que pode fazer a terra parar e dar marcha ré? Foi assim que o Senhor fez com Ezequias. Apenas um homem, Ezequias. Não estava mostrando para uma nação, mas mostrando para um homem. Olha, Ezequias, eu vou te provar meu amor para com você. Eu vou parar a terra. Eu vou puxar o freio de mão da terra. E ainda vou dar marcha ré. Ela vai retornar 10 graus. Ela vai retornar 10 graus. E a prova ficará porque você verá a sombra retornar. E o interessante, amados, nessa história toda. Mas por que eu estou falando de Isaías e de Ezequias? Porque são contemporâneos. Essa história está ligada à história de Ezequias. Esse momento que Isaías faz essa declaração é o momento em que ele está também com Ezequias. Eis o porquê. Mas o interessante, amados, que o braço forte do Senhor, o Senhor olhou para Ezequias e disse: escolha, escolha. Você quer que eu antecipe e ou que eu retroceda? Qual a tua escolha? Qual a tua escolha? Ezequias imaginou: fazer andar para frente é mais fácil. Difícil é parar e retroceder. Eu quero que tu retrocedas. E assim aconteceu. Irmãos, qual a prova que você tem feito de Deus? Você tem falado para o Senhor o que tu precisas? Você tem coragem de colocar-se diante do Eterno? Mas é evidente, amados, que é preciso que haja um testemunho, um homem que fez o que era reto diante dos olhos do Senhor. Precisas apresentar as tuas mãos cheias de fé e mostrar em atos e ações que você ama o Todo-Poderoso. E prepara-te, porque Deus há de abrir os caminhos, as portas. Ele será teu braço forte, dia após dia, dia após dia. Mas, queridos, não ficou apenas nisso. Isaías confiava no Senhor, colocou a sua esperança no Senhor. Ele entendeu que o Senhor poderia fazer qualquer coisa por ele, e fez. Mas ele vai além e diz: Senhor, tem misericórdia de nós. Em ti temos esperado. Sê tu o nosso braço manhã após manhã, e a nossa salvação no tempo da angústia. E a nossa salvação no tempo da angústia. Essa salvação, claro, não é a salvação espiritual de levar a pessoa para o céu, mas sim a salvação de tirar dos momentos difíceis alguém. É isto que Deus faz, amados. Ele é o nosso socorro quando todas as coisas tornam-se difíceis, quando todas as portas se fecham, quando você olha para um lado e olha para o outro e não vê solução. Deus pode mudar a tua vida. Ele pode ser o teu socorro no momento da tua angústia. Não olhe para o cão, não olhe para o capeta, mas olhe para o Senhor, porque é Ele que muda a nossa vida. É Ele que muda a nossa vida. Por que olhar para o cão? Por que olhar para o capeta? Você já notou que quando os momentos ficam difíceis, parece que não tem solução, entra o desespero, entra a ansiedade, entra aquelas preocupações. Isso vem de Deus? Não, não vem de Deus. Eis o porquê, irmãos, que o nosso coração precisa estar no Senhor, porque é Deus que te dá a solução, é Ele que lhe dá a solução, Ele te dá a salvação, Ele tira, Ele pode, por completo, eliminar os problemas que você tem. Deus pode eliminar. Nós temos que confiar no Senhor, irmãos. Nós temos que confiar. Isaías, ele sabia que o Senhor era a única solução, era a única salvação. E nós precisamos ter a mesma convicção que Deus é a única solução, é a única porta diante de nós. Queridos, não é fácil, não é fácil. Eu sei que não é fácil Parece que nós estamos falando uma língua estranha aqui. Parece que nós estamos falando uma língua estranha porque é poeticamente bonito. É legal. Mas quando vamos para a vida real, parece que não funciona, não é? Parece que não funciona. Meu Deus, como é que eu posso esperar? Olha a situação, olha as dificuldades. Como pode mudar a minha sorte? Como meu futuro pode mudar? Nós olhamos para as situações, olhamos para esses momentos que até são desesperadores. Como confiar? Como confiar? Amados, só é possível que a palavra torne-se realidade quando o Senhor está no centro da nossa existência. Ezequias foi abençoado. Ele teve um reino guardado pelo Senhor. O seu reino foi guardado. Foram 29 anos protegidos pelo Todo-Poderoso. Quando a situação ficou difícil, Deus veio, lhe deu a cura, estendeu os seus dias, fez a terra parar. Veja, mas ele tinha o quê? Uma vida aos pés do Senhor. O testemunho, amados, o testemunho do Senhor com relação a este homem foi: fez ele o que era reto perante o Senhor, segundo tudo o que fizera Davi, seu pai. Segundo Reis, capítulo 18, versículo 3. E ainda, versículo 5. Confiou no Senhor, Deus de Israel, de maneira que, depois dele, não houve seu semelhante entre todos os reis de Judá, nem entre os que foram antes dele. Esta é a marca de um homem fiel. E é isto que prolonga nossos dias sobre a face da terra. Esta é a qualidade que faz Deus parar um planeta. Que faz Deus parar um planeta. Mas, se nós fôssemos astrofísicos ou alguém que conhecesse profundamente da astronomia, nós chegaríamos a uma simples conclusão: Deus não parou apenas a Terra. Foi obrigado a dar uma pausa no universo para que as coisas não saíssem dos eixos. É, amados. Aqui fala que Deus parou a Terra. Mas aqueles que conhecem dessa ciência sabem que não era suficiente parar a Terra, porque senão viria um colapso universal. Mas Deus clicou no botão de pausa, parou o universo e deu marcha ré ainda. Voltou a Terra, voltou Plutão, voltou Saturno e vai por aí. Voltaram os planetas. Foi obrigado a voltar ao universo. Gente do céu, como é grande isso. Nós lemos, relemos, mas nunca paramos para meditar de como é grande o amor de Deus para conosco. De como é grande o braço de Deus para conosco. O braço forte do Senhor para conosco. Como Deus nos ama. E se Deus fez uma vez, Ele pode voltar a fazer. Mas Ele quer que antes de você não haja pessoas tão fiéis. Ele quer isto. Ou seja, a nossa fidelidade a Deus, ela precisa ser tão grande, a ponto do Senhor, ao sondar o nosso coração, veja que você é diferente. Que você é diferente. Amados, por que nós não recebemos as bênçãos de Deus? Por que a Bíblia parece um livro de faz de contas? Por que a Bíblia parece ficção? Por que parece que só deu certo para aqueles que estão na Bíblia? Porque a palavra, irmãos, traz os exemplos daqueles que foram fiéis, daqueles que honraram o Senhor, daqueles que não tiveram medo de servir o Todo-Poderoso, daqueles que morreram para si mesmos. E o Senhor os pegou e os trouxe. E os coloca diante de nós como testemunho do seu poder e da sua glória. Mudou alguma coisa, irmãos? Em Deus, com certeza, não. Sabe onde está a mudança? Nas nossas vidas. Nas nossas vidas. Infelizmente, amados, nós temos nos colocado como cristãos mequetrefe. Cristãozinhos de segunda.

Para o braço que cuida de mim dia após dia, manhã após manhã, o braço que não se cansa de estar estendido sobre a minha vida e após a minha vida, é o braço do Senhor que abre, é o braço do Senhor que me guarda, é o braço do Senhor, irmãos, que é o meu escudo, que me protege, que me guarda de todo ataque do mal, de tudo aquilo que não procede, daquilo que não é bom para minha existência. Este é o braço do Senhor, é o braço de Deus. Foi o braço que guardou Ezequias. É o braço que nos guarda. É o braço que te guarda. É o braço forte. É o braço maravilhoso do Todo-Poderoso, do Senhor dos céus e da terra. Cremos nisso, igreja? Temos que viver. Temos que viver, irmãos. Temos que viver. Amados, há um texto bíblico que não me recordo agora qual a referência, que diz que nós ainda não contemplamos aquilo que Deus pode fazer por nós. Nós não contemplamos, nós não vimos. O texto não está literalmente dessa forma, mas significa isso, que nós ainda não contemplamos aquilo que Deus pode fazer por aquele que é fiel. Nós não imaginamos aquilo que Deus pode fazer por aqueles que são fiéis. Queres experimentar o poder de Deus? Seja fiel. E a fidelidade é muito interessante. E a Bíblia diz: seja fiel até a morte, e te darei a coroa da vida, dar-te-ei a coroa da vida. Mas o interessante, você sabe o que é a coroa da vida? Já parou? Já pensou? O que é a coroa da vida que Deus promete àqueles que são fiéis? O que é a coroa da vida? A salvação. A salvação, amados. A coroa da vida e a salvação. Para que nós a alcancemos, necessário é sermos fiéis. A infidelidade nos separa do Senhor e tira a nossa coroa. Tira a nossa coroa. Queridos, Deus é o nosso braço forte. Ele é a nossa esperança. Ele é a nossa esperança. Ele é o nosso socorro. Ele nos socorre nos momentos difíceis. Nós temos que colocar no coração esta verdade do Senhor. A Bíblia diz, amados, que devemos buscar com todas as nossas forças o reino dos céus. Buscar com todas as nossas forças o reino dos céus. E depois, tudo, amados, tudo está a nossa esperança, o braço forte, o nosso socorro e ainda a salvação. Tudo vos será acrescido. Tudo vos será acrescentado. Mas temos que fazer o quê, irmãos? Colocar Deus em primeiro lugar. Colocarmos Deus em primeiro lugar. Isaías capítulo 33, versículo 2. Senhor, tem misericórdia de nós. Em ti temos esperado. Sê tu o nosso braço manhã após manhã e a nossa salvação no tempo da angústia. Que seja essa a nossa declaração todos os dias da nossa vida. Que você ore e faça essa declaração e você verá a glória do Senhor sobre a tua vida. Amém? Vamos experimentar Deus? Vamos experimentar o Deus do impossível. O Deus do impossível, o Deus que faz o universo parar por você. Hoje nós falamos que Deus parou o universo,
Mas o Espírito Santo me fez lembrar.

esse momento que Deus encarnou Jesus. E isto é extremamente maior do que parar a sua própria criação. E ele fez isso porque ele também te amou. Porque ele tem cuidado de você. Amém? Glórias a Deus. Vamos orar? Senhor, nós te louvamos por esses momentos tão magníficos, Pai, no qual Tu nos traz a revelação da Tua Palavra, nos chama a atenção para que nós possamos colocar a nossa esperança, Senhor. Colocarmos, ó Deus, a nossa esperança, porque Tu és o nosso braço forte, o braço que desbarata os inimigos, que abre os caminhos, que nos guarda de todo ataque do maligno, e ainda é o nosso socorro no meio das dificuldades, Pai. Tu és o nosso socorro no meio das dificuldades. Senhor, que nós possamos olhar para Ti a cada instante e declararmos, meu Deus, que Te amamos e que somos Teus e queremos viver exclusivamente para Ti. E mostrarmos em atos e ações, através da nossa vida santa, que fomos comprados, lavados e purificados e que temos prazer em continuarmos como servos, como propriedade Tua. Limpos, limpos para a Tua honra e para a Tua glória. Oh Deus, abençoe que essa palavra alcance o nosso coração e que seja de despertamento nas vidas, nas nossas vidas. Esse é meu clamor em nome de Cristo Jesus. Amém, Senhor. Glórias ao Teu nome. Aleluias.

conheçamos e prossigamos em conhecer ao Senhor. A sua saída como a alva é certa, e Ele a nós virá como a chuva serôdia que rega a terra. Oséias 6:3.

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2: O maior homem que já passou sobre a face da terra, ele fez a seguinte pergunta: que queres que eu te faça? Amém? O maior homem, o mais poderoso, o santo, ele passou sobre a face da terra. Em determinado dia, ele perguntou a alguém: o que queres que eu te faça? O que queres que eu te faça? Eu ouvi, irmãos, essa expressão dias atrás e ela ficou guardada na minha mente. O Espírito Santo falando comigo: o que é que tu queres que eu te faça, meu filho? E hoje, amados, eu quero trazer essa palavra para cada um de vocês, para que nós possamos juntos meditarmos nessa interrogação. O que é que você quer de Deus para a tua vida? O que é que você quer do Senhor para a tua existência? Hoje o Espírito Santo vai quebrar barreiras. O Espírito Santo vai jogar por terra o teu entendimento e há de nascer no teu coração aquela sensibilidade para ouvir a pergunta do grande homem, Jesus: o que é que queres que eu te faça? Oh, glórias! Amados, Jesus estava em Jericó, passava por Jericó. Diz a palavra que Jericó era uma cidade grande, uma cidade importante daquela época, a aproximadamente 30 quilômetros de Jerusalém. Em Israel, tudo é muito perto. Apenas 30 quilômetros de Jerusalém. E passava Jesus naquele lugar, uma cidade difícil, uma cidade cega. A cegueira espiritual era uma realidade. No entanto, ao sair, eis que estava à beira do caminho um homem cego. E esse homem cego, ele entendeu que era Jesus que passava. Nós precisamos entender que Jesus passa diante de nós. Jesus passa diante de você. O Espírito Santo fala contigo. E esse homem não perdeu a oportunidade, começou a gritar por Cristo Jesus. Ele clamava por um milagre, ele viu a oportunidade de receber de Jesus o grande milagre que ele precisava para a sua vida. Ele viu a oportunidade de receber das mãos do Mestre aquilo que ele tanto ansiava. Ele gritava pelo Senhor, ele clamava pelo Senhor, e Jesus, com seu olhar de amor, compassivo, cheio de misericórdia, olhou para ele e perguntou: o que é que queres que eu te faça? Hoje, amados, Jesus pergunta a cada um de nós: o que é que tu queres que eu te faças? O que é que você precisa de mim? A exemplo daquele homem, daquele cego, ele está diante de você, coloca-se à tua disposição, o Senhor é acessível. É só você estender o braço e tocar nas vestes. É só você abrir os teus olhos e enxergar. Eis que Jesus está diante de você. E ele te pergunta: o que queres? O que queres? Amados, quantas vezes nós estamos sentados à beira do caminho, necessitados de algo, da bênção, do cuidado de Deus. Nós vemos o barulho, é Jesus passando, vemos, ouvimos o barulho, ouvimos. Mas nem sempre, amados, temos a coragem de abrir a boca e clamar pela misericórdia do Senhor. Mas, se você clamar, com certeza há de ouvir a pergunta do Senhor: o que é que tu queres? Eis uma realidade para a tua vida, uma realidade que se aplica a cada um de nós, aplica-se a você, mesmo que tu te aches um nada. Ah, mas eu não sou nada, quem sou eu para Jesus me ouvir? Aquele cego era nada, um mendigo, cego, sem família, sem nada, Jesus o ouviu. Será que você é pior do que Bartimeu? Não, não é. Provavelmente não. Mas algo, talvez Bartimeu tenha mais do que você: fé. Aliás, mas algo talvez Bartimeu tinha mais do que você: fé. Fé no Senhor, a ponto de ser ouvido pelo Mestre. Amém? Vamos abrir as nossas Bíblias em Lucas, capítulo 18, versículos 41 e 42 apenas. Evangelho segundo Lucas, capítulo 18, versículos 41 e 42. Os amados podem ficar assentados, vamos ler a palavra de Deus. Já está projetado na parede. Que queres que eu te faça? Eis a pergunta de Cristo. Que queres que eu te faça? Que queres que eu te faça? Respondeu ele: Senhor, que eu torne a ver. Oh, glórias! Então Jesus lhe disse: recupera a tua vista, a tua fé te salvou. Amém, amados? Oh, Senhor, fala conosco nesta noite, Pai. Porque nós estamos diante do teu altar, falando contigo, meu Deus. E certamente tu estás a nos perguntar o que é que nós queremos de ti. Senhor, que nós possamos estar aptos para respondermos essa pergunta. E que tuas bênçãos se manifestem sobre a nossa vida, Pai. Mas queremos também que tu venhas falar ao nosso coração de uma forma grande, para que a tua palavra fique nele gravado para a tua honra e para a tua glória, em nome de Jesus. Amém. Aleluias. Amém, amados? Eis aí, irmãos, a grande pergunta de Jesus a aquele homem: que queres que eu te faça? Que queres que eu te faça? É fato, irmãos, que muitas vezes nós estamos amarrados às nossas limitações. Nós temos um problema sério chamado limitações. As limitações, elas nos impedem de seguirmos em frente. Talvez você olhe para o Senhor, você veja um Deus distante, você veja um Deus inatingível, um Deus que, oh, que será que Deus pode fazer por mim? Será que eu sou digno de ser ouvido pelo Senhor? Será que Deus vai ouvir a minha oração? Será que Deus pode mudar a minha sorte? Será que Deus pode restaurar-me? Será que Deus pode mover na minha situação, no meu estado terrível, difícil, desesperador? Às vezes, amados, as situações elas são tão fortes que nos roubam a fé no Senhor, e nós nos deixamos limitar, muitas vezes, amados, nós vemos que as situações estão fora do nosso controle, já não temos mais controle sobre a situação, e achamos que nada mais podemos fazer. Mas eu quero falar para você: quando você não puder nada fazer, quando você não tiver mais nada para fazer, quando você já esgotou todas as possibilidades, lembre-se que o Senhor te pergunta, o Senhor olha para você com o seu olhar terno de amor, de carinho, e pergunta-lhe: o que é que você quer? O que é que você quer? Na verdade, nós deveríamos iniciar olhando primeiro para o Senhor, apresentando nossa causa ao Todo-Poderoso. Mas às vezes, amados, nós confiamos na nossa própria força e vamos deixando que a situação cresça e se avolume a ponto de perdermos os limites e acharmos que nada mais podemos fazer. Amém? Não é fato? Não é desse jeito? Já aconteceu isso com você? O que fazer? O que fazer? Amados, nosso foco hoje não é no homem Bartimeu, mas na ação desse homem. E nós vemos, queridos, que para Bartimeu era um estado desesperador, fora do seu controle, não tinha mais como ele fazer algo, estava fora de todas as possibilidades. Mas eis que surge uma esperança, e essa esperança veio no barulho. Eis que uma multidão passava, eis que o barulho chegava, eis que Bartimeu não via, era cego, porém escutava, e ele escutou. Era Jesus que passava. Olha, queira ou não, todas as vezes que Jesus passa diante de você, você vai sentir. O barulho da presença do Senhor será audível. Crê nisso. Esse homem, amados, ele não perdeu a oportunidade tão especial e tão única. Mas ele olhou para Cristo. Ele olhou, virou-se para o Senhor. E o Eterno olha para ele e pergunta: e aí? O que é que você quer? E aí, o que é que você quer? Jesus hoje olha para você e pergunta: e aí, o que é que você quer? Você já parou para pensar a respeito disto? Às vezes, irmãos, o inimigo planta no nosso coração um conceito errado a respeito de Jesus. Às vezes o inimigo planta no nosso coração um Jesus distante, um Jesus inatingível, um Jesus que está lá na glória sentado no trono, longe, ah, que o mundo se exploda. Já fiz a minha parte. Mas não é esta visão que a palavra de Deus nos passa. Não é este o ensinamento, mas o Senhor nos mostra que Ele é próximo, Ele é próximo, Ele é pessoal, Ele é tocável. Você pode tocar no Senhor, Ele te ouve, você pode falar com Ele, Ele tem ouvidos para te ouvir. O Senhor quer te ouvir, o Senhor quer te ouvir. No texto, amados, Cristo olha para o homem que estava ali gritando. Bartimeu estava ali, gritando. E Jesus olha para ele: que queres que eu te faça? Que queres que eu te faça? Será que você tem clamado ao Senhor? Será que você tem buscado a presença de Deus? Veja como são as coisas, amados. Às vezes nós queremos muito do Senhor, mas não temos nada a oferecer ao Senhor. Nós queremos que Deus nos restaure, nos abençoe, que Deus mude a nossa sorte, abra portas, feche portas, que o Senhor mova, que o Senhor transforme a nossa existência, mas estamos lá, no nosso cantinho, de braços cruzados, não é assim. Nós precisamos entender que é preciso corrermos para a presença do Senhor. E quando você corre para a presença de Deus, quando você se achega ao Senhor, Ele não te abandona. Ele olha para você. O Senhor tem o seu olhar sobre aqueles que o ama. O Senhor olha para aqueles que se achegam a Ele. O Senhor tem uma pergunta para você nessa noite. E Ele pergunta para você: você que está aí, com aquele problemão, quem sabe, numa expectativa, enfim, e o Senhor olha para você e diz, e pergunta: o que é que você quer? Por que você não fala comigo? Por que você não apresenta a mim as tuas necessidades? E mais uma vez, com misericórdia, o que é que tu queres? O que é que tu queres? Amados, quando aquele cego ouviu essa pergunta de Cristo Jesus, olha, imagino eu, a palavra de Deus, ela é muito resumida, não entra nos pormenores. Parece que tudo foi ali, no momento, apenas um momento, um segundo, um relampejar, um flash. Mas tem todo um azeite nessa história. E certamente quando o cego ouviu a pergunta de Jesus, com certeza aquilo estremeceu toda a sua vida. Ele sentiu aquele arrepio da espinha. Oh, Jesus me ouviu! Oh, Ele me ouviu! Oh, Ele me ouviu! Jesus me ouviu! Ele fala comigo! Só quem quer muito algo e precisa muito de algo na vida sabe o valor da resposta do Senhor. E aquele homem sabia o valor. já que o caso dele era um caso perdido, sem esperança, sem a menor esperança. E a única esperança era Cristo Jesus. E Cristo olha para ele. E aí, Bartimeu, o que é que você quer, camarada? O que é que eu posso fazer por você? O que é que eu posso fazer por você? Ô, Senhor! Bartimeu foi rápido na resposta. Ele não ficou pensando, agora eu tenho as possibilidades. Não, ele foi conciso, ele foi direto, ele sabia o que ele queria do Senhor, ele sabia, ele precisava da bênção, ele precisava do mover, ele responde ao Todo-Poderoso, Jesus, que eu torne a ver, que eu torne a ver. Jesus pergunta a você, o que tu queres? E a resposta, qual foi? Qual foi a tua resposta? Qual é a tua resposta para o Senhor? Qual é a resposta? Irmãos, uma das coisas que nós podemos ver na história desse homem é a coragem dele. Um homem corajoso. Não se intimidou com a palavra do mestre. Não se intimidou. Mas ele tinha a resposta na ponta da sua língua. E quando ele diz, mestre, que eu torne a ver. Isso significa, irmãos, que o coração de Bartimeu estava cheio de convicção. Ele carregava no seu coração uma certeza absoluta. Ele não ficou ali na dúvida, será? Talvez? Será que ele pode fazer algo? A resposta dele foi direta, porque o seu coração estava movido de convicção, de certeza. Ele sabia que estava diante dele o Messias, o amado das nossas almas. O Senhor está diante de você. O Senhor passa diante de você. Não perca a oportunidade. Ele pergunta, o que é que tu queres? O que é que tu queres? Quando Bartimeu respondeu, Senhor, que eu torne a ver. Talvez a resposta pareça bastante simples, simplória, quem sabe. Mas eu quero falar para você que nela contém fé. Nessa resposta, ela está saturada de fé. Saturada de fé. Com essa resposta, irmãos, esse homem afirmava diante do grande homem que passava naquele momento ali, Jesus. Que cria no Mestre. Que ele tinha convicção que o Senhor estava diante dele. Ele tinha certeza no poder do Todo-Poderoso. Ele sabia que a grande oportunidade havia chegado à sua vida. Que a grande oportunidade estava diante dele. E ele não a desperdiçou. Ele não ficou no meio termo. Ah, Senhor, talvez, Senhor, quem sabe, Senhor. Ah, Jesus, quem sabe. Nós fazemos assim, né? Ah, Jesus, quem sabe tu podes, quem sabe, ah, tu podes, sei lá, aquela coisa. Saia do banho-maria, seja direto ao Todo-Poderoso. Esse homem foi direto na sua resposta ao Criador. Ele não perdeu tempo, ele não perdeu tempo. Ele mostrou, amados, a sua incapacidade em mudar a sua história. No entanto, creu na capacidade de Jesus, a capacidade de Cristo mudar a sua história. Vê que maravilha. É assim que Jesus faz, e é isto que Cristo quer de cada um de nós. É isto que o Senhor quer de você. É isto que Deus exige de você. Ele quer que você creia não em si, porque você não tem nada, você não pode oferecer nada, você não é nada, mas que você creia naquele que pode mudar a tua sorte, que pode abrir os teus olhos, que pode operar um milagre na tua vida, que pode abrir as portas que você precisa, que pode mudar completamente a tua existência. A vida desse homem, sabemos que foi totalmente transformada. Oh, glórias! Foi totalmente transformada, mas ele fez a sua parte. Quando o Eterno olhou para ele e perguntou o que desejavas, ele foi enfático. Oh, glórias! Ele foi direto, convicto. Ele não ficou nos resmungos, nas queixas, só nas queixas. Você já viu que na nossa vida, às vezes você precisa de uma bênção. Eu acho que todos aqui precisam de uma bênção. Ao invés de fazer tal qual Bartimeu e falar para o Senhor que você precisa, você fica ali e conversa com um e fala com outro. E apresenta a tua necessidade para uma pessoa que não tem nada a ver. E apresenta para outro. Mas, nem sempre tem a coragem de achegar-se ao Senhor e falar: Deus, eu preciso, Senhor. Eu preciso. Eu sei que tu podes fazer por mim. Eu sei que tu podes. Eu sei, Senhor, que tu podes. Eu sei, Senhor. Mas ficamos nos resmungos, nas queixas. E não apresentamos a nossa causa ao Senhor. Às vezes isso acontece comigo também. Oh, miserável homem que sou. Às vezes também me encontro nessa situação. É, irmãos. É desse jeito. É necessário vigilância. Vigilância. Amém? Mas diz a palavra ainda, irmãos, que o Senhor perguntou àquele homem. E ele respondeu: Senhor, que eu torne a ver. E Cristo, de imediato, confirma. Olha só, versículo 42. Tua fé te salvou. A tua fé te salvou. Um pouquinho antes, recupera a tua vista. Ou seja, o milagre foi operado. E Cristo diz: a tua fé te salvou. A tua fé te salvou. Irmãos, é assim que o Senhor age na nossa vida. É desta forma que Deus move na nossa existência. É preciso entender, irmãos, que não importa onde quer que você esteja, talvez você esteja numa situação que não seja tão melhor, tão boa. Talvez você esteja numa cidade tal qual montanha, que não era como Jericó naquela época, já que Jericó era uma cidade importante. Talvez você esteja num bairro que não seja o melhor. Talvez você não tenha uma casa ou a tua casa não seja a melhor. Não te importes com essas coisas. O que devemos observar, irmãos, é que Jesus, Ele pode, Jesus pode transformar completamente a nossa vida. E além de transformar-nos, Ele pode nos salvar. E isto que é importante. Jesus, amados, Ele veio para que a nossa vida, que em muitas vezes, em muitos casos, é um caos completo, destruída, sem esperança, vazia, vazia de tudo. Mas esse amado, ele entra na nossa vida e opera o milagre da restauração completa. Ele muda completamente a nossa existência. E eu quero afirmar para vocês que o mais importante nem é a nossa vida física. Ser cego, ter ou não ter alguma coisa. Mas sim, a nossa vida espiritual, a nossa alma. É preciso, amados, que nós possamos entender, e é preciso entender. Nós temos a obrigação de entender. Você não pode fugir dessa obrigação. Entenda, nada é mais importante do que a tua alma. Nada é mais importante. Na palavra nós encontramos uma pergunta: que nada pode pagar o valor de uma alma. Nada pode pagar. Não há valor que pague o valor que pague uma alma. Não há valor. Você muitas vezes não valoriza a tua alma. Você se preocupa com todas as coisas. Se preocupa com tudo. Preocupa-se com a saúde, preocupa-se com a moradia, preocupa-se com o bem-estar, preocupa-se com a sociedade, com as redes sociais, sim, com tudo. mas não valorizes aquilo que você tem de mais importante, que é a tua alma. Não há preço que pague. Prepara-te, prepara-te para este encontro maravilhoso com Cristo. Bartimeu, ele encontrou com o Senhor lá em Jericó. Nós vamos encontrar breve, breve com o Senhor. E o que é que nós temos preparado? A palavra diz que além da cura física, Bartimeu voltou a enxergar. Ele foi restaurado espiritualmente. Diz a palavra que esse homem foi curado e foi salvo para a honra e para a glória de Cristo Jesus. Irmãos, tudo isto é a manifestação da misericórdia de Deus para com a nossa vida. É a manifestação do amor, do zelo, é a manifestação do cuidado de Deus para com a tua vida. Valorize Deus, ame o Senhor, gaste a tua vida com o Todo-Poderoso, porque vale a pena, igreja, vale a pena servir ao Senhor, vale a pena ser do Senhor, vale a pena andar com Deus, porque aquilo que Deus tem para você é grande, é maravilhoso demais, é extraordinário, vale a pena. Vale a pena ouvirmos a pergunta de Cristo Jesus. Talvez você não necessita de nada hoje, mas Jesus, por amor a você, Jesus, pela sua misericórdia para contigo, Ele ainda continua te perguntando: olha, o que é que você quer? O que é? Como eu posso te abençoar? O que eu posso fazer por você? O que eu posso? Jesus te pergunta dia após dia: o que eu posso fazer por você? Se você não tem nada a pedir ao Senhor, peça fé, peça fé. Senhor, dá-me fé, porque eu quero ter a fé de Bartimeu, eu quero ter a fé daqueles que estão escritos na palavra, registrados na palavra de Deus. Eu quero ter uma fé que me faz andar sem olhar para trás. Peça ao Senhor para firmar os teus pés. Não te esqueças, a pergunta continua diante dos teus olhos e ecoa nos teus ouvidos: que queres que eu te faça? Que queres que eu te faça? Oh, glórias! Irmãos, o projeto de Deus para a nossa vida é uma realidade. O projeto do Senhor para a tua vida é uma verdade. Permita-se mover pelo Espírito Santo de Deus. Permita-se mover, porque o Senhor fará coisas extraordinárias, magníficas no teu viver. Amém? Irmãos, quando nós olhamos para esta realidade, esse panorama, essa história que nos é apresentada, nós vamos encontrar um homem que não tinha valor nenhum, desprezados por todos, um mendigo, jogado à beira da estrada, esmolando. Mas o dia que ele olhou para Jesus e gritou para Cristo, a sua situação social não pesou para o Eterno. O grande homem que passava naquele lugar olhou para ele, conversou com ele. É preciso que você compreenda que essa é uma verdade para a tua vida. Se tua vida está fora do controle, se a situação fugiu ao controle, se você não sabe o que fazer, se você não tem mais condições, é incapaz de agir, clame, clame, porque Deus vai perguntar a você: o que é que eu posso fazer por ti? Isso é para você fixar na tua memória. Guarde na tua memória. Bartimeu, ele foi mais hábil do que muitas vezes somos. Ele sabia que Jesus estava passando, não perdeu o tempo. Diz ainda, amados, que ele creu a ponto de gritar e ser ouvido pelo Senhor. A partir do momento que ele creu, ele confessa que Jesus é o Senhor, e ele olha para Cristo e diz: Senhor, eu quero enxergar de novo, Senhor, eu quero a restauração da minha visão, eu quero a cura para a minha vida. Olha, Jesus, eu quero, eu acredito, Jesus, eu sei que tu podes restaurar-me, eu sei que tu podes fazer o impossível por mim, eu sei que tu podes, eu sei que tu podes, eu sei, Jesus, que tu podes. Era um homem que confessou a sua fé naquele que tudo pode fazer. Será que nós temos confessado a nossa fé em Jesus de fato? E por fim, irmãos, diz o texto bíblico que Jesus olhou para aquele homem, operou um milagre na vida dele, ele voltou a enxergar. E ainda mais, a tua fé te salvou. A tua fé te salvou. Eis aí, amados, a maior bênção do Senhor para com a nossa vida, que é a nossa salvação. Valorize a tua salvação, valorize o sacrifício de Cristo Jesus para contigo, valorize, encha a tua vida daquilo que possa louvar, adorar, glorificar, daquilo que possa trazer prazer ao Senhor. Ele possa olhar para você e enxergar em ti alguém segundo o coração dele. Encha teu coração com princípios de Deus. Encha teu coração com aquilo que pode cada dia mais aproximá-lo do Criador, a ponto de usufruir da glória do Senhor sobre a tua vida. É isto que Jesus quer fazer em você. Amém, amados? Que nós possamos, queridos, deixar-nos guiar pelo Espírito Santo do Senhor. Deixar-nos dirigir pelo Espírito. E que tenhamos coragem. Que tenhamos, amados, disposição, iniciativa, para corrermos para os pés de Cristo Jesus. E não te esqueças, mais uma vez, que os teus ouvidos estejam abertos para ouvir a grande, maravilhosa, extraordinária, magnífica pergunta de Cristo Jesus. O que é que tu queres? O que é que você deseja? O que queres? O que queres? O que queres? Amém? Que você tenha a sabedoria deste homem, de Bartimeu, em responder ao Senhor de forma enfática: abra meus olhos, abra os meus olhos, Jesus, abra os meus olhos. Irmãos, e nesse momento eu quero conclamar a cada um de vocês que apresente-se ao Todo-Poderoso em oração. Eu quero que você faça um momento de oração agora. Vamos juntos orar. Que você fale para o Todo-Poderoso: Senhor, eu quero te ouvir. Senhor Deus, eu quero o meu milagre. Senhor Jesus, eu preciso da minha bênção, Senhor. Seja direto, fale com o Senhor a respeito daquilo que tu queres do eterno, porque Ele está te perguntando: o que é que você quer? O que tu queres? O que tu queres? O Senhor te pergunta nesta noite. O Mestre está diante de você, Ele passa nesse local, Ele está diante de você. E Ele olha com seu olhar terno, misericordioso, e pergunta-lhe: o que tu queres? Vamos orar. Vamos falar para o Senhor o que é que nós queremos dEle. Não perca a oportunidade. Fale para Jesus o que é que você quer. Bartimeu queria ver de novo. Ele não perdeu tempo. Quando perguntado: Bartimeu, o que é que você quer? Jesus, eu quero ver de novo. A palavra diz que Jesus honrou aquele homem, a fé daquele homem. Ele voltou a enxergar. e teve seu nome escrito no livro da vida. Senhor Deus, olha, Pai, olha para cada um desses que nesse momento apresenta diante do teu altar a sua oração. Eu sei, Senhor, que tu estás a nos perguntar o que é que tu queres. Ô Elias, o que é que tu queres? Eu sei que esta é uma pergunta para a minha vida, Senhor. Olha para cada um desses, meu Deus, porque eu sei que tu estás a perguntá-los. Que eles tenham, Senhor, uma resposta, Pai. Uma resposta rápida, tal qual Bartimeu. Que seus corações sejam movidos de fé a ponto de receber a bênção, Senhor. Oh, meu Deus, move, Pai. Responde a esse povo amado, Senhor Jesus. Oh, Deus, move, responde, meu Deus. Abençoa, Senhor. Abençoa, Pai. Oh, meu Deus, que esta palavra de hoje, que ela fique gravada em cada coração, Senhor. Que eles tenham seus ouvidos abertos para ouvir a tua pergunta. E tenha a sua boca aberta, Senhor, para respondê-la com a sua necessidade. Deus, move na vida de cada um. E tal qual fizeste com Bartimeu, que haja salvação, que haja restauração nessas vidas. Em nome de Jesus. Amém. Aleluia. Amém, amados? Que a palavra do Senhor fique gravada em nosso coração. Que você ouça a pergunta e responda ao amado Jesus.
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2: Não me envergonho do Evangelho. Oh, glórias! Queridos, a nossa caminhada com Cristo, ela precisa ser marcada por algo. Coragem. Oh, glórias! Nós precisamos ter um coração cheio de coragem. Para marcharmos sem olharmos as consequências, sem olharmos nada do nosso lado, nem à direita, nem à esquerda. Mas seguirmos em frente para a honra e para a glória de nosso Senhor e Salvador Jesus. E quando nós temos coragem de servir ao Senhor, de declarar que Cristo Jesus é o nosso eterno, que Ele é o nosso amor, que Ele é o nosso Senhor, certamente algo não teremos em nosso coração, vergonha. Nós não teremos vergonha do Senhor. Não teremos, amados. É muito interessante, esse mundo é muito louco, esse mundo é muito pirado, o povo só não joga pedra em avião porque está muito alto, mas está uma coisa assim muito absurda. As pessoas não têm vergonha de situações vergonhosas. Situações vergonhosas deixaram de ser vergonhosas. Mas muitos não têm coragem de levantar a bandeira e declarar, eu sou de Jesus. Eu sou de Cristo. Eu amo a Cristo. Eu vivo para a honra e para a glória de Cristo. Talvez você fale, mas quando é que isso acontece? Quando é que eu tenho vergonha do Evangelho? É interessante, mas a nossa carne, ela trabalha de uma forma que muitas vezes você não enxerga o agir. É quando você se omite a falar de Cristo, a testemunhar de Cristo, porque a consequência ou porque aquela pessoa pode não receber muito bem a palavra ou ser ironizado. E cala-se, e não fala-se do amor de Cristo. Queridos, nós não podemos ter vergonha jamais do nosso Mestre. Nós não podemos nos omitir de testemunhar de Cristo. Nós temos que levantarmos bem alto a nossa bandeira e seguirmos em frente, afirmando que Jesus é o nosso Senhor, que Jesus é o nosso Mestre. E isto aos quatro cantos da cidade, desse estado, desse país, onde quer que tua voz alcance. Nós não podemos nos omitir, porque esta é a recomendação do Senhor para cada um de nós. Romanos capítulo 1, versículo 16, diz a palavra, na versão Nova Tradução na Linguagem de hoje, todo nosso estudo, nós usaremos a versão Nova Tradução na Linguagem de hoje. Romanos capítulo 1, versículo 16, eu não me envergonho do Evangelho, pois ele é o poder de Deus, para salvar todos os que creem, primeiro os judeus e também os não judeus, amém? Esta é a verdade da palavra. Queridos, nós não podemos nos omitir, nós temos que expor a nossa fé em Cristo Jesus. Expor em atos, em ações, atitudes. Nós não podemos jamais, omitir que somos de Cristo Jesus. Você pode até omitir teu nome, omitir tua idade ninguém fala. Você pode omitir um monte de coisa. Mas, jamais, deve-se esconder que somos de Cristo Jesus. Na verdade, isso precisa ficar em evidência. Que somos de Cristo, precisa ficar em evidência. Bom seria, amados, que os servos de Deus pudessem carregar na sua testa Jesus Cristo, por exemplo. Para que, não apenas no testemunho, mas de longe pudesse enxergar na testa a marca de Cristo. Mas o Senhor não nos concedeu essa graça de sermos marcados por Ele de forma visível, porém o nosso coração é marcado por Ele de forma invisível, mas tão real quanto a visível. E é isso que nós precisamos testemunhar, declarar no nosso dia a dia. Amém, amados? Vamos orar. Senhor Deus, eu quero clamar que Tu venhas falar conosco nesta noite. Trazer a revelação da Tua palavra, a instrução, Senhor, para que nós possamos melhor testemunhar a teu respeito, pregarmos a nossa fé, testemunharmos, meu Deus, da Tua grande misericórdia, da Tua grande salvação para conosco. Ó Espírito, fala conosco, fala com cada um de nós. Este é meu clamor em nome de Jesus. Amém, Senhor. Queridos, não me envergonho do Evangelho. Às vezes, amados, nós olhamos e achamos que os pastores são muito corajosos, não é verdade? Porque se você tem um culto na sua casa e convida o pastor para trazer uma palavra, ele vai e não importa com quem está presente. Pode estar ali uma autoridade militar, pode estar uma autoridade política e ou as pessoas que não são autoridades, porém, estão ali te visitando. Eles vão e falam da mesma forma. Se tem um culto na praça, talvez a pessoa fale assim, ah, eu vou falar para esse tanto de gente, as pessoas me vendo, aquela coisa toda. Mas ali está o pregador falando. Não é assim? Mas, amados, por que nós não temos essa dificuldade? É porque nós cremos na mensagem que pregamos. Nós cremos na mensagem que pregamos. Se é necessário falar na televisão, vamos e falamos na televisão. Se é preciso falar na internet, vamos e falamos. Na rádio, vamos e falamos. Porque nós cremos, temos convicção daquilo que pregamos, daquilo que vivemos. E não produz vergonha, mas produz prazer, alegria, satisfação de falar do amor de Cristo Jesus. Glórias a Deus. Mas somos especiais? Não, não somos especiais. Somos todos iguais. É uma questão de tomada de atitude. A velha tomada de atitude. Tipo assim, a partir de hoje, não estou nem aí. O que me importa é servir, é agradar aquele que me comprou a preço de sangue. Amém? Aí nós vamos e convidamos, vamos e falamos, testemunhamos. Nós não teremos de forma alguma vergonha daquele que deixou a glória para tornar-se homem, para que hoje pudéssemos estar diante dele. Oh, glórias, aleluias. Queridos, nós vamos ver 5 tópicos a respeito desse tema. Não me envergonho do Evangelho. O primeiro, o Evangelho é o poder de Deus para a salvação. Olha que bênção, irmãos. Nós não compreendemos. Sinceramente, nós não compreendemos nem valorizamos algo chamado salvação. Nós não entendemos isso. O fato de nós não compreendermos, às vezes, não damos o valor devido. Mas quem é, amados, que promove a salvação? É Jesus. É o Todo-Poderoso. É aquele, irmãos, que deu a sua vida para que nós pudéssemos servi-lo, adorá-lo, glorificá-lo. Bom seria que pudéssemos entender de fato esta questão, entender a grandiosidade de Deus. Mas nós não entendemos isso, irmãos. E às vezes não valorizamos o mistério da salvação. A grande salvação de Cristo Jesus para cada um de nós. Mais uma vez, Romanos capítulo 1, versículo 16, o apóstolo Paulo afirmou à igreja de Roma, aos romanos, eu não me envergonho do evangelho, pois ele é o poder de Deus para salvar todos os que creem. Amados, se soubéssemos quão importantes somos para Deus, nós não temos valor para nós mesmos, não temos valor. Tanto é que essa sociedade está tão louca, as pessoas já não valorizam a vida, não valorizam o próximo, mas Deus nos valoriza. Ele não precisa de nós. O céu sem nós seria céu, da mesma forma. Lá está cheio de anjos para adorar o Todo-Poderoso, para glorificar, mas o Eterno olhou para as nossas vidas, Ele teve compaixão de nós, Ele valorizou-nos, deu-nos valor. E enviou-nos Cristo Jesus para que pudéssemos ter acesso à salvação, acesso à presença do Mestre. E isto, irmãos, é importante para nós entendermos que se Cristo Jesus nos valorizou, temos que valorizar a sua obra. valorizar o Todo-Poderoso. E isso se faz quando você entrega-se por completo ao Senhor. Quando você entrega a tua vida sem reservas para Cristo. Quando nada é mais importante do que Cristo na tua existência. É assim, irmãos, que nós vamos declarar que o Evangelho é o poder de Deus para a salvação. E vamos mostrar que temos um coração agradecido. E esse coração agradecido leva-nos a testemunhar de Cristo ao nosso próximo. Eis a grande verdade, amados. Eis a grande realidade. Portanto, queridos, se eu não me envergonho do Evangelho, eu vou reconhecer que Ele é poderoso. A ponto de alcançar-me, alcançar-nos para a honra e para a glória dEle próprio. Aleluias! E nós precisamos entender que é o nosso dever falar desse amor de Cristo Jesus. É o nosso dever. Nós já falamos repetidas vezes aqui. Nós temos que testemunhar do amor de Cristo Jesus para os nossos, para os familiares, amigos, para aqueles que trabalham conosco. Hoje o Marconi trouxe o Daniel, colegas de trabalho. Atitude sábia. Está fazendo a parte dele. E mais sabe ainda, irmãos, é interessante, deixe-me fazer uma colocação aqui. Para que nós possamos convidar alguém, necessário é que tenhamos testemunho. Caso contrário, o cara fica jogando na cara da gente. Ah, você é crente, é? Ah, eu vejo o teu proceder. Não é assim, presbítero Rinaldo? O que mais o mundo gosta de fazer é apontar para o servo de Deus. Glórias a Deus. Nós temos que ter uma vida que seja verdadeiramente segundo a vontade do Senhor. Queridos, o segundo aspecto de não nos envergonharmos do Evangelho, Jesus não se envergonha de nós. Olha que bênção, queridos. O Senhor poderia ter vergonha de nós, já que somos tão falhos, pecadores. Hoje estamos de bem com Ele, pedimos perdão, dobramos o joelho, Senhor me perdoa, oh Deus purifica-me, Senhor lava-me, o Senhor vem, te purifica, te lava, te faz uma nova criatura, amanhã você está pecando novamente. O Senhor era para olhar para você e desse aí eu tenho vergonha. Não é uma pessoa de palavra, não é uma pessoa de caráter. Irmãos, deixe-me fazer uma colocação só para vocês entenderem como a misericórdia de Deus é grande para conosco. Provavelmente todos que estão aqui já tiveram problemas com alguém. Alguém que chegou até você, te fez uma promessa, trouxe uma palavra para você, te garantiu algo. E quando você foi buscar aquilo que foi garantido, ah, não foi bem assim, a conversa foi outra, a pessoa não honrou a palavra. Eu creio que cada um de nós já passamos por isso. Pessoas que ouviram de alguém, porém não honraram a palavra em relação a nós. Aí você fica revoltado. Fulano de tal não é uma pessoa de caráter, não é uma pessoa de bem, não é uma pessoa confiável. Fulano de tal não vale nada. Alguns ficam mais exaltados e xingam. Mas o interessante é que nós fazemos a mesma coisa com Cristo. Já pararam para pensar a respeito disso? O Senhor, Ele quer que vivamos segundo a vontade dEle. Quando você se arrepende e confessa teu pecado, você faz um pacto com Cristo. No teu arrependimento, na tua confissão de pecado, você fala, Senhor, aqui está minha alma. Oh, purifica-me, lava-me. Eu comprometo-me a não mais pecar, a não mais agir desta forma. Às vezes, são questões de horas para você jogar fora a tua palavra. Mas quando olhamos para Cristo, amados, nós vamos ver a grande misericórdia do nosso Senhor, porque Ele não se envergonha de nós. Na verdade, o Seu amor para conosco é contínuo. Nós pecamos contra Ele, nós o traímos, nós não honramos a nossa palavra. O nosso caráter para com o Senhor é falho, porém Ele está pronto para te ouvir. Ele não fecha a porta da casa como nós fazemos para essas pessoas. Ele está pronto para te ouvir. Aí você chega diante do Senhor. Oh Deus, me perdoa novamente, Senhor Deus, me perdoa outra vez. E o Senhor vai e passa a borracha na tua vida. lava, purifica, te faz uma nova criatura novamente. E é assim que o Senhor faz com a gente. Hebreus capítulo 2, versículos 11 e 12, fala a palavra. Jesus purifica as pessoas dos seus pecados. E todos, tanto ele como os que são purificados, têm o mesmo Pai. É por isso que Jesus não se envergonha de chamá-los de irmãos. Como ele diz, ó Deus, eu falarei a respeito de ti aos meus irmãos e te louvarei na reunião do povo. Eis aí a manifestação da grande misericórdia do Senhor. Como envergonhar-nos daquele que não se envergonha de nós? Como podemos ter vergonha daquele que olha com tamanha misericórdia a ponto de chamar-nos de irmãos? Este é o nosso Senhor, irmãos. Este é o nosso Senhor. Nós precisamos entender que a grande misericórdia do Todo-Poderoso não tem fim. Mas entenda também, a justiça do Senhor é uma realidade. Nós não podemos fugir da justiça de Deus. Ele não se envergonha de nós. Ele está sempre pronto a nos receber, a nos perdoar, a nos purificar. Mas entenda, se você, nesse período em pecado, aparecer diante do trono para prestar contas, o Senhor será o justo juiz. O Senhor será o justo juiz. Ele é justo, irmãos, e nós não podemos esquecer jamais desta verdade. No entanto, vemos o grande amor de Deus, o grande cuidado de Deus. Primeiro, ele purifica as pessoas dos seus pecados. Segundo, tem o mesmo Pai, ou seja, coloca-nos como irmãos, purificados e como irmãos. E ainda, por isso Jesus não se envergonha de chamá-los de irmãos. Como nós podemos ter vergonha de chamá-lo de Senhor? Como nós podemos omitir a tão grande bênção de testemunharmos que somos filhos do Pai amado? Não podemos fugir desta verdade jamais. Amém, amados? Não me envergonho do Evangelho. Esta palavra é para você guardar no teu coração e refletir esta noite, amanhã, a próxima semana, enfim. Não tire do teu coração. Terceiro aspecto, Deus através de nós é glorificado. Veja que magnífico. Através de nós, o Senhor é glorificado. Diz a palavra em 1 Pedro capítulo 4, versículos 13 até o 16. Ouça. Pelo contrário, alegrem-se por estarem tomando parte nos sofrimentos de Cristo, para que fiquem cheios de alegria quando a glória dele for revelada. Vocês serão felizes se forem insultados por serem seguidores de Cristo. Porque isto quer dizer que o glorioso Espírito de Deus veio sobre vocês. Se algum de vocês tiver de sofrer, que não seja por ser assassino, ladrão, criminoso ou por se meter na vida dos outros. Mas se alguém sofrer por ser cristão, não fique envergonhado, mas agradeça a Deus o fato de ser. Amém? Nós estamos lendo na versão Nova Tradução na Linguagem de hoje. Queridos, o que é a glorificação do Senhor? Como é que nós podemos, através da nossa vida, glorificar a Deus? É quando as pessoas conseguem enxergar o Senhor na nossa vida. É quando as pessoas conseguem enxergar Cristo na nossa existência. É quando nós somos o meio através do qual o Senhor revela-se diante da sociedade. Nós precisamos ser esse canal de luz. Nós precisamos ser esse canal usado pelo Todo-Poderoso. E é através de nós, amados, que o Senhor se manifesta, que o Senhor é glorificado. E o texto diz, alegrem-se por estarem tomando parte nos sofrimentos de Cristo. Nós precisamos

nossa vida, não é possível guardá-lo escondido, mas ele precisa ficar de uma forma exposta, visível na nossa vida. E se porventura, irmãos, produzir sofrimento na nossa existência, se passarmos por dificuldades, se passarmos por problemas, o apóstolo Pedro diz: se algum de vocês tiver de sofrer, que não seja por ser assassino, ladrão, criminoso ou se meter na vida alheia. Mas, se alguém sofrer por ser cristão, não fique envergonhado, mas agradeça a Deus o fato de ser. Aleluias! Amados, nós precisamos entender essa verdade do Senhor na nossa vida. Eu não posso omitir a glória do Eterno. Eu não posso esconder a glória do Senhor. Eu tenho que permitir que as pessoas a vejam. E, na verdade, que sejam contagiados pela glória de Deus na nossa existência. Para que Ele seja glorificado em nós. Para que Ele seja exaltado na nossa vida. Para que Ele seja honrado na nossa existência. São fundamentos simples que todo servo de Deus, que todo cristão precisa carregar na sua vida. Fundamentos simples, nada de novidade. É a palavra simples de nosso Senhor e Salvador Jesus. No entanto, nós não podemos nos omitir de falarmos de Cristo e testemunharmos do Senhor na nossa existência. Outro aspecto que é preciso considerarmos, 4. Deus não nos deu espírito de medo. Deus não nos deu espírito de medo. Oh, glórias! 2 Timóteo, capítulo 1, versículos 7 e 8. Ouça o que diz o apóstolo Paulo a Timóteo. Pois o espírito que Deus nos deu não nos torna medrosos. Olha que bênção, irmãos. O espírito que Deus nos deu não nos torna medrosos. Em outras palavras, nada pode nos parar de testemunharmos de Cristo. Nada. Ah, mas se eu testemunhar de Cristo, eu posso ofender o meu superior. É melhor você ofender teu superior por ser fiel a Cristo Jesus do que ser infiel e ofender o Todo-Poderoso. Só que nós preferimos ofender o Todo-Poderoso. Não é fato? Às vezes o medo toma conta do coração, porque você pesa fatores externos. Tipo assim, se eu testemunhar de Cristo Jesus para o meu patrão, por exemplo, ele pode não gostar. Afinal de contas, ele é seguidor de uma religião pagã, uma dessas religiões pagãs, por exemplo. E, ou ele é seguidor de um segmento do cristianismo, que não é o nosso segmento, ele pode ficar ofendido. Eu não vou falar. Mas e aí? Será que não é a nossa missão que há de apresentar-se diante do Senhor? E como Deus há de nos ver? Mas nos diz o apóstolo Paulo, pois o Espírito que Deus nos deu não nos torna medrosos. Pelo contrário, o Espírito nos enche de poder e de amor e nos torna prudentes. Portanto, não se envergonhe de dar o seu testemunho a favor do nosso Senhor. Nem se envergonhe de mim, que estou na cadeia porque sou servo dele. Pelo contrário, com a força que vem de Deus, esteja pronto para sofrer comigo por amor ao Evangelho. O apóstolo Paulo estava preso mais uma vez. Preso. Mas por que ele estava preso, irmãos? É porque ele não se omitiu. É porque ele não teve medo. Ele era um homem corajoso. Nada o parava, nada o detinha. Se ele precisasse, se ele tivesse oportunidade, ele falaria com as mais altas autoridades. Ah, mas as altas autoridades poderiam condená-lo? Ele pediu para ser levado a Roma exatamente para falar com o imperador. Veja como são as coisas. Se nós estivéssemos presos por amor a Cristo, talvez pediríamos para ficarmos numa prisãozinha esquecida
para que as pessoas esquecessem de nós.

O apóstolo Paulo, ele agia de forma diferente. E ele diz: portanto, não se envergonhe de dar o seu testemunho a favor do nosso Senhor. Irmãos, nada pode nos deter. Nada pode nos deter de servir, de honrar, de glorificar o nosso Pai Eterno. E se nós temos a oportunidade, preciso é falarmos. Falar para quem? Se temos oportunidade, vamos falar para a prefeita? Vamos falar para o governador? Vamos falar para o presidente? Enfim, é assim, queridos. Nós temos que aproveitar as oportunidades que surgem para testemunhar de Cristo. Nós não podemos ter vergonha, não podemos ter medo de sermos servos do Senhor. Mesmo que isto custe alguma coisa na tua vida. Às vezes, amados, as pessoas têm medo de perder o trabalho, perder o emprego. Têm medo de perder as amizades. Aqueles que são autônomos têm medo de não ser mais contratados. E medo de Deus, quem tem? De quem nós deveríamos ter medo? Nós não temos. Por que ter medo de Deus? Porque Ele é justiça. E a justiça do Senhor é muito séria, misericórdia. No entanto, amados, nós temos que tomarmos partido com o Senhor. Corajosamente defendermos a nossa fé. Outro aspecto que geralmente nós não vemos é a defesa da fé. As pessoas não têm coragem de defender a sua fé. Sentam com aqueles que são adoradores de ídolos. E o cara fala do seu ídolo, do seu amor ao seu ídolo. E nós calamos, e às vezes até balançamos a cabeça assim, ó. Verdade. Nós consentimos, porque falta-nos coragem de falarmos que a idolatria é pecado. Que viver na prática da carne, das obras da carne, é pecado. Falta coragem. Não é assim, irmãos. Não é dessa forma que o Senhor quer servos. O Senhor quer servos que sejam corajosos. Corajosos. Que não estão nem aí para nada. Porque sabe que é Deus que os coloca de pé. Que é Deus que os sustenta. Que é Deus que abre e fecha portas. É Deus que abre e fecha portas para os seus. Portanto, amados, que o medo não seja nosso amigo. Medo de falarmos do amor de Cristo. Que Ele não produza vergonha em nosso coração. Vergonha de testemunharmos de Cristo. Que Ele não seja instrumento do diabo para nos afastar da presença daquele que deu a sua vida para que nós pudéssemos glorificá-lo. Necessário é estarmos atentos a esta verdade. Amados, afirmou o apóstolo Paulo à igreja de Roma, não me envergonho do evangelho, não me envergonho do evangelho, não me envergonho do evangelho. Ô, glórias! Quinto aspecto, são eles e não nós que devem ter vergonha. Olha só que interessante, amados. Tito, capítulo 2, versículos 7 e 8, ouça. Vocês mesmos devem ser, em tudo, um exemplo de boa conduta. Um exemplo de boa conduta. Irmãos, não existe crente ladrão. Não existe crente que dá cheque sem fundo. Não existe crente velhaco. Não existe crente mentiroso. Não existe crente adúltero. Enfim, não existe crente. Quando eu falo crente, no aspecto de seguidor de Cristo. Seguidor de Cristo. Se porventura, alguém se apresenta como crente, no entanto, é mentiroso, não paga o que compra, é enganador e vai por aí, este não conhece a Jesus. Esse não conhece a Jesus. E a afirmativa da palavra é: vocês mesmos devem ser em tudo um exemplo de boa conduta. Ô, glórias! Assim precisa ser a nossa vida.
E ainda, seja sincero e sério quando estiver ensinando. Use palavras certas para que ninguém possa criticá-lo e para que os inimigos fiquem envergonhados por não terem nada de mal a dizer a nosso respeito. Olha que bênção, irmãos. Nós precisamos viver de uma forma que ninguém tenha o que falar, apontar o dedo para nós. Pode até apontar, porque sempre vão apontar, mas não porque tem em nós motivos. Nós não podemos oferecer motivos para que apontem, para que nos julguem, para que possam fazer afirmações vergonhosas ao nosso respeito. Na verdade, nós é que devemos olhar para eles e sentirmos vergonha dos seus atos pecaminosos, dos seus atos imundos, dos seus atos errados. Irmãos, o Senhor chamou-nos para vivermos de forma diferente. O grande problema é essa vida diferente que muitas vezes nós não queremos. Nós estamos neste mundo e a Bíblia diz que nesse mundo estamos. A palavra diz que não nos tirou deste mundo, nós estamos aqui. Não há como fugir. Ah, mas porque o mundo é... Não, o Senhor te colocou nesse mundo, o Senhor sabia que esse mundo é da forma que é. E daí para pior. Mas ele diz que você precisa ser o quê? Luz. Ser sal. Tu precisa ser a luz para iluminar esse mundo pecaminoso. Ser o sal para trazer o sabor, o equilíbrio. Para trazer através da tua vida a purificação às pessoas. O sal é purificador. Quando colocado em alimentos e outras situações, nós precisamos carregar o sal em nós para que as pessoas vejam Cristo e sejam, através de Cristo, purificados, porque nós testemunhamos a respeito disso. Só que nós estamos envolvidos com o mundo. Quando José chegou no Egito, irmãos, ele levou 75 pessoas, aproximadamente 75 pessoas, sua família e os servos da sua família. 75 pessoas entraram, 400 anos passaram-se, quase 4 milhões de pessoas estavam ali. Houve uma multiplicação absurda em 4 séculos. Mas algo interessante, quando eles entraram no Egito, era uma família que estava de acordo com os princípios do Senhor. Obedientes, tementes, e Deus os fez prosperar de uma forma maravilhosa. O tempo foi passando, as décadas, os séculos, e as pessoas foram perdendo Deus de vista. E chegou o ponto, amados, que os judeus e os egípcios, eles já estavam compartilhando os mesmos princípios, já estavam com a cultura mesclada, vivendo as mesmas coisas. O que nós temos visto em nossos dias é algo semelhante. Nós temos visto, irmãos, que a igreja, quando eu me refiro à igreja, o povo, não a instituição religiosa em si, mas o povo. Nós temos visto que a igreja, ela está mesclada com o mundo. Os costumes do mundo tornaram-se comuns. A igreja tem recebido aquilo que o mundo tem oferecido ao invés de oferecer. Ao invés de oferecer. Tanto é, irmãos, que é facilmente constatável que a influência do mundo é maior na nossa vida do que a nossa vida influenciando o mundo. Nós somos mais influenciáveis pelos nossos colegas de trabalho incrédulos, que vivem na prática do pecado, do que eles influenciados por nós. Pensa nisso para você ver se não é verdade. Quando fazem as festinhas dele, lá nós estamos. Mas eu não vou beber. Tá bom, não bebe, mas está compartilhando de todo o arcabouço da festa. Só não está bebendo. Quando fazem outra coisa qualquer, lá está o crente misturado. Ah, mas eu não estou fazendo, estou só aqui porque eu fui convidado. Mas está sendo influenciado, não está influenciando. Por exemplo, se é uma festa, as músicas que estão tocando no som, não será gospel, por exemplo, uma música cristã, mas continuará sendo os axés, os funks, os sertanejos da vida.
Os nossos ouvidos já estão acostumados com isso e não faz diferença para nós. Mas por quê? Eles conseguem nos influenciar, mas nós não conseguimos influenciá-los a ponto de, pelo menos, tocar música gospel na festa. São coisas pequenas, mas vê como nós somos influenciáveis pelo mundo. E quando entramos no ramo da moda, para quem curte moda, é a mesma coisa. São as pessoas que curtem as marcas da vida. Mas por que curte marca? Porque é influenciado pelo mundo. O desejo de mostrar, eu tenho uma marca na minha calça, aí mostra aqui uma marca famosa. Feita em São Gabriel da Palha, com etiquetinha famosa, vai e volta na caixinha bonitinha, 10 vezes mais cara do que em outra loja qualquer. E o diabo vai e tira a grana sua. Por que ele tira a grana sua? Porque você deixou se influenciar. É a vaidade que toma conta do coração. Queridos. E vai por aí os exemplos. Poderíamos citar 1000 exemplos nesta linha. De como a igreja está sendo influenciada ao invés de influenciar. Nós precisamos mudar esse contexto. Precisamos mudar esta verdade. Não é para isso que o Senhor nos chamou. Nós não podemos, amados, de forma alguma, sentir vergonha deste mundo, mas que eles, ao olhar para nós, sintam vergonha dos seus atos pecaminosos. Deveria ser dessa forma. Esta que deveria ser. Nós precisamos entender que as pessoas precisam olhar para você e te ver de uma forma diferente. Há muitas pessoas, amados, que trabalham numa empresa grande ou num órgão público grande, que os colegas olham e te convidam para qualquer coisa. Qualquer coisa te convida. Mas por que isso acontece? Porque eles não conseguem discernir que você carrega na tua testa Jesus. Eu sou de Jesus, eu sou de Jesus. Eles te acham igual. Nós não podemos ser confundidos dessa forma. Não podemos ser confundidos. Nós não podemos, amados, as pessoas têm que ver Jesus na nossa vida. A nossa vida precisa ser reta, precisa ser perfeita. Nós temos a obrigação de sermos santos. E como tal, a obrigação de fazermos o correto. Jamais fazermos o incorreto, o errado. As nossas ações não cabem isso. Queridos, não me envergonho do Evangelho. Nós não podemos nos envergonhar do Evangelho de Cristo Jesus. Mesmo que isso te custe coisas valorosas. Se você perder por Cristo Jesus, o Senhor te dá muito mais. Eis o exemplo de Jó. O exemplo de Jó cabe como uma luva nesta questão. É amar o Senhor. E se você perder, Deus te dá. Primeiro aspecto, o Evangelho é o poder de Deus para a salvação. Nós temos que testemunhar de Cristo onde quer que você esteja. Jamais fechar a tua boca, é falar do amor do Senhor. Nós não podemos, amados, jamais, jamais, ficarmos calados por termos vergonha da nossa fé. Por termos vergonha da nossa fé. Segundo, entenda que o Senhor Jesus não se envergonha de nós. Mesmo pisando na bola com o Senhor de uma forma tão constante. Mas o Senhor sempre olha para você com misericórdia e pronto para te perdoar. Mas não te esqueças da justiça do Senhor. Chega um ponto que teu arrependimento já não é arrependimento e não é mais possível perdão. Terceiro, Deus através de nós é glorificado. É necessário que a sociedade veja Jesus na tua vida. Veja Cristo na tua vida. Que as pessoas vejam a diferença no teu agir. É assim que você glorifica o Senhor nas tuas atitudes. 4. Deus não nos deu um espírito de medo. Que o medo não seja teu amigo. Mas que tu sejas corajoso, corajosa. Para onde quer que você esteja. Tu abra tua boca e fale, Jesus é amor. Jesus salva, Jesus é o Senhor. Nós não podemos omitir a grande graça da salvação às pessoas. 5. São eles e não nós que devem ter vergonha,
Nós não podemos aceitar o mundo e acharmos que está tudo muito normal. E até sentimos vergonha. Mas que eles se envergonhem diante de nós pelos seus atos imundos, seus atos impuros, suas ações vergonhosas. Amém, amados? São aspectos, queridos, que nós precisamos carregar vivo dentro do nosso coração se desejamos ir para o céu. Se é o nosso desejo um dia estarmos na glória com o Todo-Poderoso. Amém? Irmãos, Romanos capítulo 1, versículo 16. Eu não me envergonho do Evangelho, pois ele é o poder de Deus para salvar todos os que creem, primeiro os judeus e também os não judeus. Creamos nisso, vivamos esta verdade, porque o Senhor é conosco. Nós vamos finalizar esta palavra, vamos orar nesse momento. Senhor, nós te louvamos por esta palavra, Pai. Por esse despertamento, meu Deus, que tu venhas abrir o nosso entendimento para que nós possamos seguir sempre em frente, sem parar, meu Deus. E que a nossa vida seja um canal de testemunho, para que a tua pessoa seja glorificada através dos nossos atos, das nossas ações. Que vejam Cristo em nós, meu Deus. E que nós não possamos jamais ficarmos calados, mas que tenhamos uma palavra de vida na nossa boca. Ó Espírito, prepara-nos, edifica-nos, ajuda-nos a fazer segundo a tua vontade. Esse é meu clamor em nome de Cristo Jesus. Amém, Senhor.

Espírito, queremos habitar no teu coração. Queremos estar nos planos, Senhor. Nos seus planos, Jesus.

que estava sentado sobre o trono disse: Eis que faço novas todas as coisas. E acrescentou: Escreve, porque estas palavras são fiéis e verdadeiras. Apocalipse 21:5.

quantos foram alcançados pelo sangue de Jesus Cristo. Ele tomou sobre si as nossas enfermidades e as nossas dores levou sobre si. Que nós o reputávamos por aflito, ferido de Deus e oprimido, mas ele foi transpassado pelas nossas transgressões e moído pelas nossas iniquidades. O castigo que nos traz a paz estava sobre ele, e pelas suas pisaduras.

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2: Hoje nós vamos meditar a respeito de prisioneiro e abençoado. Prisioneiro e abençoado. Nós vamos meditar um pouco a respeito da vida de Daniel. Um homem que ainda na sua juventude foi aprisionado ali em Judá por Nabucodonosor, levado para a Babilônia. Mas ele não perdeu de vista o temor ao Senhor. Ele conservava no seu coração os ensinamentos da sua família, os ensinamentos do Senhor. E mesmo em um país estranho, com tudo aquilo que era oferecido, ele continuou fiel. Ele preferiu preservar o amor ao Senhor e o cuidado de Deus na sua vida. Glórias a Deus por isso. Vamos ler Daniel capítulo 1, versículo 8. Os amados, conservem a Bíblia aberta, porque nós vamos depois ler outros textos. Nos diz a palavra: resolveu Daniel firmemente não contaminar-se com as finas iguarias do rei, nem com o vinho que ele bebia. Então pediu ao chefe dos eunucos que lhe permitisse não contaminar-se. Amém? Oremos. Deus de amor, nós te louvamos, porque mais uma vez reunidos estamos com nossos amados. Estamos aqui para te adorar, para te glorificar e também, Senhor, para ouvirmos o teu falar, ouvirmos o teu Espírito falar aos nossos corações. Que nesta noite o mover do teu Espírito seja uma verdade, Senhor. E que saiamos deste lugar alimentados para a tua honra e para a tua glória. É o que nós clamamos em nome de Jesus. Amém, Senhor. Amados, quando nós olhamos para a vida de Daniel, certamente ela é um exemplo para cada um de nós. Era um jovem, a Bíblia diz que ele e seus companheiros eram jovens. Eram pessoas que ainda estavam na flor da idade, porém eles já tinham um compromisso verdadeiro, um compromisso real, inabalável com Jeová. E ao chegar na Babilônia, ali foi oferecido uma série de boas coisas, mesas fartas, mas quando ele olhou para aquela situação, ele entendeu que não devia participar, porque ele tinha no seu coração temor ao Criador. E aqueles amados que possuem nos seus corações temor a Deus, eles têm plena consciência que nem tudo lhes é conveniente, nem tudo é aberto para que participem, para que possam usufruir, porque nós somos seletivos, nós somos chamados pelo Senhor para vivermos uma verdade. E é necessário, queridos, para que haja a vitória em nossos corações, observarmos o ensinamento do Senhor e praticarmos esses ensinamentos a cada dia da nossa vida. A dedicação, irmãos, a dedicação daquele jovem o levou a rejeitar a comida impura, a comida que era oferecida aos ídolos da Babilônia. Mas ele disse: isto não me serve, porque eu sou do Senhor, porque eu sou do Senhor, porque a minha vida é do Todo-Poderoso, porque Ele comprou a minha vida, Ele é o dono do meu ser e a minha existência é somente para honrar e para glorificar o Criador. Nós precisamos tomar essa atitude, irmãos, em nosso dia a dia, para que entendamos que Deus é o nosso Senhor e que a nossa vida está sujeita àquilo que Deus quer, àquilo que o Senhor quer, e nós não podemos viver conforme a nossa própria vontade, mas em todas as nossas atitudes, elas precisam estar direcionadas para a honra e para a glória do Criador. Amém, igreja? Precisa estar direcionada para a honra e para a glória do Criador. Afinal de contas, irmãos, um dia nós dizemos e afirmamos publicamente que dedicamos a nossa vida ao Senhor, que dedicamos a nossa vida ao Todo-Poderoso, e fizemos isso no dia que aceitamos a Cristo como Senhor e depois passamos pelas águas. Isso é uma confirmação, irmãos, que a nossa vida, ela precisa ser consagrada e as nossas escolhas todas para honrar e glorificar o nosso Senhor e Salvador. E é bom ressaltarmos que, mesmo na juventude, seja qual for a tua idade, mesmo na juventude, o Senhor requer também compromisso. O Senhor requer compromisso do jovem, daquele que é adulto. O Senhor requer compromisso do ancião. Ninguém fica fora da vontade do Senhor com relação a este compromisso que nós devemos ter. O interessante ainda, irmãos, é que Daniel poderia ser um jovem revoltado. Ele poderia ser um jovem triste, abatido. Ele poderia estar revoltado contra Jeová. Haja vista que mais uma vez Judá, mais uma vez a sua nação havia sido invadida. Eles estavam na Babilônia, não por vontade própria, mas porque foram levados para ali como prisioneiros, como prisioneiros. Mas mesmo assim, irmãos, esse jovem e seus companheiros, eles tinham algo mais forte nos seus corações, que era o temor ao Senhor, que era o amor ao Todo-Poderoso, e eles entendiam que o Senhor sabia o que estava fazendo, mas onde quer que eles estavam, era necessário representar o seu Senhor, representar o seu Deus. Mas quando eles viram aquela mesa farta, tudo de bom que o reino tinha foi oferecido a eles, porque eles estavam numa situação especial naquele lugar, mas eles rejeitaram aquilo de bom que o rei tinha a oferecê-lo, porque eles preferiam era honrar, era glorificar o nosso Senhor e Salvador. Amados, o que é que o rei tem oferecido a vocês? O que é que o rei tem nos oferecido? Quantas vezes o rei coloca diante de nós uma mesa farta, coisas boas, coisas agradáveis, e muitas vezes nós vamos e nos alimentamos, vamos e tomamos para nós, quando devíamos rejeitar, para que o nome santo de nosso Senhor, o Rei dos céus e da terra, fosse honrado e glorificado. Não é verdade? Nós não podemos, irmãos, nos sujeitar à vontade nem aos caprichos do rei dessa terra, mas sim ao Todo Soberano. A nossa vida deve ser dedicada, deve ser consagrada para todos sempre. Amém, amados? Olhemos, portanto, para o jovem Daniel. Ele abdicou dos prazeres que aquela mesa, que aquela alimentação poderia oferecer, e ele optou pela simplicidade das verduras. Mas o que importa, irmãos, é fazermos que a nossa obediência seja real ao Criador. Isso que é importante em todos os aspectos, dentro da nossa casa, longe da nossa casa, dentro da nossa cidade, longe da nossa cidade, numa situação boa, numa situação difícil, que o nome santo de Deus seja honrado e seja glorificado. E o texto diz: e resolveu Daniel firmemente não contaminar-se com as finas iguarias do rei, nem com o vinho que ele bebia. Então pediu ao chefe dos eunucos que lhe permitisse não contaminar-se. Isso também, irmãos, é uma atitude de coragem, muita coragem. Haja vista que eles enfrentaram a ordem do rei, e nós muitas vezes não temos coragem de rejeitar aquilo que esse mundo tem a oferecer para não desagradarmos as pessoas. Fique atento a isso, fique atento, irmãos, porque melhor é agradar ao Criador, melhor é viver a verdade do nosso Senhor e Salvador. E ainda, irmãos, em Daniel capítulo 1, versículo 17 até o 20. Como eu disse, deixe suas Bíblias abertas em Daniel. Daniel 1, versículos 17 até o 20, diz: ora, a estes quatro jovens deu Deus o conhecimento e a inteligência, e toda a cultura e sabedoria, mas a Daniel deu inteligência de todas as visões e sonhos. Vencido o tempo determinado pelo rei para que os trouxesse, o chefe dos eunucos os trouxe à presença de Nabucodonosor. Então o rei falou com ele, e entre todos não foram achados outros como Daniel, Ananias, Misael e Azarias. Por isso, passaram a assistir diante do rei, em toda a matéria de sabedoria e de inteligência, sobre o que o rei lhes fez pergunta, os achou 10 vezes mais doutos do que todos os magos e encantadores que havia em todo o seu reino. Irmãos, quando nós temos o Espírito Santo de Deus dentro do nosso coração, quando nós servimos verdadeiramente o Todo-Poderoso, não há portas, não existe portas que continuem fechadas, porque o Senhor, irmãos, Ele abre as portas nessa terra, Ele abre as portas para aqueles que são fiéis. Estes eram escravos, eles estavam ali como prisioneiros, mas o Senhor usou de uma forma para que as portas fossem abertas para eles. E o rei teve um sonho estranho. E todos aqueles que eram encantadores, eram magos, sábios do reino, foram chamados, convocados, para que dessem o discernimento do sonho, a revelação do sonho. E nenhum deles conseguiu, nenhum deles conseguiu. Mas o Senhor havia reservado, irmãos, para Daniel a revelação. E quando Daniel foi até o rei, chamado diante do rei, ele viu que aqueles eram sábios, que aqueles tinham algo diferente, que aqueles serviam a Jeová, que aqueles tinham uma experiência forte, poderosa com o Criador. E eles, amados, alcançaram o êxito diante do rei, e ali trouxeram a revelação. E a Bíblia nos diz que eles foram abençoados naquela terra, que a sorte deles mudou naquela terra. Antes prisioneiro, estavam ali por uma etapa de tempo, agora serviam no reino, agora estavam ali para servir ao reino, servir, ajudar aquela nação. E a Bíblia diz que eles foram bem-sucedidos naquilo que fizeram na Babilônia. Foram bem-sucedidos. Amados, nós também queremos as vitórias da vida, não é verdade? Eu acho que todos que estão presentes e que ouvem esta palavra, todos nós temos no coração o desejo de recebermos de Deus a vitória, recebermos de Deus alguma coisa, recebermos de Deus a bênção. Mas eu quero afirmar, irmãos, que só existe uma forma e Daniel soube aproveitá-la. Daniel soube fazer uso. A forma era dedicar-se ao Todo-Poderoso, entregar-se a Deus, viver princípios do Todo-Poderoso, porque quando assim fazemos, estaremos à disposição do Senhor e Ele moverá na nossa vida, Ele nos capacitará, Ele encherá o nosso coração de gozo, de prazer, de alegria, de satisfação, e tudo na nossa vida irá muito bem, porque o Senhor, irmãos, Ele tem prazer em abençoar os seus, nunca esqueçam disso. Deus tem prazer em abençoar os seus. Aqueles estavam na Babilônia, foram levados pela inconsequência do rei Jeoaquim. Haja vista que mais uma vez Israel havia saído dos caminhos do Senhor, especificamente Judá havia saído dos caminhos do Senhor. Mais uma vez Israel estava em pecado, mas o Senhor tinha propósitos, irmãos. O Senhor tinha planos, e nós não conhecemos os planos do Senhor, nós não sabemos como Deus age, nós não temos ideia de como Deus age, e às vezes, irmãos, aquilo que nos parece ruim neste momento, amanhã será bênção, aquilo que nos parece ruim hoje, daqui a um ano será bênção, daqui a dois anos será bênção, mas cabe a nós, irmãos, estarmos fiéis, tanto no bom quanto no ruim, porque sabemos que Deus não há de nos desamparar. Deus não nos desamparar. E a Bíblia está cheia de exemplo de pessoas que viveram momentos muito ruins na sua vida. Momentos desesperadores, complicados demais. Daniel passou por outros momentos difíceis na sua vida, mas quando eles perseveraram, no decorrer da história, nós vemos que foram agraciados pela bênção de Deus, foram abençoados grandemente, profundamente. Mesmo, irmãos, mesmo que as coisas estejam ruins hoje, mesmo que as coisas estejam difíceis hoje, não desistam do Senhor, não desanime, não sente à beira do caminho, não permita que o inimigo fale para que você pare, para que você deixe de andar com o Senhor, não ouça a voz do diabo, porque ele está aí para falar, não ouça, gente, porque o que nós temos visto é que as pessoas têm ouvido a diabo, ouvido a Satanás, mas não têm ouvido a Deus. Oh, meu Deus, misericórdia. E por qualquer motivo, desiste, param, sentam à beira do caminho, motivos fúteis. Eu quero saber lá, diante do Todo-Poderoso, no dia do julgamento, qual é a desculpa que há onde apresentar, que há onde apresentar ao Criador. Amados, nós somos injustificáveis, porque tudo que nós precisamos para a nossa vida, para que a nossa vida seja vitoriosa, aqui está especificado de forma clara, detalhada, inclusive os problemas e as dificuldades que haveremos de passar ou que estamos passando em nosso dia a dia. Só não vê quem não quer, porque aqui está o exemplo. Daniel é um exemplo disso. Ananias também é um exemplo disso. Vemos, amados, que os demais, tantos exemplos, José, Davi, Abraão, e vai por aí, exemplos na palavra de Deus é que não falta, porque o Senhor quer nos ensinar, mas é só que Ele ensina com exemplos práticos. Amados, o Senhor não é teórico, lembre-se disso. Deus não é teórico. A situação, a vontade do Eterno não é teoria. Ele deixa na prática, para que nós possamos ver, constatar e viver. Amém? Nós temos visto, mas não queremos viver. Buscar de quem, amados? Buscar de quem o socorro? Se apenas Deus tem um socorro para a nossa vida. Imagine-se Daniel, por exemplo, ao chegar diante do rei, ali na Babilônia, toda aquela riqueza, todas aquelas coisas bonitas oferecidas a eles, se eles houvessem abraçado, teriam perdido a comunhão com o Todo-Poderoso. E uma coisa é certa, seu nome não teria ficado registrado por toda a eternidade na palavra de Deus. Não teria, gente. Não teria. Só o fato, irmãos, só o fato de lermos a respeito de Daniel, há 2.600 anos atrás, aproximadamente, hoje, todos sabem quem é Daniel, e todos louvam a Deus pela vida de Daniel, amém? Isso é grande, é poderoso, mas Deus quer fazer a mesma coisa com cada um de nós. Ele quer que cada um de nós seja um exemplo para o próximo, seja um exemplo nessa cidade, seja um exemplo por onde quer que você vá. Precisamos entender isso, irmãos, e viver essa verdade do Senhor. Amém? E quando nós somos fiéis, as portas da terra se abrem, elas se abrem. Até hoje, queridos, eu não ouvi um testemunho de alguém que disse: eu jejuei, eu busquei, eu paguei o preço e não recebi o que eu queria. Até hoje não ouvi. Vez ou outra aparece um louco pirado que joga pedra em avião, que fez aí uns votos meio estranhos e queriam receber as riquezas desse mundo ou coisa parecida. Claro, não vai receber, evidentemente. Haja vista que precisamos pedir segundo o coração do Senhor. E aqueles que pedem segundo o coração de Deus e vive Deus, recebe, amados. Pode ter certeza disso. Daniel capítulo 2, versículos 16 até o 19. Diz: foi Daniel ter com o rei e lhe pediu designasse o tempo, e ele revelaria ao rei a interpretação. Então Daniel foi para casa e fez saber o caso a Ananias, Misael e Azarias, seus companheiros, para que pedissem misericórdia ao Deus do céu sobre este mistério, a fim de que Daniel e seus companheiros não perecessem com o resto dos sábios da Babilônia. Então foi revelado o mistério a Daniel numa visão de noite. Daniel bendisse o Deus do céu. Amém, queridos? Glórias a Deus. Irmãos, você precisa de uma revelação de Deus na tua vida? Você precisa de uma resposta de Deus na sua vida? Eu quero afirmar que aos fiéis as portas dos céus se abrem. Aqueles que são fiéis, as portas dos céus se abrem. Nada fica escondido. Nada fica escondido àquele que quer e serve o Criador verdadeiramente. E nesse texto, irmãos, nós vemos exatamente isso. Nós vemos que as portas dos céus se abriram sobre aqueles jovens. A porta dos céus, o mover do Todo-Poderoso veio sobre a vida dele. E aquilo que eles necessitavam, o Senhor trouxe para que eles pudessem apresentar diante do rei. Eles precisavam de uma resposta, irmãos. De uma resposta que algumas centenas de pessoas não haviam conseguido. Mas eles estavam diante do Senhor, as suas vidas consagradas, as suas vidas dedicadas, eles viviam para honrar e para glorificar o nome santo de Deus. Mais uma vez, eles estavam numa terra estranha, não estavam na sua pátria, longe da sua família, jovens ainda, mas mesmo assim, eles tinham um propósito no coração, e o propósito não era voltar para ajudar, o propósito não era ganhar uma guerra, o propósito não era destituir a Nabucodonosor, mas o propósito era que onde eles estivessem, o nome santo de Deus fosse honrado nas suas vidas. Esse é o maior propósito que nós precisamos na nossa vida, gente. E quando nós entendemos essa verdade e vivemos essa verdade, as portas dos céus se abrem sobre nossas vidas, a revelação de Deus virá sobre nossa vida e nós teremos a experiência profunda, maravilhosa. Estas que nós lemos aqui na Bíblia estarão também ao alcance daquele que crê. Está ao alcance daquele que crê. E se você crê, o Senhor dará, o Senhor derramará, o Senhor te abençoará e olharão para você e falarão: este anda com Deus, este anda com o Senhor, este é servo de Deus, este é profeta do Todo-Poderoso. Queridos, será que de fato nós queremos isso para a nossa vida? Eis a questão, irmãos. Será que de fato nós queremos isso para a nossa vida? Muitas vezes o nosso querer é superficial. Nós almejamos, porém não queremos pagar o preço para receber. Nós queremos que as coisas aconteçam na nossa existência, porém que eu esteja sentado na minha cadeira do papai, vendo um programa de televisão e que as coisas aconteçam na minha mente, aconteçam na minha vida. Não vai acontecer, não vai acontecer. Mas, amados, o Eterno quer abençoar e abrir as portas dos céus sobre aqueles que o buscam com todo o seu coração, com todas as suas forças, com todo o seu vigor, com toda a sua alegria, com todo o seu tempo, com toda a sua juventude, com toda a sua vida de adulto, com todos os seus dias de anciãos. O Senhor quer que nossa vida seja dedicada, consagrada totalmente a Ele. E eu quero afirmar para vocês que, se nós não temos experiências com o Senhor, o erro não está em Deus, jamais, jamais. Se nós não temos experiências profundas com o Mestre, alguma coisa errada está acontecendo na nossa vida particular, na minha vida, irmãos. Pense dessa forma. Ah, mas por que eu não consigo? Ah, por que eu não consigo isso? Por que essas palavras parecem fantasiosas? Parecem teorias apenas? Por que isso não acontece na minha vida? Por quê? Por quê? Por quê? É porque você não está vivendo Deus na tua vida. A resposta é uma só, irmãos. Não está vivendo Deus na vida. Impossível àqueles que vivem Deus que Ele não se manifeste. Impossível, igreja. Impossível. Que nós, amados, busquemos a experiência de Daniel para a nossa vida. Que mesmo num país estranho, vivendo ali no palácio de um ímpio, de um rei pagão, mesmo vivendo entre pagãos, não se deixou contaminar, não se deixou envolver pela cultura, não se deixou envolver pelos costumes, não se deixou envolver por aquilo que era interessante, que era legal e que era status diante das demais pessoas. Não se deixou contaminar, não se deixou tornar-se impuro. Nós precisamos não nos contaminar com aquilo que não é do nosso Senhor e Salvador. Amém? Portanto, amados, dedique as suas vidas e verão que as portas dos céus se abrirão sobre as vossas vidas. E preparem para ver o que Deus fará através da tua vida. E ainda, Daniel capítulo 2, versículos 46 e 47. Então o rei Nabucodonosor se inclinou e se prostou o rosto em terra perante Daniel, e ordenou que lhe fizessem oferta de manjares e suaves perfumes. Disse o rei a Daniel: certamente o vosso Deus é o Deus dos deuses, e o Senhor dos reis, e o revelador de mistérios, pois pudestes revelar este mistério. Oh, glórias, aleluias, exaltado seja o Senhor, engrandecido seja o Mestre. Amados, a vida de quatro jovens, vidas que foram dedicadas ao Todo-Poderoso: o Daniel, o Ananias, o Misael e o Azarias. Quatro jovens, prisioneiros, foram trazidos de Judá, estavam numa terra estranha, mas a vida de consagração, dedicação, a vida de doação ao Todo-Poderoso, uma vida dedicada ao Mestre, levou, amados, um rei a estabelecer a soberania do Senhor em toda uma nação, amados. Isso é maravilhoso, amados. Isso é grande demais. E nós precisamos nos alegrar, porque o Senhor pode fazer isso através da tua vida. O Senhor pode repetir esses passos. E isso pode voltar a acontecer. E você pode ser um Daniel da vida. Você pode ser, amados, um Ananias, um Misael, um Azarias. Você pode ser usado pelo Senhor com o mesmo potencial, com a mesma força, com o mesmo vigor. Para nós, amados, muitas vezes olhamos esse texto e não nos parece tão grande assim. Mas eu quero afirmar para vocês o seguinte: os reis daquela época, eles eram vistos como deuses, como deuses. O próprio Nabucodonosor mandou fazer uma estátua para que ele fosse honrado. Eles eram vistos num lugar especial. Eles eram a mais alta autoridade do seu reino em todos os aspectos. Mas quando eles viram a glória, o poder do Deus Criador, o poder do Deus Soberano, ele entendeu que não havia Deus mais forte, que não havia Deus mais importante, que não existia um Deus maior. E a esse Deus, ele devotou a sua vida e ele cultuou. E ali diz a Bíblia que ele colocou-se de joelho, prostrado diante do Todo-Poderoso. Irmãos, é o poder do Senhor, igreja. E o Senhor quer fazer isso através de nós. Nós não estamos aqui para subjugar reis, mas estamos aqui para pisar na cabeça de Satanás e levarmos a palavra de libertação aos cativos. Só que nós precisamos de atitude, amados. Nós também fomos libertos de um reino de escravidão. O Senhor nos fez novas criaturas. E a Bíblia diz que Ele veio sobre nós e derramou do Seu Espírito, derramou da Sua graça e deu-nos a capacitação para acessarmos o Seu trono, para conversarmos com Ele, para estarmos diante dEle. E nós não podemos, irmãos, jamais perder isto de vista. Igreja, não perca isto de vista, porque vocês não terão experiências maiores. Nada poderá produzir uma experiência maior do que acessar o trono de Deus, o trono do Senhor, e receber de Deus aquilo que Ele tem para cada um de nós. Irmãos, nós precisamos sair dessa vida que, como se estivéssemos fazendo favor para o Senhor. Nós não estamos fazendo favor para Deus. É Deus que de certa forma nos favorece. É Ele que abre as portas. É Ele que abre as portas do trono para que possamos ter acesso, para que tenhamos acesso. Só que eu não posso me negar a entrar diante do Senhor. Eu tenho que dar passos, porque isso é maravilhoso demais, amados. Oh, irmãos, o que nos parece é que a igreja atual não consegue ver Deus, não consegue enxergar o Senhor, consegue apenas enxergar o sacerdócio, como lá no Antigo Testamento olhavam apenas para o homem. Só o sacerdote poderia olhar para o Senhor lá no Santo dos Santos. E parece, queridos, que essa ideia entrou em nosso coração, foi plantada de volta em nosso coração, e nós temos dificuldade em acessar o Senhor. Temos dificuldade em falar com Deus, temos dificuldade em possuirmos, em mantermos uma comunhão íntima com o Criador. Irmãos, não perca a oportunidade que é tão maravilhosa. Não perca a oportunidade de servir ao Senhor. Oh, amados, leiam a palavra, orem, louve, adore, glorifique, busque, pague o preço, morra pelo Senhor. Vale a pena morrer, amados, pelo Senhor. Na Bíblia diz que uns sentiram-se honrados pela oportunidade que tinham de morrer pelo Criador. Oh, meu Deus, sua graça. Nós precisamos que o Espírito Santo, irmãos, trabalhe o nosso coração para que entendamos a verdade de servir ao Senhor. E que essa ideia do diabo, que nós estamos fazendo o melhor para Deus, seja arrancada. Porque muitas vezes nós nem o mínimo temos feito. Muitas vezes nem o mínimo temos feito para o Senhor, quanto mais o melhor. E é preciso refletirmos para que entendamos o que é o melhor para Deus. O melhor para Deus é vir à igreja? Misericórdia. O melhor para Deus, irmãos, é morrer para este mundo, para que o Espírito Santo nos vivifique e nos faça uma criatura nova, cheia do Espírito Santo de Deus, cheia do mover. E tudo isso, irmãos, que nós lemos na palavra, acontecerá na nossa vida. E a palavra que parece teoria, que parece apenas um conto, uma história, ela criará vida dentro de nós, porque é o Espírito Santo que vivifica. E se você, irmãos, se nós não temos experiências verdadeiras com o Mestre, eu quero chamar-lhes a atenção mais uma vez. Veja o que está acontecendo na tua vida. Veja qual é o motivo. Pesquisa o motivo, busque o motivo. Por que eu não tenho alegria com o Senhor? Por que eu não tenho prazer com o Senhor? Por que eu faço o mínimo do mínimo do mínimo do mínimo e acho que eu estou fazendo o máximo para o Todo-Poderoso? Por quê? Por quê? Nós não podemos, irmãos, de forma alguma, oh meu Deus, nós não podemos, queridos, nos contentar com as migalhas que colocamos diante do trono. Isto é, se tivermos acesso ao trono, muitas vezes o que nós temos apresentado são migalhas. Deus não quer migalhas, Deus quer tudo. Deus quer é o nosso ser, a nossa dedicação a Ele. E se Daniel, Ananias, Misael e Azarias não fossem fiéis ao Todo-Poderoso, não fossem jovens, tementes, que amavam o Criador acima de todas as coisas, numa situação difícil, complicada. Talvez nós, irmãos, se tivéssemos numa situação semelhante, estávamos ali com a boca aberta, escancarada, cheia de dente cariado, falando mal do Todo-Poderoso. Falando mal do Senhor. Aqueles aproveitaram a oportunidade. E onde estavam? Ali montaram o acampamento. Estavam na linha de frente, lá na frente, eram os camaradas da frente, eles eram os da frente, e eles marcharam, e levaram o rei a prostrar-se diante do Deus de Israel, e ofertou que ofertas e manjares suaves fosse ali feito, para a honra e para a glória daqueles que foram fiéis, e também do Senhor que estava representado naqueles jovens. Irmãos, sejamos assim também, vivamos assim, busquemos isso, irmãos, busquemos isso em nome de Jesus. Oh, amados, não nos contentemos com a vida de crente, não nos contentemos com essa vida de crente, não nos contentemos. Oh, meu Deus, não te contentes, não contentes com essa vida de crente, mas queira algo mais do Senhor, porque Ele está pronto para dar. Ele está pronto, amados. A porta dos céus estará aberta sobre essa igreja e sobre cada um daqueles que o amam e que dedicam a Ele as suas vidas. Daniel dedicou a sua vida. As portas da terra se abriram. Se vocês quiserem conhecer os pormenores dessa história, leia o livro de Daniel. Vocês ficarão maravilhados com aquilo que Deus fez na vida daqueles jovens. As portas do céu se abriram, a revelação do Senhor veio a aqueles, e toda uma nação prestou culto ao Todo-Poderoso através do seu Imperador. Amém? Que sejamos nós, pessoas que amem o Senhor e que vivamos essa verdade com prazer e com alegria. Deus te amou, mais uma vez estamos aqui na tua presença. E nós te louvamos, Pai, porque nós cremos que as portas dos céus estarão abertas sobre as nossas vidas. Oh Deus, nós cremos que não temos olhado para Ti, Senhor, mas que as Tuas portas estão abertas sobre a nossa vida. Oh Espírito de Deus, toque em nossos corações, toque nas nossas vidas, para que nós possamos Te buscar, possamos Te louvar, possamos Te adorar, possamos nos dedicar, para que sejamos instrumento nas Tuas mãos, Pai amado. Oh, Senhor, eu quero declarar diante de Ti, Senhor, quero declarar, Pai, que eu não quero ser apenas espectador, eu não quero apenas ficar olhando, mas eu quero ser instrumento, eu quero ser usado, eu quero ser agraciado com a Tua mão, agraciado com o Teu Espírito, eu quero ser tocado com o Teu Espírito, e que esse mesmo prazer, Senhor, alcance a todos que estão neste lugar, que sejamos tomados pela Tua graça e pela Tua misericórdia. Oh Deus, guarda a Tua igreja, mova na Tua igreja poderosamente, e que assim, Senhor, o Teu nome seja honrado e glorificado neste lugar. Oh, glórias ao Teu santo e bendito nome. Aleluias. Amém, Senhor. Oh, glórias. Amém, amados.
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muitas são, Senhor Deus meu, as maravilhas que tens operado e os teus pensamentos para conosco. Ninguém há que se possa comparar a ti. Eu quiser anunciá-los e manifestá-los, mas são mais do que se podem contar. Salmos 45.

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2: Eu quero convidá-los a abrir a Bíblia em 1 Coríntios, capítulo 11. Leremos do versículo 23 até o 29. Primeira carta de Paulo aos Coríntios, capítulo 11, a partir do versículo 23 até o 29. Vamos colocar-nos de pé para nós ouvirmos a bendita palavra de Deus para as nossas vidas. Diz o apóstolo Paulo: porque eu recebi do Senhor o que também vos entreguei, que o Senhor Jesus, na noite que foi traído, tomou o pão, e tendo dado graças, o partiu e disse: isso é o meu corpo que é dado por vós, fazei isto em memória de mim. E por semelhante modo, depois de haver ceado, tomou também o cálice, dizendo: esse cálice é a nova aliança no meu sangue. Fazei isto todas as vezes que o beberdes em memória de mim. Porque todas as vezes que comerdes este pão e beberdes o cálice, anunciais a morte do Senhor até que ele venha. Por isso, aquele que comer o pão ou beber o cálice do Senhor indignamente, será réu do corpo e do sangue do Senhor. Examine-se, pois, o homem a si mesmo, e assim coma do pão e beba do cálice. Pois quem come e bebe sem discernir o corpo, come e bebe juízo para si. Amém? Vamos orar. Amado Deus, que nesta noite Tu venhas falar conosco de uma forma intensa, poderosa, Pai, para que nós possamos aprender ainda mais de Ti e estarmos aptos para Te servirmos com a nossa vida, com tudo quanto somos, meu Deus. Porque o nosso prazer é estar na Tua presença. Que Tu esteja conosco, fale conosco, em nome de Jesus. Amém. Aleluias. Os irmãos podem assentar-se. Amados, nesta noite especial, quero chamá-los a atenção para uma recomendação do Senhor. Fazei-o em memória de mim. Em memória de mim. Amados, todas as vezes que nós participamos da ceia do Eterno, estamos fazendo em memória do Senhor. É relembrar aquilo que o Senhor fez para com as nossas vidas. E para que nós possamos nos situar um pouco mais a respeito da ceia do Senhor, quero chamá-los a atenção ainda para os dias lá no Egito, os dias de Israel lá no Egito. Houve uma praga em que todos os primogênitos do Egito foram mortos. E o Senhor enviou o seu anjo, o anjo da morte. E este levou todos os primogênitos. No entanto, a palavra nos diz que havia ali o momento do pesar. Era o pesar do Senhor, era a passagem do anjo do Senhor. E todas as portas que tinham e estavam marcadas com o sangue do Cordeiro, os seus primogênitos não foram levados. Os seus primogênitos não foram mortos. Eis aí, irmãos, o início da Páscoa do Senhor. Eis aí o início do momento especial em que seria celebrado durante o deserto e por todo o tempo de Israel. Eles comiam o cordeiro com ervas amargas e outros temperos mais, para lembrar dos dias difíceis lá no Egito. E também para recordarem da libertação promovida por Deus àquele povo. Eis aí o verdadeiro sentido da Páscoa. Uma Páscoa, inclusive, que já não se aplica à nossa realidade. Não é mais para nós. Não serve. Se porventura eu matar um cabrito, um cordeiro, assá-lo segundo as recomendações do Antigo Testamento, se eu comer com a minha família, eu não estarei honrando o Senhor. Porque esse tempo passou. Esse tempo já não é mais para nós. Nós estamos debaixo da nova aliança. Para os judeus, a Páscoa tinha um significado muito interessante. Na verdade, eles viam a Páscoa com dois significados. Primeiro, a libertação do Egito. Eles comiam a Páscoa para recordarem da libertação, louvarem e bendizerem o Todo-Poderoso pela libertação. Mas também para eles havia o aspecto profético, haja vista que apontava para o Cordeiro Pascal. A Páscoa era um exemplo daquilo que viria de acontecer num futuro, muito distante, inclusive. E a palavra nos diz, amados, que no tempo certo, o Cordeiro Pascal veio. E esse veio para tirar o pecado do mundo, para derramar o seu sangue sobre uma cruz, para promover a libertação do pecado, e se aplica agora a nós. Eis a verdade, amados, da Páscoa. Quando nós observamos a Páscoa comemorada nos dias atuais, não faz sentido. Não há anexo, não há ligação com a Bíblia. Nós não estamos mais vivendo sob a égide da lei. Estamos sob a égide do Senhor, é o novo tempo. É Ele que nos dirige, é Ele que nos guia. E nós não somos judeus. Lá em Israel, com certeza, na época apropriada, eles vão fazer todos esses trâmites, todo esse cerimonial para comemorar a Páscoa, haja vista que ainda estão esperando Jesus nascer. Mas para nós, Jesus nasceu. Jesus veio, deu a sua vida na cruz. Oh, glórias! Jesus veio para nos libertar do pecado. E a nossa comemoração hoje, a nossa celebração, é a Santa Ceia do Senhor. Aleluias! Não é mais comendo um carneiro, mas é comendo a carne de Cristo. Não é mais sendo aspergidos pelo sangue do Cordeiro, mas é bebendo o sangue do Cordeiro. Oh, glórias! E tudo isso, irmãos, está implícito na ceia do Senhor. E glórias a Deus pelo seu poder e pela sua graça e pela sua misericórdia. É evidente que eu não vou falar para vocês a respeito do ovo de Páscoa, do coelhinho de Páscoa, porque já somos maduros e sabemos que isto não se aplica à nossa fé. É uma data que não tem nada a ver com a nossa vida de cristãos protestantes que seguem os princípios de Cristo Jesus. Amém? Não vamos entrar nesse mérito, portanto, mas sim chamá-los a atenção para Cristo Jesus, para que nós possamos meditar na grande verdade do Senhor. Amados, o apóstolo Paulo havia entendido esta realidade. Quando o apóstolo Paulo estava ensinando aos coríntios, ele não mais ensinou aquele povo em sacrificar um cordeiro, não mais em comer ervas amargas, mas sim tomar a ceia do Senhor. O apóstolo Paulo reproduz as palavras de Cristo que estão em Mateus capítulo 26. Ali está a recomendação do Senhor, o ensinamento do Todo-Poderoso, em que ele, um pouco antes de todo o seu martírio, de todas as suas dificuldades, sofrimento e morte na cruz, come a Páscoa com os discípulos e posteriormente institui a ceia do Senhor. Vale ressaltar, irmãos, que Jesus era judeu, ele praticava todos os ritos comuns ao judaísmo. O Senhor Jesus cumpriu todos eles de forma inerrável. Jesus não falhou no cumprimento dos 10 mandamentos e de todas as leis cerimoniais que existia. Portanto, Jesus participava da ceia, comia do cordeiro, Jesus comia das ervas amargas, Jesus participava de todas as festas que eram comuns ao judaísmo. Mas elas já não se aplicam a nós, já que estamos vivendo uma nova aliança, debaixo de uma nova dispensação. Amém? Mas vamos para as recomendações, para as orientações do apóstolo Paulo. Em 1 Coríntios capítulo 11, versículos 23 até o 25. Vamos ouvir a recomendação do apóstolo. E vamos ver, irmãos, que a ceia é um memorial de libertação. Nós comemos, tomamos a ceia para relembrar o grande sacrifício de Cristo Jesus para com a nossa vida. O texto bíblico diz, a partir do versículo 23, porque eu recebi do Senhor o que também vos entreguei, que o Senhor Jesus, na noite que foi traído, tomou o pão, E tendo dado graças, o partiu e disse: isso é o meu corpo que é dado por vós. Fazei isto em memória de mim. Por semelhante modo, depois de haver ceado, tomou também o cálice, dizendo: esse cálice é a nova aliança no meu sangue. Fazei isto todas as vezes que o beberdes em memória de mim. Amém? Até o versículo 25. Amados, vemos que a ceia do Senhor tem um significado profundo. Um significado, amados, que talvez hoje nós não consigamos entender na sua plenitude. Nós vamos ver como algo embaçado à nossa frente, algo desfocado à nossa frente, mas é preciso apenas entender a necessidade de lembrarmos do sacrifício, de memorarmos o sacrifício, de recordarmos do sacrifício de Cristo. E a Ele, amados, rendermos toda a graça, toda a glória, porque o Senhor é maravilhoso, porque o Senhor é poderoso. Na Páscoa, irmãos, eles comemoravam a libertação no Egito. Na ceia do Senhor, nós comemoramos a libertação da escravidão do pecado. Veja que ambas situações comemoram libertações. Libertação da escravidão no Egito e libertação da escravidão do pecado. E para que nós possamos entender, essa libertação só é possível porque Jesus era o Cordeiro Pascal que derramou o seu sangue numa cruz para que hoje, como fizemos há pouco, relembrando os nossos pecados, nossas falhas, confessarmos ao Senhor e assim sermos purificados, perdoados pelo nosso amado Jesus. É assim, amados, que o Senhor faz com as nossas vidas. É o sangue que confirma a nova aliança. É o sangue que ratifica a nova aliança. Mas não o sangue de um cordeiro, sim o sangue de Cristo Jesus. Esse sangue derramado sobre a cruz. Derramamento poderoso, amados. Oh, glórias! Que dessa forma, hoje, fazemos parte do povo de Deus, do povo liberto, do povo que foi restaurado para a honra e para a glória do Senhor. Às vezes, amados, nós tomamos a ceia e não, sei lá, nós não refletimos muito a respeito da profundidade da mesma. Mas entenda, nós vivíamos escravos do pecado. Vivíamos longe do Senhor. Se porventura, amados, Jesus não tivesse nos alcançado, era necessário que, para a salvação, passássemos por todos os ritos do judaísmo. Mas o Senhor sabia que isso era difícil demais. E Ele nos amou a ponto de dar a sua vida para que nós pudéssemos ter a vida. Portanto, relembre sempre a libertação do Senhor. Aquilo que Ele fez na tua vida, aquilo que Ele fez na nossa existência. Amados, o apóstolo Paulo entendeu esta verdade e ele expôs essa realidade para o povo de Coríntios e deixou este exemplo para cada um de nós, porque a palavra do Senhor é viva, é uma palavra real, é uma palavra verdadeira, é uma palavra que ultrapassa os tempos. Oh, glórias! E se houver mundo nos próximos 3000 anos, assim será para a honra e para a glória do Senhor. Mas não acredite muito nisso. Jesus está voltando. Jesus está voltando. Inclusive, amados, a ceia, ela faz nos entender a necessidade de nos alegrarmos com a breve volta de Cristo. A recomendação do Senhor é que nós fizéssemos a ceia até a sua volta. No versículo 26, 1 Coríntios capítulo 11, diz a palavra: porque todas as vezes que comerdes este pão e beberdes o cálice, anunciais a morte do Senhor até que Ele venha. Oh, glórias! Irmãos, será que nós estamos felizes com a possibilidade da volta de Jesus, uma volta iminente? Às vezes, amados, nós olhamos para a volta de Cristo como algo muito longe da gente. E ela não produz dentro do nosso coração uma emoção mais forte. Nós estamos tão insensíveis a esta realidade. No entanto, amados, a volta de Cristo é extremamente importante para cada um de nós. Foi por isso que Jesus foi para o céu, para voltar e para nos levar para perto dele. Portanto, estejamos atentos. O texto chama-nos atenção, irmãos, para a necessidade de termos uma vida segundo a vontade do Eterno, uma vida em que a conversão é uma realidade. Uma vida transformada, uma vida restaurada, uma vida transformada para a honra e para a glória de Cristo Jesus. O apóstolo Paulo diz: porque todas as vezes que comerdes este pão e beberdes o cálice, anunciai a morte, anunciais a morte do Senhor. Isso é possível anunciar a morte do Senhor quando nós temos um coração movido pelo Espírito Santo de Deus. Portanto, quando você participa da ceia, você está falando que a tua vida é de Cristo. Você está confirmando, você está dizendo para o Senhor: olha, amado, a minha vida é tua. Eu vivo para a tua honra e para a tua glória. Os meus passos, as minhas atitudes, são todas para a tua honra e para a tua glória. Aleluias! E isso é muito interessante, amados. E precisamos buscar do Senhor a alegria de sermos novas criaturas, transformadas, novas criaturas, prontas para proclamar o grande sacrifício do amado Jesus. Falar para todos os irmãos que Jesus morreu por nós, morreu por cada um de nós, que Jesus morreu pela nossa vida, para que nós pudéssemos reconhecer a soberania de Cristo e vivermos a verdade do Senhor. Nós precisamos carregar em nós, precisamos carregar o prazer de falar da morte e da ressurreição de Cristo Jesus. Oh, glórias! Eu estava observando, irmãos, nas redes sociais, o que nós recebemos de felicitações, tipo assim: Feliz Páscoa, Feliz Páscoa. Mas isso é tão superficial, tornou-se uma data que não tem nada a ver. As pessoas falam apenas por falar, é mais uma data, é tipo o Natal da vida, Feliz Natal, Feliz Natal, mas sem conhecer a essência, sem saber o que significa. Como é que eles não foram libertos e podem declarar ou desejar a libertação do próximo? Já que a Páscoa chama-nos a atenção para a libertação em Cristo Jesus. Não são libertos, mas querem desejar algo que não conhece ao próximo. Nós que somos libertos, que conhecemos o Todo-Poderoso, não podemos nos calar. Não hoje, esse dia atribuído à Páscoa, não existe na verdade, amados. Páscoa em nossa época não existe mais. No entanto, nessa data, eles atribuem à Páscoa, uma nova Páscoa inventada, uma Páscoa contemporânea que não tem fundamento bíblico. Nós temos 365 dias para declarar que somos libertos por Cristo Jesus, para testemunhar da nossa fé, testemunhar da nossa conversão, mostrar para todos que nós somos novas criaturas, porque o Cordeiro derramou o seu sangue sobre a cruz por nós. Essa é a realidade, irmãos, que nós precisamos cultivar, e nós não podemos escondê-la de forma alguma, mas sim olharmos para o Senhor e gratos, louvá-lo e bendizê-lo pela grande libertação que ele nos concedeu. É tempo, amados, de olharmos para o passado. Olhe para o passado. Veja quem era você. Era uma pessoa presa ao pecado, presa a toda sorte de costumes ruins, longe do Senhor. Todos nós passamos por essa fase na nossa vida, com certeza. No entanto, amados, vemos que o Cordeiro derramou o seu sangue sobre a cruz. E hoje eu posso, e você pode, afirmar que tu és de Cristo Jesus, que tu és um liberto pelo Senhor, e que teu futuro é com Deus na glória. Oh, glórias! Estaremos para todos sempre no céu, irmãos, eternamente no céu com o nosso amado Jesus, usufruindo de todas as benesses, todas as bênçãos que o Senhor tem para aqueles que o amam. amemos o Senhor, para que possamos estar eternamente com Ele ali na glória. Mas é necessário testemunharmos de Cristo, que as pessoas vejam em nós alguém convertido, alguém que já não vive os mesmos rudimentos, costumes, práticas daqueles que ainda estão presos ao pecado, ainda não foram libertos. O Senhor chamou-nos para sermos luz. Sejamos luz sobre a face da terra. Que tu sejas luz, ô glórias! Seja luz. Faça assim, irmãos. Eu sei, amados, que parece que é difícil, parece que é complicado. Parece que não dá muito certo, não é? Sabe por quê, irmãos? Quando você está aprendendo a dirigir, por incrível que pareça, numa rua reta, você anda em zigue-zague. Parece que o carro não quer seguir linha reta. Aconteceu isso com você, Jorge? Acho que com todo mundo, né? Aí o cara fala, ó, o volante. Muitas vezes ele tem que pegar no volante, segurar o volante. Você não consegue segurar o carro em linha reta. Essa analogia é para você entender que quando nós não falamos de Cristo, sentimos vergonha. Temos restrições. Temos dificuldades. É pela falta de costume. Depois que você acostuma com o volante do carro, você passa em cima de qualquer coisa, o pneu acerta tudo. Você sabe onde estão os pneus do carro, por incrível que pareça? Quando você passa a falar de Cristo Jesus, oh, analogia pobre, mas serve para você entender. Quando você passa a falar de Cristo, quando você fala de Cristo de manhã para o teu colega de trabalho, ó, vivente, Jesus está voltando. Quando você fala às 9 horas, ó, você precisa de salvação, Jesus é o caminho, a verdade e a vida. Lá pelo meio-dia, você depara com outro camarada, ó, e aí, como é que está a tua vida com Jesus? E assim vai. Chega um momento que isso torna-se comum. E você não terá mais vergonha de declarar a bênção de Deus sobre as pessoas. Você não terá mais vergonha de orar por alguém em público. Você não terá mais vergonha de carregar a sua Bíblia, nem que seja debaixo do braço, tipo assim, aberta, ninguém anda, né? Mas a Bíblia debaixo do braço. Você não terá mais vergonha, porque você entenderá que essa palavra de Deus é melhor, é maior do que tudo quanto você tem. E você há de procurar honrar o Senhor com os teus atos e com as tuas ações. Tudo isso, irmãos, é consequência da morte de Jesus na cruz. Ô, glórias! É o Cordeiro Pascal que deu a sua vida numa cruz. Sofreu demais, sofreu por cada um de nós, para que tenhamos uma nova vida. Amém? A partir do versículo 27 até o 29 diz a palavra: por isso, aquele que comer o pão ou beber o cálice do Senhor dignamente, será réu do corpo e do sangue do Senhor. Examine-se! É preciso analisar a vida. Passar a vida a limpo. Examine-se, pois, o homem a si mesmo, e assim coma do pão e beba do cálice. Pois quem come e bebe sem discernir o corpo, come e bebe juízo para si. Ô, glórias! Eu sei que a palavra é pesada, mas glorifique a Deus pela palavra pesada. A palavra do Senhor, irmãos, não é leve, porque Ele dita as normas. Cabe a nós seguir as normas, mesmo que isto custe a nossa vida. Portanto, a palavra é pesada. Mas glórias a Deus pela sua palavra pesada sobre as nossas almas. Irmãos, a palavra chama-nos a atenção para a necessidade de reconhecermos o grande sacrifício de Cristo Jesus. A palavra nos diz, irmãos, que aquele que come e bebe sem discernir o corpo, é réu do corpo e do sangue do Senhor. Nós temos que entender, irmãos, que Jesus deu a sua vida numa cruz, ressuscitou, hoje está na glória, está voltando para nos buscar, porque nos amou, porque Ele queria o melhor de cada um de nós. Ele queria que você estivesse com Ele na glória. Foi um sacrifício que você não entende, eu também não. É impossível, porque é um sacrifício muito intenso, muito forte. Meu Deus do céu. Mas tudo isso Ele fez, irmãos, para que nós pudéssemos hoje expressarmos a nossa gratidão por tão grande sacrifício, por tão grande salvação, a salvação que o Senhor preparou para cada um de nós. Se não fosse esse sacrifício, estaríamos numa situação extremamente complicada. Dificilmente alcançaríamos os céus. Talvez você não estaria hoje louvando e adorando o Cordeiro. Mas Jesus nos alcançou. E só vamos reconhecer a grandiosidade desse sacrifício na sua dimensão quando estivermos na glória, com certeza. No entanto, amados, o Senhor chama-nos a atenção para situações que nós precisamos vivenciá-las, não apenas no momento da ceia, mas o Senhor está dizendo para cada um de nós, através dessas palavras: sede santos, sejam santos. A santidade, irmãos, precisa ser uma prática comum na nossa vida, 24 horas por dia. Não apenas santificarmos para tomarmos a ceia do Senhor, mas a verdade é, estejamos santos para vivermos sobre a face da terra. Esta é a vontade do Senhor. É assim que o Senhor quer que seja sobre nós a vontade dEle. No versículo 28, examine-se, pois, o homem a si mesmo. Nós temos que nos autoexaminar. Um autoexame diário. É preciso estarmos atentos ao mover do Espírito Santo, porque o Espírito Santo, ele testifica aos corações santos que nós demos um passo errado, que pisamos em falso, que nos desviamos do caminho, que falamos aquilo que não devíamos, que abrimos uma brecha, seja ela qual for. O Espírito Santo testifica no coração daqueles que são fiéis. Portanto, amados, é necessário que haja esse autoexame contínuo na nossa vida. Viva assim, todo momento da tua existência, pensando: será que eu estou fazendo a vontade do Senhor? Jesus em meus passos agiria como estou agindo? Estou vivendo segundo aquilo que Cristo quer? Eu sou de Cristo? Eu conheço a Cristo? Um dos grandes problemas desses últimos tempos, as pessoas não conhecem mais a Cristo Jesus. Não conhecem, irmãos. As pessoas vivem uma religiosidade superficial. São apenas religiosos e religiosos superficiais. Não conhecem mais a palavra de Deus. E isto é muito sério. É muito sério, porque esses erram com facilidade, são enganados com facilidade, pisam em falso com facilidade. No entanto, amados, nós somos chamados pelo Senhor a possuirmos atitudes de reverência e adoração. E isso só é possível quando nós temos comunhão com o Senhor. Que você tenha uma vida de comunhão com Deus. Ainda, é necessário que tenhamos atitudes de amor aos irmãos. É amar o próximo como o Senhor nos amou. É amar o Senhor, irmãos. É uma vida de comunhão. Se você não pode fazer muita coisa pelo teu próximo, ore por ele. Já é grande demais. Alguém que intercede pelo seu próximo. Essa é a vontade do Senhor para a nossa vida. E concluindo esta palavra tão especial, disse o Senhor: fazei em memória de mim. Fazei em memória de mim. Por semelhante modo, depois de haver ceado, tomou também o cálice, dizendo: Esse cálice é a nova aliança do meu sangue. Fazei isso todas as vezes que o beberdes em memória de mim. Como comer o pão é a mesma coisa. Fazei-o em memória de mim. Amados, a partir do momento que nós entendemos esta verdade do Senhor na nossa existência, nós vamos cada dia mais observar aquilo que o Senhor quer para nossas almas. A ceia, com certeza, é uma ordenança do Senhor para a nossa vida. É uma ordenança do Eterno para nossas vidas. E nós precisamos, irmãos, realizá-la, para que assim possamos fazer aquilo que Ele determinou para cada um de nós. E fazermos a ceia até que Ele volte. Comermos a ceia até que Ele volte. É interessante, amados, mas é bom comemorarmos a morte de Cristo Jesus. Oh, glórias! Porque foi através da morte sofrida de Cristo que hoje nós estamos aqui reunidos para a honra e para a glória dEle também. No entanto, proclame a ressurreição do amado. Proclame Cristo ressurreto, aquele que voltou da morte. Oh, glórias! Está na glória e breve voltará para nos levar para perto dEle. Renove a tua comunhão com Cristo Jesus. Renove, amados, a tua comunhão com o próximo. Ame o próximo como a si mesmo. Ame o Senhor com todas as tuas forças. Examine o teu coração e veja se o Senhor é o rei da tua vida. Amém? Amados, a recomendação do Senhor é: fazei em memória de mim. Oh, glórias! E quando nós fazemos em memória do Senhor, vamos celebrar a libertação. Fomos libertos do pecado para vivermos uma nova vida e estarmos com o Senhor ali na glória. Ainda, vamos testemunhar da grande libertação, da nossa conversão. Aqueles que são nossos próximos, hão de ouvir, hão de entender que nós fomos alcançados pela graça do Cordeiro. Aleluias! E por fim, irmãos, vivamos em santidade, aguardando a volta de Cristo Jesus, porque o Senhor virá buscar os santos, diz a palavra, e o Senhor não entra em detalhes, mas diz a palavra, que Ele adivinhe nas nuvens. Oh, glórias! O Senhor adivinhe nas nuvens. Mas pastor, será o mês que vem, ano que vem, daqui uma década? O Senhor diz que será em breves dias, apenas tenha a volta de Cristo, como breve, esteja preparado como se fosse amanhã. Viva a santidade hoje, portanto, seja santo a cada instante da tua vida, amém? E ao comer da ceia do Senhor, ao tomar, ao participar da ceia do Senhor, irmãos, faça celebrando o grande sacrifício de Jesus, alegrando-se com aquilo que Cristo fez por nós, pela grande libertação que Ele nos proporcionou, e hoje nós podemos dizer que somos dEle. Amém? Oh, bênção! Que o Senhor seja exaltado, seja honrado nas nossas vidas. Vamos orar? Amado Deus, muito obrigado, Senhor, pela palavra, muito obrigado pelo ensinamento, meu Deus, que nós possamos sempre olhar para Ti e vermos o Teu grande sacrifício. Oh, meu Senhor, e estarmos aguardando ansiosamente pela Tua volta, pela Tua breve volta, Senhor. Ensina-nos, Pai, para que nós possamos cultivar uma vida santa, uma vida segundo a Tua vontade. Senhor, ministra aos corações desses que é onde ouvi esta palavra, para que sejam instruídos por Ti, Senhor. Oh Deus, prepara-nos em nome de Jesus. Amém. Aleluias. Amém, amados? Esteja preparado. Jesus está voltando. Oh, glórias! Aleluias!
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Olá, povo de Deus, olá, meus irmãos, olá, meus queridos, a paz do nosso Senhor e Salvador Jesus. Entrando no ar mais uma edição do Manhãs com Cristo, com teu irmão, pastor Elias, desde montanha no estado do Espírito Santo, para você, onde quer que tu estejas. E com certeza é um prazer, uma satisfação muito grande, mais uma vez, estarmos juntos aqui, para meditarmos na Palavra de Deus. Na verdade, é uma conversa, é um bate-papo, não é? Não é um programa radiofônico, não seguimos esse padrão. Mas vamos conversando com você, vamos intercalando uns louvores, respondendo o teu questionamento, quando necessário, orando pela tua vida, sem padrões. Mas vamos conversando e vamos testemunhando daquilo que Deus faz e pode fazer na vida daqueles que creem. E onde quer que você esteja nesse momento, que a graça, o cuidado, as misericórdias do Eterno te alcance de uma forma tão impactante que você sinta-se envolvido pela graça e pelo cuidado do Eterno, tá bom, irmãos? Certamente é um prazer, uma satisfação muito grande mais uma vez estarmos juntos. E vamos assim até um pouco mais tarde. Vamos louvando, vamos adorando, vamos nos derramando diante do altar do Senhor. Vamos nos oferecer como sacrifício, sacrifício vivo. No Antigo Testamento, degolava-se o animal, derramava-se o sangue no altar. Que nós possamos fazer assim com a nossa carne e nos entregarmos completamente ao Todo-Poderoso para que Ele seja louvado e adorado. Que haja um sacrifício, aleluias. 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É uma xícara de café na mão esquerda, o microfone na frente, outra tela logo ali, o outro dedão lá na mesa de som. E assim nós vamos passar momentos juntos. Vamos orar então. Meu Jesus, muito obrigado por esse dia tão maravilhoso que Tu nos concedeu até este momento, Pai. Prepara-nos para que nós possamos experimentar dia após dia do Teu favor, do Teu cuidado, do Teu zelo, da Tua misericórdia, para que vivamos a Tua verdade acima de todas as coisas. Pai amado, cria em nós um coração puro, um coração reto, um coração temente, meu Deus, para que vivamos segundo o Teu querer a cada minuto, Senhor Jesus. Eu te louvo, Pai, por esse dia tão maravilhoso. Estamos vindo de uma noite de descanso, uma noite na qual Tu repousas as nossas forças. Nos permitiu acordar, Senhor. Alguns com tanto de problemas, outros sem esses tantos de problemas. Mas aqueles que estão passando pelos problemas, para que veja quão bom, quão maravilhoso Tu és, porque Tu és o Deus que resolve os problemas. Aqueles que estão de boa, Senhor, que Te louve, que Te glorifique, porque já tiveram seus problemas resolvidos. E que devemos nos guardar no decorrer desse dia, para que a cada minuto possamos nos derramar diante do Teu altar. Ó Deus, abençoa-nos, guarda-nos e proteja-nos. Em nome de Jesus. Amém.

Amém, amém. Esse louvor é para deixar a gente arrepiado, né, gente? Glórias ao nome santo de Deus, pela sua graça tão grande para com a nossa vida, pelo seu cuidado tão maravilhoso para com as nossas almas. Onde quer que você esteja nos ouvindo nesse momento, sinta-se abraçado pelo teu irmão Elias, nessa manhã abençoada. Hoje está quase nevando aqui na cidade, 19 graus, 19 graus, aquela sensação estranha, aquele sereninho bem fino. Tá um dia diferente por aqui, hein? Misericórdia, aquele dia abençoado para a honra e para a glória de nosso Senhor e Salvador. Estou na cidade de Montanha, é o norte do Espírito Santo, chegando até você com a palavra viva de Deus. Tá por aí, Rizalva? Se estiver ouvindo, fala para mim aí, Rizalva. Fala para mim. Se você estiver ouvindo, manda uma mensagem no WhatsApp. Deixa eu abraçar a nossa querida Jaqueline, Jaqueline lá de Guarulhos, São Paulo. Ela, o Jefferson, a Manuele, ligada com a gente, Deus abençoe. A pastora Sônia de Mogi das Cruzes, deve estar por aí. Um abraço, pastora. A Jaqueline eu sei que está, porque já enviou a mensagem por aqui, não é? A Jaqueline é gente boa demais. Obrigado, Jaqueline, pelo teu carinho para com a gente. Deus te abençoe muito, viu, minha irmã? A pastora Sônia também, essa continuamente está presente. Portanto, imagino eu que nessa manhã ela esteja por aí também. Um abraço, pastora. Deus abençoe grandemente a tua vida. Ah, eu não sei mais quem está por aí não, tá? Mas a todos vocês que estão conectados, é uma honra, é um prazer, é uma satisfação. Fala com a gente. Use nosso WhatsApp. É o 27 997 03 1331. 27 997 03 1331. Falou, gente. Estamos aqui para, junto com vocês, louvarmos e adorarmos o nosso Senhor e Salvador. Também abertos para sugestão de tema, para que nós possamos conversar lá pelas 10h15 aproximadamente, 10h30, por aí. Se você gostaria de ouvir um tema, se você quer ouvir sobre um tema, sei lá, pastor, ô pastor, fala como é que era a casa de Adão. Fala como era a casa de Adão, Adão e Eva. Tinha piscina, tinha televisão, internet. Ah, também não, quando descomplica, né? Descomplica, descomplica. Um abraço para o pastor Luiz. Pastor Luiz está em Mesquita, Rio de Janeiro. Olha que bênção. Pastor Luiz é uma pessoa que nós conhecemos há bastante tempo e eu sinto-me honrado em tê-lo com a gente, louvando e adorando nesta manhã de segundona, dia 20 de julho. É o mês de julho acabando, né, gente? É o mês de julho acabando. Um abraço, pastor Luiz, que Deus abençoe aí pelo Rio de Janeiro. Que a graça e o cuidado do Senhor estejam contigo, meu irmãozinho precioso, muito amado, muito querido. Com autoridade, ao mundo. Vamos louvar mais um pouco, vamos. É o tempo de você chamar-me pelo WhatsApp, é o tempo de você conversar comigo. Mostrou a verdade. Ah, deixa eu me abraçar também, deve estar por aí o Antônio de João Pessoa. O Antônio está sempre ligado conosco, não é? Às vezes ele fica só ali em QAP, QRV, não fala muita coisa, mas quando a gente dá um toque nele ali, ele responde. Um abraço, Antônio! Ô, Tonho! Ô, Tonho! É o presbítero Tonho, o presbítero Antônio de João Pessoa, na Paraíba. É, rapaz, João Pessoa é legal, hein? Pretendo chegar em João Pessoa. Eu já conheço, não, já fui em Salvador, Aracaju, Maceió, e eu acho que a próxima é João Pessoa, se eu não estou equivocado, subindo aí pelo litoral. Minha geografia aqui não está muito boa, mas parece que é João Pessoa a próxima. Ou não é? Sei lá. Mas é bem, a pastora Sônia está por aí realmente. Um abraço, pastora. Está muito frio por aí, pastora. Como é que está o friozinho aí em Sampa? Lá em Mogi das Cruzes. Vamos louvar, vamos. Vamos ouvir o restante desse louvor. Rei e Senhor. Ah, o Fernando de São Luís. Tá aí, Fernandão. Deus abençoe você, meu querido.

É verdade, pastora Sônia, é verdade, hein? Estranho seria o contrário, tá? Se estivesse nesse inverno com 40 graus, 30 graus, 40 graus por aí. Aí seria estranho. Mais um abraço, pastora. Mas é porque dizem, pastora, que a hora mais fria do dia, a hora mais fria, é nesse antes do amanhecer, um pouquinho, antes do sol sair um pouquinho, tá? O sol saiu, aí passa um pouquinho, aí é o momento que a temperatura mais desce. Por isso que você está falando que é exatamente nesse período que está mais frio. As noites não estão tão frias, mas quando chega finalzinho da madrugada, no início da manhã, é que esfria de verdade. Mas eles explicam que é assim mesmo, tá bom? Dá umas explicações lá, que eu não levo muita fé naquelas explicações dele não, mas dizem que é desse jeito. Aqui também é assim, hoje amanheceu, por exemplo, com 15 graus. Hoje, por volta das 6 horas da manhã, aqui está amanhecendo 6 e pouco, o sol está nascendo. Estavam com 15 graus lá no termômetro, não no celular, no termômetro. Agora deve estar uns 19, 20 graus, não 19 graus. Aqui o celular está marcando 18, mas há pouco estava marcando 19 graus no termômetro. O celular é uma previsão do tempo, né, gente? Para quem acha que essa temperatura do celular ela é verdadeira, não é. Isso aqui é uma previsão. Sempre é uma variaçãozinha, 1 grau, 2 graus para cima ou para baixo. Mas até que eles erram muito não, tá? Há pouco estava 19 graus, está marcando 18 aqui. Eu não sei se baixou, o tempo daqui deu uma mudada, esfriou um pouquinho. Talvez tenha baixado realmente. Mas muito bem, deixa o tempo para lá, porque o tempo é de Deus e o tempo está passando e algo maravilhoso está acontecendo. Jesus está voltando. Irmãos, uma das coisas que eu tenho visto assim, não é para justificar nada, porque nada é justificável, né? É Deus que sabe todas as coisas. Nos aspectos espirituais, nós não podemos nos querer esconder atrás de nada. Mas uma das coisas que apontam para a brevidade da volta de Jesus é o aspecto espiritual. Eu nem olho pelo fato da Argentina ter perdido para a Espanha, ou o Brasil ter saído da Copa, ou o Lula na presidência. Eu não olho para esses aspectos como sinais da brevidade da volta de Cristo Jesus. Eu citei esses exemplos, irmãos, é só para falar que eu não acredito muito nesses exemplos externos que as igrejas hoje se amarram, não é? Ah, porque houve um terremoto lá no Peru. Ah, porque teve um terremoto na Venezuela. Ah, porque explodiu um vulcão não sei onde. O que mais? Eu vi outro sinal aí, o pessoal falaram que era um sinal. Ah, porque nasceu o bezerro vermelho. Esse negócio do bezerro vermelho, eu tenho que até dar uma olhada o que é isso, tá? Eu vi uns doidão aí que joga pedra em avião, dizendo que Jesus está voltando porque nasceu o bezerro vermelho. Era para ter olhado esse lance do bezerro vermelho, parece que é um lance lá com Israel. Era uma tradição do bezerro vermelho. Eu vi algo superficial, mas não desci. Mas tem a galera aí se baseando no nascimento do bezerro vermelho para apontar para a volta de Jesus. Outros dizem que Israel está não sei o que lá e Jesus voltando. É, que o Trump é Jesus voltando. Essas coisas todas aí. Amados, eu vejo o seguinte: o mundo anda no curso que está predito para ele. Quando nós olhamos para a sociedade, por exemplo, nós até achamos que esse povo está muito doido, hein? Misericórdia. Mas quando você olha para Sodoma e Gomorra, milhares de anos atrás, você descobre que eles estavam no estado até mais avançado do que a gente em relação a esse pecado, pecado homo. Estavam muito mais avançados. A situação lá estava desesperadora, desesperadora. O Brasil estava ficando assim também, mas não chegou a esse ponto ainda, não é? Espero eu que não chegue. Já está ruim o suficiente, misericórdia. Já está ruim o suficiente. Quando você olha para outros aspectos, a sociedade, a violência, irmãos, a violência hoje, ela existe, claro que existe. Mas se você olhar para os povos antigos, a violência também estava presente e de uma forma muito doida, muito louca mesmo. Meu Deus do céu. Portanto, o que nós temos visto no dia a dia é mais ou menos uma reprise, são cíclicos, é cíclica, são ciclos. Vai, vem, há tempo de melhorias. Se você voltasse ao Brasil lá pela década de 1900 até 1970, nós com certeza
teríamos uma visão diferente de país, uma visão diferente de tudo. Até achando que Jesus não estaria por voltar. Porque é um ciclo, mas esse ciclo dessa calmaria se encerrou e nós entramos num ciclo meio violento. Há uma possibilidade de, no futuro, um ciclo de calmaria novamente. Eu não creio muito nisso, mas a história nos dá esse feedback, não é? Sobe e desce. E assim será até a volta de Cristo Jesus, com certeza. Mas o que me espanta e o que me assusta, irmãos, é quando eu olho para o espiritual. Quando você olha para o espiritual, aí que você vê que está patente as profecias em relação à volta de Cristo. Elas se cumprem. São patentes aos nossos olhos e elas se cumprem diante dos nossos olhos. Porque a cada dia que passa, a situação fica mais difícil. Deus do céu, há uma rejeição deliberada a Deus. Uma rejeição deliberada. Nós vemos que as pessoas estão rejeitando tudo aquilo que leva-as a Cristo Jesus. Ou seja, quando você olha para uma igreja cristocêntrica, excetuando a Missão Vivos, mas para qualquer igreja cristocêntrica que prega o Evangelho, que hoje está raro encontrar também. Por incrível que pareça, sobraram as igrejas históricas, e com raras exceções, outras aí. As igrejas históricas e outras com raras exceções, que pregam ainda o Evangelho. E as históricas também estão assim, meio que na corda bamba, não é? Estava perdendo muita membrasia, muitos fiéis, e elas deram ali uma recalchutada, para que as coisas se tornassem um pouco mais palatável. Mas você vê que essas igrejas que pregam o Evangelho de Cristo Jesus, elas têm sofrido com a rejeição a Cristo. As pessoas estão rejeitando a Cristo. As pessoas não querem saber do Senhor. Quando você vai para uma igreja que está cheia de eventos, que oferece aquela coisa que todo mundo quer, aí você pode até notar um crescimento da igreja, enfim, um mover assim, de muitas pessoas, muitos eventos, aquela coisa toda. Mas excetuando isso, a rejeição ao Senhor, ela é contínua. Eu costumo dizer, irmãos, que eu não consigo entender, sinceramente, eu não consigo entender. Às vezes eu me assusto, eu tenho até medo, cara. Papo sério mesmo, eu fico assim, amedrontado, tá? Meu Deus do céu. Porque quando você olha, por exemplo, essa rejeição, quando a pessoa rejeita o Evangelho, rejeita Cristo, consequentemente ela cai sob o domínio das trevas. Não há como você ver de forma diferente, porque a palavra de Deus é a palavra de Deus. Mas a rejeição hoje, ela tornou-se agradável. Porque a pessoa, ela se estriba em alguns aspectos que ela sente-se justificadas ao rejeitar Jesus. E o fazem de uma forma consciente e inconsciente. Consciente e inconsciente ao máximo. Mas por que consciente e inconsciente? Porque elas têm consciência que não estão bem. Naquela rejeição, tipo assim, eu não vou mais à igreja, não leio a Bíblia, não oro. Enfim, entrou nessa vibe. Inconsciente porque elas não conseguem ver que estão rejeitando Jesus, mesmo não fazendo essas coisas. Elas concluem que tudo bem, é aceitável, etc, etc, justificam-se. Inconsciente, estão rejeitando a Jesus e debaixo de maldição. E isso é crescente, irmãos. Meu Deus do céu, é crescente. Se você vai à igreja e pergunta quem leu a Bíblia essa semana, você pode ficar assustado com quem leu a Bíblia. Quem orou 5 minutos, vamos lá. Quem orou 5 minutos por dia durante a semana, você pode ficar assustado com as respostas. Aqueles que muitas vezes estão na igreja, e não posso generalizar, não estou generalizando de forma alguma, mas muitos que estão na igreja estão por uma tradição, que vão aos cultos por uma tradição, mas vão ao culto, senta lá na última cadeira, fica torcendo para a pregação do pastor acabar logo.
reclama de tudo, murmura com tudo. Toma água a cada 5 minutos, que eu nunca vi um povo sedento. Eu acho que é a sede de Cristo, e eles não entendem essa sede de Cristo. E manda água para dentro, que eu nunca vi desse jeito, né, rapaz? Meu Deus do céu! Meu Deus do céu! Olha, irmãos, é um povo sedento, né? Não sei lá na igreja da Jaqueline. Na igreja da Jaqueline. É quadrangular essa igreja da Jaqueline. Ela falou um dia dessas aí, só que eu esqueci. Eu não anotei aqui, acabei esquecendo. Acho que é quadrangular. Se não for, perdão. Eu não sei se o povo aí também é sedento, que eu nunca vi desse jeito. É água e banheiro. Gente do céu, que povo que gosta de banheiro. Eu fico olhando aqui em casa. Muitas vezes a gente passa aí uma, duas, três horas sem tomar água. No banheiro também. Mas na igreja você conta se tem pessoas que levantam num culto de 1h30, levanta 2, 3 vezes para tomar água. Então você vê, irmãos, que muitos estão na igreja de uma forma, assim, de uma forma apenas para cumprir uma tradição, mas não sentem o prazer em estar na igreja e estar diante do Senhor. E ou vão à igreja com uma visão distorcida, porque muitos vão para a igreja para receber. Estão indo para a igreja para receber alguma coisa e esquecem de oferecer alguma coisa ao Senhor. O Senhor está ali para que o nome santo do Senhor seja honrado, seja glorificado, seja bendito. Amém? Pastor, sugestão de tema: vasos de honra e vasos de desonra. 2 Timóteo 2:20. Ah, isso aqui é fácil, né? Essa aqui é fácil. Ora, numa grande casa, isso aqui é fácil. É o que a gente vê na igreja, né? Praticamente. Verdade, pastor, é bíblico, isso tudo se repete. Eclesiastes 9. O que foi tornará a ser, o que foi feito se fará novamente. Não há nada de novo debaixo do sol. Ah, ela é da Igreja Brasil para Cristo. Perdão, irmã. Perdão aí. Brasil para Cristo. O pregador Salomão já falava a respeito desse ciclo de vida. Esse ciclo, não é? E é isso que nós temos visto. Mas a igreja, irmãos, ela está fora da curva, ela está fora desse ciclo. Por incrível que pareça, a igreja não teve esse ciclo. E o que eu vejo é o seguinte: quando nós lemos a história, o nosso presbítero Antônio, que estuda muito essas questões, você vê, olha só, Jesus, olha só, vamos fazer um gráfico. Jesus veio, vieram os apóstolos, o gráfico está subindo. Os apóstolos se foram. Aí ficam os fiéis, perseguidos que só misericórdia pelo império. O imperador se converte, mas ficam os fiéis, perseguidos agora pela própria religião. A Igreja Católica, instituída ao longo dos séculos, passaram a perseguir os fiéis. Perseguidos, perseguidos, veio a reforma. Olha, é uma linha ascendente. Veio a reforma. Essa reforma deu uma guinada para cima, ainda mais. E vai. Perseguições, perseguições. Entra o século XX. A igreja está lá, firme e forte. Final do século XX. A igreja, aquela linha que era ascendente, ela deu uma curvinha assim, meio lateral. Início do século XXI. Ela ficou na horizontal. Vamos aí para segunda década do século XXI, ela está apontando para baixo. Começou a apontar para baixo. O interessante é que o evangelho está crescendo. Eu estava lendo ontem uma expectativa que logo, logo o evangelho estará mais de 50% no Brasil. Isso era para acontecer agora em 2030, não sei se vai se confirmar. Ou seja, o Brasil será um dos países cristãos evangélicos desse mundão. Logo, logo. Mas você vê que mesmo com o crescimento do evangelho tão grande, a igreja deixou de ser ascendente, agora está descendente. Já notaram isso? Já notaram isso? Então a igreja começou a cair na qualidade. Mas
continua crescendo em número. Aqui que está o sinal, irmãos. Aqui está, eu acho que isso aqui é o maior sinal. Eu tracei de Jesus até o século XX, mais ou menos em linha reta. Está certo que houve ali uns declínios, mas sempre houve aqueles que perseveraram e entregaram a vida, que foram comidos pelos leões, aqueles que foram esticados, martirizados pela Igreja Católica. Depois da reforma, aqueles que foram perseguidos, ou seja, o número daqueles que continuaram fiéis foi maior do que o declínio. Hoje, o número do declínio é maior do que os fiéis. Entenderam? É, irmãos, é Jesus voltando, é Jesus voltando. Estejamos atentos. A nossa irmã Jaqueline diz que o Jefferson serve no louvor, amém. Oh, glórias. Louvado seja a vida, seja o Senhor pela vida do Jefferson. Fala para o Jefferson que não permita que chame ele de levita, tá? Se a igreja tivesse costume, quando fala assim, levita Jefferson, você fala, meu irmão, eu declino desse título. Me chama apenas de adorador, alguma coisa assim. Ah, nossa irmã Jaqueline é diaconisa. É diaconisa. Ela confirma, ela concorda comigo. Nunca vi um povo com tanta sede igual aos crentes. A cada 5 minutos alguém sai para beber água. É uma coisa assim muito inexplicável isso aí, não é? Uma coisa assim meio do outro mundo. É uma sede assim que só a misericórdia de Deus. Meu Deus do céu. A pastora Sônia está falando a mesma coisa. O absurdo, a decadência da igreja dos últimos tempos. É, lá isso é visível, né, irmãos? Eu acho que é um tanto quanto generalizado. Essa decadência. Deus amado, misericórdia. Jesus está voltando, amados. Estejamos preparados. Jesus está voltando. Vamos louvar, vamos adorar. Lá não tem esse costume, mas tem os irmãos que chamam o povo assim. Tem sim, não é? Graças a Deus que lá na Brasil para Cristo, o pessoal não chama ninguém de levita ainda. É um título mais fake do que esse, rapaz. É até pecaminoso, tá bom? Porque é um retrocesso nessa história aí. A galera, eu sou meio crítico, irmão, mas é crítico biblicamente falando, tá? São críticas construtivas. Inventaram há pouco tempo, não sei há quanto tempo inventaram isso, acho que uma década para cá, inventaram o tal do levita. Agora todo mundo é levita. Se canta, eu sou uma florzinha de Jesus. O cara é levita. Ah, isso é um declínio, gente. Isso é um retrocesso. Eu acho que isso é uma afronta à nova aliança. É uma afronta à nova aliança. Como hoje a igreja quer afrontar a nova aliança de todas as formas, não é? Já notaram isso? A igreja faz tudo para afrontar a nova aliança, para descaracterizar o sacrifício de Jesus Cristo, inclusive trazendo de volta esse lance do levita, que eu já falei aqui, mas se porventura você não ouviu, não há como existe um título mais fake do que esse. Esse é fake, irmãos. É fake assim. É fake, sei lá. Esse é fake. Olha só, para o cara ser levita, ele teria que ter nascido na tribo de Levi. Nós somos brasileiros, com raras exceções você encontra aqui um judeu. E mesmo assim, se somos brasileiros, somos gentios. Se somos gentios, não podemos ser levitas, até porque o gentio não tinha como servir no templo. Olha aí, você está falando de levita, tem que voltar para o templo do Antigo Testamento. Se você encontra um judeu, hoje, com raras exceções, o cara sabe qual é a sua origem. Porque com esses 2000 anos de apagão em relação ao Estado, mais 2000 anos, né? 2000 anos de Jesus para cá. Mas antes, uns 400 anos antes, quase 2.500 anos da inexistência do Estado de Israel. E principalmente, nesses últimos 2000 anos, a diáspora, a pulverização, ninguém sabe quem é mais ninguém, não é? Você é de que tribo? Eu sei lá de qual tribo eu sou, nasci aqui no Brasil, meu pai é filho, meu avô é... Enfim, meu avô é neto de judeu português, de judeu americano, de judeu africano, então... Não há como você falar assim, você é da tribo de Levi, não é? Aí os caras trazem esse lance de tribo de Levi, gente.
Meu Deus do céu. Ah, não, pastor, é só para identificar que nós somos cantores, etc, etc, não sei o que lá. Ah, para com isso, gente. Para com isso. Meu Deus do céu. Ai, me dá umas coisas. Vamos louvar, vamos. Vamos tentar falar sobre esse tema que a nossa Jaqueline postou aí pra gente. Deixa eu ver qual foi o tema mesmo aqui. Daqui a pouco, hein? Lá para as 10h30. Vaso de honra e vaso de desonra. Isso, lá vai Elias novamente com cajado na mão, com cacetete na mão. Misericórdia. Aí o povo desliga, o povo sai do nosso stream. Vamos lá. Vamos louvar, vamos glorificar o nome santo de Deus.

Ai, Senhor Jesus, disse: aquele que crê em mim do seu interior, fluirão rios de águas vivas. Não é algo que você precise forçar. A palavra de Deus diz que fluirão rios de águas vivas. Se você crê nesta noite, os rios do Espírito Santo fluirão do teu interior e transbordarão em o nome do Senhor Jesus.

muito bem, amados. Tô aqui no WhatsApp também, não é? Dando suporte aqui no WhatsApp para uma irmãzinha. Aqui assim, a gente fala aqui, dá suporte no WhatsApp. Vamos aí, testemunhando de Cristo Jesus para as pessoas. Mais um abraço a você, Jaqueline. A Jaqueline disse: eu fico muito grato pelo teu carinho, tá bom, minha irmã? Ah, é isso aí, tá? É exatamente isso. Essa geração, ela gosta das coisas enfeitadas, pastor. Ela, na verdade, eu vejo assim, a geração de hoje não quer compromisso com o Deus da Bíblia. Quer compromisso com o Deus social. O Deus social. O Deus social é aquele que está nos cartazes, que muitas vezes estão nos pregadores famosos, nos cantores famosos. Amém? Não no Evangelho simples de Cristo Jesus. Essa é a verdade, é o Deus social. O Deus bíblico, esse aí não. Mais ou menos assim. Só a misericórdia, né, mano? Deixa eu ver se alguém comentou mais alguma coisa aqui. Olha só. Agora são 10h08. Daqui a pouquinho nós vamos conversar a respeito de vasos de honra e vasos de desonra, com base em 2 Timóteo, capítulo 2, versículos 20 e 21. É um pedido da nossa querida Jaqueline. Ela, como sempre, despontando aí como como a maior indicadora de textos, sempre com uma sugestão de temas bons para que nós possamos discutir com os amados. E vamos falar em 4 pontos a respeito do vasos de desonra e de desonras. A grande casa, ela tem vasos de desonra e vasos, enfim. O vaso de honra é separado por Deus, olha que bênção. O vaso de desonra é a consequência da desobediência. Deus transforma vasos comuns em vasos de honra. Esses camaradas que estão aí nos vasos de desonra, eles podem ser transformados também. Tá bom? Logo após, vamos ouvir mais 2 ou 3 louvores. E depois vamos entrar nesse tema e vamos conversar aí pelos 30 minutos aproximadamente. Nesta palavra. 10h09. É você aqui, no nosso stream, louvando, adorando, exaltando o Criador. É aqui que você louva, é aqui que você adora, é aqui que você glorifica o nome santo de nosso Senhor e Salvador. Que Deus abençoe grandemente a vossa vida, a vossa casa, a vossa família. Que nós possamos ter experiências que sejam marcantes sempre com Cristo Jesus. Experiências profundas, maravilhosas, extraordinárias. Experiências que podem nos transformar. Eu falava com uma pessoa aqui. Lá vem mais uma ligação daquelas. Bloquear. Gente, olha, eu estava lendo aí na internet que as pessoas no Brasil não atendem mais telefonemas, não é? Não atendem mais telefonemas. Eu me identifiquei porque eu não atendo mais telefonemas. Já tem uns, sei lá quantos meses que eu não atendo telefonemas. Eu não quero nem saber quem é. Chamou, quando tem a possibilidade de bloquear, bloqueio. Quando não tem a condição de bloquear, eu só viro o celular. Meu celular, quando você vira, ele para de tocar. Não sei se todo celular faz isso. Não é que o meu seja bom não, tá? Que eu não sei se isso é comum em todos os celulares. O meu aqui é um Samsung. Aí quando eu coloco ele invertido com a tela para a mesa, aí ele para de tocar. E quando aparece lá a opção de bloquear, eu bloqueio. Cara, ó, tá tenso esse negócio, hein? Misericórdia. O telefone não para de tocar, gente. O meu que teve um tempo aí que andava só no vibra-cal, né? Eu tinha tirado o toque. Mas tá chato demais. Então, se alguém quer falar comigo, tem que mandar uma mensagem pelo WhatsApp. Porque no WhatsApp a gente vê, né? Mas, excetuando o WhatsApp, eu não atendo mais ligação. E, por incrível que pareça, esse é um mal que tornou-se necessário e comum aqui no Brasil, pelo que eu vi numa reportagem. Amém? Amados, olha só, deixa eu falar uma coisa para vocês aqui. Eu estava conversando com uma pessoa, e essa pessoa falando a respeito da igreja, não é? Esse tema é muito recorrente, irmãos, porque quando você prega Jesus, não há como você fugir dos males que a igreja hoje ela tem proporcionado e ou atingido as pessoas, não é? Tem atingido as pessoas. E muitas vezes, nesse tempo em que proliferam as profecias da ABC, profecias para ir no banheiro, profecias para tomar água, profecias para tomar café,
E as pessoas se amarram nessas coisas e esquecem da maior profecia, que é a palavra de Deus. Só que essas profecias, elas são fadadas ao fracasso. São fadadas ao fracasso. Você pode ver que essas profecias, elas, quando são genéricas, eu assim, bem amplas, elas se cumprem, não é? Porque se você olhar por diversas facetas, a profecia parece que está se cumprindo, não é? O cara fala assim: eis que eu vejo que você há de prosperar. Mas é tão vago, não é? Prosperar. Amém. Aí você compra um carro com seu esforço. Ó, prosperei. Ó, o profeta tinha razão. Não é? Ou outro aspecto qualquer que acontece na tua vida. Aí, ó, o profeta tinha razão. Porque aquelas profecias genéricas é muito fácil. Ela se cumpre, querendo ou não, ela vai se cumprir. Não tem como. Tem aquelas profecias dos 50%. O cara joga a rede, 50%. 50% tem probabilidade de cumprir, 50% não de cumprir. Ficou meio a meio. Mas as pessoas que veem a profecia se cumprirem, acham que, ah, foi o profeta. Não, ele lançou ali aquela conversa. Lançou aquele papo. Na vida de alguns há de cumprir-se, na vida de outros não há de cumprir-se. Daqueles que não cumpriram se lascaram, daqueles que cumpriram acham que foi o profeta que acertou. Mais ou menos assim. Oh, meu Deus! Misericórdia. Só que isso, irmãos, tem provocado uma geração de pessoas, entre aspas, doentes espiritualmente. Porque elas muitas vezes pagaram um preço na igreja, pagaram assim um preço alto, pessoas que entregaram tudo quanto tinha, deixaram coisas para trás para servir. E descobre que aquelas situações, elas não se tornaram-se reais, que elas foram assim, meio fakes. E as pessoas se sentem com isso. E isso as impede de ficar de pé, porque fica sempre olhando. Não se alarma, não, é tipo assim, não deixa o osso, mas não morde o osso também. Não come o osso, né? Fica amarrado naquele negócio ali e o sofrimento vem. Isso gera uma inconstância espiritual, gera um monte de coisa no coração. E é difícil, não é, gente? Muito difícil. Olha, eu falo o seguinte. Nós temos que correr para Jesus, amados. Correr para Jesus. Amém? Corra para Jesus. Corra para Jesus enquanto há tempo. Não se amarre em instituição religiosa. Corra para Jesus. Essa é a instituição que nós precisamos servir. Tá bom? Vamos louvar? Depois, daqui a pouquinho, vamos falar a respeito dos vasos. 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

Agora sim, agora vamos conversar sobre vaso de honra e vaso de desonra. Amém, gente? São 10 horas e 25 minutos, 10 e 25, e você ligado aqui no vivos.com.br, teu stream de louvor, ministrações, o stream no qual nós falamos a respeito da grandiosidade de Deus nas coisas do Senhor. A palavra de hoje tem como base 2 Timóteo capítulo 2, versículos 20 e 21. É uma sugestão da nossa caríssima diaconisa Jaqueline, lá de Guarulhos, São Paulo, e nós vamos ouvir um pouco sobre esse tema. Segundo aquilo que a Bíblia diz, é aquilo que o Espírito Santo revela a esse que vos fala, que dá o entendimento, o discernimento a esse que vos fala. Amém? Para que nós possamos, de certa forma, crescermos, porque a nossa visão é que haja crescimento sempre na presença do Senhor, que as pessoas cada dia mais possam aproximar-se do Senhor e deixar-se mover pelo Espírito Santo do Eterno. Vamos orar. Meu Deus, muito obrigado por esse dia, pelos irmãos que estão com a gente. Abra nosso entendimento, revela-se a nós, Pai. Mostra a Tua palavra para que possamos viver em conformidade com a Tua vontade. Em nome de Jesus. Amém. Aleluias. Irmãos, 2 Timóteo capítulo 2, versículos 20 e 21, na versão Nova Almeida Atualizada, a versão que eu tenho utilizado, então eu estou migrando para ela. Tá bom? A versão mais nova, mais recente. Diz o seguinte: Ora, numa grande casa, não há somente utensílios de ouro e de prata, há também de madeira e de barro, alguns para honra, outros, porém, para desonra. Assim, pois, se alguém se purificar destas coisas, será utensílio para honra, santificado e útil ao seu possuidor, estando preparado para toda boa obra. Amém. É o apóstolo Paulo que escreve a seu filho na fé, Timóteo. Amém? E ele passa essas sugestões, essa orientação, para que Timóteo pudesse compreender. Certamente era uma figura conhecida, já vista aqui para nós, talvez é uma figura não tão conhecida, a não ser biblicamente falando, mas a história de vasos de honra e desonra, com certeza fazia parte ali do convívio das pessoas. Ela entendia o que significava isto com mais clareza do que nós. Já visto que para a gente aqui não faz muito sentido esta palavra do apóstolo Paulo, essa comparação de vasos de honra e desonra, entre madeira, barro, ouro, enfim. Para a gente não faz muito sentido. Mas para Timóteo e para aqueles que eram contemporâneos, com certeza, essa palavra do apóstolo Paulo era mais clara do que o dia. No entanto, é totalmente possível, na revelação do Espírito Santo, entendermos o que é que o apóstolo Paulo estava afirmando. Amém? Nada mais é do que alguns são usados em ocasiões nobres e os outros são destinados às tarefas comuns do dia a dia, até mesmo tarefas impuras. Portanto, havia vasos que eram em ocasiões excepcionais. Se eu convidasse a pastora Sônia, a diaconisa Jaqueline, o Fernando e você que está me ouvindo, para minha casa, nós íamos utilizar esses utensílios de honra. Ei, bênção. Amém? Mas no dia a dia, na minha casa, eu usaria os utensílios comuns. Mais ou menos assim. Tá bom, gente? E essa é uma verdade. Nós vemos que há pessoas que elas são instrumentos úteis nas mãos do Senhor e outras que são pessoas comuns que não querem muito compromisso com o Todo-Poderoso. Mas qualquer pessoa, se há um desejo no coração, pode tornar-se um vaso de honra, com certeza. Um dos problemas que nós temos visto na igreja é que as pessoas ficam esperando, não é? Elas ficam esperando não sei o que lá. Ah, você está fazendo o quê? Eu estou esperando o meu chamado. Você tem quantos anos na igreja? Tem 30 anos. E aí? Estou esperando o meu chamado. Passa mais 15 anos. E agora? Tenho 45 anos de igreja. O cara está velhinho já. Já desdentado. Estou esperando o meu chamado. Gente do céu. O chamado, irmãos, para a obra. Está certo que nesses dias em que nós vivemos a formalização da instituição religiosa, da forma que ela é hoje, as pessoas têm uma concepção um tanto quanto equivocadas de chamado. É preciso que isso seja observado.
hoje o chamado, ele está amarrado à instituição religiosa. Não é assim, pastora Sônia? A pessoa só se sente útil se ela receber, entre aspas, uma revelação de Deus para fazer alguma coisa na igreja, ou se ela foi escolhida pelos líderes para fazer alguma coisa. Oh, meu chamado veio à existência. Enquanto isso, fica de braços cruzados ali, vasos comuns, esperando a hora de ser um vaso nobre. E isso é muito perigoso, porque o Senhor não nos chamou, vale ressaltar isto, o Senhor não nos chamou para sermos vasos comuns, vasos nobres. Ora, numa grande casa, não há somente utensílios de ouro e de prata, há também os de madeira. Então nós somos utensílios de ouro e de prata. Veja-se sempre assim e coloque-se nesta posição. Amém? A grande casa, irmãos, a qual o apóstolo Paulo fala, faz referência, entenda como o reino de Deus, como o reino de Deus. Numa grande casa, é a primeira parte do texto. Numa grande casa, não há somente utensílios de ouro e de prata, mas também de madeira e de barro. Quando nós olhamos a igreja visível, não é? Vemos que há uma miscelânea. Dentro de uma igreja, 200 pessoas, por exemplo. Nós temos ali, talvez meio, quem sabe até uma quantidade superior, de pessoas que não são maduras espiritualmente falando, que não tem aquele compromisso verdadeiro com o eterno. São pessoas que vivem em diversos níveis de maturidade, níveis diferentes, maturidade espiritual. E isto gera um grande problema, irmãos, porque muitas vezes as pessoas, elas não estão preocupadas em crescer no reino de Deus. Mas o que é esse crescimento? É buscar cada dia mais o conhecer Deus, o doar-se ao Senhor, o fazer a obra do Todo-Poderoso. Aí entra mais uma vez a instituição religiosa, às vezes é um empecilho. As pessoas estão tão amarradas à instituição religiosa e algumas amarram tanto as pessoas que elas não podem fazer nada sem que o pastor dê uma ordem. Oh, agora você vai fazer isso, você vai fazer aquilo, você vai pregar, você não vai pregar, você não pode pregar, só pastor, enfim. E as pessoas, elas tornam-se utensílios, vasos comuns, porque deixam de ouvir Deus para ser vaso nobre no reino dele. E é preciso um cuidado, porque conforme a rejeição que você tem à ordem de Cristo Jesus, que é bem expressa, corre o risco de você estar em pecado. E a partir do momento que a pessoa está em pecado, aí entra outro detalhe complicado. Trigo e joio. Amém? Nós temos que sempre estarmos no lado positivo do reino, gente. Fazendo associação entre positivos e negativos. Nós precisamos estar sempre do lado positivo do reino. Nós precisamos fazer parte do povo que glorifica, que adora, que busca, que prega. Nós precisamos fazer parte daqueles que se aprofundam no conhecimento da palavra. Amém? Nós precisamos fazer parte daqueles que buscam o Espírito Santo e dar vazão ao Espírito Santo. Dar vazão ao Espírito Santo não necessariamente é falar línguas adoidado. Eu não sou contra o dom de línguas, já falei isso aqui algumas vezes. Eu almejo o dom de línguas, eu não tenho. Mas pentecostal sem dom de línguas? Pois é. Não existe na Bíblia essa obrigatoriedade de todo pentecostal falar em línguas, mas a instituição religiosa assim definiu, e aí está mais outro problema. Mas o Senhor não deu-me esse dom. É um dos dons que eu gostaria, falar línguas. Você pensou? Eu aqui no meu quarto, no meu estúdio é meu quarto, aqui é uma mesa, um monitor, um microfone. Aqui, no meu momento de oração, aí o Senhor, oh meu Deus, é isso aí. Na igreja só se houver intérprete, tá bom? É assim que Paulo determina. Nós precisamos fazer parte do grupo dos positivos, irmãos, dos positivos, amém? Daqueles que sempre estão prontos para servir ao Todo-Poderoso. Nós vemos que Cristo Jesus, ele fala de uma forma muito clara sobre o trigo e o joio. Onde estão o trigo e o joio? Está dentro da igreja. É o trigo e o joio, tudo misturado, aquela confusão toda, não é? Enquanto o trigo quer fazer a obra,
enquanto o trigo quer pregar o evangelho, enquanto o trigo quer pregar, o trigo quer edificar, o trigo quer ajudar, o joio está lá. Você não pode fazer isso, aquilo, outro, aí não sei o quê. Ah, o fulano está fazendo isso, pastor. Esse é o joio, cara. Esse povo que anda na contramão do evangelho é joio. Mesmo que sejam líderes na igreja, são joio, tá bom? Não se equivoque. Nós somos chamados para sermos vasos nobre no reino dos céus. Deixa eu deixar o WhatsApp aberto aqui. Talvez alguém interpela, eu falo alguma coisa. Deixa eu ver aqui. Amém? Então nós precisamos estar atentos a essa realidade. Nem todos que estão na igreja são verdadeiramente comprometidos com Cristo. São os vasos comuns. Vasos comuns você pode colocar como joios. São as pessoas que estão na contramão do evangelho, mas muitas vezes são membros, são líderes, sacerdotes, são levitas e essas coisas todas, mas não têm de fato aquele compromisso com o Senhor. E você, que tipo de vaso é? Você é um vaso nobre ou aquele vaso de madeira, hein? De barro? É preciso um cuidado muito grande. Outro aspecto que eu quero chamá-los a atenção: o vaso de honra é separado para Deus. Olha aí, o vaso de honra. Quais são os vasos de honra? De ouro, prata, etc. Inox hoje, né? Inox, de porcelana. Esses vasos de honra, contextualizando aí, naquele tempo não existia isto. Existia aí a prata, o ouro, porcelana com suas dificuldades, enfim, não era tão comum quanto hoje. Veja só, se alguém se purificar destas coisas, será utensílio para a honra, santificado e útil ao possuidor. Estou pegando partes dos textos, viu, irmãos? Nós estamos dentro de 2 Timóteo, capítulo 2, versículos 20 e 21. Se você abrir a Bíblia nesse contexto, nesse texto, nós vamos ler partes dele e comentando. Se alguém se purificar destas coisas, será utensílios para a honra, santificado e útil ao possuidor. Oh, glórias! Amados, o vaso de honra, aquele que é separado para Deus, o vaso de ouro, de prata, de porcelana, aquela porcelana cara, não é? Esses vasos, amados, eles possuem características que são comuns, que são comuns. E se porventura alguém se acha um vaso de honra no reino, entenda reino como reino dos céus, nesse caso também no contexto da igreja, mas se não se encaixam nisto aqui, é porque ele está apenas vivendo uma superficialidade religiosa, uma superficialidade. Aquele que é vaso de honra, irmãos, impossível que ele não seja purificado, que ele não seja puro. Entenda isso, olha só. O vaso de honra é impossível que ele não seja puro. Ele tem que assemelhar-se a Cristo, tem que ser semelhante a Cristo. Como ser semelhante a Cristo se não há pureza, se não há santidade, retidão? Não há compromisso com o Todo-Poderoso, entende? E aqueles que são purificados, eles afastam-se do pecado, das falsas doutrinas, das paixões da carne ou obras da carne. Amém? Essas pessoas que são purificadas buscam o dom do Espírito. São pessoas que no seu dia a dia, ali no convívio com o próximo, seja no contexto da igreja ou fora dela, eles, em todas as situações, mostram Cristo Jesus nas suas vidas. São aqueles que deixaram as paixões da mocidade para trás, versículo 22, que deixaram as paixões da mocidade para trás, amém? E agora, eles seguem a justiça, a fé, o amor e a paz em Cristo Jesus. O vaso de honra. É para você pensar aí, tá? Vai pensando. Será que você está dentro disso aqui?
Será que você já afastou-se do pecado? O pecado é só um tropicão numa pedra. Enquanto você está andando, você tropeça na pedra, mas depois você levanta porque não fica caído? Não é assim? E as falsas doutrinas, que hoje são muitas vezes absorvidas e vistas como normal, como comuns, porque o evangelho modernizou. Cuidado com isso. O vaso de honra, não vê essa modernização, nem tampouco aceita, por melhor que sejam, ou a razão para aceitá-las, mas não aceita as falsas doutrinas e não vive segundo a carne. Além de purificado, ele é santificado. O vaso de honra é santo. Há poucos dias falamos sobre santidade. Acho que foi aqui, né? Gente, eu faço a maior confusão, porque eu tenho 3 canais aqui, olha. Eu falo com vocês pela manhã, eu falo na igreja e ainda falo na Capital FM. E às vezes aquilo faz assim uma confusão aqui na mente, que eu não sei se eu comentei foi aqui, se foi na igreja ou na Capital FM. Mas, dia desses eu falei sobre santidade. Não tem muito tempo. Semana passada eu falei sobre santidade. Santidade nada mais é, irmãos, do que sermos separados de tudo aquilo que desagrada o Senhor. É você ser separado, afastado. Eu vou usar um termo que ele é pejorativo, mas ele não é pejorativo se você olhar a essência. Nós precisamos ser alienados, alienados. E essa é uma verdade. A Jaqueline disse que eu falei sobre santidade, foi por aqui. Amém, então. Às vezes eu falo lá na igreja e acho que foi aqui e vice-versa. Principalmente essas palavras mais longas, é a gente acaba misturando tudo. Só a graça de Deus. Amados, nós temos que entender que a perfeição não nos faz perfeitos. Aliás, a santidade não nos faz perfeitos, porque sempre seremos imperfeitos, não há como sermos diferentes. A perfeição virá quando estivermos ali na glória. Mas quando nós somos santos, há uma constância na vivência de uma vida aos pés de Cristo Jesus. Porque o nosso coração há de aspirar pela presença do Senhor. Lembra-se da coça? Como elas anseiam pelas águas, nós precisamos ansiar pela presença do Senhor. Glórias a Deus a isso. Amém? O vaso de honra é separado para Deus. Ele é puro, é purificado, ele é santo, ele é santificado. Ele é útil. Ele é útil. Essa questão da utilidade, irmãos, ela parte de um princípio que as pessoas não observam. Buscai, pois, em primeiro lugar o reino dos céus. Portanto, nosso primeiro lugar é Deus. Se o nosso primeiro lugar é Deus, sermos úteis ao reino dos céus, ela está mais ou menos num topo de cadeia, num topo assim. Eu tenho que procurar ser útil acima de ser útil em outras áreas da minha vida. Útil ao reino dos céus. Amém? E o interessante, amados, quando nós olhamos a palavra de Deus, por incrível que pareça, o Senhor só chamou pessoas ocupadas. Veja aí, pensa aí. Os 12 apóstolos, todos eles eram ocupados, exerciam um tipo de ofício. Nós não sabemos todos, mas todos exerciam, com certeza, um ofício. Não eram pessoas que estavam sentadas à calçada de boa. Oh, estou aqui de boa. O que é que vai acontecer comigo hoje? Aí aparece Jesus. Ei, você está de boa aí? Tá? Vem comigo. Não existe isso. Até o apóstolo Paulo, que meio fora de tempo, mas ele era ocupado, estava ali perseguindo os cristãos, era um cara extremamente ocupado. A ocupação dele era matar a crente, mas era ocupado. O Senhor chamou ele ocupado, não é? Nós precisamos ser úteis, mesmo quando somos pessoas ocupadas, quando o nosso tempo é bem assim. Mas o primeiro lugar é de Deus, o primeiro lugar é do Senhor. Amém? Além disto, não basta apenas possuirmos os dons. Nós temos que carregar em nós o caráter de Cristo Jesus. Ter dom é muito fácil, irmãos. Não se engane, tá? Vou falar uma coisa aqui só para deixar você de cabelo em pé e arrepiado. Mas dentro da igreja tem muita gente falando línguas que não é o Espírito Santo. Não é o Espírito Santo. Tem muitas pessoas que estão profetizando
que não é o Espírito Santo de Deus. E profecias fortes, profecias que de certa forma até se cumprem, mas não são oriundas do Espírito Santo de Deus. Nós temos que ter muito cuidado com esse lance dos dons, porque se o profeta não tiver o caráter de Deus, olha só, presta atenção nisso. O que é o caráter de Deus? As qualidades do Senhor na sua vida. Se ele não tiver, ele pode ser o maior profeta do mundo, mas ele não fala em nome do Senhor. Mas só que o capeta fala através da boca dos seus cavalos. E nós estamos cheios de exemplos disso aí, irmãos. Olha só, só para vocês compreenderem uma coisa, deixa eu fazer uma analogia aqui. 10h45, estou olhando o tempo porque nós estamos no segundo tópico e ainda tem mais dois tópicos pela frente. Deixa eu fazer uma analogia. Deixa eu citar o Espiritismo. Chico Xavier. Chico Xavier foi um dos expoentes do Espiritismo aqui no Brasil. O cara viveu pra caramba e hoje está vivendo também. Numa situação lastimável. Descobriu que os seus guias não eram guias. Mas olha só, o Chico Xavier, aquele cara, ele falava, trazia revelações, ele psicografava, ou seja, ele disse que recebia do Espírito. O interessante da psicografia, irmãos, eu estava vendo um cara explicar essa história, é que ele coloca uma folha de papel na frente dele e uma caneta na mão. Só que os movimentos para escrever não são coordenados pela sua mente. Ou seja, ele está possesso, é o Espírito Santo que está usando o seu corpo como instrumento para a psicografia. E também vem aí através das revelações que acontecem dentro do Espiritismo. Ah, mas lá não acontece a revelação. Quando aquele Espírito está possesso, quando a pessoa está possessa daquele Espírito que fala, que... É a mesma coisa, irmãos. Mesma coisa, só que nós chamamos de profecia. De revelação, profecia, coisa assim, mas é tudo similar. Cada nicho usa um nome diferente. No meio evangélico, eu acho que não tem psicografia, pelo menos nunca vi dizer que alguém recebeu uma carta psicografada lá do além. Mas do jeito que está indo, sei lá. O negócio está muito doido. Tá bom? Portanto, é preciso um cuidado muito grande. Porque se o cara não tiver o caráter de Deus, o caráter de Deus, o mover do Espírito Santo no dia a dia, não apenas dentro da igreja, esse camarada é cavalo do cão. E ele traz revelações muito similares àquelas que nos é dada pelo Espírito Santo de Deus. É um vaso de desonra. Portanto, aqueles que são úteis, mas eles precisam ser úteis, mas em conformidade com o caráter de Deus. Caso contrário, ah, pastor, não toquei nos ungidos do Senhor. Esse também é um versículo mais usado pelas trevas ultimamente, tá bom? Não toqueis nos ungidos do Senhor. O contexto dele não tem nada a ver com o sacerdócio atual. Até porque todos somos ungidos do Senhor. Não tem nada a ver. Mas as galeras gostam de se resguardar atrás desse versículo, parte desse versículo pelo menos. Amém, queridos? Irmãos, todos aqueles que querem ser vasos, separado por Deus, vaso útil, eles precisam aceitar o processo de purificação, de santificação, de utilidade, de ser útil, amém? Para que de fato o Espírito de Deus toque nos seus corações, amém? Nós vimos, queridos, que primeiro, dentro do reino, dentro da igreja, nós temos o trigo e o joio, uma comparação também com o vaso puro, o vaso nobre e o vaso comum. Mesma coisa, tá bom? O vaso de honra é separado para Deus, ele trabalha para Deus, ele faz a obra do Senhor. E o nosso terceiro tópico, o vaso de desonra, eles vivem debaixo da desobediência. Ah, pastor, eu conheço alguém lá na minha igreja, esse alguém, ele é profeta, ele é pregador, ele é levita. Eu gosto do título levita porque eu acho tão assim fora de contexto, mas é tão legalzinho, né? Ele é levita. Ele,
Ele usa quipá, talite, aquela coisa toda. Ele tem até o cajado de Moisés. Tem o cajado de Moisés. Agora, rapaz, não é que está vendendo o cajado de Moisés? Dia desses eu estava olhando o Facebook, o Mercado Livre. Estava olhando o Mercado Livre. E o Mercado Livre indicou para mim o cajado de Moisés. Cajado de Moisés, que legal, né? Pois é, a crentalhada hoje usa até o cajado de Moisés. Aí o cara está com o cajado de Moisés, aquela coisa toda. Queridos, se esse que se diz emissário do Senhor, servo de Deus, se ele está numa vida de desobediência, ele é emissário do capeta, ele não é servo de Deus. Entenda? É simples assim, irmãos. Não há como nós maquiar as verdades claras que estão na palavra de Deus. Nós temos apenas que aceitá-las. Temos que aceitá-las. Amém? O vaso de desonra, irmãos, ele jamais deixará de existir na obra do Senhor. É o tal do joio. É a mesma coisa, vaso de desonra, joio. Ele sempre existirá. Amém? Não terá utilidade para os propósitos de Deus. Na verdade, ele anda meio que no contrassenso. Enquanto o vaso nobre busca a santificação e servir ao Todo-Poderoso, o vaso comum, o vaso da desonra, da desobediência, esse vive ali para atrapalhar, para fomentar problemas, para trazer um tanto de situações complicadas. Enfim, é o camarada que é do contra, não é? Que é do contra. Amém? É sério esse negócio, irmãos. O vaso de desonra, queridos, ele vive em pecado. A vida dele é marcada pelo pecado, mas não há arrependimento verdadeiro. Na igreja ele é santo. Lá fora, ele continua na prática pecaminosa. Vem para a igreja, Senhor, me perdoe, purifica-me, confessa meu pecado. Amém. Glórias a Deus. Aí manda ver. Profecia, pregação, louvor, etc, etc. Saiu da igreja, Satanás, aqui estou eu de volta. Vamos lá, vamos para as mentiras, vamos para os negócios errados, vamos para a fornicação, para o adultério, vamos para a lascívia, entendeu? É mais ou menos assim. Portanto, como Deus conhece o coração do cara, e a Bíblia diz que o arrependimento, ele leva a pessoa a uma mudança de vida, aquele arrependimento foi fake, não foi verdadeiro e Deus não aceita. Amém? Cuidado, prestando atenção nisso aí. Talvez você seja vaso de desonra. O vaso de desonra, ele nunca aceita a correção. Às vezes o pastor chega e fala para ele: olha, meu irmão, você está desse jeito, faz assim não. Aí, conforme a igreja, algumas igrejas têm conselho, outras, enfim. A pessoa é chamada, depende da forma de governo da igreja. A pessoa é demoestada, aconselhada. Viva assim não, meu irmão, está errado, não sei o quê. Mas ele não resiste, ele fica com raiva. Aí ele sai e agora ele aumenta mais na sua lista de pecado ou fala mal da igreja. Ele sai para falar mal. E ele torna-se uma espécie de alavanca de divisão. Aí ele começa a fomentar os problemas. Ah, aquele pastor lá, não sei o quê, aquele presbítero, aquela diaconisa lá, diaconisa Jacqueline, aquela diaconisa, aquela santarrona, não sei o quê, etc. A pastora Sônia, ela acha que é dona do reino dos céus, não sei o quê. E começa a fomentar os problemas, vai plantando os problemas. O presbítero Antônio, aquele lá, olha só. Enfim, entendeu? Aí ele começa a criar divisões. E aqueles que não estão firmados de fato na rocha, que não leem a palavra de Deus, são suscetíveis a esse tipo de facção e alimentam-se dessas coisas e tornam-se opositores dentro da igreja. Aí a igreja tem dois lados, lado A e lado B. Só misericórdia. Aqueles que são vasos de desonra, eles desprezam a palavra de Deus. A palavra de Deus existe? É, a palavra de Deus, bênção, não é? A palavra de Deus é a palavra de Deus, amém. Glórias a Deus. Mas vamos acrescentar aqui uns pedacinhos, né? Vamos aqui, por exemplo, dons de línguas. Ó, se a igreja não falar muitas línguas, é porque o Espírito Santo não está agindo aqui. Aí, 2 Coríntios, capítulo 12. Ah, isso aí, capítulo 12 ou 14? Deixa eu ver aqui. Acho que é 14. E a 2 Coríntios, capítulo 14.
Ah, isso aí, sabe como é que era? No tempo do apóstolo Paulo, não se aplica mais para nossos dias. Aí ele começa, irmãos, ele começa a desprezar a palavra de Deus, entendeu? Ele começa a desprezar a palavra do Senhor. Deixa eu ver aqui o lance aqui. É 1 Coríntios, misericórdia, meu Deus do céu. Eu mesmo, minhas dificuldades com referências bíblicas. Deus do céu, misericórdia, Pai. É 1 Coríntios 14. Aí 1 Coríntios 14. Ah, que lá, sabe como é que é, né? Paulo estava escrevendo lá para a igreja dele, mas manda ver umas línguas aí, porque isso vai dar. Vai dar aquele quê no culto? Ó, povo aí, é espiritual, todo mundo fala línguas, enfim. Entre outras coisas, vem as profecias que têm peso da Bíblia, e às vezes a profecia tem mais peso do que a Bíblia. Usos e costumes que não são ratificados, confirmados com a Bíblia, mas são mais importantes do que a Bíblia. Mais importantes do que a Bíblia. É o vaso de desonra, irmãos. O vaso de desonra muitas vezes usa terno importado, sapato italiano. Tem até um bom testemunho lá fora, mas não quer saber da palavra de Deus da forma que ela é. Amém? Outros têm um mau testemunho, esse aí já fica mais em evidência. O cara realmente é da desonra, não é isso? E quando o cara vive desta forma, vaso de desonra, ele perde a comunhão com o Senhor, uma comunhão que ele teve um dia, deixa de ter. As iniquidades que ele cultiva fazem separação entre ele e Deus, conforme está lá em Isaías capítulo 59, versículo 2. As iniquidades separam ele de Deus e a vida do camarada fica de mal a pior. Portanto, é preciso um cuidado muito grande. Consequentemente, diante do Senhor, eles perdem totalmente a utilidade espiritual. Perdem totalmente a utilidade espiritual. Deles, de certa forma, dizem que Deus é o seu Senhor, mas não vive o senhorio de Cristo. E vemos isso, por exemplo, o exemplo de Sansão. Veja o exemplo de Sansão. Sansão, um juiz levantado pelo Senhor. Deus tinha determinações para ele, mas ele não queria saber de viver a vontade do Senhor. Ele vivia segundo o seu entender. E perdia, e perdeu, como Sansão perdeu, a utilidade, vamos colocar assim, diante do Senhor. Deixou de ser um instrumento útil ao Senhor. Amém? E nunca nos esqueçamos que, se porventura você anda como desonra, o Senhor, na sua graça, na sua misericórdia, Ele disciplina para que nós possamos reconhecê-lo como Senhor. Hebreus 12, porque o Senhor corrige a quem ama. Certamente a disciplina nunca visa a destruição, mas sim uma restauração. E um dos prejuízos maiores ao reino dos céus é o escândalo. Meu Deus, como nós temos visto escândalo nesses últimos tempos, não é? É o pastor que rouba os dízimos, é o pastor que adultera, é o pastor que morre no motel, viu? Aquele lá no Rio de Janeiro, aquele lá em Belo Horizonte, o pastor morreu no motel. É o pastor que faz isso, é o pastor que estupra. É o pastor que estrupa. Meu Deus do céu. Enfim. Eu estou falando pastores aqui porque fica um pouco mais em evidência. Mas em cidade pequena, qualquer um que age dessa forma, há uma repercussão muito grande na sociedade. Só o fato do cara ser crente. Nas cidades maiores que ninguém conhece ninguém, talvez não repercutam tanto. Mas cidade pequena, meu irmão, aqui teve um caso em que um senhor estava estrupando a neta. A neta tinha problemas mentais. Hoje nem sei qual é o termo que se usa para isso mais, porque mudou tudo. Tinha problemas mentais. E esse senhor já tinha seus, sei lá, quase 70 anos. Descobriu que ele estrupava a neta. Isso tem uma repercussão aqui na cidade, né? Está preso esse camarada. Pra você ver como são as coisas. Crente desde muito tempo, metido a pastor, aquela coisa toda, só que ele não exercia o pastorado, mas era, acho que, presbítero lá nas assembleias. Quando eu falo assembleia aqui, irmãos, já onde
acho que foi ontem, sexta-feira que eu falei, que a Assembleia de Deus hoje é uma marca, não é? É uma marca. Então, tem de tudo dentro, debaixo desse título, Assembleia de Deus. Mateus capítulo 18, versículo 7. Ai do mundo por causa dos escândalos. Vaso de desonra, é assim, só a misericórdia. E o nosso último tópico, o tempo está voando, 11 horas, hora do almoço. Apesar que aqui quando a gente almoça, almoça bem mais tarde. Deus transforma vasos comuns em vasos de honra. Que bênção, hein? É a graça e a misericórdia do Todo-Poderoso. Oh, glórias. E essa é a esperança, irmãos. Porque um desses camaradas que foram citados como vaso de desonra, o joio, se porventura eles se purificarem, se alguém se purificar, está dentro do texto que nós lemos, se alguém se purificar, se porventura eles reconhecerem seus pecados, confessarem os seus pecados, purificarem-se, lavarem-se no sangue de Cristo, eles serão transformados em vasos de honra. É a misericórdia do Senhor que os alcança. Olha que bênção, gente. E essa é a nossa esperança para a igreja, por isso nós oramos pelos vasos de desonras que estão dentro das igrejas. Oramos e clamamos para que Deus, na sua graça, na sua misericórdia, os restaure, os recupere. A oportunidade de mudança sempre estará diante daqueles que pecam, daqueles que vivem como vaso de desonra. Sempre estará diante deles a oportunidade de mudança, não é? E na Bíblia temos alguns exemplos de pessoas que eram vasos de honra, mas em dado momento

escreveu Marcos, o Evangelho de Marcos, Evangelho segundo Marcos. Paulo achou que ele era dispensável, que ele era inútil. Mas chegou um momento que Paulo achou que João Marcos, o Marcos, era indispensável, era necessário. Ninguém sabe muito bem o que foi que aconteceu, que Paulo não ficou muito feliz com João Marcos, provavelmente ações que não o fazia ser visto, não o faziam ser visto como vasos úteis. O próprio apóstolo Paulo, né, de perseguidor da igreja, tornou-se apóstolo. Amém? E isso passou por um processo de transformação profunda, profunda na sua vida. Tudo depende do arrependimento, confissão do pecado e a mudança completa de vida. Amém, gente? Nós precisamos entender que todos nós somos vasos nas mãos do oleiro, concluindo a palavra. Todos nós somos vasos nas mãos do oleiro. E nós precisamos nos colocar como vasos limpos, santos, obedientes, disponíveis para fazermos a obra, preparados para toda boa obra de Deus. Sem limitações, amém? Mas sempre buscando a presença do Senhor para que vivamos a verdade do Todo-Poderoso. E a oração do salmista é válida. Salmo 51, versículo 10. Cria em mim, ó Deus, um coração puro e renova dentro de mim um espírito inabalável. Aleluias! Nós precisamos nos colocar como vaso, vaso de honra, pagarmos o preço para sermos vasos de honra. Amém? Nos entregarmos ao Todo-Poderoso de uma forma verdadeira, intensa, para que o Senhor trabalhe o nosso coração de uma forma tão grande, tão poderosa, que sejamos vistos por Ele como vaso útil, vaso de ouro, de honra, e assim alcançarmos a glória e eternamente estarmos com Ele. Tá bom, povo dos céus? Esperando que a palavra, de uma forma ou outra, venha trazer alento ao vosso coração e também o despertar para uma análise: será que eu sou vaso útil ou não útil? Será que eu sou vaso de honra ou de desonra? Será que eu sou trigo ou joio? Amém? Se você se encontrar sempre nas respostas negativas, arrependimento, confissão de pecado, te leva a uma vida nova, e essa vida nova vive-se com Cristo Jesus intensamente. É assim que funciona. Tá bom? Ninguém perguntou nada, ninguém comentou nada, ou ninguém escutou, ou está todo mundo escutando. Vamos orar então, vamos. Agora são 11 horas e 5 minutos. Vamos orar. Amado Deus, muito obrigado pela palavra, muito obrigado pelo discernimento, Senhor. Ensina-nos cada vez mais para que nós possamos nos portar como instrumentos úteis nas Tuas mãos, fazendo sempre aquilo que Tu queres, vivendo de uma forma digna, Senhor. Que sejamos, Pai, em conformidade com a Tua vontade, que a nossa vida seja em conformidade com a Tua vontade. Ó Senhor, que sejamos instrumentos nas Tuas mãos, sempre vasos de ouro, Pai, jamais de vasos comuns de barro. Senhor, prepara-nos para que em todas as situações e sejamos continuamente diante do Teu altar, vivendo a Tua verdade, em nome de Jesus. Amém. Aleluias.

Muito bem, gente. Um abraço especial para a Cleide. Oi, Cleide. Como é que está você? Tudo bem? Deus te abençoe, minha irmãzinha. A Cleide é de Guarulhos também. É amiga da Jaqueline, diaconisa Jaqueline. Deus abençoe você, Cleide. Abençoe você, sua casa, sua família. Que você possa sempre olhar para o Senhor e colocar-se como vaso útil, instrumento útil. E eu fico feliz em saber que a palavra te edificou, ok, Jaqueline? Ela disse que a palavra a fez refletir sobre a vida, igual a palavra no culto de ontem. É sobre Enoque, não é? A palavra sobre Enoque. É, rapaz, a palavra sobre Enoque. Abençoada, não é? Ei, misericórdia. Vivemos, morremos e pronto. Enoque não morreu. Muito bem, vamos ouvir mais um louvor. Um abraço à pastora Sônia, abraço a você que está ligado comigo. Muito obrigado pelo carinho. Que o Senhor abençoe vossas vidas. Pastora Sônia concordando comigo, ela pagou um monte de mensagens aqui, mas está dizendo exatamente isso. Não vi em tempo útil, tá bom, pastora? Perdão. Deixa eu ver mais aqui. Muito bem. Vamos continuar louvando o nosso Senhor e Salvador. Abraço também ao pastor Luiz, lá de Mesquita. Deus abençoe, pastor Luiz, lá em Mesquita, Rio de Janeiro. A Rilda em Poções, na Bahia. O Lorival de São Paulo, Deus abençoe, Lorival. O Moisés de Piracicaba. O presbítero José não deu sinal de vida, não sei se está por aí hoje, mas um abraço, presbítero José, Deus o abençoe. Que a paz e o cuidado do Senhor esteja sobre a vossa vida. Vamos louvar, vamos adorar o Criador. Eu vou até um pouquinho mais tarde, vou até às 11h30 com você. Dá tempo de conversar. Fica com vergonha não, Cleide. Não fique com vergonha, tá bom? Ninguém te conhece, ninguém sabe quem você é. Então não fique com vergonha. Um abraço, Cleide. Deus abençoe. Tu és muito amada do Senhor. Tu és muito preciosa aos olhos do Todo-Poderoso. Se você, Cleide, deixa eu falar com a Cleide aqui.

Olha que bênção, gente. A missionária Cleide, olha que bênção. Glórias a Deus. Aleluias. Estes têm os pés preparados pelo Senhor. Deus abençoe tua obra. Ok, Cleide? Que Deus a leve para que você alcance vidas para a honra e para a glória do Todo-Poderoso. Amados, é muito precioso quando eu vejo uma pessoa que deixa se envolver pelo Senhor para fazer a obra do Todo-Poderoso. Amém? Portanto, Cleide, continua firme. Diz a palavra não se aplica necessariamente às mulheres, mas, porque Paulo não fez referência a isso, mas diz o... Foi Paulo? Acho que foi. Que faz bem quem almeja o episcopado. Episcopado é ser bispo, não é? Que almeja ser bispo. Mas vamos generalizar. Quem faz a decisão em servir ao Senhor na linha de frente faz uma ótima escolha, uma ótima escolha. Eu costumo dizer que não há escolha melhores na vida. Não há escolha melhor. Meu Deus do céu. É certo que é uma função que às vezes não tem um retorno financeiro, não é? A pessoa depende, principalmente de missionário, conforme a obra missionária. É muito sofrida mesmo. Muito difícil. A obra de abdicação, abnegação, essas coisas todas. Mas a recompensa vem do Todo-Poderoso, não é? E se nós somos missionários, acho que todos aqueles que pregam a palavra do Senhor são missionários, se nós somos missionários, nós temos consciência que o nosso reino não é este aqui. E mesmo nós sonhando com o carro novo, a casa nova, mas nós nos contentamos com aquilo que tem nos dado, já vista que temos plena consciência que o melhor de Deus está logo ali, depois do último fôlego. Poxa, agora eu fui bem suave, né? Foi bem suave aqui. O melhor de Deus, tá certo que nós já vivemos o melhor de Deus aqui na Terra, com certeza. Se eu falar para você que nós não vivemos o melhor de Deus, era uma interpretação errada da palavra de Deus, porque só o fato de estarmos vivos já é o melhor de Deus para nossas vidas, já que nós nada merecemos. Mas o melhor, a plenitude, talvez a palavra certa seria a plenitude de Deus, a plenitude de Deus para nós está logo ali, depois do último fôlego. Oh, glórias! Preparem-se. Vamos louvar, vamos.

Muito bem, amados, nesta manhã bonita por aqui, hein? Tempo agradável, temperatura por volta dos 21, 22 graus. E aquela chuvinha fina que só de você olhar para ela, a gripe já fica querendo chegar. Misericórdia, hein? Aquele sereninho bem fininho assim, que só misericórdia. A Jaqueline está conosco, ela, a missionária Cleide, estão juntas, nos ouvindo. Deus abençoe a família de ambas, que a paz do Senhor esteja com você. Ali é o Júlio César. O Júlio é o primogênito. Parece um menino, né? Mas já tem 21 anos, quase 22 nas costelas. Concluindo esse ano, concluindo até o final do ano, o curso de nutrição. Será o nutricionista da família. Benção, hein? Toca muito, tá? Se dedicasse um pouco mais, tocaria ainda mais. Porque ele tem uma facilidade muito grande pra música. Coisa incrível mesmo.

Mas às vezes falta um pouco mais de dedicação, não é? Mas toca muito, glórias a Deus por isso. É o Júlio e a Elisa. A Elisa é a mocinha que estava cantando com ele também. É minha filha, a Elisa, com 10 anos. E vamos juntos louvando, adorando o nosso Senhor e Salvador. Gente, eu estou encerrando minha participação ao vivaço por aqui. A pastora Sônia está falando, deixa eu ver o que a pastora Sônia está comentando.

Ah, mas dá pra levantar cedo, porque olha só, a pastora Sônia comentando aqui, deixa eu falar, ela não pediu segredo. Essas 2 horas na manhã, ouvindo e me alimentando na palavra diariamente, amém. Olha só, ó, gente, eu vou contar um segredo pra vocês, tá? Eu vou contar um segredo. Por incrível que pareça, a Jaqueline tá vendo essa pausa aqui, já sabe o que se trata, né, Jaqueline? É a xícara de café. Mas olha só. Rapaz, orem por mim, viu, gente? Eu tô num estado, assim, de gripe, sei lá como é que é. Eu não sei se é alergia ou o que é. Que chegou, apossou, assim, de mim e me incomoda bastante. Daqui a pouco as narinas ficam tudo fechado, aquela coisa toda, e fica difícil para falar. Aí à tarde já melhora um pouco. Então nas suas orações, orem por esse aspecto da saúde. Eu não vou dizer que eu tô com outros problemas sérios, porque eu não sinto cansaço, essas coisas assim, de chiar, etc. Mas aqui, ó, eu acho que eu tenho um tal da rinite. Parece que fecha ali as narinas, sei lá. Mas orem que dá certo. A pastora Sônia está dizendo que essas 2 horas da manhã alimenta. E ela não sabe, e o pastor não sabe o quanto tem edificado vidas. Realmente eu não faço a menor ideia, viu, irmã? Eu só sei que eu saio edificado. É isso que eu queria falar para vocês. Eu fico muito feliz quando alguém me sugere um tema, porque nessa sugestão de tema, tá certo que eu faço uma pesquisa relativamente rápida aqui, eu puxo os pontos principais. Não é um estudo profundo, porque não tem tempo. A Jaqueline, por exemplo, falou disso aí 20 minutos. Aí o tempo tá tocando louvor aqui, tô observando alguma coisa, copiando e pautando aqui alguma coisa. Mas isso aqui edifica tanto a minha vida, gente, porque eu sou daqueles que eu sou edificado com aquilo que falo, por incrível que pareça, parece um contrassenso, não é? Por exemplo, a Jaqueline comentou da ministração de ontem na igreja. Eu sei que eu falei sobre Enoque, mas eu não me lembro muito bem o que foi que eu falei sobre Enoque, porque a palavra flui, eu às vezes não consigo segurar, alimentar-me. Quando eu faço a edição da palavra é que eu vou, tipo assim, me alimentar da palavra. Aqui nesses momentos, como é um estudo bíblico, a gente fala com mais pausado, aí você fala mais pensado. Na igreja a gente não fala muito pensado não, tá? Desculpe vocês que pregam de forma diferente, a gente prega assim meio que no automático, gente, é uma coisa assim diferente, a gente prega meio que no automático, a gente vai falando aquilo que o Espírito Santo vai colocando na boca da gente, e às vezes eu engasgo lá e vira aquela confusão toda, porque eu quero falar muito rápido para não perder o fio da meada, e a palavra engancha e vem a gramática que atrapalha um pouco, o português é ruim de falar e eu sou meio analfabeto, a coisa complica mais ainda. Mas essa aqui não é exaltação, não, irmãos, é só um testemunho. Eu aprendo muito com isso aqui, tá? Isso aqui me edifica muito, porque se eu não tivesse falado com vocês esse texto hoje quase uma hora, uns 40 minutos falando aí, qual seria meu devocional hoje? Eu lerei a Bíblia e vou orar. A oração até já faço antes, aí depois que me sobra o tempo da Bíblia, aí eu vou ler a Bíblia. Mas eu não vou meditar de forma mais profunda na Bíblia. Não tem como. Você lê a palavra de Deus, você medita com atenção, aquela coisa toda. Mas você não vai fazer um estudo bíblico para ver, para conversar, ir para ali, enfim. E essa palavra aqui, ela me edifica muito, porque, queira ou não, eu estou também assimilando aquilo que eu estou falando. Porque eu sei que é da palavra de Deus, que é verdadeiro. Amém? Então isso me alimenta bastante, mais ou menos assim, apenas um testemunho de vida, tá? Só um testemunho aí, não que eu seja melhor do que ninguém, não é por esse aspecto. Falou, gente. 11:29, 11:29, a todos vocês, muito obrigado pelo carinho, muito obrigado pela oportunidade de estarmos sempre juntos, louvando e adorando o nosso Senhor e Salvador Jesus. A Jaqueline está dizendo, é verdade, concordo com a pastora, o Senhor não tem noção de quanto isso abençoa nossas vidas. E nem no alcance que a Missão Vivos tem. Não tem mesmo não, viu? Papo sério mesmo. Não tem o menor. Porque, por incrível que pareça, eu recebo assim, ultimamente, antigamente a gente recebia um feedback muito grande, mas muito grande mesmo.
Mas depois que apareceu esse tanto de redes sociais, esse tanto de coisas aí, os feedbacks ficaram muito restritos. Recebe aí, ocasionalmente, um feedback de alguma coisa. Então a gente não sabe até onde vai o que está acontecendo. Deixa eu ver aqui, 24 horas tocando por tantos anos seguidos, milhares de pessoas já foram alcançadas, com certeza. Ah, não, isso aí com certeza. A nossa na casa do... Sei lá, eu chuto aí hoje, que eu perdi a estatística, que eu fiz uma alteração no site, eu perdi a estatística. Mas eu chuto hoje mais de 100 milhões de visualizações lá do nosso site. Muito mais de 100 milhões nesses 20 anos. Ah, muito mais de 100 milhões. Ou seja, olhando numericamente, entre aspas, metade do Brasil já acessou o site nesses 20 anos. Claro, algumas dessas visualizações são repetidas, mas mais ou menos por aí. Mas, amém. Já tem pessoas que se converteram através do site e tornaram-se pastor. Tempos atrás aí o cara mandou uma mensagem para mim. Ô, pastor, eu sou fulano de tal, você lembra? Lembro não, meu irmão. Lembra de mim? Lembro não, meu irmão. Ah, eu não lembro mesmo, viu, gente? A gente às vezes não consegue lembrar. É porque eu acessei o site, eu estava iniciando na fé, acessei o site, depois entrei em contato, aquela coisa toda, você falou as palavras, não sei o quê. Hoje eu sou pastor aqui na Rondônia, etc, etc, etc. Oh, irmão, glórias a Deus por isso, louvado seja Deus para a tua vida. Mas não lembro de ti não, meu irmão. Glórias a Deus, irmãos. É verdade, tá? Mas tá bom, gente, encerrando por aqui, daqui a pouco a gente começa a pecar. Deus abençoe a cada um de vocês, capaz de cuidar do Senhor e seja sobre as vossas vidas, sabendo que tudo isso é o Senhor que faz, que nós somos apenas um vaso. Amém? E é o Senhor que enche, é o Senhor que trabalha, é o Senhor que usa. A Ele, portanto, seja toda a honra e toda a glória. A mim, apenas a honra de servir ao Senhor. Um abraço a todos. Amanhã, a partir das 9 horas, de volta, e vamos ver qual será o nosso novo tema. Ô, glórias! Abraço, gente. Louvores e ministrações tarde afora, tá? Louvores e ministrações tarde afora. Vamos lá, então? Aumenta o som. Deixa o Espírito Santo de Deus falar ao vosso coração. Vamos orar finalizando esses momentos aqui. Amado Deus, muito obrigado pela tua graça e pela tua misericórdia. Senhor, derruba tudo aquilo que queira nos afastar da tua presença, Senhor Jesus. Que queira nos fazer grandes, ou nos enxergarmos grandes. Porque sabemos que Tu é a honra, Tu é a glória. Tu és o Deus que faz todas as coisas acontecerem. Sem Ti nada somos, Pai. E nós temos plena consciência disto. Sabemos que somos o vermezinho de Jacó, nada mais do que isso. Mas lavados e purificados, e agora instrumentos nas Tuas mãos. Abençoe a esses que nos acompanham, a Jaqueline, a pastora Sônia, o presbítero Antônio, o Fernando... Outros tantos que estão aí, a missionária Cleide, abençoe o ministério dessa mulher, Senhor. Abençoe o ministério, que seja uma mulher usada por Ti para ministrar a Tua palavra. Que seja reconhecida nos céus, Pai, como Tua serva, alguém segundo o Teu coração. Deus, dá-nos a tarde na Tua presença, em nome de Jesus. Amém. Um abraço, gente. Deus abençoe. Agora, louvores e ministrações, tarde afora. Às 20 horas estarei na Capital FM, mas lá nem sei se estará transmitindo na web rádio. Aqui na nossa não, mas lá da web rádio da Capital FM. Mais um abraço a todos, que Deus abençoe. Minha alma.

pai de órfãos e juiz de viúvas é Deus na sua santa morada. Deus faz que o solitário viva em família, liberta os presos e os faz prosperar. Salmos 68, 5 e 6.

e no céu dos céus, onde o Todo-Poderoso está assentado no seu trono de glória, rodeado de seus anjos que dizem constantemente: Santo, Santo, Santo.

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1: Os quatro estágios da vida humana. O primeiro estágio, todos somos pecadores. Não perca isso de vista. O segundo estágio, o pecado gera a morte eterna. Ou seja, todos nós estamos condenados à morte eterna. O terceiro estágio, nosso estudo de hoje tem como tema os quatro estágios da vida humana. Nós vamos fazer uma abordagem geral a respeito do ser humano, da necessidade do ser humano, a necessidade de Cristo. A necessidade de tê-lo como Senhor, como Salvador da sua vida, em observar os seus preceitos, os seus princípios, praticá-los no dia a dia, vivermos segundo aquilo que Deus quer, segundo aquilo que o Eterno tem planejado para as nossas almas. Queridos, quando nós observamos o grande sacrifício de Cristo Jesus para conosco, o grande sacrifício de Cristo para conosco, muitas vezes nós não temos retribuído. Nós não temos amado o Senhor com a mesma intensidade que Ele nos amou. E na verdade Ele diz que devemos amá-lo acima de todas as coisas, buscá-lo em primeiro lugar. Cristo Jesus precisa estar no alto da nossa vida, no lugar mais elevado da nossa vida. E quando isso é fato, irmãos, nós vamos viver para Cristo, respirar para Cristo, trabalhar para Cristo, tudo quanto façamos, vamos visar somente a honra e a glória de nosso Senhor e Salvador Jesus. Nós precisamos buscar de Deus essa consciência, a consciência do amor dEle para conosco, do sacrifício dEle para conosco, pedir ao Senhor que mova nosso coração para que nós possamos sentir o mesmo ardor, o mesmo prazer, a mesma alegria que Cristo Jesus sentiu quando pensou em nós. Muitas vezes, amados, nós achamos que Cristo fez de forma forçada, mas Ele fez não de forma forçada, Ele fez com prazer, com alegria. Ele fez porque Ele nos amou, e quem ama faz com alegria. Quem ama faz algo para o próximo com satisfação, não com pesar, não reclamando da vida, não murmurando, mas faz com alegria. E foi esta, de fato, a visão de Jesus para comigo, para com você. Cristo Jesus olhou para nós, Ele nos visualizou na eternidade e Ele teve prazer em dar sua própria vida para que um dia possamos estar lá nos céus com Ele, mas enquanto aqui na terra, que possamos viver com Ele dia após dia, respirando a vontade dEle, deixando-nos mover pela vontade dEle, deixando-nos guiar pelo Espírito Santo, este que foi deixado como consolador, como aquele que nos edifica no nosso dia a dia. Eu quero convidar os irmãos a abrir a Bíblia em Romanos capítulo 3, versículos 23 e 24. Nos fala o apóstolo Paulo, escrevendo à igreja de Roma: todos pecaram e estão afastados da presença gloriosa de Deus, mas pela sua graça e sem exigir nada, Deus aceita todos por meio de Cristo Jesus, que os salva. Aleluias. Amados, veja como o Senhor tem carinho para conosco. Versículo 24: mas pela sua graça e sem exigir nada, Deus aceita todos por meio de Cristo, que o salva. É assim que Deus deseja. Este é o desejo de Deus para cada um de nós. E nós precisamos querer que essa vontade de Cristo se manifeste na nossa existência. Que nós possamos buscá-lo com todas as nossas forças, com todo o nosso vigor, com todo o nosso ser, irmãos, para que assim vivamos a verdade de Cristo. Nós vamos orar. Senhor, nós te glorificamos por esses momentos aqui na tua presença. Queremos, ó Deus, que no decorrer desta palavra, o teu mover seja sensível, ó Espírito, que tu fales conosco, trazendo-nos a edificação, o ensinamento da palavra, para que fique guardado no nosso coração o teu grande sacrifício, o teu grande amor, o teu grande zelo para com as nossas vidas. Ó Espírito, fala conosco, meu Deus, fala conosco. Esse é o nosso clamor em nome de Cristo Jesus. Amém. Amém, queridos. Irmãos, quatro estágios da vida humana. Quando nós observamos a vida humana, nós vemos que ela é o milagre de Deus, a vontade do Senhor, a coroação de toda a criação. Quando Deus fez o homem, Ele o fez com prazer, porque Ele queria que houvesse sobre a face da terra pessoas que o adorassem, que fossem racionais e que o adorassem com todas as suas forças, com todo o seu vigor, com tudo aquilo que Ele pudesse ter na existência. Esta era a vontade. Esta era a vontade de Deus para o primeiro casal, que infelizmente sabemos que desobedeceram o Mestre, pecaram contra o Criador, cometeram o pecado e foram afastados da presença de nosso Senhor. Mas, amados, mesmo com a queda do primeiro casal, o amor de Deus não diminuiu, não extinguiu. Na verdade, Deus encontrou uma solução para que houvesse uma religação, um caminho aberto, para que nós pudéssemos acessar os céus, a sua presença, e estarmos continuamente com Ele na glória. Este é o favor imerecido que nós temos de Deus, o favor imerecido. O dia que nós compreendermos de fato o que significa esse favor de Deus para com a nossa vida, esse mover do Senhor para com a nossa vida, amados, nada há de nos deter sobre a face da terra, porque nós vamos, com certeza, até as últimas consequências para fazer a vontade do Mestre, para satisfazer a vontade do Criador, para que o nome santo do Senhor seja exaltado através da nossa vida, através das nossas ações, através das nossas atitudes. E na verdade, amados, é isto que Deus espera de nós. Nós que fomos resgatados, transformados, feitos em novas criaturas, nós que somos inseridos na oliveira verdadeira, nós que somos hoje parte do povo de Deus, filhos do Senhor, resgatados pelo Mestre. É isso que Deus quer. Mas nós sabemos, irmãos, que a trajetória humana, ela pode ser dividida em quatro estágios. O primeiro estágio, todos pecaram. Todos são pecadores. Romanos capítulo 3, versículo 23. Todos pecaram e estão afastados da presença gloriosa de Deus. Queridos, esse texto ele é muito forte, porque ele joga por terra a nossa bondade pessoal, a nossa altivez. Ele joga por terra a nossa vã filosofia. Ele afirma através do apóstolo Paulo que todos os homens pecaram, ou seja, não nasceu sobre a face da terra um homem sequer sem pecado. Todos pecaram, excetuando Cristo Jesus, porque este veio para nos redimir, excetuando a Cristo que nasceu como homem, homem perfeito em todos os aspectos, homem físico, não um fantasma, mas físico, homem como nós, aquele que diz que nós podíamos imitá-lo. Isso significa que ele estava na mesma situação de todos os demais humanos, porém amava o Criador acima de todas as coisas, amava o Senhor acima de todas as coisas, e Ele deixa-nos esse ensino, irmãos. Ele mostra-nos que somos pecadores, que nada somos, mas que carecemos da grande graça do Senhor, do grande cuidado de Deus, do grande zelo do Eterno, para que a nossa vida seja resgatada, para que a nossa vida seja transformada, para que nós possamos assim estarmos diante do trono do Mestre. Oh, glórias! Amados, não há um justo sobre a face da terra. Não há um justo. Não existe, amados, ninguém que pode fazer alguma coisa por nós no aspecto espiritual, visando a purificação do ser humano, visando a restauração do ser humano. Ninguém pode fazer isso, porque só Jesus, o caminho, a verdade e a vida, só nele só nele. O sangue derramado na cruz foi Jesus que deu seu sangue por mim e por você. Somente Jesus pode purificar-nos, pode lavar-nos e pode dar-nos uma vida nova, uma vida restaurada. Só Jesus, amados, pode reerguer-nos, colocar-nos de pé e enviar-nos. Só Jesus. Eis o porquê, amados, que precisamos correr o quanto antes para a presença do Mestre. Eis o porquê que precisamos colocar o nosso coração, a nossa fé, a nossa vida, as nossas expectativas, colocar a nossa existência na presença de Deus, porque só Ele pode fazer algo por nós, só o Senhor. A Bíblia é muito clara quando afirma que só há um Salvador, só Jesus é o mediador, só Jesus é aquele que pode perdoar pecados. Só Jesus é aquele que pode nos restaurar. Só Jesus é aquele que pode religar o homem a Deus. Só Jesus é o caminho. Só Jesus, só Jesus. Ele é a porta estreita, pela qual só passam aqueles que estão segundo a vontade dele. Mas, mesmo sendo pecadores amados, mesmo sendo humanos pecadores, destituídos da presença do Senhor, é possível buscarmos e sermos restaurados, sermos renovados. Basta que você dê passos em direção a Cristo, em direção ao Senhor. O que nós temos visto nesses últimos tempos, em que as filosofias vãs aparecem e de forma dissimulada dentro dos corações, é que as pessoas acham que Deus, Ele vai olhar para mim, olhar para você no dia eterno, e movido por um grande amor, vai falar assim: não, tudo bem, você viveu no pecado, você fez tudo errado, você enganou, mentiu, adulterou, você roubou, assassinou, enfim, você estava mergulhado nos vícios, mas eu tenho um grande amor para com você, entra no meu reino. As pessoas pensam dessa forma. É um ensinamento, com certeza, provindo das profundezas do inferno, haja vista que a palavra de Deus é muito clara e ela diz que o pecado afasta o homem de Deus. E só há uma forma de sermos reunidos ao Senhor, é quando reconhecemos o nosso estado lastimável, nosso estado de pecado, e arrependidos confessamos o nosso pecado. Amados, que não haja dúvida no coração. Todos os humanos pecaram, e aqueles que hão de nascer no pecado. Todos, excetuando Cristo Jesus, esses estão debaixo da condenação eterna. A condenação eterna, ela é interessante. O homem já nasceu condenado. A criança já nasce em pecado. Já nasceu em pecado. Vai viver em pecado. Ela precisa sair do caminho do pecado e entrar no caminho que é Cristo Jesus. Se não der este passo, continuará no pecado, morrerá no pecado, e como diz a palavra, afastados estão do Senhor, continuarão afastados do Todo-Poderoso no dia eterno. Amém? Esse é o primeiro estágio. Todos somos pecadores. Todos somos. Independente da cor, independente da sua condição financeira, independente do país onde você nasceu, independente de se você ouviu ou não a respeito de Cristo Jesus, independente. Todos pecaram e carecem da glória do Senhor. Amém? Segundo estágio, a morte eterna. Primeiro estágio, todos são pecadores. Segundo estágio, a morte eterna. Romanos capítulo 6, versículo 23, nos diz a palavra: pois o salário, a recompensa do pecado é a morte, mas o presente gratuito de Deus é a vida eterna que temos em união com Cristo Jesus, o nosso Senhor. Amados, esse texto confirma a primeira palavra do apóstolo Paulo. Ele apenas ratifica as próprias palavras. Ele mostra, irmãos, que todos pecaram, e que o salário, que a recompensa do pecado é a morte, pois o salário do pecado é a morte. A morte física, com certeza, todos morreremos um dia. Ela entrou no meio da humanidade através do pecado do primeiro casal. Mas essa morte a qual o apóstolo Paulo refere-se é além da morte física. Todos nós morreremos. Todos que estão aqui nos próximos 80 anos baterão as botas. Claro, os mais novos que estão aqui. Nos próximos 80, 90 anos, no máximo, que é a Elisa, que é a mais jovem. Os próximos aí, 10, 20, 30 anos, deixarão de existir sobre a face da terra. Passaram, se foram. Alguns deixarão marcas, marcas maravilhosas. Porque viveram a verdade de Cristo, viveram a realidade do Senhor, outros, porém, deixarão marcas terríveis e serão reconhecidos por algumas gerações como alguém ruim, como alguém mau, como alguém que não valia a pena ter nascido sobre a face da terra. Esta é uma realidade, amados. É a recompensa do pecado. É a recompensa do pecado. Todos nós morreremos. Mas, além desta morte física, há a morte mais terrível. Talvez se todos nós morrêssemos como animais morrem e apenas deixam de existir, tudo bem, sem problema. Mas a Bíblia não afirma que é isto. A palavra de Deus não mostra desta forma. Ela diz que todos nós haveremos de morrer, deixaremos de viver, deixaremos de ter o fôlego de vida, porém, continuaremos a viver de forma espiritual por toda uma eternidade. A nossa alma, irmãos, esta é eterna. Quem há de subir para os céus ou para o inferno? A nossa alma. Mas o que é a nossa alma? Irmãos, a alma, uma analogia, é como se fosse o HD de um computador, onde estão registradas todas as informações a respeito do usuário daquela máquina. O HD, ele registra tudo. Se você tirar o HD de um computador, ele deixa de ser computador. Mas se você colocá-lo, ali estão todas as informações necessárias. A nossa alma é uma espécie de HD, mas que não se apaga. E é isto que há de subir, é isto que há de descer, é isto que há de estar na eternidade. Todas as nossas informações estarão ali. Teremos corpo físico, como será o nosso corpo? Vamos morrer, esperar acontecer? Aí saberemos. Mas algo é certo. O nosso eu estará com o Todo-Poderoso. O nosso eu estará com o Senhor. E sabedores dessa verdade, nós temos que nos preparar, irmãos. Nos preparar. Reconhecermos o nosso estado decaído. Reconhecermos o nosso estado de espiritualmente necessitados de Deus. E buscarmos, irmãos, com muito esforço, estarmos na presença do Mestre. O interessante, queridos, que servir ao Senhor não é penoso. Algumas pessoas acham que servir ao Senhor é penoso, servir a Deus é um fardo, servir a Deus é cansativo. Eu quero afirmar o seguinte para vocês, sem emitir julgamento, mas certos desta afirmação, aqueles que sentem o peso por servir a Jesus, aqueles que sentem que não é bom, que é cansativo, é porque de fato não conhecem a Cristo. Não conhecem a Cristo. A Bíblia nos diz, amados, que nós somos renovados pelo Espírito Santo de Deus. É o Espírito Santo que nos vivifica. E quando somos vivificados pelo Espírito Santo, seremos pessoas felizes com Deus, alegres com o Senhor, pessoas que amam Deus, que amam o Todo-Poderoso. E mais uma vez, fazendo uma comparação daquelas bem pobres, quando alguém ama alguém, gosta de estar próximo a este alguém. Se você ama uma pessoa, significa que você gosta dessa pessoa. E quando nós gostamos de alguém, queremos continuamente estar próxima dessa pessoa. Isso se aplica, irmãos, só que numa intensidade infinitamente superior a nós e Deus. Se de fato nós amamos o Senhor, teremos prazer no Senhor. Teremos alegria no Senhor. Com certeza, desejaremos estar na presença do Mestre, em participar daquilo com o qual nos comprometemos, que é servi-lo sobre a face da terra. Andar com Ele, viver com Ele, e nada com certeza será mais importante. Amados, Esse é o dom gratuito de Deus, a vida eterna. A vida que temos em união com Cristo Jesus, o nosso Senhor. O apóstolo Paulo finaliza o versículo dizendo: a união que temos com Cristo. A união que temos com Cristo. O que é unidade? O que é unidade, amados? Quando há união, irmãos, é algo meio que inseparável. Inseparável. Hoje eu estou cheio de exemplos, lá vai mais um exemplo. Quando você mistura café com leite, é possível separar? Não, não é possível. Depois que você misturou café e leite, tornou-se uma nova substância, café com leite. Não é mais leite, não é mais café, uma nova substância. Porém, você não consegue mais separar o café do leite. É isso que Deus quer. É esta unidade, é essa união que Deus quer. Essa união. Se você é de Cristo, tu és café com leite em Cristo Jesus. E com certeza, irmãos, será impossível separar. A nossa irmã falou que água e óleo não se misturam. É verdade. Você pode até fazer uma mistura momentânea. Se você coloca água e óleo num copo e com o mixer você bate, mistura. No liquidificador, mistura. Torna-se uma substância. Mas se você deixar uns 2 ou 3 minutos, você descobre que separa tudo. Fica tudo separado novamente. E hoje, amados, é que nós temos visto, muitas vezes, em muitas vidas, até dentro da própria igreja na qual nós congregamos. As pessoas são água e óleo. Dentro da igreja, saiu da igreja, água e óleo. Café com leite, esse é o exemplo que nós devemos observar para a nossa vida dentro da igreja e onde quer que nós estejamos. Este é o segundo estágio, irmãos. E se nós não observarmos esse presente de Deus e tomarmos para nós o grande sacrifício de Cristo, certamente a morte eterna passará as garras em nós. E quando eu me refiro à morte eterna, numa palavra bem simples, significa inferno. Ah, mas eu não acredito em inferno, pastor. Esse negócio de inferno, isso não existe, não. Não existe inferno, pastor. Não existe demônio, não existe Satanás. E você crê em Deus? Ah, Deus, eu creio. Crê no céu? Sim, creio no céu. Mas por que não crê no inferno? Se é a mesma palavra que diz que existe inferno e que existe céu, é a mesma Bíblia. Se nós cremos em um, temos que crer no outro. Não há como você falar, eu não creio. Não adianta você falar que não crê, porque isso não vai mudar a verdade. Não é o teu crer que muda a verdade. A verdade do Senhor foi instituída por Ele e é imutável. Amém? Terceiro estágio, o grande amor de Deus. Oh, glórias! Aleluias! O grande amor de Deus. Romanos capítulo 5, versículo 8. Mas Deus nos mostrou o quanto nos ama. Cristo morreu por nós quando ainda vivíamos no pecado. Quando nós ainda vivíamos no pecado, o Senhor Jesus nos amou e deu a sua vida por nós. Queridos, algumas verdades estão dentro desse texto. A primeira verdade é que nós não fizemos nada para receber a salvação. Foi o Senhor que nos amou. Foi Ele que resolveu dá sua vida por nós. Foi o grande amor do Criador, mas Deus nos mostrou o quanto nos ama. Ele deu-nos Cristo Jesus. Haja vista que estávamos no pecado. Queridos, como eu disse anteriormente, bem no início da palavra, esta é a manifestação do amor, do zelo. Esta é a manifestação do amor, do zelo de Deus para com cada um de nós. Certamente foi um sacrifício não penoso para Cristo, não um sacrifício difícil, não um sacrifício que o levou a murmurar. Não, Jesus nos amou, o Senhor nos amou, Ele fez com prazer, Ele olhou para mim, olhou para você, olhou para a humanidade, Ele olhou para cada um de nós no dia eterno, Ele contemplou a minha vida, Ele viu que nada eu valia, que eu era um desprezível, que eu não valia nada, não tinha preço, e Ele resolveu amar-me a si mesmo. Essa é uma verdade, amados. Um dos grandes problemas é que nós temos um tal do eu. E eu me acho muito bom. Geralmente as pessoas se acham muito boas. E dispensam o Senhor Jesus. Mas não é esta a visão que o Senhor tem para nós. Ele diz, amados, que nós não valemos nada. Na verdade, queridos, um pouco além disto, o Senhor não precisa de nós para nada. Por incrível que pareça. O Senhor não necessita de nós. Para adorar, o Senhor tem milhões de anjos que o fazem de coração, de verdade, com toda a sua essência, adoram o Todo-Poderoso. O Senhor, amados, não precisa da minha vida para nada. Ah, mas você é pastor, Deus precisa de você? Nada, Deus não precisa de mim. Deus tenha misericórdia da minha vida, porque Ele me amou, mas Ele não precisa de mim, mas eu preciso de Deus, e eu tenho que fazer, irmãos, o possível para alcançar o favor do Senhor. Eu tenho que correr atrás do Mestre. Eu tenho que correr, irmãos, atrás do grande amor de Deus. Eu preciso, amados, mostrar ao Eterno que eu o amo. E é por isso que a Bíblia diz que nós precisamos mortificar a carne. A carne é a velha natureza, o nosso antigo entendimento. A Bíblia diz que eu preciso mortificar a carne. Ou seja, eu tenho que apagar o meu eu, aquele eu que eu amo, aquele eu que eu valorizo. Eu tenho que mortificar. Eu tenho que matá-lo, assassiná-lo. Eu tenho que anular a minha vida. Para que Cristo Jesus seja o centro da minha existência. Mas irmãos, se Cristo é o centro da minha vida, por que eu tenho tanta dificuldade em andar com Ele? Você já parou para pensar nisso? Nós cantamos isso, oramos, declaramos a Deus que a minha vida é dEle, ah Deus, a minha vida é Tua, entrego a minha vida, não é assim? Mas, será que não estamos sendo hipócritas? Será que a nossa palavra não é vazia, apenas palavra de lábios para fora? Será que de fato nós temos entregado a nossa vida a Jesus? Se nós entregamos a nossa vida a Jesus, por que tanta dificuldade em fazer aquilo que Ele requer de cada um de nós? Hoje, por exemplo, um dia de culto. Onde estão aqueles que entregaram a sua vida para Cristo Jesus? Onde estão aqueles que declararam com a sua boca, abriram a boca e declararam em alto e bom som, a minha vida é tua, Jesus? Mas que entrega de vida é essa? Que entrega, que amor é este? O amor que me deixa em casa, o amor que me faz colocar situações adversas acima de Deus na minha vida. Que amor é este? Amados, se nós amarmos de fato a Jesus, nós vamos deixar todas as coisas em segundo plano. Todas as coisas, e todas as coisas são todas as coisas. Quando nós observamos para o homem que escreveu essa carta, carta do apóstolo Paulo à igreja de Roma. Quando nós observamos a vida deste homem, nós vamos descobrir que ele era um cara bem sucedido. Ele era um cara da alta sociedade, que ele tinha acesso àqueles que eram importantes. A Bíblia fala, mostra que Paulo tinha trâmites entre aqueles que eram importantes da sua época. Mas o dia que ele conheceu a Jesus de fato, o dia que ele conheceu a Cristo, irmãos, ele deixou tudo para trás. Nada era importante para ele. Porque o que importava era fazer a vontade do Criador acima de todas as coisas. E ele deixa claro que abandonou tudo. Por amor a Cristo Jesus, abandonou todas as coisas. Abandonou tudo. E foi viver exclusivamente para o Mestre, exclusivamente para o Senhor. Talvez hoje você não vá viver exclusivamente para o Mestre, a ponto de deixar o seu trabalho, etc. No entanto, é possível conciliar o seu trabalho com Cristo, a sua família com Cristo, o seu tempo com Cristo. Apenas deixar no alto da sua agenda Jesus. Se é de Cristo, sou de Cristo, vou fazer primeiro para Jesus. Outro aspecto que nós precisamos observar é o nosso quarto estágio, a fórmula da salvação. A fórmula da salvação. Romanos capítulo 10, versículos 9 e 10, nos diz a palavra: se com a boca você confessar a Jesus como Senhor, e em seu coração crer que Deus o ressuscitou dentre os mortos, você será salvo. Porque com o coração se crê para a justiça, e com a boca se confessa para a salvação. Aleluias. Eis o quarto estágio. Primeiro estágio: todos nós somos pecadores. O segundo: se não houver mudança, morreremos eternamente. Terceiro: somos alcançados pelo grande amor de Deus. E o quarto estágio: ele nos dá a salvação. E esse texto bíblico, irmãos, mostra que aqueles que querem receber de fato a salvação, estar no céu com Cristo, viver eternamente na presença do Mestre, precisam confessar a Jesus como Senhor. Confessar a Cristo como Senhor. Mas o que é confessar a Cristo como Senhor, irmãos? É testemunhar que você é de Deus. Que Deus é o teu dono. Senhor, nesse aspecto, irmãos, é como se fosse um senhor de escravos. Quando a palavra refere-se a Jesus como Senhor, ela está dizendo que é um senhor em todos os aspectos. E quando a Bíblia diz servos, a tradução correta seria escravos. Porque esta é a visão de Deus para com a minha vida, para com a tua vida. Que sejamos escravos do Senhor, do Todo-Poderoso. Escravo não tem vontade própria. Escravo não vive para si mesmo. Escravo obedece, apenas obedece. E esta é a visão de Deus para aqueles que o amam. E quando nós entendemos essa verdade, amados, vamos confessar ao Senhor. Confessar é testemunhar. Vamos confessar o Senhor. Amém? Vamos falar, vamos testemunhar que nós cremos no grande sacrifício de Cristo, que nós cremos que Ele ressuscitou, que Ele deu a sua vida, que Ele voltou da morte, que foi restaurado, que hoje está na glória. Nós vamos afirmar com convicção esta verdade. E quando afirmamos isso, estamos confessando a Jesus como Senhor e Salvador. E aqueles que confessam a Cristo, estes, amados, arrependidos, pedem perdão pelos seus pecados ao Senhor. O arrependimento, amados, o arrependimento é uma necessidade na nossa vida. É aquele arrependimento que teu coração dói. Dói pelo pecado. Hoje as pessoas estão com um meio arrependimento. Se arrepende de uma forma superficial. Ah, estou arrependido, não sei o quê, mas amanhã está fazendo a mesma coisa. Olha, gente, quando você se arrepende, você não volta a fazer a mesma coisa, porque a situação dobrada é pior. Quando o homem mente hoje: ah, Senhor, me perdoa, porque eu menti. Isso quando pede perdão ao Senhor. Amanhã está mentindo novamente. O cara, ele está no adultério hoje. Aí cai a ficha: oh, estou em pecado, eu sei que estou em pecado, Senhor, me perdoa, me perdoa. Um mês depois, a mesma prática. Engana hoje: ah, Senhor, me perdoa, estou arrependido. Uma semana depois, está enganando novamente. Não é arrependimento, amados. Não é arrependimento. Arrependimento, ele causa uma mudança de vida, de conceito na vida da gente. E é isso que Deus perdoa, irmãos. Nós temos visto que nesses últimos tempos, nessas últimas duas décadas, principalmente, duas, três décadas, a igreja tem sido destruída por Satanás, atacada, ferida e muitas destruídas. As pessoas, levadas pelas vãs filosofias, não sabem mais o que é arrependimento, porque é ensinado nas igrejas que o arrependimento é algo dispensável. Queridos, a palavra de Deus não mudou. Ela continua tão séria quanto nos dias do apóstolo Paulo. Tão séria. A justiça de Deus é a mesma. O rigor do Senhor para com o pecador é o mesmo, mas o amor do Senhor para com o pecador também é o mesmo. E é esse amor que faz-nos ser objeto do sacrifício de Cristo Jesus. É o amor do Senhor que nos faz ser objetos do grande sacrifício de Cristo. Mas eu quero falar para cada um de vocês que estão aqui e esses que nos ouvem pela internet, é necessário conhecermos a fórmula da salvação, quarto estágio. Conhecermos a fórmula da salvação, arrependidos, confessarmos o nosso pecado, buscarmos o perdão do Senhor e confessarmos a Cristo como Senhor. Esta confissão é uma vivência diária da verdade de Deus. Se eu confesso a Cristo, vou viver o Senhor com todas as forças da minha vida, todas as forças do meu ser. Amados, não se deixe enganar, não é diferente. Não é diferente. Queridos, esta é a verdade da Bíblia. Eu poderia falar para vocês que, mediante uma oferta de 100 reais, de 500 reais, o Senhor ia rever os seus conceitos a teu respeito. Mas aí, o conceito dele a meu respeito ia ficar um tanto quanto tenso. E eu não quero ir para o inferno. Ou seja, nós temos que pregar a verdade da palavra. E não é o nosso dinheiro que há de comprar o Senhor, até porque ele não precisa dos nossos recursos financeiros. Ele tem tudo, ele é o dono de tudo. Mas ele precisa do nosso coração quebrantado, arrependido, lavado e purificado do sangue de Cristo, para servir de moradia para o Espírito Santo de Deus, e esse é que nos acompanha no nosso dia a dia. Amados, não nos esqueçamos dessa realidade, não nos esqueçamos. É preciso olhar para o Senhor. É o plano criado por Deus para a nossa vida, o plano da restauração, o plano que custou a encarnação de Cristo, a sua morte na cruz, também a gloriosa ressurreição. E hoje diz a Bíblia que Ele está ao lado direito do Pai e também aguardando-nos para o julgamento do dia eterno, no qual Ele falará para alguns: não vos conheço, apartai-vos de mim, malditos, para o fogo eterno, e para outros: vinde benditos, que sejamos estes do grupo do vinde benditos, vinde benditos, que nós possamos almejar e buscarmos com todas as nossas forças, para que possamos ouvir do Eterno: vinde benditos, amém, amados? E se nós colocarmos de fato a nossa vida nas mãos do Eterno, não há dúvida, não há como errar, não há como errar, igreja, não há como errar, porque a palavra do Eterno não muda, ela é verdadeira, ela é real. Busque o Senhor com todas as tuas forças. Os quatro estágios da vida humana. O primeiro estágio, todos somos pecadores. Não perca isso de vista. O segundo estágio, o pecado gera a morte eterna. Ou seja, todos nós estamos condenados à morte eterna. O terceiro estágio, fomos alcançados pelo grande amor. O amor inexplicável de Deus. O amor que nós jamais vamos entender. E o quarto estágio, esse amor foi tão grande que Ele nos deu a fórmula da salvação. E a fórmula é aceitar a Jesus como Senhor e Salvador, vivendo os seus princípios. E disse Cristo determinada vez: quem me ama, guarda os meus mandamentos. E esse é um parâmetro para que nós possamos refletir, examinar a nossa vida. Eu amo a Cristo? Tu amas a Cristo? Tu guardas os mandamentos do Senhor? Guardar os mandamentos é fazer a vontade do Eterno. É estar em consonância com a vontade dEle. Você vive segundo a vontade de Cristo? Isso é guardar os mandamentos do Eterno. Se a tua resposta para si mesmo é não, imagine a visão de Deus a teu respeito, já que Ele é justo. Nós que somos pecadores, muitas vezes, ao examinarmos a nossa vida, concluímos que nós não temos guardado os mandamentos. Feita a vontade do Eterno, significa que não amamos de fato a Jesus. Não deixe que uma visão distorcida o faça ver de forma diferente. Amém? Glórias a Deus por isso. Nós vamos orar nesse momento pedindo para que Deus conserve essa palavra no nosso coração. Deus de amor, muito obrigado, Pai, por tudo quanto tens feito na nossa existência, o teu grande sacrifício. Haja vista que nada merecíamos, ó Deus, mas tu nos amou tanto, Senhor, a ponto de dar-nos Cristo Jesus. Ó Deus, muito obrigado por tão grande sacrifício, pelo sangue de Cristo derramado, pela restauração, pela renovação das forças, por escrever o nosso nome no livro da vida, Senhor. Muito obrigado pela porta que se abre, a porta da salvação. Muito obrigado pelo caminho, Senhor. E que todos esses que ouvem esta palavra, ó Deus, que sejam eles conduzidos pelo Teu Espírito, tocados, para que sintam a necessidade de tê-Lo como Senhor e Salvador e viver a Tua santa e bendita verdade. Ó Deus, tenha misericórdia de nós, resgata-nos, purifica-nos. Ó Deus, fala conosco, esse é meu clamor em nome do Teu Filho Jesus. Amém, Senhor.

0: nenhum mal te sucederá, nem praga alguma chegará à tua tenda. Salmo 91, 10.
1: Aleluia. Eu te amo, Jesus. Ele é santo, santo.

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1: Irmãos, vamos meditar na palavra de nosso Senhor e Salvador Jesus. O que o Senhor pede de nós? O que o Senhor tem pedido de cada um de nós? Você já parou para analisar que o Senhor também, Ele pede. Não apenas nós pedimos, mas o Senhor também pede a cada um de nós. O Senhor tem pedidos, Ele tem cada dia nos pedido alguma coisa. O Senhor, a cada dia, Ele pede, Ele nos pede algo. E nós precisamos estar ligados no Espírito Santo de Deus, com a mente aberta, com o coração aberto, para ouvirmos o pedido do Senhor e estarmos prontos em atender quando o Senhor chega para você e fala: dá-me algo, dá-me algo. Amém, amados? E no decorrer dessa palavra, veremos o que é que o Senhor pede a cada um de nós, dia após dia. E nós precisamos, irmãos, estar com o nosso coração preparado, com o nosso coração aberto, prontos para servir ao Mestre, prontos para dedicar a Ele aquilo que Ele requer de nós. É assim a nossa caminhada, assim deve ser o nosso proceder. Nós vamos ler Salmo capítulo 37, versículos 3 até o 6. Salmo capítulo 37, versículos 3 até o 6. Ouça a palavra do Senhor. Confia no Senhor e faz o bem. Habita na terra e alimenta-te da verdade. Agrada-te do Senhor e Ele satisfará os desejos do teu coração. Entrega o teu caminho ao Senhor, confia nele e o mais Ele fará. Fará sobressair a tua justiça como a luz e o teu direito como o sol ao meio-dia. Descansa no Senhor e espera nele. Não te irrites por causa do homem que prospera em seu mau caminho, por causa do que leva a cabo os seus maus desígnios. Amém. Salmo capítulo 37, versículos 3 até o 6. Senhor, nós te louvamos pela tua graça e pela tua misericórdia. Nós te exaltamos, meu Deus, porque estamos neste lugar para ouvir a tua voz, para cultuar o teu nome, para honrá-lo.

0: zelo para exaltá-lo, Senhor. Que teu Espírito Santo venha para que a palavra fique em nossos corações.
1: E a cruz também está vazia. E o sepulcro
0: está prontos para dar aquilo que tu queres de cada um de nós. Que nós possamos e seja glorificado. Aleluias. Amém, Senhor. Amém, amados. Irmãos, o que o Senhor pede de cada um de nós? O que o Senhor tem pedido de você? O que você tem oferecido ao Mestre? O que é que você tem colocado à disposição do Senhor? Você tem chegado para Deus e afirmado: Senhor, aqui está a minha vida, faça segundo a tua vontade, faça segundo o teu querer no meu viver, porque o meu interesse é apenas satisfazê-lo, o meu interesse é apenas deixar-me mover pelo teu santo e bendito Espírito. Será que nós temos essa coragem, irmãos? É preciso coragem para apresentarmos a nossa vida ao Senhor. É preciso coragem, amados, para que o Espírito Santo venha trabalhar nossas almas de uma forma intensa, grandiosa, para que nós possamos sentir o mover do

tua vida, é a tua dedicação a Ele, amados. E o Senhor te pede que você precisa, e você precisa dedicar-se, entregar-se, para que a glória do Eterno manifeste-se de uma forma intensa, grandiosa na tua vida. E entenda, irmãos, Deus quer fazer essa obra, o Senhor quer manifestar-se, o Senhor quer agir, mas nós precisamos permitir que Ele haja, que Ele fale aos nossos corações. E quando nós lemos esse texto, no capítulo 37 do Salmo, versículo 3 diz: confia no Senhor. O Eterno pede de cada um de nós confiança. Nós precisamos, irmãos, dedicar por completo a nossa confiança, a nossa fé no Senhor. Nós precisamos, amados, acreditar de uma forma grandiosa, total no Senhor. Ele quer, irmãos, que nós confiemos nele, porque todas as vezes que nós confiamos no Senhor, Ele virá e atenderá os desejos de nosso coração. O Senhor, amados, nos abençoará, o Senhor nos fará prosperar, o Senhor nos dará uma caminhada feliz, uma caminhada alegre na sua presença. Mas o princípio, irmãos, é a confiança. Você precisa confiar, e Deus quer que você confie, e Ele pede: confie em mim. E o salmista já diz: confia no Senhor e faz o bem. Quando nós verdadeiramente confiamos no Todo-Poderoso, nós vamos agir, irmãos, a cada instante da nossa vida, para alegrar o Senhor, para honrar o Senhor, para bendizer o Todo-Poderoso. Mas eu quero afirmar para vocês ainda: há uma diferença entre confiar no Senhor e acreditar no Senhor. Muitos aqui acreditam no Senhor, acreditam cegamente no Todo-Poderoso, morrem de pé junto afirmando que Deus é real, que Deus é verdadeiro. Mas a confiança, queridos, ela está um pouco desassociada do acreditar. Confiança é quando você entrega a tua vida, é quando você entrega por completo a tua vida ao Todo-Poderoso. A Bíblia diz que Satanás, que os demônios creem no Senhor, eles acreditam no Senhor, eles têm consciência que Deus é verdadeiro, mas não servem ao Senhor, não servem ao Todo-Poderoso. Acreditar não significa comunhão, não significa dedicação, mas a confiança, sim, irmãos. Quando nós confiamos, nós entregamos e temos convicção que o Senhor virá e moverá na nossa vida. É preciso estarmos prontos para confiar no Senhor. Confie no Senhor, confie e espere aquilo que Ele tem para fazer na tua vida. Confia no Senhor e faz o bem, habita na terra e alimenta-te da verdade. Este é um dos pedidos do Senhor a cada um de nós, a confiança. Mas vemos ainda, irmãos, que o Eterno tem outros pedidos. E o segundo pedido está no versículo 4. Ele diz: agrada-te, agrada-te. Oh, glórias! Irmãos, nós precisamos nos agradar do Senhor. E agradar do Senhor é ter prazer. Agradar do Senhor é entregar a nossa vida e dedicá-lo por completo, todos os nossos sentidos, para que tenhamos uma vida de alegria e prazer na presença do Senhor. Será que nós temos nos agradado de Deus? Será que nós temos nos agradado do Senhor? Ou Deus para nós é um peso? Fazer a vontade do Eterno é um peso na nossa vida? Será que viver Deus para você é um peso? Amados, a partir do momento que nós entendemos que o Senhor é fardo na nossa vida, é peso na nossa vida, é porque nós não temos nos agradado dEle, nós não temos prazer no Eterno. Mas se nós não temos esse prazer, e Deus quer que tenhamos nele prazer, e Ele pede que tenhamos nele prazer, que nós nos agrademos dEle, nós precisamos mergulhar nas águas do Espírito Santo de Deus, precisamos nos entregar ao Senhor, precisamos, amados, cada dia mais abrir o nosso coração e falar para o Eterno: vem Senhor, move Senhor na minha vida, age no meu ser, ó Espírito Santo de Deus, enche o meu coração para que eu possa transbordar com a tua santa e bendita presença. Irmãos, nós temos em nossas orações muitas vezes esquecido de louvar e adorar o Criador, mas lembramos sempre de pedir, sempre pedindo ao Todo-Poderoso.
É um pedido atrás do outro. Nós pedimos porque não chove, pedimos porque chove demais, pedimos porque está quente, porque está frio, pedimos porque estamos doentes, pedimos por isso ou por aquilo. Nós sempre temos uma palavra de pedido, um pedido na nossa boca. Mas o que é que nós temos oferecido ao Senhor? O que é que nós temos dado ao Todo-Poderoso? Se nem mesmo prazer nós temos nele, como é que vamos ser atendidos? O Senhor, irmãos, não está obrigado a nos atender em coisa nenhuma. O Senhor não tem obrigação de atender você porque você vem à igreja. O Senhor não tem obrigação em atendê-lo porque você louva e adora. O Senhor não tem obrigação em atendê-lo porque você vive em santidade. O Senhor não tem obrigação em atendê-lo porque você é a pessoa mais santa sobre a face da terra. O Senhor não tem nenhum tipo de obrigação para com você. Lembre-se disso. Nós precisamos, amados, quando fazermos a vontade do Senhor, permitir que Ele trabalhe o nosso coração. Quando nós somos trabalhados pelo Espírito Santo, aí sim, a glória do Eterno há de manifestar-se poderosamente na nossa vida. E aquele que é fiel, aquele que é santo, terá prazer no agir de Deus. Um grande problema, irmãos, é que nós não temos visto o agir do Senhor e não temos prazer no Senhor. Mas isso, queridos, não é uma deficiência da igreja, não é deficiência do sacerdócio, é uma deficiência de cada um de nós, porque a palavra diz que a busca pelo Senhor é pessoal. Você tem que se esmerar, tem que dar-se, tem que entregar-se, para que aproxime-se do Senhor. Entenda isso. E se você não pagar esse preço, não se esforçar para estar na presença do Senhor, como é que terás com Ele comunhão? Como é, amados? Mas a recomendação é: agrada-te do Senhor. São palavras de um homem que soube agradar-se do Senhor, que soube entregar a sua vida, adorar, ter prazer no Criador. Foi um homem que compôs louvores, poesias, foi um homem que adorou incansavelmente o nosso Senhor. Foi um salmista, amados, que conheceu Deus de perto. Esse salmista foi o rei Davi. Ele conheceu Deus de perto. Ele sabia o que Deus poderia fazer e que fez na sua vida. Nós precisamos experimentar, ter prazer no Senhor, para que assim estejamos aptos a receber em nossas vidas as promessas que o Mestre tem para as nossas almas. Lembremos que primeiro nos amou o Senhor. Primeiro nos amou o Senhor. E nós precisamos, de volta, amá-lo. Amá-lo de verdade, amados. Ainda seguindo no texto bíblico, no versículo 5 diz: entrega o teu caminho ao Senhor, confia nele e o mais ele fará. Oh, texto difícil. Davi diz para você, para mim, para os servos do Senhor: olha, entrega teu caminho para o Senhor. Entrega o teu caminho para o Senhor. Meu Deus do céu. Amados, entregar o nosso caminho para o Senhor é permitir que Ele nos dirija em todas as áreas da nossa vida. Quando nós entregamos o nosso caminho para o Todo-Poderoso, nós estamos afirmando para Ele: Senhor, aqui está a minha vida. Senhor, aqui está o meu ser. Age, move, toma a minha vida. Faz o que Tu queres, age como Tu queres, porque eu sou submisso, eu quero me entregar. E Ele pede para que você entregue o teu caminho. Nós somos difíceis nessa área. Por que, irmãos? A entrega do caminho anula as nossas ações. Nós passamos a direção da nossa vida exclusivamente para Deus. As decisões serão segundo o Senhor. As nossas atitudes, segundo Deus. Tudo quanto façamos, para a honra e para a glória do Todo-Poderoso. Você fica em segundo plano. É Deus em primeiro plano na nossa vida. E nós precisamos experimentar. Nós precisamos experimentar a alegria de entregarmos o nosso caminho ao Senhor. Entregar a nossa vida ao Todo-Poderoso. E Ele diz: confia nele e o mais Ele fará.
Quando nós entregamos a nossa vida ao Eterno, entregamos por completo a nossa vida, Ele vai nos colocar no caminho certo. A Bíblia diz que é o Espírito Santo que nos guia, é Ele que nos direciona, é Ele que nos leva, é Ele que nos impulsiona, é Ele que nos faz andar, igreja. É Ele que nos faz andar. Talvez você não consiga andar, talvez não tenhas andado da forma que Deus quer, porque queres as rédeas da tua vida. Você quer estar no controle da tua própria vida. A Bíblia diz que nós devemos mortificar a carne. Portanto, morra a tua vontade pessoal, a tua natureza, morra, para que a glória do Eterno esteja sobre a nossa vida. E vale ressaltar, irmãos, que para entregar o nosso caminho ao Todo-Poderoso, nós temos que santificar-nos, porque o Senhor só dirige caminhos dos santos, caminhos daqueles que são puros, daqueles que são retos. O Espírito Santo de Deus só habita no caminho, o Espírito Santo de Deus só habita no coração daquele que tem o coração puro, daquele que tem o coração lavado e purificado no sangue de Cristo Jesus. Amém? E se porventura nós não temos purificado a nossa vida, nós não temos lavado no sangue de Cristo o nosso ser, como é que eu posso fazer a vontade do Eterno? Como posso agradar ao Senhor? Como posso atender ao pedido de Deus? Como posso atender ao Eterno? Como posso colocar a minha vida à disposição do Mestre? Se a minha vida está impura, está suja, se o pecado é que dirige, se o inimigo é que dirige a minha vida, se os espíritos ruins é que estão no controle da minha existência, como é que eu posso oferecer alguma coisa para Deus? Amados, temos que entregar o nosso caminho para o Senhor. E veremos que o Senhor virá e fará coisas grandiosas na nossa vida. Aqueles que são teus amigos, os teus companheiros, verão que você é uma nova criatura. Aqueles que convivem contigo verão a diferença. No teu local de trabalho, olharão para você e falará: esse anda com o Senhor, esse é do Senhor, este é tomado pelo Todo-Poderoso. Olharão para você na rua e te reconhecerão como servo do Eterno. Amados, este é o caminho na dependência do nosso Senhor e Salvador. Como está o teu caminho? Como está o teu caminho? Será que as pessoas olham para você e conseguem enxergar Jesus? Será que as pessoas olham para você e conseguem visualizar a presença de Cristo? Se a resposta é negativa, eu quero afirmar para você: não tens atendido o pedido do Senhor, não tens atendido. E nós não podemos subestimar a seriedade de Deus na vida do homem. Nós não podemos de forma alguma, irmãos, menosprezar a verdade do Senhor, deixarmos a verdade do Eterno em segundo plano. Nós não podemos jamais, amados, deixar aquilo que Deus quer para as nossas almas em segundo plano, mas sim permitir que Ele reine, que Ele domine, que Ele esteja no controle completo da nossa existência. Amém, igreja? E o Senhor tem pedido a cada um de nós a confiança. A confiança é o ato de nos entregar, de nos doar por completo a Ele. Tem pedido ainda que tenhamos nele prazer, que tenhamos nele a nossa alegria. O Senhor precisa ser a nossa alegria, amém? A nossa alegria. E que o nosso caminho, amados, esteja no controle do Eterno. Que Ele esteja no controle da nossa vida por completo. E se assim agirmos, irmãos, certamente nós vamos descansar no Senhor, nós vamos descansar no Mestre, porque o Senhor virá com todo o seu cuidado, os seus anjos hão de acampar ao redor daqueles que o temem, o Senhor há de abençoar, a graça do Senhor estará sobre a vida do justo, ele será amparado, ele será guardado, ele será protegido, o Eterno estará sobre as nossas vidas, igreja. No versículo 7... descansa no Senhor e espera nele. Descansa no Senhor e espera nele. Amados, tens descansado no Senhor? Tens esperado no Senhor? Todos aqueles que descansam no Senhor, todos aqueles que esperam no Todo-Poderoso, são abençoados, são guardados, são protegidos pelo Mestre.
Quando nós olhamos, por exemplo, para o Êxodo, nós vemos aproximadamente 3 milhões de pessoas que descansavam no Senhor, e o Eterno providenciou tudo quanto eles precisavam naquele deserto. Nada lhes faltou. As suas roupas não se estragaram, não ficaram velhas. No momento do calor, havia uma nuvem sobre eles. Era o Senhor cuidando do bem-estar, era o Senhor guardando-os, era o Senhor alimentando ali aquelas vidas com as cordonizes. Também o maná caía. Era a mão do Senhor, era o cuidado do Todo-Poderoso. O que cabia àquele povo era apenas descansar no Senhor. E quando nós somos fiéis, amados, e vivemos a verdade do Todo-Poderoso, quando nós descansamos no Senhor, Ele virá e Ele resolverá as tuas dificuldades, Ele resolverá as tuas dificuldades, seja elas quais forem, porque não há nada que Deus não possa fazer por ti. Nós é que colocamos limitações no Senhor, nós é que colocamos. Quando eles estavam no deserto, depararam com o mar vermelho à frente, ao invés de descansarem no Senhor, reclamaram, murmuraram, amém? Mas aqueles que descansaram, viram o mar se abrir. É assim que Deus faz. Eu não sei qual a tua dificuldade, eu não sei qual o teu sonho, qual o teu objetivo de vida, eu não sei o que é que tu queres fazer, mas descansa no Senhor, vive a verdade do Todo-Poderoso, porque o primeiro passo é exatamente estarmos em sintonia com Ele, ligados com Ele. Nós precisamos estar conectados no Eterno, irmãos, conectados no Eterno, na mesma linha, para que assim possamos ser abençoados, guardados e protegidos. Quantas vezes nós queremos muito as bênçãos do Eterno, mas estamos vivendo em caminhos diferentes, andando por caminhos errados. Nossos passos não estão em sintonia com aquilo que Deus quer. Nós não estamos ligados no Eterno, irmãos, e queremos as bênçãos do Senhor. Como vamos alcançá-las? Como? Igreja, o primeiro passo para sermos vencedores é fazer a vontade do Senhor. É atendermos os pedidos do Eterno para nossas almas. E nós vamos contemplar a grande mão do Senhor, que há de abrir portas, há de limpar o nosso caminho, há de afastar os nossos inimigos, há de destruir tudo aquilo que é empecilho na nossa vida. E a porta se abrirá para a honra e para a glória dEle próprio, porque tudo é para a honra e para a glória do Senhor. Irmãos, nós não podemos roubar a glória de Deus em aspecto algum. Em nada nós podemos roubar a glória do Senhor. É preciso muito cuidado com essas situações. Porque muitas vezes, queridos, nós queremos muito alguma coisa do Eterno. E alcançamos. O Senhor é bom, Ele é misericordioso para conosco. E Ele nos agracia com algum tipo de bênção. E nós olhamos para a bênção e começamos a ver aquela bênção como resultado da nossa ação, resultado do nosso esforço, resultado de uma série de situações. E nós nos afastamos do Eterno, deixamos de segui-lo, porque roubamos dele a glória. Roubamos dele a glória. Sem contar ainda, irmãos, quando a bênção rouba o lugar do Senhor na nossa vida. Nós queremos tanto uma bênção, nós queremos um filho, por exemplo, deixa-me dar exemplos. Nós queremos um filho, aí nós vamos para a presença do Senhor. Deus, dá-me um filho. Ana pediu um filho. Senhor, dá-me um filho, dá-me um filho, dá-me um filho. Aí o Senhor olha para você com misericórdia e te agracia com o filho. Aí você descobre que o filho rouba todo o teu tempo. Aí você não tem mais tempo para vir à igreja, não tem mais tempo para orar, não tem mais tempo para nada que está ligado àquilo que é de Deus. Mas por que você não tem? Porque você acha que teu filho é uma espécie de maldição na tua vida. É. Aquilo que deveria ser bênção torna-se maldição, porque ele te afasta do Senhor. Ele faz você deixar o caminho do Todo-Poderoso. Cuidado, amados. Ana queria muito um filho. E o Senhor a agraciou com um filho. A primeira coisa que ela fez foi dedicá-lo ao Criador. Entregou-o no templo. Aqui está, tu me desses, é teu.
Aí nós temos nossos filhos. Tu me desses, é meu. É meu problema. É minha dificuldade. É meu pepino. Aí não vou mais à igreja porque meu filho não deixa, porque meu filho faz barulho, porque isso, porque aquilo. Aí não canto mais, eu não leio mais a Bíblia, não tenho mais tempo, etc, etc, etc. Deus pode pesar a mão. Nós temos que ter cuidado, porque as bênçãos do Senhor, ela pode, em alguns aspectos, tornarem-se maldição na vida da gente. Isso se aplica também a um veículo. Talvez, ah, Senhor, eu quero um carro, eu preciso de um carro. E o Senhor olha para você com misericórdia e te dá condições de você possuir um carro, um veículo. Depois que você está sobre quatro rodas, esqueceu-se do Senhor. Aí você não tem mais tempo. Você estava onde? Ah, estava em Pinheiro. Estava onde? Estava em Mucurici. Estava onde? Ah, estava não sei onde. Roubou por completo o teu tempo. Nós precisamos ter cuidado para que as bênçãos de Deus não tornem-se maldição na vida da gente. Irmãos, tudo que o Senhor nos dá é necessário que seja devolvido a Ele para a honra e para a glória dEle. Assim, um emprego, por exemplo. Emprego em montanha é tão difícil. Oh, como é difícil. Aí você ali, campanhas, jejum, orações e busca. Aí o Senhor escancara, abre uma porta, te dá um local. Aí você começa a trabalhar. Aí você lembra-se que são 8 horas por dia dedicado à empresa. Aí você chega em casa tarde, cansado. Não tem mais tempo para o Senhor. Não tem mais tempo para Deus. Queridos, nós temos que ver todas as coisas, lembrando que o primeiro lugar das nossas vidas é do Senhor. É do Senhor. Ele diz para você: descansa, descansa. Nós precisamos descansar e esperar no Eterno. Descansar no Senhor, porque Ele virá, nos abençoará. Ele derramará da sua graça sobre as nossas vidas. Mas é necessário cuidado para que a graça de Deus não torne-se maldição, nos afaste dele, nos desvie do caminho e nos leve para o lugar da perdição. Irmãos, se nós não tivermos a cabeça no lugar, nós vamos agir de forma errada e vamos perder a comunhão com o Todo-Poderoso. Meu querido, o que é que o Senhor tem pedido de você? E o que é que você tem oferecido ao nosso Senhor? O que é que você tem voltado ao Todo-Poderoso com prazer, com alegria, com satisfação? Realmente com prazer, irmãos. O que é que você tem feito para o Todo-Poderoso? Será que essa caminhada com Deus é fardo? Será que essa caminhada com o Senhor é pesada? Eu quero afirmar para vocês que, se estivermos longe do Eterno, pesado será a caminhada.

0: atento à verdade do Senhor. Hoje é o tempo de oferecermos ao Todo-Poderoso toda a nossa vida. Hoje é o tempo de atendermos o pedido do Senhor. Hoje é o tempo. E para fechar esta palavra, no decorrer dessa semana, nós nos cansamos de ouvir sobre a equipe de Chapecó. Porque todas as vezes que você ligava a televisão, era o tema. Algo chamou muito a minha atenção. Passaram uns vídeos em que estavam ali reunidos os jogadores, todos alegres, felizes. Quando embarcados, fizeram uma selfie, fizeram uns filmezinhos ali dentro do avião, todos felizes, alegres. Era a realização de um grande sonho. Era um passo muito grande para muitos daqueles atletas, um passo gigantesco para muitos. Não sabiam que, dentro de poucas horas, estariam diante do Senhor para prestar contas. Olha como é a vida da gente. Uma felicidade generalizada, uma felicidade geral, mas dentro de poucas horas estariam todos mortos, todos mortos. A vida da gente é assim, irmãos. Ela é passageira. Ela passa muito rápido. E nós precisamos estar atentos àquilo que Deus requer de cada um de nós. Certamente todos aqueles que estavam embarcados naquele avião, todos já ouviram falar de Cristo Jesus. Vivemos num país em que o nome de Cristo Jesus é pregado, é falado em todos os locais. Certamente não terão diante do Senhor a desculpa: Senhor, não sabia quem eras. Claro, nós não podemos entrar no mérito se foram ou não salvos, isso cabe ao Senhor. Mas, se não estavam preparados, com certeza estão respondendo à mão pesada e justa do Senhor. É assim a vida da gente, amados. Estamos felizes agora, alegres. E daqui a 5 minutos, 1 hora, 2 horas, 5 horas, 6 horas, que foi o prazo daqueles ali. A quem vamos responder e o que é que nós temos para apresentar? Irmãos, o Senhor pede, nós temos que oferecer. Ele pede a nossa confiança, ofereçamos a Ele a nossa confiança. Ele pede que tenhamos nele prazer, que venhamos nos agradar nele, tenhamos prazer no Mestre. Ele pede que o nosso caminho seja entregue por completo. Não deixe para amanhã a entrega do teu caminho, mas faça como o Eterno quer, ainda hoje. E aqueles que atenderam esses requisitos, eu afirmo para vocês: descanse no Senhor, descanse no Senhor, descanse no Senhor, porque Deus tem muito para fazer na tua vida e através da tua vida. Amém, amados? Deus amado, mais uma vez estamos aqui para te louvar pela tua graça e pela tua misericórdia. Te exaltarmos, meu Deus, por todas as coisas que tens feito. Queremos nessa noite, meu Deus, te louvar, te adorar, pela tua mão estendida sobre a nossa vida, por tudo quanto tens feito, Senhor. E queremos afirmar, Pai, que tudo quanto pedirdes, aqui está diante de ti, Senhor. Porque nós queremos colocar a nossa vida ao teu dispor. Deus amado, que nós possamos descansar em ti e recebermos as tuas bênçãos sobre as nossas vidas. Senhor, alimenta-nos, sustenta-nos, é o que nós te pedimos, em nome do teu filho Jesus, amém.
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2: Vamos abrir as nossas Bíblias no Evangelho segundo João, capítulo 8. Vamos ler a partir do versículo 34 até o 36. Ouçamos o que disse Cristo Jesus. Replicou-lhes Jesus: em verdade vos digo, todo que comete pecado é escravo do pecado. O escravo não fica sempre na casa, o filho sim, para sempre. Se, pois, o filho vos libertar, verdadeiramente sereis livres. Oh, glórias! Amados, independência ou morte, eis a questão para as nossas vidas. Se nós desejarmos a independência de Deus, a morte há de nos alcançar. Porém, se quisermos ser dependentes de Deus, a vida há de nos envolver e teremos vitórias no nosso dia a dia. O interessante é que essa escolha está nas nossas mãos. Cada um de nós, amados, temos o direito de escolher o que queremos para a nossa vida, o que desejamos para a nossa alma. Se nós queremos servir a Cristo, é preciso nos entregar, deixarmos de ser dependentes deste mundo, para que a graça do Senhor nos envolva de uma forma poderosa, de uma forma maravilhosa. Amém? Nós vamos orar nesse momento. Senhor, eu quero clamar que Tu venhas nos trazer a instrução, Pai, a direção para esta palavra, para que tudo quanto façamos, o Teu nome seja honrado e seja glorificado. Fala conosco, este é o meu clamor em nome de Jesus. Amém, Senhor. Irmãos, é uma verdade que nós não podemos fugir dela. Ou você é independente de Deus, ou você é dependente do Senhor. São duas situações que nós temos que optar. Eu tenho que escolher. O interessante, amados, é que no decorrer dessa semana foi comemorado a Semana da Pátria. No dia 7 de setembro de 1822, Dom Pedro I declarou independência ou morte. E houve uma transformação completa dessa nação. Nós glorificamos a Deus, inclusive, por essa transformação. Porque hoje nós estamos na nossa pátria amada, onde podemos servir com liberdade ao nosso Senhor, ao Todo-Poderoso. No entanto, irmãos, foi necessário que houvesse uma escolha. A nação precisava escolher, o imperador precisava escolher. E ele optou pela separação, ele optou pela independência. E hoje temos esta felicidade. No entanto, amados, quando olhamos para Cristo Jesus, temos que fazer opções também. Nós não podemos contentar-nos com aquilo que nós temos. É necessário uma mudança, uma transformação. Eu preciso olhar para Cristo Jesus. Eu tenho que olhar para o Senhor e enxergá-lo como necessário para a minha alma, como aquilo que é mais importante, como o Todo-Poderoso, como aquele que completa a minha existência. E isto precisa ser uma verdade na vida de cada um de nós. Se nós continuarmos a nossa vida dependentes desse mundo, independentes de Cristo, com certeza não seremos felizes o suficiente para termos uma vida completa. A nossa vida será sempre um tanto quanto vazia, mas o Senhor veio para mudar esta sorte, veio para transformar nossa vida. Jesus veio para abrir a porta através da qual você pode passar e chegar-se na presença dEle e viver a verdade do Senhor a cada instante, a cada minuto. Esta é a vontade do Todo-Poderoso. E nesse texto que nós lemos, irmãos, nós somos chamados a atenção por Cristo Jesus para algumas realidades. Nós somos chamados a atenção, e a primeira delas é que nós não podemos continuar aprisionados pelo pecado. Nós não podemos continuar com as pulseiras do pecado nos nossos braços, nossos pulsos. Nós temos que romper, irmãos, romper com o reino das trevas e vivermos a verdade de Cristo Jesus, sermos servos do Senhor, Caso contrário, estaremos fadados ao sofrimento no inferno, porque esta é a verdade da palavra de Deus para a minha vida e para a tua vida. Mas nós temos visto que muitos não entendem a mensagem simples de Cristo Jesus, não entendem a palavra simples de Cristo e procuram, amados, meios para que o Senhor os aceite da forma que eles estão. Mas não é dessa forma, nós não podemos ver dessa forma, porque o Senhor, irmãos, Ele quer mudar por completo a nossa existência. Ele quer que a nossa esperança seja completa, que a nossa alegria seja completa, que a nossa paz seja completa, que vivamos totalmente dependentes do Senhor a cada instante, a cada minuto da nossa existência. Queridos, o texto chama-nos a atenção e diz: todo que comete pecado é escravo do pecado. Todo que comete pecado é escravo do pecado. Se você é um pecador, se você vive na prática do pecado, tu és escravo do pecado. E nós não podemos continuar desta forma. Nós temos que buscar a libertação que Jesus produz, que Jesus nos concede, a nova vida prometida pelo Todo-Poderoso, a vida de restauração, porque essa vida de restauração, ela nos dá o gozo eterno, a alegria eterna, a satisfação de vivermos felizes neste mundo tão difícil, tão complicado. Mas o interessante, amados, é que Jesus faz a seguinte declaração, e é bom que nós prestemos atenção nela: todo que comete pecado é escravo do pecado. Veja, todo que comete pecado, não importa quem seja você, não importa teu status social, não importa sua condição financeira, todos aqueles que vivem na prática do pecado é escravo do pecado. E temos que buscar esta libertação, esta restauração, esta cura que só o Senhor pode fazer na nossa vida. Será que nós estamos, irmãos, de fato buscando esta restauração? Ou estamos contentes com o nosso estado pecaminoso? Será que nós estamos contentes com a situação de escravos do pecado? Infelizmente, amados, nós temos uma tendência a acostumarmos com a nossa situação. E achamos que Deus aceita a nossa situação. Nós acostumamos com as práticas erradas, acostumamos com esta vida de escravo e achamos que para o Senhor tudo bem, porque Deus é misericordioso. Nós precisamos entender que Deus tem um plano, e o plano é de libertação, de restauração. Ele quer fazê-lo dependente dEle. E eis aí, irmãos, o grande passo que nós precisamos dar na nossa existência. Quando nós olhamos para a palavra de Deus, vemos que homens deram grandes passos. E vocês com certeza conhecem alguns que deram grandes passos em direção ao Senhor. Ou seja, uma mudança completa de vida, de costumes, uma mudança real na sua vida. E é assim que nós precisamos proceder. Nós não podemos acostumar com o pecado. Não podemos viver o pecado, não podemos ser amigos do pecado, jamais. Porque o pecado aprisiona, e o pecado leva o homem para uma situação difícil, infelizmente, irreparável. As consequências do pecado na vida do homem são irreparáveis. Porque a partir do momento em que você há de encontrar-se com o Todo-Poderoso, não tem mais jeito. Os momentos de restauração é agora, é o hoje, é nesse momento que Deus quer fazer a grande libertação, que Ele deseja que tu sejas independente deste mundo e dependente dEle. Mas o interessante, irmãos, que não para por aí a revelação de Cristo. Primeiro Ele diz que nós somos escravos do pecado, que nós estamos mortos em nossos delitos e práticas, que é preciso uma mudança. Mas ele continua afirmando no versículo 35, ouça com atenção: o escravo não fica sempre na casa, o filho sim, para sempre. Cristo está falando o seguinte, irmãos, que aqueles que são escravos do pecado, eles não ficam sempre na casa. Esses podem ter uma vida diferente. Eles podem ser restaurados. É passageira a sua vida. A sua existência é passageira. A esperança acaba. Aqueles que são escravos do pecado, a esperança acaba. Hoje está feliz, amanhã está triste. E assim, amados, é o desenrolar da vida. Mas quando nós somos filhos do Todo-Poderoso, oh glórias, quando tu és filho do Senhor, irmãos, prepara-te para aquilo que o Senhor tem para a tua vida. Quando tu és filho, você há de usufruir das bênçãos que Deus tem para a tua vida. Você há de usufruir do poder, da autoridade. Tu serás usado pelo Mestre. O poder do Senhor há de manifestar-se na tua vida e através da tua vida. Você será reconhecido porque tu amas a Cristo, porque você é de Cristo. Não porque você é fulano de tal, porque você tem um nome. Não, isto é secundário. Porque o que nos importa é mostrar que somos filhos do Todo-Poderoso e vivermos segundo Deus na nossa vida. Queridos, nós temos que muitas vezes dar uma parada e refletirmos um pouco. Será que nós temos mostrado que somos filhos de Deus? Será que nós temos mostrado que somos filhos do Senhor? E saia daquela máxima que todos são filhos de Deus. A Bíblia não afirma dessa forma. A Bíblia diz que todos somos criaturas do Senhor. Alguns são feitos em filhos através de Cristo Jesus. Mas, a partir do momento que nós somos libertos do império das trevas, feitos em filhos de Deus, tudo muda na nossa vida, irmãos. Todas as coisas mudam, porque é uma nova vida, novos princípios, novos ideais. Eu não posso viver a nova vida, a vida que o Senhor dá-me. Eu não posso viver segundo os meus antigos ideais, meus antigos projetos. Eu tenho que deixar-me mover pelo Espírito Santo de Deus. E esse Espírito há de guiar-me, há de orientar-me e há de mostrar a sua vontade para a minha existência no meu dia a dia. No teu dia a dia. Essa é uma verdade que nós temos que buscar, igreja. E muitas vezes nós não buscamos esta verdade porque estamos satisfeitos com a nossa condição. Nós estamos muitas vezes satisfeitos. E eu quero falar para você o seguinte, que a partir do momento que você torna-se alguém que acha que não é tão difícil, que o pecado não é tão feio quanto parece, que Deus não é tão justo quanto parece, que eu posso viver assim porque Deus entende o meu estado, Deus sabe que eu sou uma pessoa carente, Deus sabe que eu sou uma pessoa necessitada, Deus sabe que eu sou pecador. Aquela história, ah, eu sou pecador, os pecadores não herdarão o reino dos céus, somente aqueles que são renascidos em Cristo e feitos em santos, filhos do Senhor, esses sim herdarão o reino dos céus. Não se deixe enganar com todo esse tipo de situações que aparecem na mente tentando justificar-nos. Ah, mas eu sou filho de Deus, eu sou filho de Deus. Viva como Deus. Essa é a verdade, amados, para a nossa vida. Nós não podemos viver independentes de Deus, mas dependentes do Senhor. A independência de Deus causa-nos a morte, leva-nos à morte. A dependência de Deus leva-nos à vida eterna, porque somos transformados, somos mudados, somos restaurados para a honra e para a glória de Cristo Jesus. Quando nós lemos a palavra, irmãos, nós vamos notar que todos aqueles que experimentaram o

Ele, sendo Deus, não quis ser igual a Deus, mas esvaziou-se a si mesmo, tomando a forma de servo, fazendo-se assim semelhante aos homens, e achado na forma de homem, humilhou-se a si mesmo, sendo obediente até a morte, e morte de cruz.

Senhor. Quando o que eu desejar não for a tua vontade, me livra da minha. Vamos fazer melhor. Olha, eu quero a tua vontade de tal forma que assim, ela não vai mais ser a tua vontade, vai ser a minha, que por coincidência é a tua. E vai ser a tua que por coincidência é a minha. Vamos fazer assim. Converte o meu coração. Converte a minha mente. E me ensina que é só esperar acontecer. É só esperar acontecer. É só não parar. É só continuar. E vai. E a gente vai viver o plano melhor que é Jesus. Jesus.

porque Deus enviou seu Filho ao mundo, não para que julgasse o mundo, mas para que o mundo fosse salvo por ele. João 3:17.

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1: Davi viveu há aproximadamente 3 mil anos atrás. E ele escreveu o Salmo 37, que é extremamente atual. E nós vamos abrir a Bíblia e vamos ler esse Salmo. Salmo 37, versículos 1 até o versículo 6. E ele diz: não te indignes por causa dos malfeitores, nem tenhas inveja dos que praticam a iniquidade, pois eles dentro em breve definharão como a relva e murcharão como a erva verde. Confia no Senhor e faz o bem. Habita na terra e alimenta-te da verdade. Agrada-te do Senhor e Ele satisfará os desejos do teu coração. Entrega o teu caminho ao Senhor. Confia nele e o mais Ele fará. Fará sobressair a tua justiça como a luz e o teu direito, como o sol ao meio-dia. Amém? Senhor, muito obrigado, Pai, porque Tu nos faz ler esta palavra e receber a bênção que nela está. E nessa noite queremos clamar que Tu venhas falar conosco mais um pouco, para que nós possamos nos alimentar e nos deixar dirigir por Ti. Esse é meu clamor, em nome de Jesus. Amém. Queridos, quando nós olhamos para a palavra de Deus, nós notamos o seguinte: nada mudou. Nada mudou. Davi escreveu esse texto há 3 mil anos atrás. Veja, são 3 milênios. Mas quando você observa bem, o que foi que mudou? Excetuando a tecnologia, o que mudou? Nada mudou, amados. Nada mudou. Vemos que o caráter do homem continua o mesmo. Eis o porquê que a palavra do Senhor não precisa de uma atualização, não precisa de uma nova palavra, porque o que mudou é aquilo que envolve as pessoas, porém, o caráter é o mesmo. E quando nós olhamos o caráter de 3 mil anos atrás, vamos constatar que as pessoas eram semelhantes aos de hoje. Viviam os mesmos princípios. Tinha as mesmas vontades, os mesmos desejos. E ainda tinha o mesmo Senhor para adorar, para glorificar, para bendizer. Porém, como hoje, rejeitavam os princípios de Deus. Como hoje, amados, não queria muita coisa com o Senhor. Não queria de fato uma comunhão profunda, verdadeira com o Todo-Poderoso. Não, não queria. Queria também usufruir das bênçãos de Deus, porém não queria compromisso com o Senhor. Não queria um compromisso. Queriam apenas aquilo que Deus pode dar. Nada mudou, irmãos. 3 mil anos passaram-se. Nada mudou. E quando Davi escreve esse texto, ele está chamando a atenção do povo da sua época. Mas como a Bíblia é sempre atual, serve para nós, aplica-se para nós. É um texto que nós precisamos observá-lo e praticar os seus ensinamentos no nosso dia a dia para que possamos alcançar o favor do Senhor, para que sejamos abençoados pelo Senhor, para que a graça de Deus se manifeste de uma forma intensa, grandiosa, profunda, e sentirmos aquilo que Davi, o homem pecador, aquilo que Davi sentiu, e ser reconhecido pelo Senhor como um homem segundo o seu coração. Parece que isso é algo especial, unicamente de Davi. Não, amados, este ser reconhecido pelo Senhor é para nós hoje. É para você. Deus quer olhar para você e vê-lo semelhante a Davi. Um homem movido pelo coração de Deus, um homem movido pelo poder do Senhor, um homem cujo coração está cheio do Espírito Santo. E quando nós observamos a vida de Davi, aqui ele já estava na velhice, mas quando observamos a vida de Davi, vamos constatar que não era diferente de nós. Interessante isso, não é? Nada mudou em 3 mil anos. O caráter do homem continua a mesma coisa, corrompido e carente da graça, da grande misericórdia, do favor de Deus, do zelo do Eterno para com a sua vida. E Davi alcançou esse zelo, alcançou essa misericórdia, e ele entendeu a profundidade do amor do Eterno para com a sua vida, e declarou-se ao Senhor, entregou-se ao Senhor, e escreveu esse texto que é tão útil, tão atual, tão verdadeiro. Amém, amados? E nós vemos, queridos, que Davi chama a atenção daqueles da sua época. Olha só para que ele chama a atenção. Não te indignes, ou seja, não fique zangado, não fique irado. Não fique irado por causa dos malfeitores. Quando nós olhamos para essa sociedade corrompida dos dias atuais, quando nós vemos os homens maus prosperarem, se darem bem na vida, alcançarem aquilo que nós não alcançamos, muitas vezes é uma indignação que nasce dentro do nosso coração. E quantas vezes apontamos o dedo e falamos contra eles? Não é assim que nós fazemos? Não é dessa forma? No tempo de Davi, era a mesma coisa. Os homens maus já prosperavam, já se davam bem na vida. Só que Davi diz, nem tenha inveja dos que praticam a iniquidade. Nem tenha inveja. E esse tal da inveja é terrível, porque muitas vezes você olha para alguém e não consegue ver Deus na vida do camarada, mas consegue ver a prosperidade, se dá bem na vida, e nasce uma pontinha de inveja lá no fundo do coração, e se você não tiver cuidado, cresce, frutifica e te afasta do Senhor. Só que Davi já alertou os seus, alertou aqueles que eram da sua época, aqueles que tiveram acesso a esta palavra e a nós que hoje temos acesso. Ele diz, não te indignes por causa dos malfeitores, nem tenha inveja dos que praticam a iniquidade, pois eles, dentro em breve, definharão como a relva e murcharão como a erva verde. Irmãos, esta é a verdade que nós precisamos entender, nós precisamos trazer para dentro do nosso coração que aquilo que eles têm é passageiro. Hoje tem, talvez amanhã não tenha, mas se morrerem com seus bens, não herdarão os céus, a morada eterna. Veja, para nada serve as pessoas conseguirem tudo que esse mundo pode oferecer, seja qual for a forma, talvez trabalhando ou usando de meios escusos, de meios errados, de meios ímpios, de meios vergonhosos para alcançar a vitória sobre essa terra. Mas para quê? Para quê, irmãos? Se nós não tivermos ancorados em Cristo, amparados pelo Senhor, para nada serve você ganhar esse mundo e perder a tua alma. E isso precisa ficar gravado aqui, dentro do nosso coração, dentro da nossa vida, para que nós possamos andar cada dia mais firmados no Senhor, preocupados não em ficarmos bem sobre a face da terra, mas ficarmos bem com o Senhor, fazermos a vontade de Deus e nos deixar guiar pelo seu santo e bendito Espírito, a ponto de, sozinho, lá no teu lugar de oração, abrir a boca e falar, Jesus, eu te amo. Ô, glórias! Não para que alguém veja e fale, ó, que bonito, não é? Ele diz que ama Jesus. Não, mas para o Senhor sentir que há uma verdade, que há um amor, que há um sentimento profundo da tua vida para com Ele. E quando nós assim fazemos, amados, estaremos louvando, estaremos adorando, estaremos glorificando o nosso amado Jesus, o nosso Senhor. E é para isso que Deus te chamou. O Senhor te chamou não para que você aspire ficar rico neste mundo, não para que você aspire ganhar este mundo, não para que você tenha planos de vencer nesta terra, de vencer sobre a face da terra, mas que você tenha os planos de vencer a batalha espiritual, pisar sobre a cabeça do inimigo de nossas almas e sair vencedor nessa luta. Este é o chamado do Senhor para a tua vida. Se porventura o Eterno te abençoar com as coisas desta terra, aleluias, a Ele toda honra e toda glória, somente ao Senhor toda honra e toda glória. Mas Davi fala com propriedade o seguinte, irmãos, que aqueles hão de passar. Os ímpios que não conhecem a Cristo, eles podem ganhar esta terra, eles podem ficar muito bem sobre a face da terra, mas o que adianta ter esta terra e não ter a alma nas mãos do Senhor? Para que serve? Será que são vitoriosos ou derrotados? E Davi ensina-nos e mostra-nos que são derrotados. E isso é uma lição que nós precisamos trazer para a nossa existência, irmãos. Não nos preocuparmos em ganhar este mundo, mas nos preocuparmos em ganhar a confiança do Senhor, a ponto dele olhar para nós e falar: este é segundo o meu coração, este é segundo o meu coração, é minha habitação, é onde eu moro, é aquele que eu posso confiar, é aquele que eu posso usar, este é meu chamado, este é meu escolhido, este é aquele que eu chamei para fazer a minha vontade. Oh, glória! E nós estamos dentro dessa realidade? Nós estamos vivendo essa verdade, amados? Porque muitas vezes as coisas não funcionam na vida da gente? É porque não observamos a orientação clara e simples de Cristo para a nossa existência. Não te deixes dirigir pela sabedoria, pela tua sabedoria. Deixe-se dirigir pelo Espírito Santo de Deus. Não tem erro. Não tem erro, amados. Quando é o Espírito Santo de Deus que nos dirige, não há erro. Nós vamos seguir em frente e seremos vitoriosos, porque o Senhor é conosco, porque o braço de Deus é conosco. E é isso que o Senhor quer fazer com você. Ele quer te abençoar de uma forma grandiosa. Entenda, você precisa viver na direção de Deus em todos os aspectos. Na direção do Senhor. Olhe para o Todo-Poderoso. Deixe que Ele guie a tua vida. Deixe que Ele guie o teu coração. Amados, nada mudou. 3.000 anos passaram-se. O caráter do homem é o mesmo. Continua fraco, carne, pecador. Inimigo do Senhor. Longe do Todo-Poderoso. E eis aí a nossa grande luta. Nos tornarmos amigos do amado Jesus. Amarmos a Cristo, nos deixar dirigir por Ele. E quando nós entendemos isso, queridos, e buscamos com todas as nossas forças, quando nós entendemos que é preciso viver Deus acima de todas as coisas, quando nós entendemos que Ele é o nosso mestre, o nosso dono, você é escravo. Nós não gostamos, crente não gosta de ser chamado de escravo, porque ele quer ser filho do rei. Crente gosta de ser filho do rei, irmão de Jesus, príncipe nos céus. Mas o Senhor diz que você é servo, você é escravo, você é servo. E servo, irmãos, a tradução correta seria escravo, mas quem traduziu achou que escravo era pesado, colocou servo. Mas tu és escravo do Senhor, escravo não tem vontade, escravo não tem vontade. E todas as vezes que ele tem vontade, ele erra o caminho, ele erra com seu dono. E a partir do momento, amados, que nós passamos a confiar no Senhor. Versículos 3 e 4, Salmo 37. Veja o que o velho Davi afirma. Confia no Senhor e faz o bem. Amém? O que é que você deve fazer? Confiar no Senhor. Oh, glórias! Queres vencer sobre a face da terra? Queres ser semelhante a Davi? Confia no Senhor. Ele fala de experiência própria. Era um momento de experiência. Ele já havia passado por todas as fases complicadas da sua vida. Ele estava num momento de comunhão profunda com o Todo-Poderoso. Ele diz: confia no Senhor e faz o bem. Habita na terra e alimenta-te da verdade. Agrada-te do Senhor e Ele satisfará os desejos do teu coração. Oh, glórias! Palavra bonita, não é? Poética, gostosa. Até nos arrepia, não é a verdade? Confia no Senhor, confia no Senhor. Irmãos, confiar, preciso é que haja uma ação. Confiança sem ação não é confiança. Nós precisamos confiar, mas viver Deus na nossa vida. Eu tenho que confiar no Senhor, porém não apenas falar: eu confio no Todo-Poderoso, eu confio em Deus, mas é necessário que eu viva Deus na minha vida, que eu tenha os princípios do Senhor em evidência. O que é algo em evidência na vida da gente? Quando você liga um carro e você ouve de frente, o que é que te chama a atenção? Luzes acesas. As luzes estão em evidência no carro. Esse porque é a lei de andar com faróis acesos, para que o seu carro fique em evidência, seja visível a todos. Nós precisamos ter luzes acesas na nossa vida. temos luzes acesas, as pessoas precisam olhar para nós e ver a grande luz, ver a presença do Senhor, ver Cristo Jesus. Eles precisam não enxergar nós, a nossa pessoa, não enxergar o nosso eu, mas enxergar Cristo na nossa existência, porque isso é resultado de confiança. Se eu confio no Senhor, irmãos, eu vou abrir mão de tudo quanto eu entendo como necessário, como razoável, como útil, e vai por aí. Meus planos, projetos, enfim, eu vou abrir mão.

que há de guiar-me no meu dia a dia. Isso é confiança. E Davi entendeu isso, irmãos, e ele diz: confia no Senhor. Mas não basta apenas confiar, é preciso viver. Confia no Senhor e faze o bem. Nós temos que viver a verdade de Cristo. Porque as coisas não funcionam na vida da gente? Porque a igreja hoje está tão apagada, tão morta, tão sem luz? Porque a igreja tornou-se uma empresa? Porque a igreja tornou-se um centro de barganha, um centro de troca? Você me dá 50, eu te dou isso. Você me dá 200, o Senhor te dá isto. Porque a igreja tornou-se isto? É porque não faz mais o bem. Não faz mais aquilo que Deus quer. Não confio mais no Senhor. Irmãos, nós temos que viver os princípios de Deus na nossa existência. E viver os princípios do Senhor e obedecê-lo a cada minuto. Nos colocarmos como dependentes de Deus. Escravos, guiados, dirigidos pelo Mestre. Cujo objetivo de vida é satisfazer a Deus. Oh, glórias! Já falamos isso algumas vezes, não já? Ah, Senhor, eu quero te satisfazer, eu quero fazer somente a tua vontade na minha vida. Quantas vezes em joelho, ali de joelho, na sua oração você fala para Deus: Senhor, olha, aqui está a minha vida, eu quero fazer somente a tua vontade, eu quero deixar-me guiar por ti, eu quero, enfim. Aí você levanta, abre a porta do seu quarto ou do lugar de oração, e a primeira coisa que você faz é a satisfação do teu eu. Veja como são as coisas. Nós temos que sair, irmãos, desse mundo de palavras vazias e partirmos para fazer o bem, que é praticar o fruto da nossa confiança. É praticar a vontade do Senhor na nossa existência. Nós não podemos viver uma hipocrisia espiritual. Eu falo algo para Deus na minha oração. Quando eu saio do meu lugar de oração, eu apresento uma nova realidade e vivo aquela nova realidade. Não, eu tenho que apresentar-me já ao Senhor, irmãos, fazer aquilo que Ele quer, deixar-me guiar pelo Espírito Santo de Deus. E assim, irmãos, seremos alimentados pelo Espírito Santo de Deus. Há algo interessante ainda nesse versículo. Nesta versão diz: agrada-te do Senhor. Em

temos que, com todas as nossas forças, quebrar o nosso coração no aspecto de direcioná-lo para a presença do Senhor, direcioná-lo para a presença de Deus, nos deixar envolver com tudo aquilo que é do Senhor, com tudo aquilo que é do Todo-Poderoso, para que o Espírito de Deus trabalhe a nossa vida e encha o nosso coração de anseio pela sua presença, que sintamos a sua falta, e quando o Senhor se manifestar, tenhamos prazer, tenhamos deleite na sua santa e bendita presença, que haja alegria no nosso coração. Queridos, se nós temos um proceder diferente e vivemos de forma diferente, tem algo errado com a nossa fé. Tem algo errado. Se você, irmãos, diz confiar no Senhor, mas não procura fazer aquilo que Deus quer, ou seja, e faz o bem, não procura praticar a vontade do Eterno, tem algo errado. Tem algo errado. Se você diz que confia no Senhor, porém, o teu coração não tem prazer em Deus, não há deleite naquilo que é do Senhor, que você não tem, se você não tem satisfação em andar com o Todo-Poderoso, andar com o nosso amado, há algo errado nessa tua comunhão com o Eterno. Há algo errado. E Davi ensina-nos, irmãos, que nós precisamos olhar para Deus, olhar para o Senhor, tirarmos os olhos daqueles que vivem no pecado, daqueles que estão buscando este mundo, que nós não possamos de forma alguma ter inveja por eles, então um pouco ira, estarmos zangados porque eles vencem na vida, porque isso é natural, é algo natural do ser humano, porque nós não somos naturais, somos chamados para uma nova vida em Cristo Jesus diferente. Uma vida diferente sobre a face da terra. O Senhor te chamou para ser uma nova criatura. Não viva como uma velha criatura. Não viva. E muitas vezes, amados, o que está em evidência na nossa existência não é o fato de sermos uma nova criatura, mas o fato de vivermos a velha criatura. Ou seja, a vida natural. A vida esta, cuja realidade estava presente nos dias de Davi. E ele escreve para cada um de nós e mostra-nos a necessidade de entregar o nosso caminho ao Senhor. Oh, glórias! Você já entregou o teu caminho ao Senhor? O que é entregar o caminho ao Senhor? Já paramos, muitas vezes nós somos muito mecânicos. Vivemos dias, amados, que raciocinamos pouco. As coisas, a tecnologia hoje te faz raciocinar pouco. Você praticamente não raciocina. Quando você precisa de algo, o que é que você faz? Internet, Google. Tem todas as respostas imagináveis e inimagináveis. Está ali, disponível. Para que raciocinar? Você quer fazer uma conta? Quanto é 7 vezes 8? Para quê? Eu tenho um celular com uma calculadora. Eu tenho uma calculadora na mão. E 7 vezes 8 é uma multiplicação difícil. Mas nós não raciocinamos mais. Não paramos para raciocinar. Ah, hoje eu quero ouvir algo de Deus. YouTube. Louvores. Clica nos louvores. Pregação. Clica em pregação. Nós temos tudo nas mãos. Não mais fazemos por onde recebemos tudo mastigado. Paramos de raciocinar, de meditar, de aprofundar na palavra, porque recebemos tudo, tudo pronto. Para que ler a Bíblia? O computador fala a Bíblia para a gente. O site fala a Bíblia para a gente. Não é verdade? Antigamente nós comprávamos uma Bíblia e ela ficava 30, 40 anos com você. Velhinhas, página toda amassada. Essa aqui não é tão nova, essa aqui é de 98, está com 22 anos. Mas está bem conservadinha ainda, né? Porque ela ficava na estante. Ficava guardada. Mas hoje já não temos uma Bíblia, só da minha mãe, está ali acabadinha. Hoje nós não temos uma Bíblia toda ali. A de Zélia também. Geralmente não temos. Por que, irmãos, não temos? Porque não lemos mais a Bíblia.
Vê como são as coisas. Não lemos. Nós preferimos ouvir. Queremos mastigado e explicado. Nós temos que mudar esse conceito, gente. Temos que mudar esse conceito. Nós temos que descer na presença do Senhor, conhecer Deus. Nós temos que nos deixar guiar pelo Todo-Poderoso. Você quer ir para o céu? Você quer conhecer Deus? Não fique esperando. Busque, busque, busque, busque Deus, porque Ele há de manifestar-se a você. Mas tem que buscar. Tem que buscar. Versículos 5 e 6. Entrega o teu caminho ao Senhor. Confia nele. É preciso entregar o caminho. O que é entregar o caminho, irmãos? Já parou? Já refletiu? Você já entregou o teu caminho ao Senhor? Será? Será que nós já entregamos o nosso caminho ao Senhor? Se entregamos, se falamos para Deus: Senhor, aqui está o meu caminho, ou seja, a minha vida, os meus planos, os meus projetos, os meus fardos, as minhas dificuldades. O caminho é cheio de dificuldades. O caminho é cheio de situações, vários ângulos. Se nós já entregamos para o Senhor, por que não vivemos o versículo 3, confia no Senhor? E por que não vivemos o versículo 4? Agrada-te do Senhor, tenha prazer no Senhor. Irmãos, é uma sequência de situações que, se colocadas em prática, nós vamos ouvir o Senhor, vamos viver Deus, teremos experiências profundas com o amado Jesus, porque Ele há de manifestar-se a nós, Ele há de manifestar-se grandiosamente na nossa existência. No entanto, é necessário entregar o teu caminho, entregar o meu caminho ao Senhor, e ainda, confiar nele. E qual é a resposta? E o mais, Ele fará. Você sabia que até acreditamos em Deus, mas não acreditamos na palavra dele? Quando nós lemos esta afirmação de Davi, nós, entregar o meu caminho ao Senhor, confiar nele, mas nós não esperamos o Senhor agir. Nós não esperamos. Dificilmente nós esperamos Deus agir na vida da gente. Nós atropelamos o tempo de Deus. Geralmente, atropelamos o tempo de Deus na nossa vida. Está demorando, vou fazer. E na Bíblia há diversos exemplos de pessoas que atropelaram o tempo de Deus e se deram mal. Não conseguiram alcançar, não conseguiram vivenciar, não conseguiram ter uma experiência verdadeira com Deus, porque não souberam esperar no Senhor. Não souberam esperar. Mas se você esperar no Todo-Poderoso, Ele virá e Ele moverá na tua vida. Ele te sustentará, Ele te dará forças, encherá o teu coração de prazer, de alegria, de satisfação e te levará para os céus. Oh, glórias! O interessante, amados, que esse texto não está falando de coisas físicas. Confia no Senhor e faz o bem, habita na terra e alimenta-te da verdade. Agrada-te do Senhor e Ele satisfará os desejos do teu coração. Entrega o teu caminho ao Senhor, confia nele e o mais Ele fará. Fará sobressair a tua justiça como a luz e o teu direito como o sol ao meio-dia. E se nós continuarmos a ler os versículos posteriores, vamos descobrir que Davi está falando a respeito da vitória eterna, de estarmos com Deus na glória. Não de vencermos fisicamente nessa terra e alcançarmos o favor dessa terra, mas sim conseguirmos continuar na caminhada, vencermos as dificuldades do dia a dia e alcançarmos a grande promessa do eterno para a nossa vida. E a promessa maior é estarmos com Ele por toda a eternidade. Oh, glórias! Queremos isso para a nossa vida? Tem que lutar. Tem que lutar, gente. Tem que lutar. Oh, meu Deus, tem que lutar. Mas para que nós possamos alcançar o favor do Senhor, alcançarmos a vontade do Eterno, é preciso colocá-lo em primeiro lugar na nossa vida. E quando nós colocamos Deus em primeiro lugar, nós vamos entender que tudo quanto temos, nossas posses, família, bens, tudo é do Senhor, porque nós entregamos a nossa vida a Ele,
Nós entregamos o nosso ser e não seremos como os ímpios que passará. Não seremos como os ímpios, pois eles dentro em breve definharão como a relva e murcharão como a erva verde. Não, mas seremos perene, porque o Senhor é que há de alimentar-nos, o Senhor que há de fortificar-nos, o Senhor que há de nos dar forças para seguirmos em frente e vencermos todas as dificuldades que hão de surgir na nossa caminhada, porque elas virão com certeza. Irmãos, esta é a verdade do nosso amado Jesus. Esta é a verdade do nosso amado Jesus. Esta é a realidade na vida daqueles que amam a Cristo e que desejam uma vida nova. Confiança total no Senhor. Nós precisamos confiar totalmente em Cristo. Oh, glórias! Nós precisamos confiar no Senhor, irmãos. Nós precisamos nos entregar totalmente ao Todo-Poderoso e permitir que Ele venha reger a nossa vida, que Ele venha falar ao nosso coração, porque assim teremos experiências verdadeiras com o Todo-Poderoso, assim teremos experiências verdadeiras com Cristo, seremos movidos pelo Espírito Santo de Deus. Nós precisamos ter essa experiência com o Senhor, igreja. Busque essa experiência, busque a presença do Eterno, deixe-se guiar pelo Senhor, deixe-se guiar. Quando nós olhamos para a vida de Davi, é um exemplo para nós. Geralmente nós olhamos e vemos apenas as vitórias de Davi. Cantamos as vitórias de Davi. É exemplo para os nossos filhos. Davi, o jovenzinho que tocava harpa. Davi, o jovem que venceu Golias. Davi, o homem que andou segundo o coração de Deus. Davi, o homem que foi reconhecido pelo Senhor como alguém fiel. Mas, nesse meio, teve um Davi guerreiro. Um Davi falho. Um Davi que desonrou a Deus. Um Davi adúltero. Um Davi que falhou tantas vezes. Mas aqui está um Davi que reconheceu o poderio do Senhor, a grandiosidade do

glória com Todo-Poderoso. Confiança total no Senhor. E para que essa confiança seja verdadeira, irmãos, nós temos que mergulhar na palavra, no conhecimento do Senhor, na intimidade com o nosso amado. Nós temos que falar para Jesus, eu te amo, e viver esse amor. Nós temos que nos deixar guiar pelo Espírito Santo, arrancar os nossos interesses do coração, deixar-nos guiar, mover pela vontade do Senhor em todos os aspectos, mesmo que pareça-nos derrota, não conseguimos ganhar esse mundo, mas o que importa para nós é ganharmos a vida eterna com nosso amado Jesus. Entenda, irmãos, nós não estamos aqui para ganhar esse mundo, entenda dessa forma. O Senhor não te salvou para ganhar o mundo, o Senhor te salvou para servi-lo. O Senhor te chamou para servi-lo, o Senhor escreveu teu nome no livro da vida, para que você possa servi-lo, para que você seja escravo dele, unicamente dele. E que tu tenhas confiança no amado, que tenhas prazer, deleite, alegria no Senhor, amados. Oh, glórias! E será que nós temos alegria no Mestre? Temos prazer? Irmãos, essas perguntas não são para julgar a vida de ninguém, nem tampouco afirmar, ah, você está errado, você está certo, isso cabe ao Senhor. Mas é para que nós possamos refletir. Se você não tem prazer em Deus, tem algo errado na tua caminhada. Entenda dessa forma. Se você não tem deleite, não tem alegria no Senhor, tem algo errado na tua caminhada. Entenda dessa forma, porque essa é a verdade. Essa é a realidade. E cabe a nós entregarmos completamente a nossa vida para o Senhor e nos deixar guiar pelo seu Espírito. E certamente seremos felizes em tudo quanto façamos. Oh, glórias! Amados, vamos deixar o Espírito Santo trabalhar o nosso coração, vamos. Porque isso é mais importante. Mesmo que você não consiga ganhar esse mundo, mas o que te importa e o teu chamado é para que você ganhe o céu. Porque lá é maravilhoso demais. E é esse o nosso objetivo de vida, ganhar o céu. Se você tem o suficiente para viver, dê glórias a Deus, alegre-se e gaste o teu tempo com o Senhor. Sirva o Senhor com todas as tuas forças. Amém? Confiança total no Senhor. Confie integralmente em Deus. Deixe-se mover pelo Espírito Santo. Vamos orar. Senhor, nesse momento eu quero clamar que tu venhas nos abençoar, Pai, para que nós possamos entender a tua palavra, para que nós possamos vivenciá-la no nosso dia a dia, para que nós possamos tirar esses ensinamentos que nela estão contidos e colocarmos em prática no nosso dia a dia, Senhor. Para que nós possamos morrer para as nossas vontades, morrer para aquilo que o nosso coração tanto almeja, que é vencer nesse mundo, mas nos entregarmos a Ti, para que sejamos movidos pelo Teu Espírito, guiados pelo Teu Espírito, que possamos ganhar, Senhor, a salvação e estarmos eternamente contigo na glória, porque este é o prêmio que tu tens preparado para cada um de nós. Senhor, encha nosso coração de amor para contigo. Oh, meu Deus, encha o nosso coração de amor. Que nós tenhamos prazer em ti, alegria em ti. Que nós possamos nos deleitar em ti, Senhor. Para que assim, Pai, haja uma comunhão íntima e verdadeira. Oh, Espírito de Deus, trabalha a nossa vida. Move na nossa vida. Esse é meu clamor em nome de Cristo Jesus. Amém.

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1: Eu quero convidá-los a abrir a Bíblia em 2 Timóteo capítulo 3, versículos 1 e seguinte. 2 Timóteo capítulo 3, a partir do versículo 1, nos diz a palavra de Deus. Preste atenção na leitura. Lembre-se disso. Nos últimos dias haverá tempos difíceis, pois muitos serão egoístas, avarentos, orgulhosos, vaidosos, xingadores, ingratos, desobedientes aos seus pais e não terão respeito pela religião. Não terão amor pelos outros e serão duros, caluniadores, incapazes de se controlarem, violentos e inimigos do bem. Serão traidores, atrevidos e cheios de orgulho. Amarão mais os prazeres do que a Deus. Parecerão ser seguidores da nossa religião, mas com as suas ações negarão verdadeiramente poder dela. Fique longe dessa gente. Amém? Irmãos, muitas vezes nós nos perguntamos por que as coisas estão tão difíceis. Não é verdade? Nós temos analisado, temos visto que cada dia que passa as coisas estão mais complicadas, estão mais complexas. Os problemas tendem a se potencializarem no seio da família. Aí você olha para uma situação, olha para outra e descobre que está tudo tão difícil, não é? Mas eu quero falar para você, meu irmão, que isto é uma das consequências já anunciadas pelo Senhor, que nos apontam que os últimos dias estão chegando. Os últimos dias estão à porta. E nós precisamos cada dia mais buscar a presença de Deus, cada dia mais mergulharmos naquilo que são águas profundas, mas águas profundas do Espírito Santo, nas quais podemos mergulhar, porque vamos sair do outro lado lavados, purificados e renovados. Nós hoje, irmãos, não podemos mais ficarmos apenas esperando as coisas acontecerem. Nós temos que tomar iniciativas verdadeiras. Nós precisamos, irmãos, ir e fazer alguma coisa. A profecia já está aí. A palavra de Deus nos diz que nos últimos tempos serão assim, meus irmãos. E as dificuldades, elas virão com força total, mas o Senhor não nos disse, veja, ouça, o Senhor não nos disse para ficarmos de braços cruzados. O Senhor não nos disse para ficarmos esperando a hora da morte chegar. O Senhor não nos disse para armarmos uma rede debaixo de uma sombra acolhedora e ali ficarmos no bem bom. Não, isso não existe. Evidentemente que a palavra de Deus nos mostra que nos últimos tempos as coisas seriam assim, seriam difíceis, seriam complexas, seriam um tanto quanto, oh meu Senhor, desanimador. Mas também nos disse que teríamos poder, que teríamos autoridade, que aqueles que mergulhassem nas águas do Espírito sairiam renovados e cheios de poder. Poder esse que faríamos coisas maiores do que aquelas que o próprio Cristo Jesus fez. Então, irmãos, nós não podemos ser aquelas pessoas que ficam paradas, achando que está tudo muito bem, porque é profecia, porque o Senhor nos disse que era desta forma, e eu vou cruzar meus braços, porque não tenho mais o que fazer, e eu não sei o quê. Ah, meu filho está desse jeito, porque é a consequência dos últimos tempos. A igreja está carente de amor porque é a consequência

de sobre os ombros a responsabilidade de tornarem-se instrumentos de Deus para fazer a obra do Senhor enquanto nesta terra. E alguns acham que são turistas por aqui. A Bíblia nos fala que somos aqui forasteiros, e alguns concluem que ser forasteiro na terra é tipo uma espécie de turista. Ah, tudo bem, só estou aqui para ver, só estou aqui para contemplar mesmo, só estou aqui para passear, só para me divertir, só para curtir as riquezas e essas coisas todas, e tudo muito bom, lavo as minhas mãos, enfim, Deus que se vire. Mas uma coisa que eu tenho aprendido, amado, nesses últimos tempos, e é fato, é bíblico, claro, mas o Senhor tem chamado a minha atenção, é que nós somos os provedores de Deus. Nós somos os provedores. Há um texto na Bíblia que diz que o Senhor provê, o Senhor proverá. Mas Ele provê, irmãos, através da minha vida. É através da tua vida que está ligado, está ouvindo. É através da tua existência que Deus provê a situação. Que Deus provê financeiramente. Que Deus provê com uma palavra acolhedora. Que Deus provê com uma porta aberta. Que Deus provê com um prato de alimento. Que Deus provê com uma cesta básica. Essas situações, Deus usa você. Deus nos usa para sermos instrumento dele enquanto aqui nessa terra. E nós não podemos fechar os nossos olhos para esta realidade. Se o Senhor nos disse que nos últimos tempos a situação seria tão difícil, que nos últimos tempos a situação seria assim tão complicada, até desesperadora, o que resta nos fazer, amados? Sabe o que resta nos fazer? É corrermos. Corremos em dois sentidos: um, para nos prepararmos, para deixar o nosso ser pronto para sermos usados poderosamente pelo Espírito Santo de Deus. O outro aspecto é corrermos para o campo, é corrermos para fazer a obra do Senhor, para batermos nas portas, para testemunharmos do amor de Cristo Jesus, para levarmos a palavra que restaura toda esta situação que é prevista para os últimos tempos. Amados, com certeza, alguns não serão restaurados, se encaixam na palavra. Alguns optarão por seguir os seus próprios, as suas próprias inclinações, as suas próprias vontades. Uns seguirão a sua própria natureza, sim, claro. É previsto na palavra. Mas esse texto, irmãos, não me isenta da responsabilidade de fazer a obra de Deus. Não me isenta. E uma das coisas que eu tenho notado ultimamente é que as pessoas estão se isentando, irmãos. Poucos estão preocupados com a obra do Senhor. As igrejas, claro, estão aí fervilhando, nascendo em cada esquina. Mas nós descobrimos que muitos dessas igrejas estão pregando um evangelho totalmente desconectado da verdade da palavra de Deus. E a consequência, amados, é que esses frutos, essas situações, são geradas na vida das pessoas. A partir do momento que a igreja não entroniza Cristo, a partir do momento que a igreja não prega o Cristo restaurador, o renovador, aquele que chama o homem para o arrependimento, que chama o homem para uma vida santa, uma vida reta, para uma vida segundo os princípios divinos, a partir do momento que a igreja não aponta isso para o seu membro, para aqueles que estão ali congregando, a partir do momento que a igreja cruza seus braços e passam a oferecer a...

0: cada mãe.
1: Porque as pessoas aprenderam um tanto de coisa, mas não foram doutrinadas na palavra, não foram ensinadas na palavra, não foram ensinadas a observarem

0: Acima de tudo, amar o Senhor acima de todas as coisas. Claro, cada um responde pelos seus atos, mas eu tenho convicção plena que o sacerdote, e nós somos sacerdotes, que o sacerdote, aquele que conhece a Cristo, que vive com Cristo Jesus e que se cala diante de tais situações, estes terão nas suas mãos o sangue dessas vidas, como diz lá no Antigo Testamento. E como sacerdote que sou do Senhor, e você que me ouve, se é fiel, se é cheio do Espírito Santo, com certeza você também é sacerdote do Senhor. Somos sacerdócio santo, assim nos diz a palavra. E esse sacerdócio tem a obrigação, tem o dever, meu irmão, de fazer que as pessoas entendam a necessidade de viverem em conformidade com princípios imutáveis que estão na palavra de Deus. Ah, Elias Oliveira, mas é assim mesmo, são os últimos dias.
1: Grande é a sua fidelidade, é por causa do grande amor do Senhor.
0: São os últimos tempos, é a proximidade da volta de Cristo Jesus. Você acha que eu deveria cruzar os meus braços e esperar a hora da morte chegar ou continuar ativo na obra do Senhor?

0: chamado cada dia mais a agir poderosamente, fazendo coisas extraordinárias, fazendo coisas magníficas, levando as pessoas ao engano, levando as pessoas cada dia mais a estarem mergulhadas em situações que as afastam definitivamente de Deus. Eu não posso me calar, eu não posso me calar, eu não posso me conformar com esta situação degradável, eu não posso achar que, ah não, tudo bem, Deus que se vire. Não, irmãos, eu já tenho a ordenança de Deus na minha vida. Você que me ouve, claro, você que me ouve, você também já tem a ordem de Deus na tua vida. E a ordem do Senhor não foi: cruze os teus braços, tudo bem, fica aí numa boa, fica assim mesmo, olha, pode ir para a praia, curta a praia, vai para o clube, curta uma piscina, sauna, essas coisas todas, não se preocupe. A ordem de Deus não é essa. O que Deus ordenou para você foi: ide, ide, ide, ide, fale do pecado. Se você vê alguém em pecado, vá, fale do pecado desta pessoa para que ela possa reconhecer o seu estado e, reconhecendo o seu estado, mudar de vida. E o sangue dessa pessoa não será cobrado das tuas mãos. Amados, essa é a nossa comissão. Foi isto que o Deus Todo-Poderoso, aquele que nos amou primeiro, aquele que nos chamou, aquele que nos restaurou, aquele que nos colocou dentro de uma nova realidade, de um novo reino, o reino da luz, deseja que também façamos. Mas se eu acho que está tudo bem, meu irmão, só nos resta uma situação: no dia eterno, o julgamento do Senhor. No dia eterno, o julgamento do Senhor. E esse julgamento será rigoroso para com a vida daqueles que não se entregaram ao Senhor, que não se encaixaram dentro da visão de Deus, que não observaram os princípios do Senhor, que não procuraram fazer aquilo que Deus determinou, que não procuraram gastar os seus dias, gastar a sua vida na obra do Todo-Poderoso. Uma coisa interessante, amados, que nesses dias difíceis, complicados, em que o amor se esfria nos corações, em que as pessoas já não seguem a nossa religião, como diz a palavra. Qual é a nossa religião, amados? A religião de Cristo. Qual é a religião de Cristo? Amar a Deus acima de todas as coisas e o próximo como a nós mesmos. Amém? Se resume a isso. E nós vemos que as pessoas já não seguem a nossa religião, as pessoas já não se dão para o Todo-Poderoso. Nesses dias difíceis que nós estamos vivendo, as pessoas já não estão se preocupando em gastar-se na obra do Senhor, mas gastam-se, por incrível que pareça, gastam-se por outro aspecto, gastam-se no trabalho, gastam-se nas diversões, gastam-se nas diversões, gastam-se nas viagens, gastam-se de diversas formas, nos shoppings da vida. Quantas pessoas se gastando nos shoppings da vida, não é verdade? Gastam-se em satisfazer a carne. Querem apenas satisfazer a carne, mas não querem mais gastar os seus dias, amados. Gastar os seus dias em fazer a obra do Senhor, em falar do amor de Cristo, em testemunhar de Cristo Jesus para todos aqueles que ainda estão carentes, necessitados de uma palavra de restauração, de renovação. Uma das coisas que tem me preocupado muito, amados, nós moramos numa cidade pequena, tem aproximadamente 13 mil habitantes na zona urbana, e aqui há um costume de anunciar quando as pessoas falecem. A família enlutada, ela contrata um sistema de som volante, e o carro sai pelas ruas anunciando que fulano de tal partiu desta. Mas uma coisa que tem me incomodado muito, irmãos, é que sempre estou ouvindo esse carro nas ruas da minha cidade anunciando que fulano de tal faleceu, que fulano de tal morreu. Como é uma cidade pequena, a gente reflete um pouco: meu Deus, o cara morreu sem Cristo. Fulano de tal morreu sem Cristo. Outro, fulano de tal morreu sem Cristo também. Outro anúncio, olha, é aquele, morreu sem Cristo também. Ai, amado, isso me incomoda tanto. Me incomoda tanto, amados. Oh, meu Deus, misericórdia. Porque nós que conhecemos a realidade espiritual, tanto a realidade de Deus, a realidade dos céus, da morada eterna, do lugar preparado para nós com tanto carinho por Deus, um lugar que é impossível descrever de tão maravilhoso que é, de tão extraordinário que é, nós também que conhecemos a realidade da eternidade sem Cristo Jesus, a palavra de Deus nos diz que é um lugar de sofrimento, é sofrimento ao extremo, é sofrimento intenso, uma eternidade de sofrimento, e a eternidade é um tempo que não se acaba, e nós vemos que essas pessoas estão partindo para a eternidade sem Cristo Jesus, sem Cristo Jesus. Aí quando nós olhamos para a igreja, vamos descobrir, irmãos, que a igreja está mais preocupada com um tanto de situações. São as sociedades internas da igreja. A igreja está preocupada com o templo, com a fachada do templo. A igreja está preocupada com o ar-condicionado do templo, com o carro do templo, da igreja, do pastor. A igreja está preocupada com uma série de situações, mas com uma série de situações mesmo, preocupadas com o homem, oferecer conforto. O templo precisa ser confortável, precisa ter ar-condicionado, nada contra essas situações, claro. Mas, muitas vezes, o foco da igreja tem sido apenas estas situações que não levam ninguém para os céus. E gastam as suas energias, gastam seus recursos naquilo que não edifica, naquilo que não é útil, enquanto poderiam estar gastando na manifestação do Evangelho de Cristo Jesus. É lamentável, irmãos, é lamentável. É lamentável. É lamentável quando nós vemos que a igreja não se preocupa com as almas. Cruzam seus braços porque estão ali num culto semanal, duas ou três vezes por semana, quatro vezes, seja quantas vezes forem, estão ali reunidos, cantam, etc, etc. Oh, meu Deus, nada contra isso, até deve existir, claro. Mas eu quero me referir, meu irmão, é que muitas vezes estamos perdendo tempo. Aí você fala, mas Elias Oliveira, como é perder tempo se nós estamos aqui adorando a Deus, se nós estamos aqui glorificando o nome santo de Deus, como é que isto é perder tempo? Amado, será que o Senhor está feliz com isto? Será que Deus está feliz com essa situação de uma igreja voltada só para adoração? Vai lá, canta, oh meu Deus do céu, ou não sei o quê, e canta, mas em contrapartida o vizinho da igreja está indo para o inferno. Você já notou que vizinho de igreja não é crente? Muitos vizinhos de igrejas não são cristãos evangélicos, não são filhos de Deus. E na verdade, irmãos, essas pessoas cultivam, de certa forma, um ódio contra a igreja, porque a igreja é chata, a igreja o atrapalha. Para você ver que o bom aroma de Cristo Jesus não está sendo emanado pela igreja, a ponto que o vizinho muitas vezes tem um ódio da igreja. E até justificável, irmãos. É até justificável. Mas e aí, amados? É só isso? Será que Deus está feliz com isso? Se nem mesmo o vizinho da igreja consegue ver a necessidade de restauração, de renovação, de estar com Cristo Jesus? Será que Deus quer só isso da igreja? Um povinho apático que vai para a igreja porque tem, de certa forma, uma obrigação, vai, canta, etc. Em contrapartida, a cidade está morrendo, partindo para a eternidade sem Cristo Jesus, e nós temos consciência que não há uma solução, meu irmão. A Bíblia fala de forma clara que aqueles que partem para a eternidade selam seu destino. Meu Deus amado, que coisa assustadora, não é, irmãos? Aí eu me questiono, como é que nós seremos cobrados por Deus? Como é que nós seremos cobrados? Como é que Deus vai nos cobrar? O que essa apatia, essa falta de zelo, essa falta de amor vai nos custar na eternidade? O que é que isso vai nos custar? Amados, eu conclamo a você que me ouve. Eu não sou melhor do que você, não, tá bom? Eu procuro fazer minha parte, mas mesmo dedicando um tempão do meu dia para Cristo Jesus, de forma direta na obra, mesmo assim eu ainda faço muito pouco, muito pouco, muito pouco. E eu quero falar para você, faça alguma coisa por amor a Deus. Faça alguma coisa por amor a Deus. Diz o texto da palavra de Deus que nós devemos amar o Senhor e ao nosso próximo. Amar o Senhor e ao nosso próximo. E esse amor de uma via só que é ao Senhor, se não houver uma extensão para o próximo, pouco valor tem, porque o mandamento do Senhor é amá-lo e também ao próximo. Ah, Elisa Oliveira, eu amo a Deus, eu amo a Deus. Que o próximo se ferre, que o próximo se vire. Muitos estão pensando assim, irmãos, eu indo para o céu, que o vizinho, que ele se vire. Não é mais ou menos assim? Que meu próximo se vire. E a consequência disso, irmãos, é que o inferno está sendo povoado, porque esta palavra de Deus, ela se cumpre nestas vidas. Deixa eu incomodar você um pouquinho. Você trabalha, não trabalha? Ah, Elias Oliveira, eu trabalho sim. Quantos colegas? Ah, eu tenho um colega de trabalho, tenho dois, tenho cinco colegas de trabalho. Ah, eu trabalho com 10 pessoas. Me fala, quanto tempo está na empresa? Um mês, 6 meses, 1 ano, 5 anos, 10 anos, 15 anos, 20 anos. Quantas vezes o teu colega de trabalho ouviu você expressar o seu amor para com a vida dele? Quantas vezes o seu colega de trabalho ouviu você falar de Cristo Jesus, e essa é a expressão máxima do nosso amor ao próximo? Quantas vezes o teu colega de trabalho ouviu você falar, olha, Jesus Cristo te ama, Jesus tem um projeto na tua vida, Jesus Cristo quer mudar a tua existência por completo? Quantas vezes você já sentou com teu colega de trabalho, já leu a Bíblia com ele, no mínimo orou com teu colega de trabalho, já falou do teu amor, do amor de Cristo Jesus para com a vida dele, para o teu colega na escola, para teu amigo? Quantas vezes? A onda do melhor amigo, da melhor amiga. O interessante é que muitas vezes você tem o melhor amigo, a melhor amiga, mas quando se trata das coisas do Senhor, essa melhor amiga, esse melhor amigo não pode estar incluído, e você passa uma vida toda ali convivendo com teu amigo e você nunca chamou a atenção dele para a necessidade de uma mudança de vida. Sabe o que é isso, irmãos? É a ausência de Cristo Jesus verdadeiramente no teu coração. Não estou te julgando não, tá? Estou falando o que a palavra nos aponta como verdade. Porque o Senhor nos diz que somos morada do Espírito Santo, que somos guiados pelo Espírito Santo, que somos cheios do Espírito Santo. E se temos esse Espírito Santo no coração, um dos grandes ardor que teremos no coração é falar do mesmo amor de Cristo para com a vida, para com o próximo, para com aqueles que são nossos chegados. É o Espírito que move na gente, amados. E você acha qual é a maior aspiração do Espírito Santo de Deus na vida da gente? Qual é? Ah, que você fique rico? Que você seja político? Que você seja vencedor no teu trabalho? Que você seja aí o herói? Não, irmãos. A maior aspiração do Espírito Santo de Deus na minha vida e na tua vida é que nós sejamos instrumento da manifestação da glória do Senhor para aqueles que ainda não o conhecem. Não se engane, não se engane. E eu quero chamar a tua atenção para o texto, 2 Timóteo capítulo 3. Lembre-se disto, nos últimos tempos haverá dias difíceis, pois muitos serão egoístas, avarentos, orgulhosos, vaidosos, xingadores, ingratos, desobedientes aos seus pais, e não terão respeito pela religião, não terão amor pelos outros, e serão duros, caluniadores, incapazes de se controlarem, violentos e inimigos do bem. Serão traidores, atrevidos e cheios de orgulho. Amarão mais os prazeres do que a Deus. Parecerão ser da nossa religião, mas com as suas ações negarão o verdadeiro poder dela. Fique longe dessa gente. E aí, o que é que você tem feito para que isso não aconteça? O que é que você tem feito para alcançar as pessoas que estão vivendo esses últimos dias? O que é que você tem feito para levar o amor de Cristo Jesus para essas vidas carentes, necessitadas de restauração? O que é que você tem feito? Tem sentado, braços cruzados, esticado numa rede a uma boa sombra, deitado numa sala agradável com ar-condicionado, assistindo o futebol, o filme, a maldita novela, o Gugu, o Silvio Santos? É assim que você passa os teus dias? Eu quero falar para você, o Senhor não te chamou para esta vida miserável. O Senhor te chamou para uma vida vencedora. E a vida vencedora, entende-se, que é aquela na qual Deus move-se poderosamente. Uma vida que torna-se instrumento de Deus. Instrumento para amar o próximo. E o amor ao próximo, a maior manifestação de amor ao próximo, é levar esse próximo a conhecer a Jesus, a falar do amor de Cristo para esse próximo, a falar que ele necessita de uma restauração, de uma vida nova. E quando você passa a agir assim, guiado pelo Espírito Santo de Deus, muitos destes que estão vivendo a realidade desse texto que nós acabamos de ler serão restaurados, serão reformulados, terão as suas vidas totalmente lavadas e purificadas no sangue de Cristo Jesus, e com certeza estará nos céus conosco no dia eterno. Portanto, não fique parado, não fique esperando as coisas acontecerem, seja alguém que vá e faça a obra de Deus. Os dias, sim, são dias do fim, essas coisas vão acontecer, mas o Senhor não te falou para você ficar paradinho esperando a hora da morte chegar. O Senhor disse: ide, ide, ide pregar o evangelho, ame o Senhor e ao próximo. É o mandamento do Senhor para a tua vida. Portanto, ame o Senhor e ao próximo. E não esqueça, a melhor forma de demonstrar amor para com o próximo é falando do amor de Cristo Jesus para ele, levando-o a entender a necessidade de uma vida lavada, restaurada no sangue de Cristo. Que Deus te abençoe e que você seja um dos provedores, um instrumento vivo nas mãos do Senhor, para ser usado poderosamente nesta terra. Faça por onde, e Deus com certeza honrará a tua fé. Amém? Que Deus te abençoe.
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Salmos 12:6.

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2: Nosso tema, confia no Senhor. Amém? Confia no Senhor. Queridos, a palavra é muito interessante, ela chama-nos sempre a atenção para que nós possamos olhar para o eterno. Nosso olhar precisa estar sempre voltado para Deus. Quando tudo vai muito bem, olhe para o Senhor. Se as coisas não estão muito bem, olhe para o Senhor. Amém? É preciso, amados, que haja uma confiança contínua em Deus. Que nós possamos olhar para o eterno e sabedores que Ele cuida de nós. Que a mão do Senhor está estendida sobre a nossa vida. Que nada passa desapercebido ao olhar de Cristo, ao olhar de Deus. O olhar do Senhor está sobre aqueles que o amam, e a mão do Senhor estendida sobre a vida destes. Portanto, se você crer na palavra, é preciso que haja uma confiança nesta verdade de Deus para a nossa vida. Davi, o rei Davi, 1000 anos antes do nascimento de Cristo Jesus, ele confiava em Jeová, ele confiava em Deus, ele tinha sua confiança totalmente no Senhor, e ele deixava-se guiar pelo Senhor, mover no Senhor, ele deixava-se andar em todos os aspectos no mover do Senhor, e ele, com comunhão, com profundidade, com unidade com Deus, ele escreve diversos salmos, e entre estes, o Salmo 37. O Salmo 37, nesta parte, versículos 3, 4 e 5, ele chama-nos a atenção para que nós possamos abrir mão do nosso eu, para que Deus, entronizado na nossa vida, venha nos dirigir em todas as áreas. Mas para que você abra a mão do teu eu, para que você abdique do teu querer, das tuas vontades, só é possível quando você confia de fato no Senhor. Amados, quando nós olhamos para a palavra de Deus, exemplos de homens que confiaram no Senhor não nos faltam. A palavra é cheia, é recheada de pessoas que amaram o Senhor acima da sua própria vida, que confiaram no Criador, que deixaram se mover pelo Espírito Santo, que foram enviados para um lado e para o outro pelo Senhor, mas não desistiram do Senhor. A sua confiança estava no Todo-Poderoso e nele se moviam. E é isto que nós precisamos hoje também fazermos. Nós precisamos, amados, depositar nossa confiança em Deus de uma forma tão grande, mas tão profunda, a ponto de fecharmos os nossos olhos para todas as demais coisas e andarmos somente com o olho, com o olhar, com a direção do Espírito Santo de Deus. Amém? Abra sua Bíblia no Salmo capítulo 37, leremos versículos 3, 4 e 5. Vamos ficar de pé para nós lermos a palavra do amado Jesus. Diz o texto: confia no Senhor e faz o bem, habita na terra e alimenta-te da verdade, agrada-te do Senhor e Ele satisfará aos desejos do teu coração. Entrega o teu caminho ao Senhor, confia nele e o mais Ele fará. Oh, glórias! Senhor, muito obrigado, Pai, porque mais uma vez estamos reunidos neste lugar para cultuarmos, adorarmos o Teu nome e também...

0: sentar-se. Queridos, nós precisamos aprender algo, meditarmos na palavra de Deus. Nós precisamos ter fome da palavra, porque a fome da palavra leva-nos ao conhecimento da palavra. Quando eu quero algo, quando eu desejo algo, eu me esforço para que a palavra adentre ao meu coração. Nesse aspecto, nós precisamos também desejar o Senhor e querer que a sua palavra esteja na nossa mente, no nosso coração. E quando nós olhamos palavras como esta, irmãos, ela nos fortalece em meio às dificuldades, nos fortalece em meio aos problemas. Sabemos que estamos numa terra, somos aqui forasteiros, estamos de passagem, nossa pátria é o céu, ô glórias! E está chegando o tempo de estarmos ali com o Todo-Poderoso, muito próximo. E nessa terra, em meio às adversidades, em meio às dificuldades, é preciso que nós tenhamos um estoque de Deus na nossa vida, um estoque de conhecimento, um estoque da palavra, para que nos momentos difíceis, o Espírito Santo traga à nossa memória a promessa do Senhor. Mas como o Espírito Santo há de trazer à memória aquilo que você não colocou na memória? Eis o porquê que é preciso meditarmos, lermos, comermos a palavra de Deus, para conhecermos o Senhor a cada dia mais e vivermos a verdade do Senhor. Davi, com certeza, era um homem que conhecia Deus de perto. A palavra diz que Davi era um homem segundo o coração do Senhor. Nós precisamos ser segundo o coração de Deus. Às vezes nós olhamos para Davi e o colocamos num pedestal. Ah, Davi, Davi, Davi, Davi é o cara, Davi é isso, Davi, enfim. Amados, Davi era um pobre mortal, como nós somos pobres mortais. Essa comunhão que Davi conseguiu com o Senhor, essa unidade com Deus, ela também está ao nosso alcance. Basta que você pague o preço que Davi pagou. Basta que você busque como Davi buscou, que você viva como Davi viveu, e certamente tu serás um segundo o coração de Deus. Essa é a promessa do Senhor para as nossas almas. E Davi, escrevendo esse salmo, irmãos, ele ensina-nos princípios que são imutáveis. É válido para hoje, século 21, mas também foi válido para o século 5 e será válido para o século 30, se porventura houver mundo. Provavelmente não, mas se porventura houver, certamente é a mesma palavra, já que a palavra do Senhor é atemporal. Ela não está amarrada ao tempo, é o Espírito Santo que a vivifica dia após dia. Há 3.000 anos atrás, portanto, Davi escreve: confia no Senhor. Ouça, confia no Senhor. Confia no Senhor. Irmãos, confiar no Senhor é uma necessidade do servo de Deus. Nós precisamos confiar no Senhor. O versículo 3, Salmo 37. Confia no Senhor e faz o bem. Habita na terra e alimenta-te da verdade. Eis a recomendação do Senhor, o mandado de Deus para cada um de nós. Nós temos que aprender a confiar no Senhor. Amados, eu sei que você sabe o que é confiar. É uma palavra simples. A palavra de Deus não é complicada, ela está ao alcance de todos. E confiar é você depositar a tua esperança, as tuas expectativas, é você deixar de viver para que o Senhor viva através de você, para que você faça aquilo que Deus quer, para que você vá, você venha, você faça qualquer coisa para honrar e glorificar o nome santo de Deus, porque você sabe que Deus é maior, que Deus é maior em todas as situações e Ele é o teu dono. Ele é o teu dono. A palavra diz que nós somos propriedades do Senhor. Se somos propriedades, é porque Deus é o nosso dono. E se Deus é o nosso dono, nós somos dele propriedade, consequentemente. E propriedade não faz o que dá na telha, mas propriedade, quem trabalha nela é o dono. E essa é a visão que nós precisamos ter, que Deus trabalha na vida dos seus, Deus trabalha na vida da sua propriedade, Deus tem prazer em nos abençoar e nos guardar. No entanto, eu preciso confiar em Deus. Eu preciso confiar. A recomendação, amadas, a recomendação, irmãos, é que quando eu confio no Senhor, eu deposito aos seus pés as minhas expectativas, as minhas esperanças, os meus problemas, tudo. Porque eu sei que aquele que fez céus e terra é grande o suficiente para tomar conta da minha vida e me ajudar nesses caminhos que muitas vezes são difíceis. Sabemos ainda, amados, que a confiança leva-nos a acreditar que o Senhor nos guarda do mal, nos guarda do inimigo, nos guarda da ação do maligno. A mão de Deus está sobre a nossa vida. Confiemos, portanto, no Senhor. Eis a recomendação do nosso querido Davi. E ele continua dizendo, além de confiar no Senhor, é preciso fazer o bem. Eis um grande problema, irmãos. Nós temos vivido dias em que o evangelho ele tornou-se superficial, apenas uma casca de ovo, bem sensível, aquele evangelho superficial mesmo. E as pessoas dizem, eu confio no Senhor, eu confio em Deus, no entanto, não vivem de forma condizente com o evangelho. É impossível, amados, eu falar, eu confio no evangelho, eu confio em Deus, e não viver segundo a vontade de Deus. É hipocrisia. O Espírito de Deus não está na minha vida. Eu posso falar em línguas, eu posso cantar, pregar, eu posso deixar todo mundo arrepiado, eu posso soprar e a igreja cair, aquela coisa toda, mas se eu não faço no meu dia a dia a vontade de Deus, não foi o Espírito Santo que utilizou, que usou a minha vida, mas sim um espírito de engano. E a Bíblia diz, Jesus afirma que nos últimos tempos estas coisas poderiam acontecer. Portanto, se alguém não confia em Deus, se alguém não confia, ele vive segundo este mundo. Mas se alguém confia no Senhor, é de Deus, ele tem prazer em fazer o bem, em fazer aquilo que é agradável, em obedecer, em viver segundo princípios de Deus a cada instante, a cada minuto. Aleluias! Glórias a Deus por isso, amados. Ainda no versículo 3, habita na terra. Veja, são quatro partes nesse versículo 3: confiar, fazer o bem, habitar. Queridos, quando nós fazemos essa primeira parte, confiamos e fazemos o bem, o Senhor nos guarda sobre a face da terra, Ele nos faz prosperar, Ele nos abençoa, Ele nos envolve. A presença de Deus é uma verdade àqueles que habitam sobre a face da terra e amam o Senhor acima de todas as coisas. É a promessa do Senhor. Davi experimentou essa promessa. Davi sabia qual era a intensidade do agir de Deus na sua vida. E por fim, alimenta-te da verdade. Esse alimentar-se da verdade, irmãos, é uma dependência da providência de Deus. É você esperar na providência do Senhor. É você passar pelas dificuldades, pelos problemas, mas ter convicção que aquele que te comprou para dele ser propriedade, cuida de você. Que a providência de Deus é para com você, para com a tua vida. Que Deus não te desampara. Eis aí o alimentar-se, é esperar no Senhor, é confiar no Todo-Poderoso. Portanto, amados, Davi confiou no Senhor e ele experimentou de fato essa comunhão verdadeira com o Criador. É totalmente possível a você, é totalmente possível a cada um de nós vivermos essa verdade e experimentarmos aquilo que o rei Davi experimentou. Amém? Mas vamos um pouco mais à frente, versículo 2, aliás, versículo 4, agrada-te do Senhor, e Ele satisfará os desejos do teu coração. Aleluias! Esse versículo 4, ele é tão agradável de se ouvir, não é? É gostoso de ouvirmos. Diz de Davi: agrada-te do Senhor. Na minha versão, agrada-te do Senhor e Ele satisfará os desejos do teu coração. Aleluias. A segunda parte do versículo é mais interessante ainda aos olhos do homem. Mas eu quero chamá-lo a atenção para a parte do agradar-se de Deus. Esse agradar-se do Senhor, irmãos, é procurar em todos os aspectos fazer a vontade do Senhor. É impossível você falar: eu tenho prazer em Deus. Agradar, ter prazer, deleitar, enfim. Eu tenho prazer em Deus. Eu tenho alegria no Senhor. O meu coração bate forte pelo Todo-Poderoso. A minha vida é do Criador. É impossível você fazer tais afirmativas e viver no pecado. É impossível, irmãos. A palavra do Senhor chama-nos a atenção para que em todas as situações possamos buscar em primeiro lugar o reino dos céus e nos agradarmos daquilo que é de Deus. E Davi nesse texto disse: agrada-te do Senhor, agrada-te do Senhor. Nós precisamos ter prazer em Deus. Se você não tem prazer em Deus, se você não tem prazer numa vida de comunhão com o Todo-Poderoso, se você não tem alegria em estar na presença do Mestre, em derramar-se diante do altar, em sentar-se no lugar secreto e derramar-se em oração, falando com Deus, só você em Deus, subir o monte ali, clamar pela presença do Todo-Poderoso, você que fala em línguas lá no canto, falando línguas com o Todo-Poderoso, falando, deixando-se derramar diante do Senhor. Se você não tem prazer nessas coisas, com certeza algo errado existe na tua vida de cristão, de propriedade de Deus. É a propriedade rebelando-se contra o proprietário. Entenda isso. Você não pode rebelar-se contra Deus, mas colocar-se numa situação que seja totalmente agradável ao nosso amado. E aqueles que agradam-se do Senhor, que têm prazer em Deus, estes o buscam, estes têm prazer em fazer a sua obra. Estes saem e vão para algum lugar e testemunham de Cristo. Onde quer que eles estejam, são discípulos vivos, testemunhas vivas do Senhor. Não é a presença física do pastor que faz a diferença na vida dele, mas a presença de Deus, o nosso pastor, o bom pastor, que faz a diferença. Portanto, esteja ele aqui na cidade ou na China, o seu proceder diante do Senhor visa apenas agradá-lo. Com certeza visa agradar o Eterno. E esses que têm prazer no Senhor, esses que agradam-se do Todo-Poderoso, leem a palavra, porque sabem que a palavra é a fonte de revelação, é a palavra que fala a respeito do amor, do agir, de como Deus trabalhou, daquilo que Ele fez para aqueles que o amam. O agir de Deus para aqueles que o amam, a revelação está na palavra. São aqueles amados que buscam comunhão com o Criador, que buscam comunhão, que pagam o preço de servir o Todo-Poderoso. A pastora falou há pouco que não sabe cantar, não sabe cantar. Mas afinal de contas, o que é saber cantar? O que é saber louvar? Vamos tirar a palavra cantar e colocar louvar. O que é saber louvar? Nós louvamos o homem ou louvamos a Deus? O que é que move o coração de Deus? Quando o nosso coração é quebrantado diante dele. O Senhor não ouve a nossa voz, mas o Senhor ouve o nosso coração. O Senhor não ouve aquilo que nós entendemos como bonito. Ah, eu vou cantar muito bonito as canções belas e vazias de Deus dos últimos tempos. Ah, eu vou cantar assim porque vou agradar a Deus. Não, não vai. Para que você agrade o Todo-Poderoso, necessário é que haja o mover do Espírito Santo de Deus. E hoje, amados, nesses dias loucos que vivemos, em que a apostasia é tão presente na vida das pessoas, quantos cantores que cantam, entre aspas, divinamente, mas que que o louvor não sai do teto, não passa, porque Deus olha, Deus rejeita, Deus vomita, Deus não aceita, porque é preciso que haja o confiar, e aquele que confia faz o bem, e aquele que faz o bem habita, ele tem o prazer em estar na presença do Senhor, ele alimenta-se da providência de Deus, este canta para honrar e para glorificar o nome santo de Deus, porque confia no Senhor. Amados, pregar, cantar, não é comércio, não é para homens ver, mas sim para que o Senhor use, para que o Senhor seja louvado, para que assim ele seja honrado e glorificado. Amém? Ainda no versículo 4, a segunda parte, esta é uma parte que muitos gostam de ouvir. Ouça só. Ele satisfará aos desejos do teu coração. Ele satisfará os desejos do teu coração. Irmãos, infelizmente, o ser humano é marcado pelo interesse. São interesseiros. E os crentes são interesseiros. É uma raça interesseira. Tem muitas igrejas hoje, em nosso Brasil, lamentavelmente, que não pregam mais a Jesus, mas pregam aquilo que o povo quer ouvir, porque o interesse do povo é ouvir aquilo que lhes agrada. E esta parte do versículo, ela é muito bem-vinda para estes, porque Deus satisfará os desejos do teu coração. Só que esquecem da primeira parte. Preciso é agradar o Senhor, ter prazer no Senhor, comunhão com o Todo-Poderoso, ser propriedade de Deus, e Ele satisfará os desejos do coração destes. Não é comprando a bênção via ofertas, não é porque é dizimista ou deixa de ser dizimista, porque é rico ou pobre, porque isso ou aquilo. Não são essas coisas aparentes que movem o coração de Deus. O que move o coração de Deus é a vida daqueles que esperam em Deus, que confiam no Senhor, que têm prazer em estar na presença do Eterno. Você quer que o Senhor venha satisfazer os desejos do teu coração? Esses desejos do coração se aplicam também aos nossos pedidos. Aquilo que você deseja de fato, aquilo que você quer. Você deseja que Deus faça isso na tua vida? Observe primeiro a ordem da palavra. Não pegue a palavra pela metade. Não venha pinçar partes de textos bíblicos. Mas veja toda a palavra e encaixe-se nela. E Deus satisfará. E veja ainda, amados, para que Deus satisfaça os desejos do teu coração, é preciso que o teu anseio, que o teu pedido seja segundo o coração de Deus. Que seja segundo o coração de Deus. Talvez, se eu pedisse ao Senhor uma Ferrari, é o sonho de todo pobre, é uma Ferrari. Ah, eu quero uma Ferrari, Deus, dá-me uma Ferrari, Senhor, dá-me uma Ferrari. Aí eu subo o monte, eu faço, trago ofertas, dízimos, etc. Provavelmente Deus não vai me atender, porque eu estou fora da visão de Deus para a minha vida. Para que eu quero uma Ferrari? O que eu vou fazer com ela? Ostentar? Vou alimentar minha carne? Somente isto. Portanto, Deus não vai te abençoar de uma forma que você tenha na tua vida maldições. Deus vai derramar, vai abrir portas das bênçãos sobre a tua vida, para que você seja bênção onde quer que esteja. Portanto, vigie os teus pedidos. Peça, veja se passa pelo ok de Deus. Caso passe, agrada-te do Senhor e prepare-se para receber a bênção do Senhor sobre a tua vida. É assim que funciona. Amém? Quero ainda declarar, irmãos, que não é porque o profeta falou que vai acontecer. Cuidado. Não é porque o profeta falou que vai acontecer. Mas acontece porque Deus quer que aconteça. Amém? Fica atento a esta verdade. E no versículo 5, olha só. entrega o teu caminho ao Senhor, confia nele e o mais ele fará. Oh, glórias! A primeira parte, versículo 3, confia no Senhor. Confiança é doar-se, entregar-se, é abrir mão do teu eu e deixar-se guiar pelo Espírito Santo de Deus. Deixe-me dar um exemplo de confiança, só para que você possa entender um pouco mais. Quando você entra no ônibus, no Uber, no táxi, enfim, em um meio de transportes, quando você adentra ao meio de transportes, você fala para o motorista: motorista, sai daí, porque agora quem vai dirigir esse ônibus sou eu, quem vai dirigir esse carro sou eu, quem vai pilotar esse avião sou eu. Você faz assim? Claro que não, não é? Você abre a porta, senta-se e fica ali quietinho, e o piloto, o motorista, é que vai dirigir aquele veículo. O que é que você faz? Você confia integralmente nele. Caso contrário, você não adentraria o veículo. Você confia nele. E os caras sobem serra, descem serra, faz curva e você ali, de boa. Às vezes até dormindo. Dormindo no ônibus. Não é dessa forma? Confiança no motorista. Nós precisamos confiar muito mais naquele que cuida de nós. Oh, glórias! Só para você entender, exemplo de confiança. Ainda, agrada-te do Senhor. Imagine algo que você gosta muito, algo que lhe traz prazer. Aqueles que gostam de chocolate, dizem que até ficam viciados em chocolate, em Coca-Cola, coisa assim. Pensa em algo que possa trazer prazer e satisfação à tua vida. É assim que nós precisamos ver Deus na nossa existência. Você gosta de quê? Você gosta de feijoada? Ah, feijoada é meu prato preferido. Estou fazendo uma analogia com alimentos. Você gosta de chocolate? Chocolate é tudo. Gosta de refrigerante, enfim, açúcar, doces. E Deus? Qual que pesa mais na tua vida? Deu para entender? Precisamos gostar de Deus muito mais intensamente do que nós gostamos daquilo que nos dá prazer. Precisamos gostar intensamente mais de Deus. E por fim, entrega o teu caminho. Amados, esta é uma parte muito complicada. Entregar o nosso caminho. Entregar o nosso caminho, irmãos, em outras palavras, significa deixar tudo para trás. É lançar sobre Cristo Jesus a nossa vida, nossas expectativas, nossos planos, nossos projetos, nosso eu, nossa tudo. É você anular-se por completo. É Deus estar no alto da tua vida em todos os momentos. É o Senhor dirigir a tua existência. E assim, amados, quando nós lançamos sobre Cristo, sobre Deus, o nosso caminho. Mas o que o caminho? Nossas preocupações, nossas ansiedades, nossas dificuldades, enfermidades, sonhos, enfim. Quando nós lançamos sobre Deus tudo isto, Ele virá, Ele moverá, porque Deus tem prazer em agir na nossa existência. Entrega o teu caminho ao Senhor, confia nele e o mais ele fará. Se você, irmãos, tem confiança no Senhor, se você entrega o teu caminho, prepara-te, porque o Senhor, ele vai agir em teu favor. Deus vai mover na tua existência, Deus vai fazer o impossível acontecer, Deus abre portas. Mas aprenda algo: o Senhor é o Deus que abre portas, mas alguns esquecem de falar que Deus fecha portas. E glórias a Deus pelas portas que Ele fecha nas nossas vidas, porque só ficam abertas as portas certas. Às vezes nós lamentamos: ah, isso seria tão bom para mim, mas Deus fechou a porta, não aconteceu. Às vezes coloca até a culpa no diabo: ah, o diabo fechou a porta, ah, não sei o quê. Amados, é preciso revermos a nossa visão. Será que foi o diabo que fechou a porta, ou foi Deus olhando para você, para te abençoar, que fechou a porta. Nós temos que analisar todas as coisas, irmãos, vermos todas as coisas, mas entenda que Deus tem sempre o melhor para os seus, para aqueles que são fiéis. Rei Davi foi um homem que experimentou a presença do Senhor. Nós olhamos para o rei Davi e concluímos que era diferente. Ah, o rei Davi era o rei Davi. Mas o rei Davi, ele era um homem tal como nós. Cheio de dificuldades, cheio de problemas. Um homem que tinha um coração para ser dominado. E quando ele abriu uma brecha, eis que aparece Bate-seba. Eis que aparecem as dificuldades. Eis que aparecem os problemas. Foi um homem, amados, que também pisou torto, pisou errado, mas não perseverou no seu caminho errado. E no Novo Testamento encontramos a afirmativa: um homem segundo o coração de Deus. Isto é para que você entenda a humanidade do povo que serviu o Senhor na palavra. Todos eles foram humanos, tal como nós somos. Não foram maiores nem menores. Foram apenas servos do Senhor, filhos do Deus Todo-Poderoso, propriedades do Senhor. Confiaram, agradaram-se e entregaram-se a Deus. E Deus agiu de uma forma soberana, de uma forma grandiosa nas suas vidas. Queridos, a palavra do Senhor, ela não é apenas para ser ouvida. Nesses últimos tempos, temos observado que a palavra entra por este ouvido e sai pelo outro, conforme diz o ditado popular. Entrou por um ouvido e saiu pelo outro. Mas se você guardá-la no coração, meditar na palavra, o Espírito Santo moverá na tua vida. Às vezes falta-nos a verdadeira experiência com Deus. Sabe por que falta experiência? Porque não valoriza-se a palavra de Deus. As pessoas tornaram-se dependentes de homens. Dependentes de homens. E maior exemplo disso, irmãos, é quando nós olhamos para a nave do templo e igrejas grandes com muitas pessoas, e vemos 2 ou 3 daqui na frente, mais 4 ou 5 louvando, e mais sei lá quantos sentados como espectadores na casa de Deus. Apenas espectadores. Deus não chamou ninguém para ser espectador no reino dos céus. Deus chamou a cada um de nós para servi-lo, para fazer a obra, para cumprir o ide do Todo-Poderoso. Uma das coisas engraçadas, lamentável, mas engraçada, trágico-cômico, é que as pessoas ficam perguntando: mas qual é o meu chamado? O cara fica 50 anos na igreja, qual o meu chamado? Qual é o meu chamado? Eu estou buscando a revelação, qual é o meu chamado? Amados, nós temos um chamado natural, e este chamado é para todos que estão hoje dentro da igreja. Ide por todo mundo e pregai o evangelho. A palavra não diz: pastores, ide por todo mundo; diáconos, ide por todo mundo; presbíteros, ide por todo mundo; missionários, ide por todo mundo. Não, nós todos temos o chamado para pregarmos o evangelho. E se você confia no Senhor, tem prazer em Deus, agrada-te dele, você entrega o teu caminho ao Eterno, e o Eterno te comissiona, ele te envia. Basta que você seja apenas propriedade na mão do amado Jesus. Amém? Seja propriedade. Lembre-se, propriedade não manda no proprietário. Propriedade não tem poder sobre o proprietário. Você é propriedade de Jesus. Quem manda na tua vida, precisa mandar na tua vida, na nossa vida, Jesus Cristo. Amém, igreja? Que nós possamos guardar esta palavra no coração e deixar que o Espírito de Deus venha mover na nossa existência. Amém? Vamos ficar de pé para nós orarmos, finalizando esta palavra. Senhor, nós te louvamos, Pai, pela esta palavra, Pai. Eu quero clamar que tu venhas guardá-la no nosso coração, Senhor, na nossa mente, Pai, para que nós possamos lembrar que é necessário confiar em ti, ter prazer em ti, fazermos a tua vontade a cada instante, a cada minuto. Oh Deus, traz essa revelação aos corações. Traz essa revelação às pessoas, para que eles tomem posse dela, Senhor, e viva segundo a tua vontade a cada instante, a cada minuto, em nome de Jesus. Amém. Aleluias. Amém, queridos? Confia no Senhor. Confie no Senhor. Aleluias.
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muitas são, Senhor Deus meu, as maravilhas que tens operado e os teus pensamentos para conosco. Ninguém há que se possa comparar a ti. Eu quiser anunciá-los e manifestá-los, mas são mais do que se podem contar. Salmos 45.

Instrumentos tocam. Você vai sentir aí onde você está a cura do Senhor. Deixe as águas do Senhor passarem em sua vida. Passe agora, Senhor. Como o Senhor ungiu cada instrumento. Tanto tempo temos clamado.

0: te restaurar e te apresentar imaculado.
1: Assim como o corpo sem o espírito está morto, assim também a fé sem obras é morta. Tiago 2:26.